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1: 21 horas e 4 minutos.

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4: Você no primeiro céu virtual. Frase de Sônia Maria Gonzaga de Andrade, da cidade de Belo Horizonte, Minas Gerais. Está maravilhoso o Congresso Espírita de Uberlândia, realizado de forma virtual pela Web Rádio Fraternidade.

0: você sentiu o desejo de pegar uma câmera para filmar e construir um pequeno vídeo que fale sobre algum tema do seu estudo da juventude, da sua experiência dentro da Casa Espírita, se você sentiu vontade de cantar, de dançar uma canção espírita, de fazer uma cena de teatro, faça, porque essa vontade não vem ao acaso. Ela responde a um impulso da espiritualidade de que a arte vem contribuir na transformação, na transição do nosso planeta para um espaço melhor. Ser artista é a oportunidade única de você se aperfeiçoar, se religar a Deus e tendo o prazer de expressar seus sentimentos.
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0: 21 horas e 12 minutos.
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0: Olá pessoal que está nos acompanhando no canal da Web Rádio Fraternidade, mais um bate-papo muito bacana agora com o Rossandro, primeiramente. Muito obrigado, Rossandro, pela companhia aí.
1: Eu que agradeço, Rodrigo. É uma alegria a gente estar aqui de volta, né? Depois dessa pandemia, a gente começar a voltar ao evento, um evento tão bonito como esse. A gente está aqui ao vivo, todo mundo sentindo essa energia que é incomparável.
0: Aproveitar que você está falando sobre isso, sobre essa energia, sobre voltar, o tema da sua palestra no Sexto Céu é sobre isso. As coisas serem restabelecidas. E eu já te pergunto, o que precisa ser restabelecido?
1: Bem, a gente vive hoje no mundo uma crise de verdade, sobre a verdade, né? Tem até alguns teóricos que falam sobre a pós-verdade, sobre as guerras de narrativas, sejam políticas ou ideológicas ou religiosas. E o Evangelho procura uma verdade perene, ou seja, que não seja uma verdade circunstancial, que não atenda ao interesse de apenas alguns, mas que seja algo que, de fato, se encontre à disposição de todos os seres humanos. E qual é a grande verdade, ou a grande boa nova, essa grande verdade trazida por Jesus? O amor. O amor, sobretudo, no sentido de que é algo que é sem fronteiras, como a nossa Fraternidade Sem Fronteiras, que a gente tanto gosta de participar, e que atinge a todas as pessoas, que não exclui ninguém, porque o próprio Jesus, em sua caminhada pela terra, foi ao encontro de todos aqueles que as pessoas não queriam estar perto, porque afinal de contas as ideias que se tinham sobre essas pessoas é que elas deveriam ser excluídas ou, para usar um jargão de hoje em dia, canceladas. Na época não tinha uma rede social para você cancelar a Maria Madalena, então as pessoas podiam apedrejar uma adúltera, né? Podiam ignorar um Zaqueu, podiam ignorar as pessoas daquela época, e ele foi ao encontro, porque essa verdade era uma verdade que fala não de uma discussão ideológica, não de uma guerra de narrativas, mas do amor. E o amor, que é o encontro com o outro na sua diferença, respeitando o outro, e um convite para que a gente se transforme, ele está além, né, desses lugares ou desse mundo em que a gente cria tantas capas de sobreposição da mentira, que vai desde do viés cognitivo, que a minha tendência de interpretar uma coisa a partir da minha perspectiva, desconsiderando outras possibilidades, que chega até uma fake news. Então a gente vive hoje num universo em que a busca dessa verdade hoje é muito mais complexa do que antes, e por isso mesmo mais necessária do que antes. Porque se a gente está num momento em que há mais dúvidas, em que há mais desrespeito, desespero, a própria busca da própria verdade interna das pessoas também, um momento em que a gente percebe a dor emocional tomando conta das pessoas, a angústia, é um convite para não somente uma verdade coletiva que nos chega, mas um convite para como é que essa verdade está reverberando dentro de você como sujeito. Porque aí está, gente, que aqui, claro, estou encarnado, quero contribuir com o mundo como ele está. Então, ok, você tem várias possibilidades de contribuir, mas como diz os orientais, né? Se queres administrar o Estado, começa arrumando o teu quarto. Então, se você está com a disposição de mudar o mundo, que tal começando mudando você? Porque todo mundo tem uma causa lá fora, mas pouca gente aceita essa causa interna aqui dentro, que é algo que a gente tem que reconhecer para mudar.
0: Aproveitando que você estava falando, a gente disse sobre isso, né? No último céu, quinto, a gente passou tanto tempo e a gente se perde nesse meio tempo que a pandemia foi muito rígida com a sociedade. Eu, aproveitando que você estava falando a respeito disso, de encontrar a verdade, a gente viveu coisas muito tristes durante esse período. E agora que voltaram ao normal, entre aspas, porque ainda vivemos a pandemia, a gente esquece o que a gente viveu. Qual que é o segredo para a gente poder exercitar essa verdade todos os dias?
1: Bom, você sabe que Emmanuel tem uma frase que ele fala que é importante a gente estar em estado de prece. Em estado de prece. Quando eu comecei a analisar essa mensagem, eu fiquei pensando assim, o que seria estar em estado de prece? O que a prece faz com a gente? Está lá o cotidiano, é boleto, é briga, é conflito no trabalho, vontade de acontecer, de conseguir mostrar para que vi, eu conquistar meu espaço financeiro, emocional, status, família e tal. E tudo que o mundo está lá te demandando, o mundo material, o mundo ilusório, a caverna de Platão está lá te mandando olhar para as sombras. E o estado de prece é levar-se para além desse panorama, dessa matrix, dessa ilusão grande. Então, é como se ele dissesse assim, a ilusão aumentou muito, porque as redes sociais, a internet, colocou uma sobrecapa, né, ilusória sobre uma grande ilusão, que é a vida material, essa ideia de desconexão com o alto. Então a prece é como se eu estivesse mantendo conexão com esse alto, né? Como o mundo está muito denso, eu tenho que manter um estado de prece, eu tenho que manter um estado de busca constante. É preciso que a gente esteja a todo momento se percebendo, porque a gente fica muito no piloto automático. Imagina que eu cheguei aqui com raiva. Ai, pô, peguei um voo, não sei o que, eu tô com raiva. Pô, o que, que as pessoas têm que ver com isso? Foi uma escolha que eu fiz, né? Por que, que eu não tenho que lidar com as minhas próprias questões? Por que, que eu tenho que transferir para o mundo as minhas feridas? Será que a forma que vou me curar é ferindo os outros? Aí a gente começa a perceber. Será que não é hora de eu olhar para essa criança ferida aí, essas coisas, essas desconstruções emocionais que eu tenho ao longo da vida, e pensar, isso é meu, uma tarefa minha, né? Eu vou ter que fazer isso aqui. E aí esse outro que está aqui comigo caminhando também tem alguém que está com suas dores. E a gente para de se relacionar as crianças com as crianças, eu, minha criança interna com a tua, e a gente se convida para crescer e ter uma relação madura de adulto. Para isso eu preciso estar no estado de consciência, ou seja, eu preciso manter uma capacidade de otimizar o nível de consciência que eu tenho de mim mesmo, para eu não ficar num piloto automático, tragado por todas essas exigências do mundo, sem em nenhum momento perceber. Tem uma na introdução de um livro que foi muito, muito, vendeu muito na época, que é O Mundo de Sofia, que trata da filosofia de uma forma lúdica para que a gente possa entender. No começo ele diz assim, é como se os seres humanos são tão alienados que é como se você fosse criado por Deus, numa coisa que por si só é um milagre inexplicável, o corpo da gente, todas as equações que teu metabolismo e o meu, teu cérebro e o meu está fazendo para que nós estejamos aqui atentos um ao outro, ao ambiente aqui, aos meninos e as meninas que estão aqui ao nosso redor, da TV FEB, né, da Web TV Fraternidade, todo mundo que está aqui nessa divulgação do evento, cada um com seus cérebros, levando um conteúdo, e a gente chegar aqui para um evento que é um milagre por si só, a vida, o sol girando, né, em meio a um ambiente em que a gente gira ao redor do sol, um cosmos gigante e infinito, algo extraordinário, o ar que entra, né, e mantém a nossa vida, e de repente a gente nasce e aí tudo isso é esquecido e a gente fica, ei, quem é que vai me seguir no Instagram? Qual é o próximo boleto que eu tenho que pagar? Onde é que eu vou pro shopping? Eu quero comprar uma roupa e um perfume. Ah, eu queria conhecer a Disney. É como se a gente simplesmente esquecesse o milagre da vida e fosse tragado. Em nenhum momento perguntasse, opa, peraí, calma, antes de tudo, por que, que eu tô aqui? Quem foi que me fez? O que, que eu posso fazer para agradecer? Porque é uma experiência fantástica estar aqui. Né? Esse ganho de consciência vem de você manter esse estado de consciência, de prece. Ai, mas a gente vive numa sociedade em que o esforço é o contrário, mantenha-se alienado. A próxima série, o próximo episódio, o próximo tudo, e você nunca chega para dentro de você.
0: E é muito volátil também, né? Tudo é muito volátil e muito rápido.
1: É.
0: Rossandro, eu queria que você falasse agora sobre você. Quais são os projetos para esse ano? Estamos falando agora, sim, em janeiro. Quais são os projetos para esse ano?
1: Poxa vida, você sabe que às vezes eu fico brincando que eu devo ter vagabundado muito em outras vidas. Porque quando eu olho assim, meu cotidiano é muito cheio de coisas, né? Eu faço, profissionalmente eu faço muitas coisas. Eu tenho uma empresa de educação socioemocional para escolas, que está crescendo muito, isso demanda muito tempo. Tem uma de cursos online de desenvolvimento pessoal, tem a coisa de palestras profissional, livros, tem participação em mídia na CBN, tem as redes sociais por si só, tem o movimento espírita. Então, assim, a única coisa que eu olho é sempre um sentimento de que, como alguém que lida com comportamento humano, que é psicólogo, que há muito tempo escuta e fala sobre as emoções humanas, seja num viés profissionalmente muito mais psicológico, seja num viés dentro do movimento espírita, fazendo uma ponte com a espiritualidade, com o evangelho, a única coisa que eu quero é que eu consiga fazer mais isso para mais pessoas, em mais lugares, chegando a mais corações. Porque, afinal de contas, é como é a pergunta, por que, que eu estou aqui? Quem foi que me fez? O que ele espera de mim? E uma vez que eu estou aqui porque Deus quis, é um gesto de amor e um milagre inexplicável, eu estou aqui por causa da misericórdia divina, que é muito maior do que os meus erros, me possibilita acertar, né, o meu compasso depois de errar tanto meus passos. E eu não posso ignorar isso e não ser só retribuir fazendo o melhor sempre mais daquilo que eu faço, né? E nesse processo, não somente entregando às pessoas o conhecimento que a gente tem, mas sobretudo desenvolvendo em si uma mudança que a gente está aqui no processo de avançar e de crescer e de evoluir.
0: Já pensou em fazer clone? Às vezes se tivesse vários rostos.
1: eu acho que o metaverso pode ajudar nisso, né? Ainda está meio cedo, tipo assim, ó, pega uma inteligência artificial, ó, quem vai dar a palestra é você, que eu estou querendo dar uma dormida aqui, né? Mas por enquanto a gente, na verdade, tem que... Eu acho que um dos segredos, sabe, Rodrigo, é você ter um cansaço, claro, tem a coisa do deslocamento, o Brasil é muito grande, fora também são viagens cansativas, mas toda vez que eu estou muito chateado porque eu estou num voo de madrugada, aí eu lembro assim, Rossandro, Paulo, fazia isso no lombo do jumento, então, cara, não reclama, né? E aí eu, vai lá, dá uma dormida, se refaz, toma um banho, bola para frente, tem que fazer, e aí você se concentra não no percurso que às vezes é cansativo, mas depois que termina, depois que você chega, esse encontro que a gente está aqui, se revê e essa coisa de reaquecer o coração, compensa, né? A gente chega e o cansaço vai embora.
0: Verdade. Muito obrigado, viu, Rossandro, pelo bate-papo, pela companhia. Muito obrigado mesmo.
1: Eu que agradeço. É uma alegria sempre estar aqui no céu.
0: Obrigado também a todo mundo que está nos assistindo.

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1: 21 horas e 50 minutos.
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3: A honra também se ensina. É comum em nossos dias ouvirmos reclamações por parte de pessoas que se sentiram desrespeitadas em seus direitos. É o médico que marca uma hora com o paciente ou deixa esperando por longo tempo sem dar satisfação. É o advogado que assume uma causa e depois não lhe dá o encaminhamento necessário, deixando o cliente em situação difícil. É o contador que se compromete perante a empresa em providenciar todos os documentos exigidos por lei e, passados alguns meses, a empresa é autuada por irregularidades que este diz desconhecer. É o engenheiro que toma a responsabilidade de uma obra, que mais tarde começa a ruir, sem que este assuma a parte que lhe diz respeito. É o político que faz muitas promessas e, depois de eleito, ignora a palavra empenhada junto aos seus eleitores. Esses e outros tantos casos acontecem com frequência nos dias atuais. É natural que as pessoas envolvidas em tais situações exponham a sua indignação junto à sociedade e reclamem os seus direitos perante a justiça. Todavia, vale a pena refletir um pouco sobre a origem dessa falta de honradez por parte de alguns cidadãos. Temos de convir que todos eles passaram pela infância e, em tese, podemos dizer que não receberam as primeiras lições de honra como deveriam. Quando os filhos são pequenos, não damos a devida importância às suas más inclinações, ou, o que é pior, as incentivamos com o próprio exemplo. Se nosso filho desrespeita os horários estabelecidos, não costumamos cobrar dele a devida atenção. Se prometem alguma coisa e não cumprem, não lhes falamos sobre o valor de uma palavra empenhada. Ademais, há pais que são os próprios exemplos de desonra. Prometem e não cumprem. Dizem que vão fazer e não fazem. Falam, mas a sua palavra não vale nada. É importante que pensemos a respeito das causas antes de reclamar dos efeitos. É imprescindível que passemos aos filhos lições de honradez. Ensinar aos meninos que as filhas dos outros devem ser respeitadas, tanto quanto suas próprias irmãs. Ensinar que a palavra sempre deve ser honrada por aquele que a empenha. Ensinar o respeito aos semelhantes, não os fazendo esperar horas e horas para só depois atender, como se estivéssemos fazendo um grande favor. Enfim, ensinar-lhes a fazer aos outros o que gostariam que os outros lhes fizessem, conforme orientou Jesus.

Pense nisso. Não há efeito sem causa. Todo efeito negativo tem uma causa igualmente negativa. Por essa razão, antes de reclamar dos efeitos, devemos pensar se não estamos contribuindo com as causas, direta ou indiretamente. Pensemos nisso.

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1: 22 horas e 3 minutos.
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Olá, queridos e queridas ouvintes. Nós, da Web Rádio Fraternidade, gostaríamos de enviar o nosso abraço a você, que faz aniversário no mês de setembro. E o nosso abraço especial vai para a Tati, de Florianópolis, em Santa Catarina. A Débora Michel Souza, do Grupo de Bate-Papo número 2. A Tatiene, de Uberlândia, Minas Gerais. A Andréia, de Viçosa, também em Minas Gerais. A Maria Celeste Lopes, de Montes Claros, em Minas Gerais. A Adélia Cleidomar Torres Guedes, de Belém do Pará. A Cleusa Maria Tomás, de Petrópolis, no Rio de Janeiro. A nossa querida colaboradora voluntária Manuela Ricciardi, de Portugal. O nosso abraço, Manu. A Sandra Regina Stuttgart, da Alemanha. A Rafaela, de Volta Redonda, no Rio de Janeiro. Ao Pedro Teske, de Petrópolis, Rio de Janeiro. Ao Ladson Pereira da Cunha, de Uberlândia, em Minas Gerais. A Tatiana Pedrosa, de Itabirito, em Minas Gerais. Ao Israel Inácio Berta, de Chapecó, em Santa Catarina. Ao Fabiano, de Recife. A Normélia, de Aracaju. E a Cleide Maria, de Divinópolis, em Minas Gerais. E se você também desejar ouvir o seu nome neste momento de felicitações, entre em contato conosco através do e-mail faleconosco@radiofraternidade.com.br, informando o seu nome e a data do seu aniversário.

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2: Que são 2 milênios, Senhor, no relógio da eternidade? As palavras de Emmanuel são ideais para traduzir a história que se repete a cada dia. Há 2000 anos, a inveja já existia. Corrupção, sequestros, adultério, assassinatos, vingança, chantagens e ganâncias já faziam parte da mente humana há 2000 anos. Você vai comprovar na alma que a história dos desafios humanos se repete desde as eras mais remotas. Será testemunha de que a vida material nada mais é do que uma passagem, um portão de entrada para abrigar dentro de si a maior esperança que existe. Uma força interior chamada fé. Veja com os ouvidos, ouça com o coração. Aqui começa uma história antiga, mas verdadeira. Triste, mas humana. Longa, mas com ensinamentos que vão tocar sua mente a cada dia. Voltaremos a uma das épocas mais fascinantes da humanidade. A Roma antiga, dos monumentos grandiosos, das expressões políticas que fizeram escola no mundo, do poder imperial, detentor da fortuna e da inteligência. Voltaremos 20 séculos. Um lugar corruído pela ganância dos homens, mas que recebeu um castigo supremo. Um terremoto de mudanças cruéis, ruínas que transformaram o luxo em pobreza, os circos em lágrimas, os senhores mais ricos em escravos da miséria. Aqui começa a saga espiritual de Públio Lentulus, um senador romano que viveu todos os obstáculos da estrada da vida. Um ser que teve o privilégio de passar por este mundo e conversar pessoalmente, mesmo por apenas alguns minutos, com o maior mestre da história, Jesus Cristo. Venha comigo. Esqueça tempo e espaço. Transporte sua mente para 2000 anos atrás. Aos poucos, com a visão interior do espírito, Públio começa a notar que ao lado da grandiosa árvore surge um ponto luminoso que cresce rapidamente, tomando a forma da figura iluminada de Flamínio Severus.
3: Públio, não se revolte com a execução dos desejos divinos que hoje modificaram todos os planos da sua vida.
2: O senador, sensibilizado e surpreendido, reconhece a presença do amigo, que conserva a serenidade no semblante, tocado agora de triste e amargurado sorriso.
3: Ouça-me bem, pois falo com a mesma sinceridade e amor que nos une os corações há longos séculos. Diante da morte, todas as nossas vaidades desaparecem. O orgulho, meu amigo, nos abre uma porta de trevas densas, nas quais nos perdemos em nosso egoísmo. Mas as grandes dores, sem remédio no mundo, hão de abrir para o seu espírito um caminho novo, nos horizontes do reino eterno. Nossos deuses são expressões de fé respeitável e pura. Mas lembre-se, querido irmão, só Jesus de Nazaré é o caminho, a verdade e a vida.
4: Enquanto isso,
2: na residência dos Severos, Flávia está aflita, caminhando rapidamente para o portão do palácio, pois não suporta mais aguardar notícias sobre a mãe desaparecida.
5: Eu já decidi. Vou agora mesmo para a casa do meu pai.
6: Não seja precipitada, Flávia. Se algo de mal houvesse acontecido, já estaremos sabendo. Vamos descansar. Amanhã bem cedo prometo levá-la à residência do senador.
5: Já que ninguém me acompanha, eu vou sozinha. Boa noite a todos.
2: A jovem senhora parte em disparada rumo à saída do grandioso edifício, seguida rapidamente por Agripa.
7: Flávia, espere! Eu vou com você.
8: Eu não lhe entendo, caro Plínio.
6: O que é desta vez, Saul?
8: Vai deixar o seu prestativo irmão acompanhar Flávia sós até o Palácio do Aventino?
2: De volta à paisagem encantadora da gigantesca árvore, Públio Lentulus ainda recebe as palavras santificantes do amigo Flamínio.
3: Enquanto nossas ilusões sobre as divindades nos levam a cultuar os mais poderosos, os ensinos preciosos do Messias nos fazem abraçar os mais pobres e infelizes, encaminhando todas as criaturas à felicidade do paraíso celeste. Por isso, o Filho de Deus Todo-Poderoso, na sua bondade infinita, agora atende o seu apelo, permitindo que a minha velha afeição venha aliviar as feridas dolorosas do seu espírito atormentado.
9: Sim, meu amigo. Eu quero compreender a verdade e clamo pelo perdão dos meus erros. Flamínio, ilumine com a sabedoria da tua alma o meu destino. Faça valer a tua ponderação e bondade, esclarecendo meu coração neste caminho tenebroso. O que posso fazer para alcançar a piedade suprema?
3: Perdoa.
2: Sem que o senador possa compreender, a figura resplandecente de Flamínio começa a diluir-se levemente nas sombras, afastando-se aos poucos, até desaparecer por inteiro. O suave conselho do amigo derrama um bálsamo de conforto e paz no coração de Públio, que abre os olhos, como se houvesse despertado de um sono profundo, levantando-se para retomar com decisão e coragem as difíceis provações da existência terrena. Minutos depois, de volta ao palácio do Aventino, o senador encontra a filha em companhia de Plínio e Agripa, que o esperam aflitos na penumbra do enorme salão de mármore. Notando sua fisionomia abatida, a filha o abraça chorando, num gesto de extrema ternura.
5: Oh, meu pai, meu querido pai, até agora não temos nenhuma notícia.
9: Agripa, meu filho, por favor, chame a serva Ana. Vamos todos agora para o meu gabinete particular.
2: Reunidos no ambiente privado, Flávia, Plínio, Agripa e Ana acompanham uma impressionante narrativa de Públio, traduzindo nos rostos as emoções mais singulares e mais fortes à medida em que Públio transmite a todos as revelações penosas da serva. Chorando compulsivamente nos ombros acolhedores da velha escrava, a jovem Flávia ainda não consegue compreender a razão da tragédia que abate sua vida. A gripa, por mais que tente, não tem forças para pronunciar uma só palavra de consolo ao senador e à cunhada. Plínio, porém, ao fim do minucioso relato, tem a alma repleta de indignação e revolta, como se precisasse buscar, no fundo do seu orgulho ferido, um culpado para o terrível acontecimento.
6: Só vejo uma saída, senador. Atribuir toda a culpa dos fatos a esta mísera criatura que há tantos anos serve indignamente a tua casa.
10: Filhos, esqueçamos os julgamentos apressados. E mesmo reconhecendo o erro de Ana ao aceitar as vestes de sua senhora, quero venerar nesta serva a memória de Lívia para sempre.
6: Mas, senador...
10: Sim, Plínio. Só agora reconheço nesta humilde mulher a companheira fiel de minha esposa nos angustiosos martírios de 25 anos consecutivos. Por isso, nada mais justo que ela continue nesta casa com as mesmas regalias que lhe foram concedidas por Lívia.
2: Plínio, Flávia e Agripa observam, surpresos, a generosidade espontânea do senador para com a criada, que na intimidade dos pensamentos agradece a Jesus pelo perdão recebido.
7: Convém lembrar, senador, que vários amigos da família aguardam notícias, pois estiveram aqui hoje à sua procura a fim de cumprimentá-lo pelo triunfo político.
10: E o que disseram a eles?
6: Tomei a liberdade de declarar que, devido ao seu luto pelo falecimento de minha mãe, resolveu não comemorar a vitória. Além disso, eu informei a todos que a senhora Lívia se encontrava gravemente enferma em Tibur, para onde o senhor havia partido com urgência.
10: Agiram muito bem, meus filhos. Agora começo a encontrar a solução ideal para a questão que me atormenta.
5: O que pretende fazer a fim de defendermos com dignidade a memória de minha mãe?
2: Enquanto isso, em seu quarto mal iluminado, perfumado por um aroma inebriante, Aurélia está deitada no confortável leito, à espera do amante, que prometeu visitá-la durante a madrugada. No entanto, algo inesperado acontece em meio ao silêncio absoluto da noite romana.
11: Plínio, é você?
8: Plínio não virá aqui hoje, minha amiga.
11: Saul?
8: Desculpe-me se assustei, senhora, mas não posso controlar o meu desejo.
11: Saia já daqui, antes que eu chame os guardas.
8: Olhe, pense bem. Fazer escândalo nesse momento, sob tais circunstâncias, não seria uma atitude aconselhável para a amante oficial de Plínio Severus.
11: Diga logo o que quer e suma do meu aposento.
8: Eu vim fazer-lhe ao mesmo tempo uma confissão e uma proposta.
2: De volta ao gabinete de Públio Lentulus.
10: Se possível, lutaria sozinho contra a mentalidade cruel do governo. Mas se tentasse expor pessoalmente a minha revolta na praça pública, seria taxado de louco. E se fosse desafiar Domício Nero, seria o mesmo que tentar conter as águas do Tibre com o galho de uma flor. Assim, a solução será agir nos bastidores políticos para derrubar o tirano e seus asseclas, ainda que isso nos custe o máximo de tempo e paciência.
7: Pode contar conosco, senador.
6: Eu tenho minhas dúvidas. Não sei se esta seria a melhor alternativa.
10: No momento, só me compete prestar com a máxima urgência todas as homenagens possíveis à companheira arrebatada pela injustiça. Há mais de 10 anos que a sociedade romana via em minha pobre Lívia uma enferma e uma demente. E já que os nossos amigos foram avisados de que ela se encontra em Tibur, talvez em grave estado de saúde, partirei para lá ainda esta noite, levando Ana em minha companhia.
2: Ao mesmo tempo, no quarto de Aurélia...
11: Não faça mistério, judeu.
8: Para mim não é mais novidade o romance secreto entre a senhora e meu amigo Plínio. Porém, eu creio que ainda não sabe da paixão que cultivo por alguém muito especial.
11: Seria alguma das minhas amigas?
8: Nem tanto. Eu diria que no momento é a sua maior rival.
11: Então só pode ser...
8: Ela mesma. Flávia Lentulus.
11: Pelos deuses!
2: No terraço do Palácio do Aventino, o senador Lentulus revela a todos, como se estivesse tomado por uma ideia fixa, o plano que espera executar o mais rápido possível.
10: Chegarei em Tibur com Ana, levando uma urna funerária que, para todos os efeitos, conduzirá os restos da minha pobre esposa. Prestaremos à memória de Lívia todas as homenagens, transportando em seguida, publicamente, as cinzas para Roma, onde farei celebrar as mais solenes cerimônias abertas à visitação popular, testemunhando assim mesmo que tardiamente minha veneração pela santa criatura que se sacrificou por nós a vida inteira.
6: Mas e a incineração, senador?
10: Tentarei impedir a presença dos sacerdotes, convencendo o ministro do templo, alegando o desejo de organizar o sepultamento dentro do mais reduzido círculo da intimidade familiar. O que me resta agora é esperar de vocês que aqui estão sigilo total sobre as providências dolorosas desta noite, a fim de não provocarmos a ira da sociedade.
12: Voltando ao aposento perfumado de Aurélia.
8: E então, cara amiga, aceita minha proposta?
11: Sim. Afinal, só me trará benefícios.
8: Eu conto com a sua ajuda para afastar de vez Plínio da esposa e realizar, enfim, meu mais profundo desejo.
12: Durante 3 dias sucessivos, as cinzas simbólicas de Lívia ficam expostas à visitação do povo, tendo o senador mandado distribuir fartos donativos em alimentos e dinheiro à plebe que viesse prestar as últimas homenagens à alma da esposa falecida. Longas romarias visitam a residência dia e noite, transformando o Palácio do Aventino num templo aberto a todas as classes sociais. A própria nobreza romana, inclusive o cruel imperador, representam-se nas cerimônias fúnebres, proporcionando ao senador uma maneira digna de enaltecer publicamente a honra de Lívia, que volta a ocupar o lugar de veneração e respeito no círculo de amizade da família. Uma semana após as últimas homenagens, vamos encontrar Públio em companhia de Flávia, Plínio e Agripa, caminhando ao redor do frondoso pomar.
10: Queridos filhos, faço questão de que os três passem a residir aqui comigo no Palácio do Aventino.
5: Sim, meu pai. Só assim poderemos aliviar a dor de perder, quase ao mesmo tempo, duas almas incomparáveis, como as de mamãe e Calpurnia. O que acha, Plínio? E você, Agripa?
7: É, creio que tem razão, Flávia. Afinal, agora só temos uns aos outros neste mundo.
6: Eu concordo, senador. Mas comunico desde já que eu e sua filha ficaremos aqui apenas em caráter provisório.
12: Na mesma noite, com o coração dilacerado de saudade e angústia, Publio Lentulus, em companhia de Ana, remove todos os objetos de uso pessoal da esposa para os seus aposentos particulares.
10: Tudo pronto, Ana?
11: Sim, senador.
10: Onde está aquela pequena cruz de madeira que minha mulher tanto venerava?
11: A cruz de Simeão.
12: Deixemos o mundo terrestre para nos transportarmos à dimensão dos espíritos, onde a entidade de Lívia, em companhia de Calpurnia, contempla as visões sagradas do reino eterno. Vamos ouvir então dessas duas almas iluminadas o maravilhoso relato das emoções que sentiram rumo aos jardins do paraíso infinito.
11: Nunca os horizontes terrestres foram blindados com paisagens de tanta beleza, como as que se abriram nas esferas mais próximas do planeta, quando os primeiros apóstolos do cristianismo de lá partiram, exterminados pela impiedade humana.
13: Tem razão, Lívia. Eu também, quando parti, observei que entre a terra e o céu formava-se um radioso caminho, e através de uma esteira de luz em harmonia com o brilho envolvente das estrelas bordadas no azul do firmamento, eu vi novas legiões de espíritos que desciam das maravilhosas regiões do infinito.
11: Somente quando abri os olhos, envolvida pelos braços carinhosos de Simeão, eu pude compreender a consumação do angustioso transe para a nova vida. O velho apóstolo tinha nos lábios um sorriso divino e consolador, mas também uma estranha emoção invadiu aos poucos minha alma liberta, fazendo com que eu chorasse dolorosamente.
13: Tive a mesma sensação, minha amiga. Embora, aos poucos, os meus ouvidos começassem a escutar sublimes melodias do plano invisível, como se, acompanhadas por flautas, harpas e alaúdes, cantassem as divinas aves do paraíso, projetando as maravilhas siderais nas paisagens escuras e tristes da Terra.
11: De início, Calpurnia, foi uma surpresa aterrorizante notar ao meu lado os despojos sangrentos do corpo dilacerado pelas feras. Mas mesmo com todo o espanto, eu consegui entender o doce mistério da ressurreição espiritual, da qual falava Jesus nas suas lições divinas.
13: Sim, minha amiga. E é exatamente neste momento que uma força incompreensível parece impelir para as alturas todas as almas que ainda vagueiam ao redor do mundo terreno. Então, experimentamos estranhas sensações flutuando no ar, em companhia de uma radiosa caravana, formada por entidades puríssimas, elevando-se em conjunto através do cintilante caminho, traçado de luz em pleno espaço.
11: Aos meus olhos, então desapareceu o cenário colorido e tumultuado do circo da crueldade, e aos ouvidos não mais ressoaram as gargalhadas irônicas e perversas dos espectadores impiedosos. Lembro-me de haver abraçado o generoso Simeão e murmurado ao seu espírito para rogar a Jesus que aquela hora me fosse menos dolorosa. O velho benfeitor e mestre, na profundidade da sua sabedoria, disse à minha alma angustiada:
14: Sim, filha, o Senhor, na sua infinita misericórdia, reserva o seu carinho a quantos lhe recorrerem ao amor supremo, com a fé ardente e sincera do coração. Acalma o teu espírito, porque estás agora a caminho do reino eterno, destinado aos corações que muito amaram.
13: Esta é a verdade, Lísia. Existirá sempre às margens do reino do Senhor uma legião de espíritos sábios e benevolentes, como os de Simeão, sob a graça do Divino Mestre, rodeando nossos corações aflitos, saturando-nos de força, resignação e coragem para o supremo testemunho da fé.
11: A caminho do infinito, eu pude notar centenas de companheiros sorrindo para o meu espírito, igualmente amparados pelos mensageiros divinos. Pude identificar então, um a um, todos os irmãos do cárcere e da morte terrível. Nesse instante, como se minha memória fosse chamada à realidade terrestre, lembrei-me de Ana, sentindo sua falta naquela jornada de glorificação em Jesus Cristo.
13: Ah, serva Ana, uma alma tão valorosa quanto as que habitam o reino do Senhor.
11: Bastou que a recordação invadisse meu íntimo para que a voz de Simeão esclarecesse com doce bondade:
14: Filha, mais tarde poderás saber tudo. Na tua saudade, porém, deve inclinar-te sempre à vontade de Deus, inspirado em toda a sabedoria e misericórdia. Não te impressiones com a ausência de Ana nesse banquete de alegrias celestiais, porque coube a Jesus conservá-la ainda algum tempo na oficina das bênçãos divinas, entre as sombras das provações mundanas.
11: Depois de ouvir as palavras confortadoras do velho apóstolo, percebi que seguimos sempre pela mesma estrada maravilhosa, que a meus olhos parecia ligar o céu e a terra num fraternal raio de luz, como se todos os componentes da luminosa caravana flutuassem num movimento de ascensão em pleno espaço, rumo a regiões gloriosas e desconhecidas.
13: Assim se apresenta a eternidade, nobre amiga, repleta de encantos e venturas indefiníveis. E quando nos aproximamos do Jardim Celestial, podemos vislumbrar ao longe, nos abismos ilimitados, novos firmamentos estrelados que multiplicam-se maravilhosamente no seio do infinito.
11: Tem razão, Calpurnia. Porém, ao olharmos rapidamente para trás nessa jornada radiante, vemos um conjunto de sombras compactas, onde se localizam as esferas de vida na Terra distante.
13: Lembro-me de haver olhado para trás apenas uma vez e em seguida prosseguir, contemplando as margens do caminho, ornamentadas por flores graciosas e perfumadas, como se os lírios terrestres, com formas ainda mais delicadas, houvessem sido transportados aos jardins do paraíso.
11: Ouça, Calpurnia! Ouça! Ah, são as vozes harmônicas dos pássaros siderais, festejando a redenção dos mártires cristãos.
13: Seja bem-vinda, minha amiga. Você chegou a uma nova Galileia, repleta de melodias e perfumes sagrados, erguida à luz plena do infinito. Um ninho de almas santificadas e puras, flutuando aos ventos suaves de uma interminável primavera, na árvore maravilhosa e sem fim do Criador.
12: coro celeste. Ora se eleva às alturas como um cântico de amor, alegria e reconhecimento das almas venturadas. Ora descem melodias arrebatadoras rumo às sombras da terra, como se fosse um brado de fé e esperança em Jesus Cristo, destinado a acordar no mundo os corações mais perversos e mais egoístas. Vamos encontrar agora, em companhia das entidades mais puras e elevadas, os espíritos incomparáveis de Lívia, Calpurnia, Simeão e Flamínio, que recitam, tomados por uma comoção contagiante, o hino suave e claro das glórias do infinito.
13: Glória a ti, Senhor do Universo, Criador de todas as maravilhas.
14: É por tua sabedoria inacessível que se acendem as constelações nos abismos do infinito. E é por tua bondade que se desenvolve a erva tenra na crosta escura da terra.
13: Por tua grandeza inapreciável e por tua justiça misericordiosa, abre o tempo seus ilimitados tesouros para as almas.
15: Por teu amor sacrossanto e sublime, florescem todos os risos e todas as lágrimas no coração das criaturas.
13: Abençoa, Senhor do Universo, as sagradas esperanças deste reino. Jesus é para nós o teu verbo de amor, de paz, de caridade e beleza. Fortalece as nossas aspirações de cooperar em sua seara santa.
14: Multiplica as nossas energias e faz chover sobre nós o fogo sagrado da fé, para espalharmos na terra as divinas sementes do amor de teu filho.
13: Basta uma gota só do orvalho divino de tua misericórdia para que se purifiquem todos os corações mergulhados no lodo dos crimes e das impenitências terrestres. E basta um raio só do teu poder para que todos os espíritos se convertam ao bem supremo.
15: E agora, ó Jesus, Cordeiro de Deus, que tira o pecado do mundo, recebe as nossas súplicas ardentes e fervorosas.
13: Abençoa, ó Divino Mestre, os que chegam redimidos com o sopro criador de tuas bênçãos sacratíssimas.
14: Vítimas da perversidade humana, cumpriram valorosamente os teus missionários todas as obrigações que o prendiam ao cárcere do penoso decreto.
13: O mundo, no torvelinho de suas inquietações e iniquidades, não lhes compreendeu o coração amantíssimo. Mas na tua bondade e misericórdia, abres aos mártires da verdade as portas divinas do teu reino de luz.
12: Palavras de profunda beleza espalham nas estradas claras e sublimadas da atmosfera universal as bênçãos da paz e das alegrias harmoniosas. Na manhã seguinte, envoltos por uma legião de anjos radiantes, vemos Lívia e o velho Simeão contemplando o fascinante firmamento dos jardins celestiais.
14: Querida irmã, oremos ao Senhor para que os seres inferiores das esferas mais próximas do planeta recebam

0: derramando sobre a terra uma luz grandiosa e soberana. E naquela região de belezas indefiníveis, Lívia renova as forças morais depois do cumprimento de sua missão divina.
1: Agora, começo a compreender, Simeão, a extensão dos ensinamentos de Jesus, quando pregava a doutrina das muitas moradas do reino eterno.
2: É a pura verdade, Lívia. Todas estão localizadas nas cercanias da terra. E cabe a nós, hoje e sempre, contemplarmos as diversas esferas de trabalho, estudando a grandeza dos mundos disseminados pela sabedoria divina no gigantesco oceano do infinito, na imortalidade.
0: Depois de alguns dias de emoções suaves e carinhosas, todos os espíritos reunidos na paisagem luminosa preparam-se para receber a visita de Jesus. Um dia de rara beleza, em que uma legião de criaturas divinas derrama um saboroso mel de alegria em todos os corações, o Cordeiro de Deus desce da esfera superior de suas glórias sublimes, trazendo nos olhos a mesma vibração de misericórdia e de serena majestade, compondo novamente, no palco do Reino Eterno, o cenário inesquecível das pregações junto às águas tranquilas do Tiberíades.

Vós todos que semeastes com lágrimas e sangue na vinha celeste do meu reino de amor e verdade. Nas moradas infinitas do Pai, há luz bastante para dissipar todas as trevas, consolar todas as dores, redimir todas as iniquidades. Uma paz soberana vos aguarda para sempre no reino sem fim, prometido pelas divinas aleluias da Boa Nova, porque não alimentastes outra aspiração no mundo, senão a de procurar o reino de Deus e de sua justiça. Entre a manjedoura e o Calvário, tracei para as minhas ovelhas o eterno e luminoso caminho. O Evangelho floresce agora como a seara imortal e inesgotável das bênçãos divinas. Não descansemos contudo, meus amados, porque tempo virá na terra em que todas as suas lições hão de ser espezinhadas e esquecidas. Os preconceitos religiosos, as castas clericais e os falsos sacerdotes restabelecerão novamente o mercado das coisas sagradas, ofendendo o amor e a sabedoria de nosso Pai, que acalma a onda minúscula no deserto do mar, como enxuga a mais recôndita lágrima da criatura. Quando se verificar este eclipse da evolução de meus ensinamentos, nem por isso deixarei de amar intensamente o rebanho das minhas ovelhas, em nome de Deus Todo-Poderoso, meu Pai e vosso Pai. Numerosos missionários de minha doutrina ainda tombarão exânimes na arena da impiedade, mas hão de constituir convosco a caravana apostólica que nunca mais se dissolverá, amparando todos os trabalhadores que perseverarem até o fim no longo caminho da salvação das almas. Quando a escuridão se fizer mais profunda nos corações da terra, determinando a utilização de todos os progressos humanos para o extermínio, para a miséria e para a morte, derramarei minha luz sobre toda a carne. E todos os que vibrarem com o meu reino e confiarem nas minhas promessas, ouvirão as nossas vozes e apelos santificadores. Pela sabedoria e pela verdade, dentro das suaves revelações do Consolador, meu Verbo se manifestará novamente no mundo para as criaturas desnorteadas no caminho escabroso, através de vossas lições que se perpetuarão nas páginas imensas dos séculos do porvir. Sim, amados meus, porque o dia chegará no qual todos

Todas as mentiras humanas hão de ser confundidas pela claridade das revelações do céu. Um sopro poderoso de verdade e vida varrerá toda a Terra, que pagará, então, à evolução dos seus institutos, os mais pesados tributos de sofrimentos e de sangue. As impiedades terrestres formarão pesadas nuvens de dor que rebentarão no instante oportuno em tempestades de lágrimas na face escura do planeta. Mas nosso Pai, que é a sagrada expressão de todo amor e sabedoria, não quer que se perca uma só de suas criaturas transviadas nas tenebrosas sendas da crueldade. Trabalharemos com amor na oficina dos séculos por vindouros. Reorganizaremos todos os elementos destruídos. Examinaremos detidamente todas as ruínas, buscando material passível de novo aproveitamento, e quando as instituições terrestres reajustarem a sua vida na fraternidade e no bem, na paz e na justiça, depois da seleção natural dos espíritos e dentro das convulsões renovadoras da vida planetária, organizaremos para o mundo um novo ciclo evolutivo, consolidando com as divinas verdades do Consolador, os progressos definitivos do homem espiritual.

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2: 22 horas e 48 minutos.
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1: 22 horas e 51 minutos.
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3: A flor da honestidade. Conta-se que por volta do ano 250 a.C., na China antiga, um príncipe da região norte do país estava às vésperas de ser coroado imperador. Mas, de acordo com a lei, ele deveria se casar. Sabendo disso, ele resolveu fazer uma disputa entre as moças da corte ou quem quer que se achasse digna de sua proposta. No dia seguinte, o príncipe anunciou que receberia numa celebração especial todas as pretendentes e lançaria um desafio. Uma velha senhora, serva do palácio há muitos anos, ouvindo os comentários sobre os preparativos, sentiu uma leve tristeza, pois sabia que sua jovem filha nutria um sentimento de profundo amor pelo príncipe. Ao chegar em casa e relatar o fato à jovem, espantou-se ao saber que ela pretendia ir à celebração, e indagou incrédula: "Minha filha, o que você fará lá? Estarão presentes todas as mais belas e ricas moças da corte. Tire esta ideia insensata da cabeça. Eu sei que você deve estar sofrendo, mas não torne o sofrimento uma loucura." E a filha respondeu: "Não, querida mãe, não estou sofrendo, e muito menos louca. Eu sei que jamais poderei ser a escolhida, mas é minha oportunidade de ficar pelo menos alguns momentos perto do príncipe. Isto já me torna feliz." À noite, a jovem chegou ao palácio. Lá estavam, de fato, todas as mais belas moças, com as mais belas roupas, com as mais belas joias e com as mais determinadas intenções. Então, finalmente, o príncipe anunciou o desafio: "Darei a cada uma de vocês uma semente. Aquela que dentro de 6 meses me trouxer a mais bela flor será escolhida minha esposa e futura imperatriz da China." A proposta do príncipe não fugiu às profundas tradições daquele povo, que valorizava muito a especialidade de cultivar algo, sejam costumes, amizades, relacionamentos. O tempo passou e a doce jovem, como não tinha muita habilidade nas artes da jardinagem, cuidava com muita paciência e ternura da sua semente, pois sabia que se a beleza da flor surgisse na mesma extensão de seu amor, ela não precisava se preocupar com o resultado. Passaram-se 3 meses e nada surgiu. A jovem tudo tentara, usara de todos os métodos que conhecia, mas nada havia nascido. Dia após dia, ela percebia cada vez mais longe o seu sonho, mas cada vez mais profundo o seu amor. Por fim, os 6 meses haviam passado e nada havia brotado. Consciente do seu esforço e dedicação, a moça comunicou à sua mãe que, independente das circunstâncias, a retornaria ao palácio na data e hora combinadas, pois não pretendia nada além de mais alguns momentos na companhia do príncipe. Na hora marcada estava lá, com seu vaso vazio, bem como todas as outras pretendentes, cada uma com a flor mais bela do que a outra, das mais variadas formas e cores. Ela estava admirada, nunca havia presenciado tão bela cena. Finalmente, chega o momento esperado, e o príncipe observa cada uma das pretendentes com muito cuidado e atenção. Após passar por todas, uma a uma, ele anuncia o resultado e indica a bela jovem como sua futura esposa. As pessoas presentes tiveram as mais inesperadas reações. Ninguém compreendeu porque ele havia escolhido justamente aquela que nada havia cultivado. Então, calmamente, o príncipe esclareceu: "Esta foi a única que cultivou a flor que a tornou digna de se tornar uma imperatriz. A flor da honestidade, pois todas as sementes que entreguei eram estéreis."

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2: Queridos amigos, queridas amigas, muita gratidão a Deus por mais esse instante em que nos encontramos juntos para vibrarmos em favor de toda a humanidade encarnada e desencarnada. Que alegria podermos compartilhar este momento. O meu nome é Graça Teles, eu falo de Uberlândia, Minas Gerais, no Brasil. E temos muito carinho, muito apreço por esse instante em que podemos compartilhar as lições do Cristo. Pedimos nesse instante a todos que nos ouvem que juntemos as nossas vibrações, as nossas orações, que com certeza são sentidas pelo nosso mais íntimo do nosso coração, e peçamos a Deus que fortaleça esta humanidade, que fortaleça a todos nós, que saibamos seguir o bem, ensinar, viver o bem. E a todos aqueles que ainda não conhecem o Evangelho de Jesus, pedimos que possam se permitir a isso, que possam seguir e assim se libertar de tantas amarras, amarras que muitas vezes nos prendem nos campos das ilusões. Pensando desta forma e com a certeza de que estamos muito bem assistidos, eu quero mostrar para vocês uma lição. É uma lição de uma simplicidade, mas de uma grandeza, que está na coleção Fonte Viva de Luz, a lição número 150 do livro Caminho, Verdade e Vida. Ela tem uma fala de Jesus, que está lá no livro Atos, capítulo 9, versículo 5. E o título, meus irmãos, é Aguilhões. Muitos podem se perguntar assim, mas o que vem a ser isso, aguilhões, né? Se a gente olhar no dicionário, nós vamos ver que o significado de aguilhão é uma vara de ponta de ferro. O pessoal no meio rural usava muito isso. Hoje eu não sei se é nem permitido. Então é uma vara de ponta de ferro. Pode ser também o ferrão de um inseto, né? Mas aí a gente pensa, por que esse título? Porque o título desta lição, o significado que ele vai ter para nós é estímulo. Aguilhões será para nós aqui estímulos. E Jesus disse assim: duro é para ti recalcitrar contra o aguilhão. Veja bem, o que significa isso? Vejamos o que Emmanuel traz para nós nesta lição, nessa explanação. Porque ele vai falar qual é a parte de Deus nessa lição aqui, nos ensinando, né? Vai falar das estratégias que serão criadas para nós, vai falar da nossa reação, vai falar de tudo que Deus nos dá, vai falar do benefício que é termos tantos ensinamentos nas nossas vidas. Então vamos lá. Começa dizendo assim: o caminho evolutivo está sempre repleto de aguilhões. O caminho evolutivo está sempre repleto de aguilhões. De outro lado, de outro modo, não enxergaríamos a porta redentora. Então, isso aqui significa que muitas vezes faz-se necessário que venham as dificuldades para que nós depois nos aliviemos nas fontes de água fresca que o Evangelho nos oferece. O que faz Deus nessas situações? Entrega-se Deus aos filhos da criação inteira. Deus se entrega para nós. Reparte com todos os tesouros do seu amor infinito. Estimula-os a se elevarem através de mil modos diferentes. Entretanto, existem círculos numerosos, como a Terra, que é o nosso planeta escola, em que criaturas não se apercebem dessas realidades gloriosas e paralisam a marcha, dormindo no leito da ilusão. Gente, é muito claro. Já passamos por isso, de ficarmos equivocados, paralisados, focados muitas vezes em algo que não nos trará retorno. E nós falamos de retorno com vistas à vida eterna. Muitos de nós passamos, muitos ainda nos encontramos no leito da ilusão. E aí, perante isso, o que fazem aqueles que nos avaliaram, né? E avalizaram a nossa volta ao corpo físico? Que a gente precisa evoluir. Então, o que que acontece? Perante tal inércia, os mensageiros da providência, aos quais se confiou a tarefa de iluminação dos que estacionam na sombra, promovem recursos para que se verifique o despertar. Olha só. A gente vai entendendo aqui o papel da dor, das dificuldades. Estamos acomodados, estamos adormecidos. É preciso que venha um ferrãozinho. E aí? Cientes de que Deus dá tudo. O que que Deus nos dá? A vida, os caminhos, os bens infinitos, os gênios inspiradores. E só pede às criaturas se lhe dirijam aos braços paternais. Esses divinos emissários organizam os aguilhões por amor aos seus tutelados. Me lembro de uma explicação simples de André Luiz, que ele falava assim: a gente deixa o filho sofrer na cadeira do dentista, porque a gente sabe que a dor lhe trará benefícios futuros. E a gente fala aqui da dor física, da dor emocional, né? Que às vezes a criança, o filho possa sentir ali, mas é para o bem dele. Essas dores aqui é a mesma coisa. E aí nós temos caminhos, temos benesses, inspirações. E que o Pai pede? Venham até mim. Venham até mim. Né? Ele só pede que nós o busquemos, porque Ele está ali para nós. E aí, nesse programa, é como se fosse um planejamento educacional eterno, né? Nesse programa, criou Jesus os mais nobres incitamentos para a esfera terrestre. E olha só, esses incitamentos são em benefício de todos nós. Aí vem a riqueza e a pobreza, a fealdade e a formosura, o sofrimento e a luta, que são aguilhões ou oportunidades instituídos pelo Cristo a benefício de toda a humanidade. E aí, como é que nós estamos encarando isso? Essas lutas, toda a nossa vivência diária. Cada existência E cada pessoa tem a sua dificuldade particular, simbolizando o ensejo bendito. Tudo tem um propósito divino e todos temos as nossas lutas. A recomendação final é: analisa a tua vida, situa teus aguilhões e não te voltes contra eles. Olha só, muito forte essa frase, muito interessante, muito significativa. Analisa a tua vida, situa teus aguilhões e não te voltes contra eles. Se um espírito da grandeza de Paulo de Tarso não podia recalcitrar, imagina o que se pedirá do nosso esforço. Gente, vamos pensar muito sobre essa lição. Volte lá, pegue o livro, leia, estude. E vamos juntos. Vamos transformar a nossa luta em glória. Glória para o nosso espírito que é eterno e imortal. Um grande abraço a todos vocês. Agradeço muito por todas as vibrações, por todo o carinho, por tudo que nos ocorre. Nos fortaleçamos na fé. Buscamos os ideais nobres e saibamos enxergar em cada dificuldade uma lição. Um grande abraço para vocês e até nosso próximo encontro, se Deus quiser.
1: Esse foi o nosso momento de vibração em prol da humanidade e das atividades da Web Rádio Fraternidade, Congresso Espírita de Uberlândia e também em favor de cada um de nós. Até a próxima.
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3: 23 horas e 12 minutos. 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
1: Você acompanha agora a palestra Neste Nação do Brasil como o Coração do Mundo, Pátria do Evangelho. Expositor Haroldo Dutra Dias. Conferência ocorrida no dia 21 de janeiro de 2018, em Belém, no Pará, no 4º Congresso Espírita do Pará.
4: Haroldo Dutra destaca-se como ativo divulgador do Espiritismo, tanto no Brasil como no exterior. É fundador do Instituto SER, instituição dedicada à divulgação e vivência do Espiritismo em seus aspectos filosófico, científico e doutrinário.
5: É autor de tradução para o português do Novo Testamento e de Parábolas de Jesus, Minutos com Emmanuel, Celeiro de Redenção e o Desafio de Viver. O Espírito Emmanuel, prefaciando a obra Brasil, Coração do Mundo, Pátria do Evangelho, de Humberto de Campos, afirma: o Brasil não está somente destinado a suprir as necessidades materiais dos povos mais pobres do planeta,
4: mas também a facultar ao mundo inteiro uma expressão consoladora de crença e de fé raciocinada, e a ser o maior celeiro de claridade espirituais do orbe inteiro.
5: Senhoras e senhores, recebamos com muito carinho o conferencista Haroldo Dutra, que retorna a este palco e nos brindará com o tema Destinação do Brasil como o Coração do Mundo, Pátria do Evangelho.
6: caros amigos, bom dia para todos. Hoje é muito especial e com um tema desafiador. Mas na manhã de hoje, eu gostaria de pedir licença a todos que nos acompanham pelas redes sociais, pela internet, e gostaria de falar de um modo mais íntimo e particular para os nossos irmãos e irmãs de ideal espírita. Queria me dirigir com muito carinho e humildade aos espíritas, a nós que fomos abençoados pelas luzes do Consolador Prometido. Portanto, é uma conversa mais íntima, mais voltada para o nosso grupo, para a nossa família espírita. Isso então me recorda o capítulo 6, versículo 9 da carta de Paulo aos Hebreus, quando ele escreve assim: mas de vós, amados, esperamos coisas melhores. Portanto, para um coração que teve a oportunidade de banhar o entendimento nas questões, nas lições de O Livro dos Espíritos, para aqueles que tiveram essa oportunidade, espera-se algo mais. A expectativa é maior, porque muito será pedido a quem muito foi dado. Por outro lado, nós não gostaríamos hoje de abordar esse tema de uma perspectiva da sensibilidade e da emoção. Eu gostaria de apelar para a fé raciocinada, para o bom senso, para a claridade do entendimento. Falando então à razão, ao bom senso. Todos aprendemos no Livro dos Espíritos que somos espíritos imortais, dotados de consciência e livre-arbítrio. Isso é feijão com arroz, ou açaí com farinha. Todos sabemos, pela revelação espírita, que ninguém é criado puro ou iluminado. Todos os espíritos da criação infinita de Deus são criados simples e ignorantes, sendo que não há uma criatura sequer privilegiada que tenha recebido uma imunidade de evolução. Todos foram criados simples e ignorantes e talharam, esculpiram à custa de muito esforço, muita dor e muita luta a própria grandeza espiritual. Sabemos disso. Sabemos também que uma criatura, uma consciência individual não cria a lei universal. A lei universal que rege a criação infinita foi estatuída pela inteligência suprema do universo. Foi ele que estabeleceu as leis divinas, e elas já existiam antes de nós sermos criados. Ela já existia pela eternidade. Pela eternidade. Nós aprendemos que não somos eternos, porque nós tivemos princípio. Nós fomos criados por Deus. mas não temos fim, somos imortais. Apelando então para essa base, para essa base, aprendemos também que a reencarnação é um mecanismo pedagógico da providência divina para aprimoramento dos espíritos. Nós sabemos disso. Considerando esses aspectos e com base nessas premissas, nós gostaríamos de abordar alguns temas. Dentre eles, o Evangelho e, por fim, a pátria do Evangelho. Mas antes de abordar esses dois temas, nós gostaríamos de pontuar mais um elemento. Nem sempre aquilo que um encarnado valoriza é o que um espírito desencarnado valoriza. Por exemplo, nós valorizamos, às vezes, de um modo distorcido e exagerado, o corpo físico. E um desencarnado não tem corpo físico. Nós, encarnados, sabemos que propriedades materiais e recursos financeiros concedem poder. Eu assisti a um filme com o João Gabriel e, num determinado momento, um super-herói, o Flash, pergunta para o Batman: qual que é o seu superpoder? Qual poder você tem? Ele fala: eu sou rico. Isso, então, reflete um valor do espírito encarnado. Porque, de fato, os bens materiais, eles abrem possibilidades no mundo físico. Muitas possibilidades. Possibilidades que podem ser utilizadas para o bem, para o auxílio, para o progresso, e possibilidades que podem ser utilizadas para o desvio, para a perdição espiritual. Porque os recursos materiais são forças neutras. Quem lhes dá colorido é a consciência espiritual que maneja esses recursos. Nós sabemos disso. Sabemos também que nem sempre, aquele que foi dotado na terra de poder, dinheiro, fama e beleza, alcança a pátria espiritual em situação favorável. Que tem muita gente bonita que chega no mundo espiritual e toma um susto. E tem muita gente feia, se Deus quiser, vai chegar no mundo espiritual e vai ter uma surpresa agradável. Então, os parâmetros de avaliação dos espíritos não são os parâmetros de avaliação de um encarnado. Porque, se você fizer uma pesquisa com todos os encarnados do planeta, vai coincidir alguns pontos. Por exemplo, qual encarnado que quer não ter recurso material? Qual que é? Qual encarnado que não quer ser bonito? Jovem. Magro. Eu lembro de uma amiga que me disse assim: para de pensar que mulher quer encontrar príncipe encantado. O sonho da mulher é comer e não engordar. Então nós queremos ser bonitos, termos recurso financeiro, termos acesso a poder e a influência, poder e influência. Não necessariamente um poder político ou institucional. Influência. E fama. A glória pública, ainda que seja dentro da família, ou no bairro, ou na cidade, esses são valores. E nós costumamos apreciar a palavra vitória, vencer, com base nesses critérios. É curioso isso, porque você fala assim, fulano é um vencedor. É, por quê? Nossa, olha o patrimônio que ele acumulou, então minha mãe é uma perdedora. Porque ela é analfabeta, não tem nada. Não acumulou nada. Mora de aluguel. Ela é uma perdedora. Então, de vós, amados, esperamos coisas melhores. Porque alguém que não tem a luz do Consolador fazer essa análise está tudo. Nós, espíritas. Eu, espírita, olhar para minha mãe e falar: mãe, a senhora é uma perdedora. Analfabeta, não estudou, já está mais velhinha, mora numa casa, nem casa tem, faz sentido? Faz sentido para alguém que teve acesso ao Livro dos Espíritos? Faz sentido para alguém que banhou a sua mente, o seu entendimento, nesse conteúdo espiritual, avaliar a vida por esse prisma? Isso é razoável? É razoável? Não, não é razoável. Não é razoável. Nós devemos convir que para aqueles corações e mentes que foram banhados pela luz do Consolador, espera-se algo mais das suas apreciações da vida, das circunstâncias e das pessoas. Segundo ponto. Todos nós sabemos, mas sabemos não porque lemos no Livro dos Espíritos. Eu sei disso porque eu sinto na pele e você sente na pele. Tem uma expressão do Alberto Almeida que eu adoro, ele usa a palavra encrenca. Então é o seguinte, aonde você criou encrenca, na próxima vida a encrenca vai te procurar. Então, amigo, onde você encrencou, você vai parar. Estou eu lá às voltas com o judiciário. Toda encrenca que eu criei vem para mim. Então, cada qual aqui com a sua encrenca. Uns estão encrencados com relacionamento afetivo, outros estão encrencados com dinheiro. Outros estão encrencados com saúde, outros estão encrencados com a profissão. E nós sabemos, porque nós não estamos mais na Idade Média, nós estamos sob a luz do Consolador, que isso não implica que Deus está te perseguindo, Não, é simples. Você recebe as coisas do jeito que você deixou. É simples. Teria uma maneira mais justa de Deus governar o universo? Eu venho aqui, faço tudo, atrapalho tudo e depois vai para o Alberto? Para o Raul? Então, eu faço para refazer. Refazer. Então eu gosto de pensar a reencarnação assim: refazer. A reencarnação é a bênção de refazer. Agora tem o seguinte: tem gente que vicia em refazer. Então tem 20 encarnações que ele está com a mesma pessoa brigando e refazendo. A mesma situação. Isso nos lembra aquele cachorro correndo em torno do próprio rabo. Aí os espíritos, o protetor espiritual, aqueles que acompanham a evolução, aqueles superiores que acompanham a evolução, fala assim: meu filho, 2018, invente, tente, cometa um erro diferente. Tão diferente. É o mesmo erro, a gente já sabe o enredo. Você vai fazer isso, ele vai reagir dessa maneira, vai. Aí depois vocês vão trocar. O enredo é o mesmo. Muda o palco, muda o cenário, muda a época histórica, mudam as roupas, mas estão lá os mesmos espíritos seguindo o mesmo script. O mesmo roteiro. Inteiro interior. Esse é um ponto válido para a nossa reflexão. Porque isso é uma observação de sociologia espiritual, antropologia espiritual. Os espíritos olham para a gente e falam assim: meu Deus, é o mesmo egípcio de sempre. Olha, gente, é o mesmo grego. E a gente vai conseguindo identificar essas marcas psíquicas. Marcas psíquicas. Porque você não vive em 2018. Você vive num tempo psicológico que o seu coração se inflamou. Então tem gente aqui que está na Revolução Francesa até hoje. Né, Alberto? Eu aprendi isso com o Alberto. Com a regressão. Você fala assim: que ano que você está? O indivíduo fala assim: em Roma. Senado. Eu mandando, todo mundo obedecendo. A pessoa, ela está onde o coração dela se inflamou. E o coração dela revive aquela época. Então isso é uma dinâmica da evolução espiritual. Nós sabemos disso. Mas o que acontece então com o espírito nesse círculo vicioso de erros? Desde as primeiras civilizações terrenas, nós encarnados no planeta Terra, somente construímos civilizações e sociedades que são excludentes. Todas as civilizações planetárias que se ergueram e que eclipsaram produziram os seus deserdados, os seus excluídos e os seus injustiçados. Todas. Ou será que a gente precisa lembrar? eu vou precisar aqui perturbar o espírito de Gengis Khan para lembrar o que que Gengis Khan fez? Eu vou precisar lembrar a encrenca entre Japão e China ao longo dos séculos? Será que nós vamos ter que citar aqui os gregos e os persas? A pessoa vem e diz assim: nossa, a transição planetária está terrível, está um conflito entre Ocidente e Oriente. Meu amigo, você não leu história, a guerra dos gregos e dos persas? Ah, mas agora os muçulmanos estão brigando com os judeus, mas tiveram em paz quando? Então, nós sempre produzimos sociedades, comunidades e civilizações que produziram injustiça, violência, escravidão, e marginalização. Até hoje, a humanidade terrena não foi capaz de construir uma sociedade justa e igualitária. Uma sociedade que ampare o fraco. Uma sociedade que evite diferenças escandalosas, porque diferenças há. Diferença escandalosa não deve haver. Uma sociedade que não tenha marginalizados. E, pasmem, uma sociedade que não tenha violência. Me citem um país do mundo taxa de homicídio seja zero. Por favor, gente. Me citem um país que não tenha nenhum homicídio. Então, se nós vamos examinar os fatos à luz do bom senso e da razão, então me diga, por que que algumas nações super civilizadas têm uma taxa de suicídio de 11 a cada 1000? A cada 1000 pessoas, 11 suicidam. Países que não têm problema de saneamento público, não têm problema de infraestrutura, não têm problema de distribuição de renda, têm pouquíssimos problemas de emprego, a renda per capita é ótima, o país é maravilhoso, mas em cada 1000 pessoas, 11 suicidam. Por favor, me explica isso. De qual planeta nós estamos falando? Nós estamos, meus irmãos, falando do planeta Terra, um planeta de expiação e prova. Um planeta em que o mais forte domina o mais fraco. Um mundo, qualquer país. Me cita um país da Terra que não tenha presídio, por favor. Por favor. Me cita um país da Terra cuja taxa de violência contra a mulher seja zero. Zero. Então, Essas são as condições antropológicas e sociológicas do nosso planeta. Essas são as condições. Uma vez atentando para esse fato, os espíritos da Plêiade, do Espírito de Verdade, abordaram essas questões? Abordaram. Na terceira parte do Livro dos Espíritos, os espíritos falam da lei de sociedade.

diagnosticaram o problema da população terrena, porque aqui não é um problema do Haroldo, um problema do Ciclano, do Beltrano, é um problema dos espíritos que encarnam na Terra. Então é um problema coletivo. Isso significa que nós temos algo em comum. Tem uma coisa que nos une: orgulho e egoísmo. A ponto de os espíritos, numa avaliação antropológica e sociológica, porque não é uma avaliação individual, não é uma avaliação psicológica ou psiquiátrica, em que você chega lá, a pessoa dá um quadro, meu amigo, o seu problema... Não, os espíritos fizeram uma avaliação antropológica e sociológica. O problema da Terra, a chaga da humanidade terrena, é orgulho e egoísmo. Então, você pode mudar lei, você pode mudar governo, sistema político, sistema de governo, legislação, pode mudar a Constituição, pode tirar todos os políticos, colocar outro no lugar, pode mudar o sistema de voto, voto distrital, voto... o que você quiser. Enquanto tiver orgulho e egoísmo, vai acontecer a mesma coisa. Então, essa é uma avaliação lógica. A partir desta perspectiva, o governador planetário encarna. O espírito que governa o orbe encarna. Sabedor dessas questões sociológicas e antropológicas, onde Jesus escolhe para ser a pátria do Evangelho? A primeira pátria do Evangelho. Nós temos que ter atenção para isso. A primeira pátria do Evangelho é a Galileia. Sabe por quê? No capítulo 3 do livro Boa Nova, Jesus vai a Jerusalém e fica espiando. Ele senta em frente a maior instituição do povo hebreu, o Templo de Jerusalém. O Templo de Jerusalém, ele era Congresso Nacional, Supremo Tribunal Federal, Presidente da República e Banco Central. Por que Banco Central? Porque ao lá, porque os judeus, os hebreus, né? Brigavam muito, faziam rebeliões, queriam sair do domínio romano. Então, Roma construiu uma fortificação chamada Torre Antônia, com milhares de soldados romanos ao lado do templo, que era a principal instituição. Para quê? Para controlar. Fora a guarda do templo. Os guardas do templo, que eram milhares. Então Jesus senta e olha para aquela instituição. E um sacerdote então o procura, impressionado com aquela figura enigmática, e diz: Galileu, o que fazes na cidade? Jesus responde: eu passo por Jerusalém procurando a implantação do reino de Deus. Eu acho que o sacerdote olhou e falou: esse Galileu comeu peixe estragado. Reino de Deus? Não há jocoso? Olha, não há já... Porque o Evangelho, ele desperta uma certa ironia, um certo ar jocoso nesses valores humanos. Ele olha: mas Reino de Deus? O que você pensa que venha a ser isso? O que pensas tu venhas a ser isso? Jesus responde: o reino de Deus é a obra divina no coração dos homens. O reino de Deus é a obra divina no coração dos homens. Esse é o propósito do Evangelho. Nunca Jesus disse que o propósito do Evangelho é criar um sistema

0: ou um sistema político, ou um limite geográfico, ou um tipo X de comunidade. O reino de Deus é uma obra divina no coração. No coração dos homens. Sabe por que no coração? Vou dar um exemplo prático, porque hoje eu quero falar com essa lógica, com bom senso, com fé raciocinada. Nós tivemos aqui a Copa do Mundo no Brasil. Aquela que é melhor a gente esquecer, o jogo final. Pois bem, nós entramos, o mundo inteiro entrou. Nós entramos, não. Gente de tudo quanto é país do mundo. No Mineirão, minha cidade. O Mineirão. Todo mundo entrou, de todos os países, inclusive dos países que a gente, ai, perde até o fôlego, só de falar o nome. Fizemos uma sujeira no Mineirão. Uma sujeira. Acabou o jogo. As nações supercivilizadas saíram. As nações não civilizadas saíram. E os brasileiros saíram. Ficou quem? Os japoneses catando o lixo no Mineirão. Eles não estavam no país deles. O time não era o deles. Nem o que ganhou, nem o que perdeu. Sabe por quê? Porque o reino de Deus está no coração. E quando ele está no seu coração, onde quer que você vá, você carrega o reino de Deus. É simples. É por isso que Jesus inteligente não quer implantar um sistema político, porque o sistema político você tem que impor. Você fala assim, aqui na pátria do Evangelho é proibido sujar estádio de futebol. Adianta? Adianta? Não adianta. Se adiantasse, bastava uma lei. Assim, lei, artigo 1º, é proibido cometer qualquer tipo de crime. 2º, não pode haver pobreza. Acabou, resolveu o mundo. Mundo ditoso. Então ele diz: o reino dos céus é obra divina no coração dos homens. Mas olha, para que o Hanan atenta? O Hanan, que eu suspeito que é o Anás. Que Anás é um nome latino, o nome dele em hebraico seria Haná. Ou Hanã. Porque Humberto de Campos dá uma dica assim, aquele que seria o seu juiz inclemente. Olha isso. Mas fala, obra divina nas suas mãos? Obra divina nas suas mãos? Agora, olha aqui o pensamento. Eu quero que a gente avalie a lógica do pensamento do Hanan, que é a lógica de muitos nós. O Hanan pergunta para Jesus assim, por acaso contas com o apoio de algum príncipe ilustre? Porque a gente fala assim, pátria do Evangelho, mas... Por acaso vocês contam com algum governo que não tenha nenhuma corrupção? Por acaso vocês têm um sistema econômico em que não tenha nenhum pobre? Por acaso vocês têm um saneamento básico no Brasil inteiro? Uma infraestrutura no país inteiro? É É esse o enfoque. O mesmo enfoque de Hanan. E aí Jesus diz para ele assim: meus colaboradores virão de todas as partes do mundo. Ah, você já acha que o Hanan se comoveu? De jeito nenhum. Disse, claro. Os tolos e os ignorantes estão em todas as partes do mundo. Claro. Você vai vir, vai ter cooperador seu de tudo quanto é lugar do mundo, mas só ignorante e tolo. Mas, Galileu, por acaso já vistes alguma estátua erguida à base de lama? Essa doeu. Essa doeu. Quê? Evangelho? Reino de Deus? Como é que você vai construir isso com um bando de gente ignorante e tola? São duas perspectivas antagônicas. Mas olha a resposta que Jesus dá a Hanan. Sacerdote, não há mármore, não está falando de escultura? De estátua? Não há mármore mais puro e mais formoso que o do sentimento. E não há cinzel superior ao da boa vontade. Aí ele deu uma desconcertada. Porque são dois paradigmas. O que você vai fazer? Você vai construir primeiro fora e depois dentro, ou primeiro dentro e depois fora? Mas aí eu te pergunto, antes de responder, o que que sustenta o fora? Não é o que está dentro? Então ocorre um fenômeno curioso. Às vezes você tira uma pessoa de um estado de dificuldade social. Mas as assistentes sociais aqui, né, presentes, sobretudo essas que aqui na federativa, nas casas espíritas, nas instituições, temos aqui o jardim, remanso fraterno, sabem disso. Não adianta você acreditar que a miséria é só falta de recurso material. A miséria, ela é uma estrutura psicológica, emocional, social, familiar. Ela é um conjunto. É um conjunto de práticas sociais. Então, não basta você dar o recurso material, a primeira coisa, a pessoa tem que se acreditar merecedora. Há um trabalho de recuperação de autoestima, de valorização daquela criatura, um trabalho de educação. Eu me lembro, minha primeira tarefa, há muito, muito, muitos anos atrás, numa galáxia muito distante, quando eu cheguei no grupo espírita, meu primeiro trabalho espírita. A gente picava, fazia sopa, Loreto Flores, bairro Santa Inês, em Belo Horizonte. Picava a sopa, enquanto estava fazendo a sopa, aí eles, foi assim que eu comecei, eles me colocavam para entreter, né? Nem para fazer palestra não, entreter as assistidas. Porque enquanto estava fazendo a sopa e dava o passe e tudo, aí alguém tinha que ficar entretendo, né? Vou falar alguma coisa, né? Então eu fui convivendo com aquelas mães, 5 filhos, marido abandonou, aí um é traficante, o outro é não sei o quê, foi assassinado. Você vai convivendo com aquela dor, E você vai percebendo que a miséria está muito além de falta de recurso. É uma estrutura, ela mora numa comunidade que reproduz. Ela está numa família que reproduz valores opressores. Ela tem uma constituição psíquica e psicológica que reproduz. O problema é gravíssimo. Não é só dar a cesta básica. E eu ouvi o drama daquelas heroínas. Uma mãe, 5 filhos, 3 foram assassinados no tráfico. E as 2 filhas que sobraram estavam se prostituindo. Porque naquela época, o sistema era assim. Menino ia para o tráfico, menina ia para a prostituição. Então você vai começando a ver aquilo, você fala, meu Deus, o trabalho é mais profundo. Então Hanã, insatisfeito, pergunta para Jesus, aí agora, vendo que perdeu no argumento, porque Jesus não estava disputando com ele, Jesus estava dialogando. Por isso Kardec escreve no início da Revista Espírita, discutiremos, mas não disputaremos. Nós não estamos aqui para disputar. Porque disputa tem que ter um vencedor e um perdedor. Discussão só tem vencedor. Eu discuto, troco ideia, aprimoro meu pensamento, o outro vem, traz uma pecinha, você fala, nossa, que conversa boa, que coisa gostosa, só sai vencedor. Mas ele entendeu que era uma disputa. Então ele tinha que vencer, como ele perdeu, porque o argumento de Jesus é irrefutável. Meus irmãos, irrefutável. Olha todos os sistemas políticos, sejam socialistas, comunistas e capitalistas. Qual deles produziu uma sociedade justa e igualitária? Nenhum. Nenhum. Que a base começa no sentimento, na estrutura do ser. Querem ver? Uma senhorinha me contou, estava andando em Uberaba, encontrou com o Chico num lugar que vendia verdura. E o Chico estava comprando tomate. Gente, essa história eu fiquei abalado com ela. Eu já não consigo mais comprar tomate depois dessa história. O Chico estava comprando tomate, ele pegava um bom e um ruim. Aí ela olhou, falou, Chico, que isso? Você pega um bom e um ruim. Ele falou, minha filha, se eu pegar só os bons, não vai sobrar para os outros. Eu estou ainda numa crise, eu não consigo mais comprar tomate. Eu falo assim, gente, compra para mim, pelo amor de Deus. Porque eu não consigo, gente, eu só vou pegar o bom, eu não consigo comprar o ruim. Eu não dou conta ainda, são, sabe, umas 2 encarnações. Então, vocês entenderam o que é a estrutura íntima desse espírito? Você acha que você precisa ensinar para esse espírito, respeita meio ambiente? Ele estava andando, indo para a fazenda modelo, e passou uma cobra e a cobra parou. Se fosse eu, você dá aquela arrepiada básica da evolução primária, olha, já um tem um porrete, não é? Mata a cobra e mostra o pau. O que, que o Chico fez? Minha irmã, eu preciso trabalhar, preciso chegar no trabalho. Começou a conversar com a cobra. Ah, não dá. Não dá. E conversou, e conversou, e a cobra, sei lá, se entendeu. Eu sei que o magnetismo dele deve estar envolvido, a cobra... A cobra deve ter pensado assim, ih, doidinho. Foi embora. Não é? Quando ele... Outra vez, também é umas coisas que parece que é obsessor, né? Querendo atrapalhar. Um cachorro bravo para e começa a rosnar, e o Chico, meu irmão, eu preciso passar, eu preciso ir, preciso voltar. E o cachorro, ele falou, faz o seguinte, se você me deixar passar, eu te dou toda a carne que eu tenho em casa. O cara, você vê como é que o bicho é inteligente, né? E o cachorro parou de rosnar e foi acompanhando o Chico. Ele chegou em casa. Quem me contou? Gente, eu tinha lido essa história, mas a irmã do Chico me confirmou. Eu almocei com ela. Lá em Pedro Leopoldo, eu e Arnaldo. E ela me contou. E o Chico chegou, meu filho, e começou a pegar a carne e jogar numa bacia. A carne tinha matado. Eu falei, Chico, você está ficando doido, meu irmão. Nós vamos ficar sem comer carne um mês. Aí ele deu, pôs toda a carne, o cachorro mandou brasa. Aí o Chico abriu o armário, ela falou, a lata de sardinha não, pelo amor de Deus. Não dá a lata. E o Chico falou, eu prometi toda a carne. E jogou a sardinha. Porque não há mármore mais puro e mais formoso que o do sentimento. E não há cinzel superior ao da boa vontade. Portanto, quando Jesus olhou para Jerusalém e viu que em Jerusalém predominava o paradigma Hanã, em Jerusalém predominava o paradigma Hanã, ele falou assim, eu vou para Galiléia. Galiléia, zona rural. Lugar de gente ribeirinha, dos ribeirinhos. Pescador. Gente que não tem sobrenome importante. Só tem nome. Gente que não pôde frequentar o ensino formal. Lugar de fluxo e refluxo de gente. Porque na Galiléia passava todo mundo, né? Galiléia era a casa da mãe Joana, mas não é Joana de Ângeles, não. Casa da mãe Joana. Tinha de tudo. Escolheu lá. Essa foi a primeira pátria do Evangelho. E adivinhe qual objeção fizeram para Jesus. Quando ele chega em Jerusalém, fala assim, esse é o Galileu? O Messias Galileu? Messias Galileu? Alguma coisa boa pode vir da Galileia? Alguma coisa boa pode vir daí? De um lugar desigual, cheio de pobreza, cheio de gente ignorante. Não é? Nós tivemos um humorista genial nesse país, foi Chico Anísio. E tinha um programa que eu adorava dele, que era aquele Odeio Pobre. Odeio Pobre. Não é? É isso. Agora, amados de vós, esperamos coisas melhores. Hebreus 6, 9. A segunda pátria do Evangelho é esse lugar aqui. A Nova Galileia. A Nova Galileia. Agora, quem são os brasileiros? É um fato curioso, né? Quando foi proclamada a independência, os brasileiros saindo cantando a Marselhesa. É dado histórico. Gente, o Alberto é ou não é um lorde inglês? Fala. Não, Roçano. Gente, a gente olha assim pra ele. É bacana demais. Você vê um britânico aqui comendo açaí? Então, como que foi a composição aqui? A composição é o seguinte, vamos povoar o Brasil. Qual que é a lógica reencarnatória? A lógica reencarnatória não é você refazer o que fez mal? Porque você não vai voltar quantas vezes forem necessárias para refazer o que você fez de mal feito? Então, não adianta ficar bravo. A turma da política vai voltar tudo de novo. Se não for agora, vai ser na próxima encarnação. Não tenham dúvida. Alguém aqui com o livro dos Espíritos na mão pode dizer o contrário? O que que acontece com o espírito que chega no plano espiritual? O amigo olha para ele e fala assim: ai, rapaz, você desviou merenda escolar, filho. Aí você pegou pesado. Pegou pesado. Pois aí, agora, o que eu faço? Agora, o que você faz? Vai ser político de novo no município. Porque, me explica, vai ser palestrante? Não tem jeito. Como é que você vai refazer esse mal feito sendo palestrante? Você vai ter que voltar para o mesmo ambiente, ambiente que eu digo de conjuntura, não de local, para recompor o destino. Isso é reencarnação. Então, espere todos os Césares do Império Romano. Voltam e voltarão. Todos os generais que assassinaram voltarão. Aguarde, Hitler está voltando. Você quer o quê? O que que você espera, pelo amor de Deus, meu irmão? Então, no capítulo 5 do livro Boa Nova, Ismael pega todos os políticos corruptos, perversos, déspotas, tiranos, de mau caráter, que estavam cometendo erros há 2000 anos, 3000 anos, e trouxe tudo para a pátria do Cruzeiro. Quase tudo, porque ficou também, tá cheio aí também. Tá cheio aí também. Basta você ler um pouquinho de notícia internacional, você vai ver que tem um pouquinho também, em tudo quanto é lugar. Pegou a... Aí veio uma turma que eu não tenho medo desses espíritos que caíram na política. Essa turma não é tão perigosa assim. Para mim, a turma do perigo mesmo é a turma da religião. Gente, porque você já viu político bomba? Não tem político homem bomba? Já viu, Alberto? Algum político fala: sou político homem bomba. Eu vou explodir a mim, a todo mundo aqui, porque o partido... Não existe político bomba. Só existe religioso homem bomba. Aí pegou a turma lá. pessoal das cruzadas, pessoal da Inquisição. Da Inquisição, bem, está terminando já. Eu vou falar isso aqui, mas abafa o caso. Eu acho que o Raul vai concordar comigo. Gente, a turma da Inquisição Espanhola parece que encarnou tudo no Brasil. E a sensação que eu tenho é que está toda no movimento espírita. Não é? Calma, redimindo-se, redimindo-se. Eu vou dizer porque eu conheço um médico homeopata, doutor Ricardo Vardil. Doutor Ricardo Vardil, quando ele nasceu, ele tinha uma asma, ele sufocava, tinha umas crises asmáticas, e a mãe desesperada. Ele é sobrinho neto do Eurípides Bassanufo. Tá? A mãe, assim com o Chico, levou lá no Chico. O Chico: fica calma, minha filha, isso é resquício da Inquisição. Eu não tenho dúvida que era uma criatura pura e amorosa e dócil na Inquisição Espanhola. Não tenho a menor dúvida. Quando meu filho nasceu, e aí ele foi crescendo, certo dia, alguns anos atrás, ele virou para mim e falou assim, eu falei: filho, estou num país, né? Estou mostrando a praia, a Disney. Ele olhou para mim e falou: eu amo a Espanha, pai. Aí me deu aquela arrepiada assim. Eu amo a Espanha. Jesus amado. Revolução Francesa, noite de São Bartolomeu, tem dirigente espírita que sonha com a noite de São Bartolomeu, e é incrível, ninguém sonha que está morrendo, sonha que está matando. Sonha que está matando. É curioso, o movimento espírita é um movimento curioso. Curioso, porque você sai andando pelo país e conversando com espírita, eu já encontrei vários Césares, imperador, Adriano, Calígula, Nero, já encontrei as rainhas, e é só aquelas rainhas déspotas. Não é, por exemplo, a rainha de Aragão, a rainha santa, essa eu não encontrei. Você só encontra a rainha assim que mandou cortar a cabeça de 2000. Você vê que a pessoa sabe. Então, gente, aí você deve estar se perguntando: tudo bem, Haroldo, mas para que Jesus fez um negócio desse? Reunir tanta gente boa num único local. Qual que é a estratégia? Aí eu vou apresentar, para encerrar, um ponto de sugestão. Que eu acredito, uma chave de leitura, para que cada um possa examinar e tirar suas conclusões. Eu vou resumir essa visão em mudança de ares. Mudança de ambiente. Um sujeito chega aqui, ele está acostumado com aquele clima já com ar-condicionado natural. Chega aqui aquele clima ameno de 40 graus. 3 horas da manhã, o termômetro bate 28. Aí ele vem, olha para esse rio. Aí uma índia tá com um açaí na boca dele, ele se apaixona para sempre com o açaí. conhece a suprema evolução do peixe, o filhote. Começa a comer tapioca. O processo é lento e o sistema é bruto. É lento. Lento. Mas nós, que temos a honra de andar por todo esse país, né? Aqui o Raul, que conhece tudo, né? E que vamos olhando para a dinâmica desse povo, para as loucuras desse povo. Você chega à conclusão que tinha que dar uma bagunçada mesmo. Essa bagunça era necessária para dar flexibilidade. Porque a maioria dos nossos erros cometidos foi por inflexibilidade, rigidez. Rigidez. Então vamos. Vamos. Porque de uma coisa eu tenho certeza. Certeza. O que esse país já produziu de cidadão, que eu tenho profundo respeito. Você vai em qualquer lugar do mundo e diz assim: Vila Lobos. É incrível, gente. Pelé. Você fala assim: Tom Jobim. Porque as pessoas acreditam que o projeto Brasil, Coração do Mundo, Pátria do Evangelho é um projeto exclusivamente religioso. Gente, o que Jesus fez através de Tom Jobim não está no gibi. Eu para encerrar, só para a gente ter uma ideia. Alguém me contou, eu vou passar a batata do jeito que eu recebi. Se é verdade, se não é, eu não sei. Mas é a história. Só sei que foi assim. A pessoa entrou, o Chico estava em êxtase, ela falou: Chico, o que foi? Minha irmã, nosso Jobim acaba de compor Águas de Março. Então você pensa no Ariano Suassuna, no Darcy Ribeiro, no Paulo Freire, em músicos, artistas, escritores, e mesmo os políticos, os verdadeiros, aqueles grandes que a gente já teve orgulho de tê-los. E você vem para o aspecto do Espiritismo. Aí você pensa numa Ivone Pereira, numa Maria Modesto Cravo, num Júlio Grande, Júlio Ribeiro Grande, no Espírito Santo. Num Loreto Flores em Belo Horizonte. Eu não vou nem citar o Chico, porque aí fica, não, aí já sai da órbita. Essas criaturas que teceram. Nós só estamos aqui com esse auditório cheio por causa dessas criaturas, gente. Vamos pensar nisso. Não é, Nájida? Porque essas criaturas seguraram a tocha. Então, amados, de vós esperamos coisas melhores. Vamos aproveitar a bênção dessa encarnação. Vamos primeiro redimir o nosso espírito. Depois nós vamos mudar a sociedade brasileira. Fica combinado assim. Primeiro você resgata. Primeiro você resolve suas encrencas. Ou encrencas. Resolve. Aproveita a dádiva, a bênção. E depois você se engaja, porque você será requisitado. Numa próxima encarnação, você vai ser requisitado para a política, para a economia, para o urbanismo, para as artes, para a saúde, para o sistema legal e jurídico. Você será requisitado. O projeto é gradativo. Agora pensemos, talvez, sobre a ótica de Jesus. Enquanto você está vendo bagunça, o mundo espiritual está vendo saneamento. Essa turma está aqui e a gente vai lidando com ela. Vai saneando. Então eu venho tocado e quero me despedir dizendo o seguinte: essa foi a palestra que mais me preocupou. Eu vim sexta-feira de Belo Horizonte, aqui para o norte, 5 palestras para fazer. Essa é a última. Tem agora uma mesa com meu amigo, meu irmão, Rossano. E eu fiquei, eu estava com medo dessa palestra de agora. Porque nós estamos vivendo um momento em que as pessoas estão com ódio demais. Muito ódio. Uma coisa é sede de justiça, outra coisa é sede de vingança. Me permita dizer isso. Quem vinga se iguala ao criminoso. E uma das coisas que eu tomo mais cuidado na minha profissão de juiz é para não passar do limite, senão eu viro um criminoso. Se eu aplico uma pena injusta, eu sou um bandido. Porque eu estou usando meu cargo para acabar com a liberdade de alguém. A pena tem que ser justa, equilibrada. Senão eu não estou honrando o meu cargo. E outro dia no TSE eu ouvi uma frase linda que nos emocionou, de um juiz de carreira, juiz de carreira, juiz que comeu pó e foi seguindo até chegar, que é o Benjamin. Ele disse assim: nenhum juiz se sente feliz quando condena alguém. Então nós estamos sendo estimulados a acreditar que se produz transformação e mudança com ódio. Gente, ódio não produz nada. Será possível que nós vamos esquecer o exemplo de Nelson Mandela? Nelson Mandela pegou uma África do Sul em frangalhos depois de uma injustiça que é o apartheid, uma estupidez da humanidade. Porque a humanidade terrena é conhecida pela sua estupidez. Tem coisa mais estúpida do que o apartheid. O Nelson Mandela assume e faz um governo de paz, não de ódio. Ainda disse para os sul-africanos: se nós implementarmos o olho por olho, o dente por dente na África do Sul, seremos uma nação de cegos e de banguelos. É isso que nós queremos para o Brasil? Uma nação de cegos e de banguelos? Então, vamos construir com equilíbrio, com energia. Energia. Energia, sim, na justa medida. Com certeza. Justiça? Sim. Mas equilíbrio, postura, dignidade. Construir com equilíbrio. Sobretudo nós, amados espíritas, porque de nós se esperam coisas melhores. Então eu vim acabrunhado para fazer essa palestra. Mas aí eu passei por Macapá. Encontrei a Ana, o Felipe. Fui para uma vila de pescadores com meu peixe. Vim aqui para Belém, que já tinha encontrado com o Alberto aqui no jardim. E fiquei olhando esse norte do país. E agora que já acabou mesmo a palestra, eu já passei de todo quanto é tempo, mas estou acabando mesmo, eu vou ser bem piegas. Eu cheguei lá no Marco Zero e mentalmente eu fiz uma prece. Oh, Senhor, obrigado por ter ocultado essas coisas dos grandes e poderosos e tê-las revelado aos pequeninos. Obrigado, Jesus, por ter escolhido essa nação pobre, maltratada, cheia de idiosincrasias. Porque, meu irmão e minha irmã, se você está aqui no norte desse país com esse rio, com essa bênção da natureza, com essa bênção de afetividade que é esse povo do norte, não estou falando de anjo, não, pelo amor de Deus, gente, estou falando de gente, é gente, gente afetiva, gente simples, gente bruta, bruta no sentido gostoso, não é gente artificial, é gente, gente. Se você não der certo agora, amigo, prepara suas malas para o planeta de degredo, porque não tem jeito. Não tem.
1: Você acompanhou a palestra Neste Nação do Brasil como o Coração do Mundo, Pátria do Evangelho. Expositor Haroldo Dutra Dias. Conferência ocorrida no dia 21 de janeiro de 2018 em Belém, no Pará, no 4º Congresso Espírita do Pará.
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4: 12:30.
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4: Vamos comentar algumas frases a fim de retirar delas ensinamentos úteis. Referindo-se ao casal, diz Gibran: amai-vos um ao outro, mas não façais do amor um grilhão. Desconhecendo ou ignorando essa importante orientação, muitos casais transformam o amor em verdadeiras cadeias para ambas as partes. O amor deve ser espontâneo, não pode ser motivo de brigas e exigências descabidas. O amor compreende. Não deve se constituir em grilhões que prendem e infelicitam. Por vezes, em nome do amor, nós queremos que nosso companheiro ou companheira faça somente o que julgamos por bem. Só corta o cabelo quando permitimos. Só pode usar as roupas que aprovamos. Só sai se for em nossa companhia. E não pode violar as regras estabelecidas pelo nosso egoísmo para evitar brigas. Isso não é amor. É prisão. Amar sem escravizar, eis o grande desafio. E o profeta aconselha: dai de vosso pão um ao outro, mas não comais do mesmo pedaço. Isso significa dizer que devemos compartilhar, ser gentil, dar do nosso pedaço, mas sem exigir nada em troca. É comum, depois da gentileza, vir a cobrança. Fazemos um favor e esperamos logo alguma recompensa. Pretendemos tirar alguma vantagem. Dividir o pão, sim, mas não comer do mesmo pedaço. Isso quer dizer deixar ao outro o direito que lhe cabe do pedaço. E Gibran continua: cantai e dançai juntos, e sede alegres, mas deixai cada um de vós estar sozinho. É importante compartilhar, mas saber respeitar a individualidade um do outro, sem invadir a intimidade da pessoa amada. Há pessoas que, se pudessem, controlariam até mesmo o pensamento do seu par, a ponto de torná-lo a sua própria sombra. Isso não é amor. É extremado desejo de posse. Mais uma vez, Khalil Gibran aconselha: vivei juntos, mas não vos aconchegueis em demasia, pois as colunas do templo erguem-se separadamente, e o carvalho e o cipreste não crescem à sombra um do outro. Grande ensinamento podemos retirar daí, pois a comparação é perfeita. Viver juntos, mas cada um respeitar o espaço do outro. O lar é um templo que deve ser sustentado por duas colunas, cada uma na sua posição para que realmente haja apoio. Se as colunas se aconchegam em demasia, o templo pode desabar. Por isso, o profeta recomenda: vivei juntos, mas não vos aconchegueis em demasia. O amor tem por objetivo a união e não a fusão dos seres. Não se pode querer viver a vida do outro, controlar os gostos e até mesmo os desgostos da pessoa com quem nos casamos. É preciso que cada um cresça e permita o crescimento do outro, sem fazer sombra um para o outro. Se os casais observassem esses pequenos, mas eficientes conselhos, certamente teriam uma convivência mais harmônica e mais agradável.

Pense nisso. O verdadeiro amor é aquele que compreende, perdoa, renuncia. Em nome do amor, devemos estender a mão para oferecer apoio e não para acorrentar. Quem ama propicia segurança, confiança e afeto. Lembre-se de que a pessoa com quem você convive não lhe pertence. É uma alma em busca do próprio aperfeiçoamento, tanto quanto você. Lembre-se também que beijos e abraços só têm valor se não forem cobrados. E por fim, guarde a recomendação do profeta: amai-vos um ao outro, mas não façais do amor um grilhão. Pense nisso.

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1: Meia-noite e 36 minutos.
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3: Querido ouvinte, começa agora o programa Pão da Vida. Aqui vamos juntos lembrar os ensinamentos do nosso Mestre Jesus, através da leitura e comentário do livro Brilhe a Vossa Luz, escrito por André Luiz Lopes Santana. O tema de hoje é Ele Vive.

0: poucos corações não cessavam de chorar. Já se fazia 3 dias que ele havia partido. Era manhã de domingo e ela tinha se dirigido à gruta, onde o corpo de Jesus se encontrava para ser embalsamado. Mas...
1: Senhor, você viu quem retirou meu mestre?
2: Maria.
1: Rabi?
0: A explosão de alegria é imediata. Era Maria de Magdala quem indagava e exultava. Jesus estava vivo. Jamais alguém havia voltado para testemunhar que a morte não existia e a vida triunfava, que o corpo perece, mas a alma vive. É, sem sombra de dúvida, a vitória do espírito sobre a matéria, do bem eterno contra o mal transitório. E ele demonstrava que vive para que todos nós saibamos viver a nossa vida. Agora, graças a ele, não mais direcionada às questões da matéria, aos interesses mundanos, mas de forma diferente, dedicada ao espírito, ao crescimento espiritual, à conquista do ser. Ser caridoso, ser compassivo, ser humilde. E não o ter. Ter isso, ter aquilo. E esta mudança de rumo devemos iniciar o quanto antes, pois amanhã talvez sejamos nós os chamados à vida espiritual. E como Jesus, continuaremos vivos e atuantes, mas junto dele, somente aqueles que perseverarem até o fim na vivência dos seus ensinamentos, preparando-se nesta vida para adentrar a outra vida, transcendental, imortal, que nos aguarda ao término desta existência.

0: Está aqui Fernanda Galvão, integrante do Centro Espírita Lar da Prece Bezerra de Menezes, para mais uma vez conversar com a gente. Maria de Magdala, que exemplo fantástico de renovação interior, não é mesmo, Fernanda?
1: Olá, Cacá. Olá, ouvinte da Rádio Fraternidade. Com certeza, Cacá. Se em Paulo temos o exemplo no polo masculino, Maria de Magdala representa no polo feminino, como nenhuma outra, a busca pela vivência do Evangelho, extirpando os defeitos e vencendo as próprias dificuldades.
0: Então, Fernanda, conte pra gente um pouco sobre a história de Maria de Magdala.
1: Bem, Cacá, o nome dela era Miriam de Migdol, mas ficou conhecida como Maria de Magdala ou Maria Madalena. Assim como Jesus é chamado de Nazaré, pois cresceu nessa cidade, Maria ficou conhecida como de Magdala porque era da cidade de Magdala. Na época, Magdala era uma cidade de clima ameno, localizada às margens do Mar da Galileia, ou como alguns conhecem, o Lago de Genezaré. Era uma cidade movimentada pelo comércio e pelos atrativos noturnos. Por isso, Cacá, atraía muitos negociantes e pessoas abastadas, que iam em busca dos prazeres do mundo. Magdala ficava próxima à cidade de Cafarnaum, onde o nosso querido irmão viveu por longos anos.
0: E, infelizmente, a respeito da vida de Maria de Magdala, não temos quase nada, Fernanda. Temos apenas uma ou outra citação anotada pelos evangelistas. Através dessas citações no Evangelho, temos uma certeza. Ela acompanhava Jesus para onde quer que ele fosse.

0: Ela recebeu a ajuda de Jesus e sentiu-se profundamente grata, como anota Lucas no capítulo 7. Segundo o espírito Amélia Rodrigues, que trouxe a mensagem por Divaldo Franco, Jesus estava na casa de Simão quando, de repente, adentra uma mulher que era considerada pecadora. Ela se joga aos pés de Jesus, chorando muito, e enxuga-os com os longos cabelos. O que Jesus disse a ela, Cacá? Essa parte não ficou registrada. Mas depois desse dia, Maria de Magdala nunca mais foi a mesma.
1: Ela era uma mulher muito bonita. Olhos claros, cabelos ruivos encaracolados. Tinha uma beleza incomum e encantava os homens por isso, né, Fernanda? Apesar de ter o mundo aos próprios pés, presentes, festas, riquezas, nada a satisfazia. Maria de Magdala sentia um vazio imenso no coração. Nada fazia sentido. Nada a preenchia e a fazia realmente feliz.
0: Foi quando um certo dia, uma serva do palácio falou para Maria que conheceu um homem diferente. Uma pessoa que não tinha preconceitos e que trazia boas novas, falando da verdadeira felicidade. Quem sabe um novo profeta? Mas quem saberia dizer, Cacá? Ele não falava nem se vestia como um profeta da raça. Mas o modo de vida, era muito semelhante. Era um homem chamado Jesus, que convivia com os excluídos, os rejeitados, e auxiliava os doentes de toda sorte. Maria ficou encantada com o que ouviu. E mesmo não conhecendo esse homem, algo em seu íntimo falava para ela em busca dele. Depois do encontro, que citamos ainda há pouco, na casa de Simão, Maria abdicou de tudo que possuía, a fama, a riqueza, o luxo, e começou a acompanhar Jesus. Diziam que ela tinha enlouquecido de vez, mas nada importava a Maria. Não ligava para os comentários maldosos, infelizes. Ela tinha descoberto uma nova forma de vida. Agora sim, não sentia mais aquele vazio existencial. E junto com Maria de Nazaré, Susana, Joana de Cusa, Maria Marcos e outras mulheres, Maria de Magdala acompanhou e auxiliou Jesus na missão que ele veio cumprir.
1: Até que chegou o dia da prisão do mestre, Fernanda. Que notícia terrível para Maria de Magdala.
0: Nosso benfeitor espiritual Dayart contou que aquela noite de quinta-feira foi de muita angústia. Narrou Dayart que eles estavam há dias na casa de Maria Marcos. Já tinha ocorrido a ceia e eles não estavam mais reunidos. Jesus tinha saído para orar. De repente, João Marcos, filho de Maria Marcos, entra em casa correndo, falando que tinham prendido Jesus.
1: Ninguém sabia para onde tinham levado o mestre. Elas tiveram que aguardar até sexta-feira.
0: Cacá, mas o julgamento de Jesus foi rápido demais. Os fariseus tramaram tudo. Queriam acabar o quanto antes com a doutrina ensinada por Jesus, tanto que o prenderam na calada da noite e o julgaram de madrugada, para que não houvesse jeito de ninguém recorrer nem auxiliá-lo. Na manhã de sexta-feira, Maria de Magdala não aguentou esperar. Foi percorrer a cidade em busca de notícias, mas quando ela chegou à praça pública, quanta dor, Cacá! Jesus já estava sendo chicoteado na frente de todo mundo, e logo depois mandaram o povo escolher entre ele e Barrabás, e como sabemos, escolheram Barrabás. E aí ele recebeu a coroa de espinhos e novamente foi agredido.
1: Maria quase não acreditou no que seus olhos viram. Como poderiam ter feito tanto mal a ele? Como poderia estar tão desfigurado? Ela queria se aproximar, queria tirar Jesus dali, mas não podia. Só conseguia olhar para ele e dizer, em pensamento, o quanto sentia por ele estar naquela condição, o quanto o amava e não queria vê-lo passar por tamanhas dores, Fernanda.
0: Maria estava desesperada. Ela acompanhou o cortejo fúnebre em prantos. O coração de Maria de Magdala estava dilacerado. Por dentro, ela gritava que não podiam fazer aquilo com Jesus. Ela estava arrasada, vendo a caminho do Gólgota. No momento da crucificação, Cacá, ela quase desmaiou. Sabe, não dá nem para mensurar o que Maria de Magdala sentiu naquele instante. Jesus era tudo para ela. Ele era o pai, o amigo, o irmão. Era a vida dela. Maria de Magdala tinha em Jesus o sentido da vida mesmo. E agora, Cacá, ele estava partindo e ela estava morrendo junto com ele.
1: Mesmo depois que tiraram o corpo de Jesus, Maria ficou imóvel, Fernanda. Não sabia o que fazer, para onde ir,

0: não tinha forças nem para se levantar. Ficou ali, olhando para o nada, chorando, chorando. Ela se sentia esgotada.
1: É verdade. Até que à noite, ela volta para a casa de Maria Marcos, mas não consegue falar com ninguém. Estava monossilábica e ficou sentada lá num canto sozinha. Mas a mente, ai Cacá, a mente não parava. Fervilhavam as imagens terríveis da humilhação em praça pública, as pessoas zombando dele, os machucados em seu corpo, a morte dolorosa. Mas ao mesmo tempo, Maria de Magdala se recordava dos momentos inesquecíveis que viveu ao lado dele. Todas as vezes que ele ensinou e que falou que a felicidade não era deste mundo. Lembrou-se dos momentos em que o viu amparando os doentes, sendo amigo, se colocando a servir, a cuidar de todo mundo. As cenas pareciam vivas, sabe, Cacá? O primeiro encontro na casa de Simão, as conversas em Cafarnaum à luz das estrelas, o olhar meigo, a voz doce, o amor que ele ofertava a cada um. Maria não conseguia parar de pensar em tudo isso, Cacá.
0: É, Fernanda, Maria Marcos percebeu o estado de Maria de Magdala e falou para ela não se desesperar. Não que Maria Marcos não estivesse sofrendo, ela também estava, mas não podia se desesperar quando Maria de Nazaré não se colocava dessa forma. E foi isso que Maria Marcos mostrou a Maria de Magdala. Maria de Nazaré, mãe de Jesus, e que também presenciou os últimos minutos dele, ao invés de se revoltar, buscava a resignação, Fernanda. Orava, pedindo a Deus para saber suportar e superar aquela dificuldade tão grande. Maria de Magdala compreendeu o exemplo de Maria de Nazaré e também se colocou a orar.
1: No domingo, elas não aguentaram. Maria Marcos e Maria de Magdala foram ao sepulcro ver o corpo dele, embalsamá-lo. Mas quando chegaram, uma surpresa. O sepulcro estava aberto e o corpo de Jesus não estava lá. Maria Marcos voltou para casa, mas Maria de Magdala não queria aceitar o sumiço do corpo de Jesus. Ela queria tanto vê-lo novamente e ficou ali mesmo, chorando na porta do sepulcro.
0: E de repente, Jesus apareceu para ela. Não com o corpo físico, pois ele realmente tinha desencarnado. Mas agora, usando o corpo espiritual. Por não sabermos o que aconteceu com o corpo de Jesus, dá a falsa ideia de que ele ressuscitou. Mas a ressurreição não é possível, já que vai contra as leis da natureza. Uma vez desfeitos laços que prendem o espírito ao corpo físico, não há como reverter. O corpo sem a alma perde a funcionalidade. O organismo para e começa os processos naturais do desencarne. Dentre eles, a decomposição. Jesus não ressuscitou, ele se materializou, tornou visível o corpo espiritual que todos nós possuímos. E ela foi correndo contar a Maria de Nazaré e aos outros que Jesus estava bem, estava vivo, que a morte não existe. O corpo perece, mas o espírito, o espírito é eterno.
1: Sim, Cacá, mas apesar disso, algumas pessoas não acreditaram. Depois, como sabemos, Jesus apareceu a muitos outros, como Tiago, irmão de João, como narra Paulo em uma das cartas. E Lucas conta que o mestre permaneceu 40 dias e 40 noites junto dos que o acompanhavam. Depois desse período, novamente o vazio. Agora ele se foi de vez, Maria de Magdala pensava. Talvez não o visse mais com os olhos do corpo, mas o sentiria para sempre através da alma. E Maria foi andar pela praia. Maria passou muitas dificuldades. As pessoas que a conheciam antes dela seguir Jesus a convidavam a voltar com a vida de antes, com os prazeres e as facilidades. Os homens voltaram a cercá-la, dizendo que agora ela estava sozinha de vez. A pressão externa existia e era muito forte, mas ela não cedeu. Como voltar a ser como antes, depois de tudo que aprendeu com Jesus? Como virar as costas para tudo que vivenciou? Como esquecê-lo, Cacá? Era impossível. Ela não queria mais a vida de antes. Ela queria seguir Jesus. Chico Xavier psicografou um livro chamado Boa Nova. O autor espiritual, Humberto de Campos, conta que num desses dias na praia, Maria de Magdala encontrou um grupo de leprosos que estava indo em busca do mestre. Não sabiam da prisão, muito menos da crucificação dele. E Maria, vendo aquelas pessoas com tanta esperança, é obrigada a dar a notícia que Jesus não se encontrava mais entre eles fisicamente. O brilho dos olhos das pessoas se apagou. Quantas semanas o procuravam? Quantos obstáculos superaram para chegar até lá? E agora, Cacá, ver que nada adiantou, pois ele estava morto. Inspirada pelos seus benfeitores, Maria de Magdala teve uma ideia. O que Jesus faria se estivesse ali? Qual a atitude que ele tomaria se encontrasse aqueles leprosos agora sem esperança? Levaria sua paz, que é promover a paz aos outros.
0: Maria decide, naquele momento, renovar as esperanças daquelas pessoas, Fernanda. Jesus havia desencarnado e nada mudaria este fato. Mas o ensinamento dele, o exemplo dele, a vida de Jesus ficaria eternizada, pois o Cristo trouxe uma doutrina, uma filosofia de vida que não tem fim. Ao contrário, é para onde todos tendemos. Maria levou o Evangelho para eles, se doando integralmente a cuidar deles e de outros leprosos. Maria finalmente compreendeu aquele ensinamento do Sermão da Montanha. Felizes os que choram, mas fazem o bem aos outros.
1: É isso mesmo, Cacá. Ela sentia uma dor que não passaria nunca. Nunca mais ela teria a presença física de Jesus. Não o ouviria mais. Não poderia amenizar a dor conversando com ele, estando ao seu lado. Quando faltavam forças para ela continuar, ela sabia que poderia encontrá-lo. Mas agora não o encontraria mais. Ele não estava em Cafarnaum, nem em Betânia, e não estava mais em Jerusalém. Ele se encontrava apenas nas lembranças dela. E naquele instante, em que se sentia fragilizada, entendeu que poderia preencher esse vazio com o que ele sempre fez, proporcionar o bem aos outros. Se ela fizesse isso, o sentiria em cada irmão, o veria em cada pessoa que lhe cruzasse o caminho. Maria de Magdala compreendeu que mesmo sentindo dor, mesmo sofrendo, quando fazemos o bem ao próximo, esquecendo as nossas dores e aliviando a dificuldade alheia, encontramos uma felicidade. Uma felicidade que o mundo ainda não conhece, porque sempre pensamos em nós em primeiro lugar. O egoísmo, o orgulho, a revolta não nos permitem encontrar essa felicidade.
0: Esse ponto é muito importante, Fernanda. Acreditamos que somos incapazes de superar as nossas dificuldades, sejam quais forem. Uma doença, um problema financeiro, distúrbios psicológicos e mais ainda, achamos impossível fazer o bem quando passamos por um problema. Quando sentimos dor e alguém vem pedir algo, falar um minuto que seja, respondemos com a irritação, a impaciência. Ficamos como um verdadeiro porco-espinho, ferindo por todos os lados. E Maria de Magdala lembrou de Jesus, que mesmo sentindo dor, consolava, ajudava. Ela precisava provar que o amava, vencendo a si mesma.
1: Ah, meu irmão, Maria encontrou o amor. Quantos de nós se perdem ao procurá-lo? A nossa sociedade coloca o amor como sinônimo de paixão, de relação homem-mulher ou entre familiares apenas. Mas o amor não é isso. O amor é a reunião de todas as virtudes. Maria de Magdala também tinha se perdido com a paixão. Ela ia em busca das sensações transitórias, do prazer momentâneo. Não se sentia feliz, mas buscava suprir com a alegria do mundo, conquistava ao alcance dela esse vazio. Muitas vezes, nós também fazemos isso, não é, Cacá? Às vezes, tratamos as pessoas como coisas e não como pessoas. O trabalho, não como meio de sustento apenas, mas como fuga e reconhecimento. Num mundo onde tudo é descartável, as roupas, os objetos, os acessórios, infelizmente as pessoas também passaram a ser. O mundo esqueceu o valor das relações interpessoais, o valor da amizade, da fidelidade, do companheirismo. E a história de Maria de Magdala vem resgatar a construção do sentimento. Ela nos mostra o quanto podemos fazer para dizermos não às influências internas e externas e darmos valor à vida espiritual, que é a nossa vida verdadeira.
0: Tem um diálogo no livro Paulo Estevão muito interessante, que retrata a diferença do amor e da paixão. Num dos locais onde Paulo pretendia fundar uma comunidade cristã, uma menina chamada Tecla se apaixona por ele. Era uma jovem noiva que ouvia as pregações de Paulo. Certa vez, Paulo estava com Barnabé, indo para a casa de Onesíforo, e a menina pediu para falar com ele, em particular. Tecla queria falar, mas gaguejava, estava nervosa. E Paulo disse: Fale, filha, deve considerar-te na presença de um pai. E Tecla respondeu: Senhor, não sei porque tenho recebido grande impressão com a vossa palavra. Paulo estava surpreso, mas ainda não tinha entendido o motivo daqueles comentários.
1: Essa passagem nos ensina muito sobre o amor. Paulo falou para ela que o que ele ensinava era de Jesus, que nos deseja todo o bem. Mas a menina respondeu: De qualquer modo, amo-vos muito. Paulo assustou-se, Cacá. Não contava com essa declaração. A expressão amo-vos muito não era articulada em tom de fraternidade pura. Meditando e meditando mais um pouco, o gigante dos gentis falou: Filha, os que se amam em espírito unem-se para a eternidade das emoções mais santas. Mas quem sabe está amando a carne que vai morrer? Tecla diz que necessita muito da afeição de Paulo e ele responde que os dois necessitam da afeição de Cristo. Somente amparados em Jesus poderemos experimentar algum ânimo em nossas fraquezas. E Tecla começou a chorar, Cacá, dizendo que não poderia esquecê-lo. Paulo ficou pensativo e realmente sensibilizado. Recordou a juventude, lembrou dos sonhos que teve ao lado de Abigail e falou como se estivesse conversando com ele próprio. Sim, filha, o amor é santo, mas a paixão é venenosa. Não te apaixones por um homem feito de erros e que se destina a morrer.
0: Mas, Fernanda, Paulo quis ensinar a jovem que a paixão faz com que a gente queira aquela pessoa, naquele momento, de qualquer jeito, ao nosso lado, sem observar que, de repente, aquela pessoa tem outros compromissos para com a vida dela, outros direcionamentos. A paixão é venenosa, pois nos cega, nos torna egoístas, invejosos e tristes. O amor, ao contrário, faz com que queiramos o outro feliz, independente da forma, do papel que desempenhamos ao lado da pessoa amada. E isso serve para qualquer tipo de relação, pois a raiz da paixão é também o apego. Quando nos apegamos a um amigo ou um familiar, caminhamos contrariamente ao verdadeiro amor.
1: Exatamente, Cacá. Quando amamos alguém realmente, buscamos a tolerância, a paciência, a compreensão. Desejamos que ela seja amada por todos e não só por nós. Quando amamos alguém, não amamos a um corpo, como Paulo ensinou. Esse tipo de atração induz a paixão. A atração do amor é entre almas. A afinidade se constrói não pelo prazer, mas pelo ideal. Paulo quis mostrar à Tecla que ela iria sofrer com aquela postura, primeiro porque ela estava noiva, e segundo que o objetivo dele não era formar uma família. Se ela aprendesse a amá-lo de verdade, ela seria feliz, pois respeitaria os objetivos dele, respeitaria a própria família e estaria sempre a postos a ampará-lo, a ofertar o melhor sentimento que ela tivesse por ele. Porque o amor é a reunião da amizade, do respeito, da admiração, da confiança, da solidariedade, da fraternidade. Como ele mesmo disse, os que se amam em espírito, Cacá, estão para sempre ligados.
0: Maria teve então certeza disso, Fernanda. Não podia se apegar à presença de Jesus. Não podia se tornar infeliz porque não podia vê-lo fisicamente. Ela compreendeu que para o amor verdadeiro não existe tempo nem distância. Ela amava o Espírito de Jesus, ela era grata a Ele e ela amou aqueles que conviveram com ela: Maria Marcos, Maria de Nazaré, João o Evangelista, Pedro e tantos outros. Eles aprenderam a cultivar esse amor uns pelos outros.
1: A lei é de amor. E é para esse norte que todos nós seremos conduzidos. Por exemplo, Cacá, existe a infância do corpo, do nosso desenvolvimento aqui na Terra. Cada fase desse crescimento tem o seu universo, as dúvidas, os anseios, as vontades, os sonhos, os medos, os desafios. Quando passamos para outra fase, quando ficamos mais velhos e olhamos para trás, achamos graça dos nossos receios e rimos até das nossas vontades. As brincadeiras, os brinquedos, algumas manias até, já não fazem parte dos nossos pensamentos. Nossa visão se ampliou. não enxergamos somente a brincadeira de bonecas ou o jogo com os amigos no quintal de casa. A nossa preocupação não é mais se os nossos pais vão deixar a gente dormir na casa do amigo ou coisa assim. Hoje já compreendemos os nossos pais. Compreendemos o risco que nos colocávamos muitas vezes, mas por sermos crianças, não podíamos mensurá-lo. Da mesma forma, acontece com o espírito no seu desenvolvimento. Em cada estágio, achamos que não conseguiremos avançar. Quando somos dominados completamente pelos instintos, acreditamos que nunca mais sairemos deles, tamanha influência interna permitimos que eles exerçam. Quando no estágio de primitivismo, o intelecto limitado, não imaginamos que um dia poderemos desenvolver a inteligência infinita e ilimitada que o Pai nos ofertou. Nos agarramos às nossas vontades e achamos que somente aquilo é real, que só a nossa realidade é verdadeira e será assim para sempre. Nossos olhos não enxergam, e quando enxergam, não compreendem algo além do que estamos acostumados. Todavia, Cacá, conforme o nosso amadurecimento, o comportamento, os reflexos mentais condicionados e o psicológico programado se desconstroem. E aquele tempo fica no passado. Apesar de fazer parte da nossa história e exercer certa influência em nossa personalidade, a razão está amadurecida e a gente age, sente e se comporta de outra maneira. No estágio em que nos encontramos, onde já possuímos sentimentos, já temos condições de sublimar nossos instintos e fazer crescer em nós os valores e as virtudes. Foi por esse motivo que Jesus veio. Ele veio da mesma maneira que outros espíritos encarnam nos mais variados mundos espalhados pelo universo com o objetivo de apresentarem uma nova realidade, um caminho para a transformação, para a elevação. Sem dúvida, Cacá, os instintos fazem parte da natureza humana, pois quando encarnamos, temos necessidade de sobrevivência, de reprodução, de preservação. Mas como não iremos hoje sacrificar nosso semelhante para nos alimentar? No futuro, não iremos nos aproveitar do próximo, não iremos alimentar o egoísmo, nem a inveja, nem nenhum sentimento inferior. A paixão também ficará no passado, na nossa infância espiritual, e teremos aprendido o objetivo e o cenário de cada etapa, mas não teremos mais necessidade dos instintos nem das inferioridades. Desejaremos algo pleno ao nosso ser, algo que nos preencherá mais. Os defeitos e os desvios serão como os brinquedos que perderam o sentido e a serventia. E nesse dia, Cacá, saberemos encontrar o amor e não nos perderemos mais.
0: A nossa realidade, o nosso ideal, a nossa busca, Fernanda, será os mesmos dos espíritos nobres. A consciência espiritual falará mais forte. Quando as tentações internas e externas vierem, seremos como Maria de Magdala. Teremos uma certeza de outro caminho dentro de nós e não teremos como negar tudo o que vivenciamos e sentimos. Aqui, como a lição inicial coloca, começará a vitória do espírito sobre a matéria.
1: E em nossos corações relembraremos com muita alegria, Cacá, o momento em que Jesus apareceu vivo para os que o acompanhavam. O Cristo será nosso amigo, nosso irmão mais velho e muito amado. E não mais um nome que crescemos ouvindo, um desconhecido que estudamos na escola e que lembramos na Páscoa e no Natal. A cada dia celebraremos a sua vinda. A cada instante lembraremos do que ele fez por nós e desejaremos ser gratos e fiéis. Cada lugar será Belém, porque proporcionaremos o renascimento dos ensinamentos dele a alguém que desejar escutá-los. A cada dificuldade buscaremos a resignação, pois através dela nos aproximaremos dele. Em cada oportunidade de trabalho no bem, não pensaremos no cansaço nem na falta de tempo. Pensaremos sim na máxima do codificador. Fora da caridade, não há salvação.
0: É, minha irmã, foram muitos os que aproveitaram o minuto bendito no relógio da eternidade. Em cada época, um testemunho e um desafio diferente. Mas a essência é sempre a mesma: superar os obstáculos interiores que nos prendem às ilusões da Terra. Mas, Fernanda, no programa Ave Cristo, falamos sobre os mártires, aqueles irmãos que não só vivenciaram o cristianismo, como deram literalmente as suas vidas por amor a Jesus. Estudando por esses dias, li a história de uma jovem de apenas 22 anos, chamada Perpétua. Ela morreu na arena de Cartago, no norte da África, no ano de 203, durante o Império de Sétimo Severo. Ela estava grávida e passou muitos meses no cárcere, pois não abjurou quando foi julgada. Numa tarde, sentiu as dores do parto e deu à luz a uma menina. Como o parto foi difícil, Perpétua gemia de dor. Um dos guardas, vendo a dificuldade, sem sensibilizar-se, ironizou, dizendo: "Se te queixas agora, que vai fazer quando estiverdes diante das feras?" E ela teve uma simples e profunda resposta: "Agora sou eu quem sofro, mas lá fora ele estará em mim e eu sofrerei por ele."
1: É muito emocionante o martírio dessa nossa irmã Perpétua. Ela escreveu um diário enquanto esteve na prisão até o dia do martírio. Tertuliano, um escritor cristão que vivia em Cartago nessa mesma época, completou a narração desse martírio. Ele diz assim: "Despontou o dia da vitória dos mártires. Saíram do cárcere e entraram no anfiteatro como se fossem para o céu, de rosto radiante e sereno. Se algum tinha fisionomia alterada, era de alegria e não de medo. Ao ver as pessoas assustadas, Perpétua falou: "Permaneçam firmes na fé e amai-vos uns aos outros, mas não vos escandalizeis com os nossos sofrimentos."
0: Grande incentivo esse da Perpétua, Fernanda. Não nos assustarmos com o que eles passaram, e sim saber valorizar o Cristo. Saber compreender o que nos é pedido e seguir adiante, com a confiança no mais alto sempre. Mas poxa, Fernanda, infelizmente o nosso tempo hoje acabou. Obrigado pela presença aqui no programa.
1: É, Cacá, hoje não nos é pedido esse tipo de testemunho. O nosso martírio é a cada dia. É conseguir olhar para dentro de nós sem medo. É testemunhar na virtude, no bom sentimento. E quando nos cobrarem posturas, quando as nossas inferioridades, a sociedade, ou mesmo os espíritos contrários a nós, nos perguntarem o motivo de tanta luta, que consigamos responder convictos: "Porque eu conheci Jesus e não posso mais ser como antes." Cacá, eu que agradeço a oportunidade de estudar um pouco mais com você e com os nossos ouvintes aqui da Rádio Fraternidade.
0: Amigo ouvinte, o tema estudado hoje foi Ele Vive. Obrigado pela companhia e a gente se encontra no próximo programa, aqui na Rádio Fraternidade. Um forte abraço e até lá.
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2: Uma hora e 11 minutos.
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5: Espiritismo BH recebe mais uma vez o nosso querido companheiro Ricardo Melo. Vai abordar o tema O Perdão das Ofensas. Tudo bem, Ricardo?
6: Tudo jóia, Marcelo. Prazer enorme estar com vocês. Muito obrigado pelo convite.
5: E muito bom para nós também, Ricardo.
6: Obrigado.
5: Esse tema é um tema que todos nós precisamos trabalhar, né, repetidamente.
6: Certamente.
5: Então vamos começar com a questão da ofensa, Ricardo. Nós sabemos que algumas pessoas não se sentem ofendidas, mesmo quando intencionalmente elas são ofendidas por alguém. E por outro lado, há outras pessoas que se sentem ofendidas quando, na verdade, não são ou por motivos tolos. Então, como é que funciona esse mecanismo da ofensa?
6: Olha, é uma pergunta muito interessante porque permite que a gente compreenda algumas questões profundas, né? Tudo isso diz muito respeito, Marcelo, ao balanço do nosso ego, né? A estrutura da nossa personalidade. Cada um de nós tem uma relação um pouco mais próxima, um pouco mais distante daquilo que a gente chama de ego, né? Da falsa noção do eu. Então, provavelmente as pessoas que estão nos assistindo agora talvez possam se lembrar de alguns momentos em que você, muito associado a determinadas emoções fortes, a paixões, né? A emoções que nos fazem muitas vezes sair do controle, a gente acaba se sentindo muito mais vulnerável a essas percepções de ofensa do que quando você está em paz, você está tranquilo, você está sereno. O nosso ego, ele salta o nosso controle, ele escapole do nosso controle em determinados momentos e faz com que a gente se coloque numa linha de alvo, né? Numa linha de tiro totalmente desnecessária. E é exatamente essa questão. Então, quando nós não fazemos esse cuidado, né? Nós não temos essa asepsia mental, principalmente espiritual, para que a gente entenda que não há a menor necessidade de se sentir, egocentricamente falando, no centro das atenções, as ofensas que vêm das outras pessoas, na verdade, nem são entendidas por nós, quando a gente consegue chegar nesse diapasão, nessa vibração, como ofensas. São simplesmente colocações de outras pessoas, que você pode escolher aceitar ou não. Por outro lado, a pessoa, quando ela está muito dominada por esse furor do ego, acontece exatamente o contrário, né? Ela não consegue escolher, ela simplesmente reage. Nós reagimos a determinadas situações. Eu costumo contar isso nas palestras porque eu acho que é um exemplo muito didático. Imagina um cachorro, né? Se você pisar no rabo do cachorro, bem, ele não vai parar para pensar, deixa eu pensar para ver se eu vou morder o pé do Ricardo ou do Marcelo. Não, ele vai morder. Mas ele reagiu, ele foi instintivo ali. Ele foi totalmente cachorro. O cachorro não tem que pensar, faz parte da natureza canina. Agora, faz parte da natureza humana escolher o que fazer. Escolher as melhores opções de comportamento. Então, em tese, à medida que nós vamos evoluindo, conhecendo-nos mais emocionalmente, sabendo separar o nosso eu sagrado, o nosso eu espiritual do nosso ego, que é essa falsa visão do eu, mais adiante a gente fala um pouco mais sobre isso, a gente vai tendo mais controle das nossas reações, de forma que poucas coisas, né, vão conseguir chegar até nós com o impacto que tinha antigamente, principalmente nesse diapasão das ofensas. Então, talvez por aí, alguns companheiros que já certamente labutaram há muito, né, e têm feito um trabalho profundo de autoconhecimento, acabam tendo um resultado muito melhor nessas situações, porque já não são tão dominados assim pelo ego. E entendem que sempre nós temos a aprender com todas as pessoas, sejam elas nos oferecendo seus feedbacks que nos tragam prazer, ou sejam oferecendo opiniões que possam até nos incomodar a priori, mas que sempre tem algo a nos ensinar.
5: Ricardo, pelo que eu estou tentando entender da sua resposta, as pessoas podem ou não sentir indignação diante de uma ofensa. Esse é um lado da questão, né? Sentir a indignação ou não. Só completando. Claro. Agora, diante da indignação, a reação também ela varia, depende de uma pessoa para outra. Então, Explica melhor.
6: É essa que é a questão da escolha. Do ponto de vista das emoções, nós não podemos negar uma emoção. Todas as vezes que você nega uma emoção, psicologicamente falando, esse é o mecanismo da nossa psique, ela aumenta. Então imagina, por exemplo, uma pessoa que você fala alguma coisa, ela se sente chateada. Não, não estou chateado. Mentira, não, imagina se eu estou chateado. Ela está negando uma realidade. Ela vai ficar muito mais chateada do que isso. Por quê? Porque ela vai represar. Você vai reprimir um sentimento. E os sentimentos, eles não existem para ser represados, eles existem para serem educados, canalizados, né? Então a primeira parte da questão que você levantou agora diz respeito exatamente a isso. Nós temos o direito, e acho que até o dever, né, nesse processo de reestruturação interna, de reconhecer o que nós estamos sentindo. Então eu vou reconhecer a minha raiva, eu vou reconhecer a minha tristeza, eu vou reconhecer a minha indignação com uma determinada situação. Agora, o que eu vou fazer a partir daí é uma escolha. É uma liberdade de escolha. Eu vou simplesmente reagir, e aí vem porque o meu ego diz que eu jamais posso ser contrariado, então eu tenho que deixar claro para as pessoas quem é que manda aqui. Não, eu vou adotar uma postura de um estudante que procura aprender com cada situação, entendendo o que está acontecendo, para depois fazer uma outra escolha mais adequada. Não, eu já tenho condições emocionais, espirituais, enfim, psicológicas, de compreender que esse é um sentimento em mim que vem e ao mesmo tempo vai, naturalmente, que não tem nada a ver com você e que isso vai passar. Mas para que a gente possa chegar nesse segundo passo, esse primeiro é muito importante, reconhecer as emoções. Porque se você não reconhece as suas emoções, você se torna escravo delas. E a gente percebe que na nossa sociedade nós temos muitos problemas seríssimos, de ordem gravíssima, no campo da violência, das múltiplas violências, que são causados a partir daí, de muitos companheiros que não conseguem reconhecer suas emoções ou não as trabalham no decorrer da vida. E cedo ou tarde, tudo aquilo que é reprimido, você vai reprimindo, reprimindo, chega uma hora que extravasa, né, de uma maneira inadequada, desestruturada, através de escolhas muito ruins.
5: O sentir-se ofendido também pode ser uma questão de entrar em sintonia com a vibração do ofensor?
6: Ah, não tem a menor sombra de dúvida. Aliás, é atribuída uma fala a Albert Einstein, muito interessante, que fala exatamente disso, né? Ninguém consegue ofender você ou não sem que haja o teu consentimento. E aí, a fala atribuída a ele diz que ele ainda mencionou que você jamais resolve um problema no mesmo patamar mental que o gerou. Então, o que isso quer dizer? Quando alguém te ofende, na realidade, essa expressão ofensa, ela não existe, né? Ela precisa de que haja uma concordância de dois lados para que ela possa existir. A ofensa não existe por si só. Porque eu posso falar alguma coisa sobre você, isso não te incomodar, então isso não é uma ofensa. Não houve uma ofensa categorizada. Eu tive a intenção de te ofender. Mas se bateu em você, a gente fala que é o efeito colchão, né? Você joga a bolinha no colchão, ela fica, né? É o efeito parede.
5: Amortecer.
6: Você joga na parede, a parede volta. Se você se comporta como uma parede, eu tenho uma ofensa. Eu consegui aquilo que eu queria. O meu ego queria ferir o seu ego. E eu achei o seu ego. Ele estava na mesma sintonia. Joguei e encontrei. Agora o meu ego quer ferir o seu ego. Eu não encontro. Eu não acho. Quantos não quiseram ofender Jesus? Ele nos ofendeu. E quantos companheiros, né, perto de nós, muitas vezes, nos dão essas lições? Né, de várias e várias pessoas que tentam lhe procurar para lhe ofender e não conseguem. Então, uma passagem histórica muito interessante, profunda, por sinal, com Mahatma Gandhi, que mostra exatamente isso, ilustra, né, o que nós estamos tentando dizer. Pouco antes de Gandhi ser assassinado, em janeiro de 48, ele já tinha se tornado o grande líder espiritual e político da Índia. Então a BBC, né, a equipe inglesa de reportagem, emissora de TV, mandou uma equipe para poder entrevistar Mahatma Gandhi na Índia, em Nova Delhi, questionando a respeito dos movimentos sociais. E uma das perguntas que a repórter fez acabou se tornando um grande referencial pela resposta de Mahatma Gandhi. Ela questionou ele: Mahatma, dado tudo o que acontece, né, ao seu redor, o que é perdão para o senhor? E aí ele mencionava assim: minha filha, olha, já tem tanto tempo que eu me sinto ofendido que eu já não sei nem mais te responder. Aí ela redarguiu: mas como o senhor não se sente ofendido? Olha quantos radicais ao seu redor. Porque na época Gandhi tinha que lidar com duas situações complicadas, né? Eram os hindus, membros da sua própria religião, que não concordavam com a postura pacifista dele, né, em relação aos muçulmanos, e os muçulmanos, por sua vez, que obviamente não concordavam com a postura que Gandhi adotava, né? Então ele tinha, digamos, ofensores dos dois lados. E a repórter se referiu a isso. Como o senhor não se sente ofendido? Olha quantas coisas, quantas pessoas falam coisas ruins a respeito do senhor. Olha a resposta dele. Ele vai e se sai com essa: mas minha filha, essas pessoas estão doentes espiritualmente, internamente. Você acha que se elas estivessem saudáveis, elas falariam essas coisas? E uma pessoa que está doente, ela precisa de remédio, né? Ela não precisa de uma outra pessoa doente. Então, assim, olha a percepção espiritual, né, que Gandhi alcançou ainda em vida, né? E o mais curioso, eu acho que isso é interessante mencionar, é que ele próprio disse que uma das principais revoluções, ou talvez a principal revolução da sua existência, é que ele se tornou uma pessoa assim, porque ele não era assim. Gandhi, no início da vida dele, era uma pessoa muito irritada e guardava uma ira muito grande. Teve uma oportunidade em que ele quase bateu na sua esposa, né? No momento em que eles ainda eram casados, quando ele estava, ele morava... O que que aconteceu? Gandhi, ele se formou em direito, na universidade na Inglaterra, e ele, durante um bom tempo, foi um advogado comum, trabalhava em busca de dinheiro, ser bem sucedido, até que numa viagem à África do Sul, por causa da questão do apartheid, ele acabou sendo expulso de um trem. Ele quase desencadou, porque literalmente ele foi jogado de um trem, né? Por causa, ele estava na primeira classe, e o sujeito descobriu que ele estava na primeira classe, e falou que ele não podia ficar na primeira classe, pela cor da pele dele. Embora não fosse negro, ele era moreno, né? E ele falou, mas eu comprei o bilhete. Falei, mas não importa, aqui na primeira classe, né, o senhor não anda, né? E ele falou, mas eu não vou sair. Ah, vai. E jogaram ele fora. Então ele falou que ele tinha muita ira, né? Ele escreveu sobre a ira que ele tinha. E no decorrer da vida, ele foi transformando essa ira em amor. É, ele foi transmutando essa ira em amor. Então, acho que esse é um exemplo muito profundo, porque às vezes a gente fala de algumas personalidades históricas, parece que a pessoa veio pronta, né? Ela não teve dificuldade nenhuma, não. Teve sim, foi um trabalho que foi feito
5: trabalho
6: consigo,
5: íntimo, né?
6: Íntimo. E eu acho isso muito inspirador, né? Fala assim, poxa, nós podemos trabalhar. Você vê o Chico, quando o Parnaso de Além-Túmulo foi lançado, né? O Chico lá, muito triste, porque todo mundo perseguindo ele. Como é que cabiam tantos espíritos? Ele tinha que ter, né, isso, a pele de rinoceronte. E ele muito bravo, triste, Emmanuel fala para ele, né, sobre esse processo que ele devia compreender. E a gente vai observar de repente o Chico no final da sua existência. Que diferença? Porque ele se trabalhou, porque passou a compreender. Ou seja, ele saiu da linha da ofensa. Então, sem sombra de dúvida, Marcelo, a partir do momento que a gente identifica os patamares emocionais que existem na nossa alma e realmente nós nos dedicamos com o objetivo de transcender essas situações que estão por hora acontecendo, nós temos condições plenas de poder sair desse alcance da ofensa. Ninguém está dizendo que é fácil, estamos com os pés no chão, né? Cada um sabe onde o sapato aperta, mas é plenamente possível se realmente a gente quiser fazer isso.
5: Ricardo, vamos falar agora de uma situação um pouco mais complicada, que é quando há um ressentimento, né? Aquela duração daquela vibração ruim. O quanto isso é prejudicial para o nosso espírito? E qual a origem desse ressentimento e como se faz para combater isso?
6: Olha, poucas coisas são tão prejudiciais para o nosso espírito quanto o ressentimento, né? Porque o espectro de alcance, né, dessa negatividade de influência, ele é muito forte. Vamos lá. Bem, primeiro, por que ocorre a ofensa? Nós mencionamos um pouco isso agora há pouco, né, na nossa resposta. A ofensa, ela vem ainda de um comportamento espiritual muito atrelado ao ego, né? Nós nos confundimos com uma determinada imagem que nós queremos sustentar. Então, a pessoa ainda muito egocêntrica, muito voltada numa falsa identificação do seu eu sagrado, uma pessoa que não reconhece e não consegue trabalhar ainda algumas essências divinas, o que que ocorre? Ela se sente muito identificada com a matéria e com as necessidades tipicamente materiais, de sempre estar com a razão, de chamar a atenção das outras pessoas, de ser o centro dessas atenções, né, de que as outras pessoas reconheçam constantemente o seu valor. Então é natural que a gente tenha expectativas na vida, né? Eu crio expectativas, eu tenho um desejo e eu quero que esse desejo ele seja alcançado. Então muitas vezes essas expectativas elas são tão fortes, a gente se apega tanto à ideia de alguma coisa que deve acontecer, que quando essa situação não acontece, a frustração é profunda. E se essa frustração se dá por causa de alguém, no nosso julgamento, nós transferimos essa frustração para esse alguém. É como se esse alguém fosse o agente causador da nossa dor. Olha que mecanismo complexo. É, quando essa frustração não está necessariamente atrelada a alguém, nós projetamos essa sensação de frustração a uma determinada passagem no tempo. Por isso que algumas pessoas são prisioneiras do passado. Você vê, ela fala assim, ó, teve um período da minha vida dos 20 ou 30 anos que eu quero esquecer. Que período horroroso. Quer dizer, a pessoa não está canalizando necessariamente a sua dor a alguém, mas ela se lembra de uma determinada parte da vida dela que foi terrível. e ela está magoada com essa parte da vida dela. Isso é extremamente prejudicial para o indivíduo, tão prejudicial quanto você ter raiva de uma pessoa em si, porque o efeito sobre o corpo e sobre a psique é a mesma, e com certeza sobre a alma também. Então, de uma maneira geral, essa ofensa, ela acontece exatamente por causa disso, né? Nós temos uma expectativa que não é atendida. Ponto. A partir daí, nós podemos fazer a escolha. Eu vou lidar com isso ou não vou lidar com isso? Às vezes a escolha é, não quero lidar com isso. Eu vou relembrar esse processo.
5: E fica um processo
6: e fica remoendo
5: de repetição.
6: O tempo todo. Então, passa-se, entra ano, sai ano, eu estou lá lembrando. Faz um ano que eu perdi o emprego daquela forma. Faz 2 anos que eu devia ter ido para o lugar X e não fui, né? Faz 3 anos que o fulano de tal me chamou daquele nome. E a pessoa conta isso para 10 outras pessoas. E cada vez que você vai contar uma situação que te faz mal, você sente tudo aquele sentimento novamente, né? Você traz à tona as imagens, você traz à tona todo um processo que vai gerar um impacto orgânico, que vai gerar um impacto psíquico e com certeza espiritual, né? Porque a energia que a gente vai estar cultivando, é claro que não vai ser saudável. Então esse espectro negativo, ele vai se estendendo no decorrer do tempo. Por quê? Porque a gente está retroalimentando ele. Não importa o porquê do ressentimento, repito, se é o ressentimento com alguém ou se é o ressentimento por alguma situação específica. É por você talvez não gostar do corpo que tem, ou por você estar chateado porque o seu trabalho não vai bem, seja por qual motivo for. E quando isso ocorre, Marcelo, os prejuízos são enormes. Você tem prejuízos psicossociais, você tem prejuízos de ordem espiritual, você tem prejuízos fisiológicos. Vamos falar um pouco dos prejuízos psicossociais, né? Uma pessoa que guarda mágoa, que guarda ressentimento, ela para no tempo. E se você para no tempo, e normalmente para-se no passado, porque a mágoa, via de regra, ela está atrelada ao passado, você não vive o seu presente. A pessoa fala que ela é como um cemitério, né? Ela anda e o cemitério vem junto, né? O passado caminha. É como se você pegasse todo o seu passado e colocasse nas costas. E pior, aquela parte que não é a boa parte, né? Aquela parte que não é saudável. Então, como é que você vai caminhar? Imagina, socialmente falando, pegando esse exemplo do emprego. Uma pessoa que por algum motivo tenha sido demitida de uma forma que realmente não foi agradável, mas ela fica presa nesse processo. Ela dificilmente vai conseguir um bom trabalho. Por quê? Porque todas as vezes que ela for ser entrevistada, ela vai lembrar daquela demissão. Em momentos que ela estiver trabalhando, talvez ela se ressinta e tenha medo de ser demitida novamente e comece a ter comportamentos refratários àquilo que se esperaria dela profissionalmente, com medo de que o processo se repita. E aí, justamente por ela agir com medo, ela vai fazer o processo se repetir. E vai criar uma crença contínua, né, no decorrer do tempo. Então, socialmente, a pessoa para. Então, o prejuízo social é muito grande, em todas as áreas. Estou citando o exemplo do emprego aqui, mas, puxa, isso pode dizer respeito às questões relativas à família, às questões relativas a expectativas. Ah, eu queria muito fazer uma viagem em determinado período do ano, e minha viagem deu errado. As 2 vezes que eu tentei fazer uma viagem nas minhas férias, deu errado. Então, todas as vezes que eu lembro disso, isso me dá uma mágoa profunda, porque hoje eu estou cansado no meu trabalho, e provavelmente as próximas férias também devem dar errado. Imagina, a pessoa parou de viver. Ela paralisou no passado, né? Então esse é um prejuízo grande. Outro prejuízo é de ordem fisiológica. É mais do que comprovado cientificamente que a presença da mágoa gera uma série de substâncias químicas, provoca uma série de produção de substâncias químicas que ataca as nossas células de defesa. Diminui a probabilidade orgânica de nós nos defendermos de várias infecções, além de predispor algumas das nossas células a se multiplicarem de maneira indiscriminada, que é o que, né, dentro da medicina, na linguagem médica, se chama de neoplasia, que vulgarmente a gente chama de câncer. Então, a pessoa que ela guarda mágoa durante um período profundamente repetitivo, durante um bom tempo, ela está se predispondo a desenvolver um tipo de câncer. Então, poxa, o prejuízo fisiológico é enorme. Quer dizer, já no basto da vida prática do dia a dia, você tem um prejuízo para o seu corpo, você vai ficar mais doente ainda, né? E psicologicamente nem se fala, porque a pessoa fica sem energia para viver. Ela fica desagradável, né? Vai em todos os lugares aquela energia ruim, aquele ranço da vida como um todo. E o principal, que é o prejuízo espiritual. Porque nós sabemos que nós atraímos para nós as companhias que nós escolhemos a partir do nosso comportamento e da nossa conduta mental. Então fica difícil a gente acreditar que espíritos de luz é que vão estar constantemente acompanhando uma pessoa que se sente ofendida e que ofende os outros o tempo todo, né? Então você passa a ter prejuízos espirituais muito grandes e passa a ser corresponsável diretamente por toda a gama de energias negativas que você passa a atrair ao seu redor. Então olha quantas coisas que o ressentimento pode nos trazer. Então é mais inteligente, né? Até se a gente não quiser pensar sob o ponto de vista espiritual, espírita inclusive, Pense do ponto de vista da inteligência, de fazer contas. A proporcionalidade é muito mais saudável da gente ter uma vida muito melhor se nós procurarmos aprender, pelo menos, a compreender um pouco melhor esses sentimentos de ausência de perdão, de raiva, de dor. Por quê? Porque o prejuízo que nos causa é muito grande e, consequentemente, ao nosso redor também. E se a gente, claro, for ampliar nosso nível de consciência, eu tenho certeza que é o objetivo das pessoas que estão nos assistindo, mais ainda, né? Perdoar e se libertar, Marcela, se dá o direito de seguir em frente, de aprender com o passado, entender que cada momento traz uma lição preciosa para nós naquele momento, mas que a nossa vida está no momento agora para o seguinte, e não naquele que foi.
5: Ricardo, então você diria que o combate ao ressentimento tem a ver, assim, com a conscientização de todo esse processo?
6: Olha, é o primeiro passo. É claro, Marcelo, que uma pessoa ela não precisa ter a consciência desse passo, pelo menos de uma maneira detalhada, como a gente está fazendo aqui, para perdoar. Se ela tiver a predisposição de amar as pessoas, inconscientemente ela já vai tentar fazer isso, né? Independente de conhecer a lógica, a estrutura psicológica do processo ou não. Agora, você ter consciência de que é necessário perdoar, abre-se as portas. Eu acho que o perdão ele é muito como uma chave. Ele funciona como uma chave, ele é a chave que vai abrir a porta de você ter uma vida melhor e uma vida mais em paz. Então, poxa, se você tem algum tipo de mágoa no coração, tem tantos recursos terapêuticos para que a gente possa implementar o perdão. A prece é um recurso, por exemplo, poderosíssimo, né? Por uma série de motivos. A prece nos coloca em contato direto com uma vibração superior, né? A prece nos aproxima dos espíritos superiores, nos deixa mais próximos de Deus. Não que Deus fique mais próximo de nós, porque Ele sempre está perto. Nós é que ficamos mais próximos dEle, né? É importante enfatizar isso. E em contato com a luz, a escuridão cessa. Kardec fala isso na Gênesis muito bem, né? Ao invés da gente combater a escuridão, nós precisamos acender a nossa luz. Então o mecanismo da prece nos tira desse lodo da mágoa, da tristeza, da angústia repetitiva, dos males que a vida nos trouxe, ou alguma coisa desse tipo, que normalmente qualquer pessoa que tem ressentimento pensa, para nos trazer um pouco de paz. E uma outra alternativa sempre saudável é você colocar energia em projetos novos, em coisas novas, porque senão a roda da vida não vai girar, né?
5: Terapia ocupacional, né? Ocupar a mente com outras coisas.
6: Perfeito. Coisas que te tragam alegria, prazer de viver e coisas que te mostrem como tudo na vida é passageiro. Porque tem essa também, né, Marcelo? Hoje nós estamos muitas vezes nos sentindo muito magoados, né, com coisas que nos aconteceram. Mas peraí, será que você nunca fez nada que magoou alguém? Será que eu nunca fiz nada que magoou alguém? Será que eu também não preciso que uma outra pessoa tenha esse tipo de discernimento e compreensão no momento em que eu pisar na bola? Ou será que eu nunca vou pisar na bola? Então é importante a gente pensar dos dois lados, né? Quer dizer, hoje, de repente, eu estou com esse sentimento ruim porque alguém me fez alguma coisa, mas será que eu nunca fiz isso? Aliás, dicas de passagem, a doutrina espírita, dentro da capacidade extraordinária que ela tem de nos trazer lucidez, esse é mais um ponto, o benefício do esquecimento é extraordinário, porque dificilmente a gente conseguiria, muitas vezes, encarar frente a frente familiares e muitas pessoas que cruzam o nosso caminho, se nós lembrássemos de absolutamente tudo que fizemos, né, e também recebemos nesse relacionamento nas vidas passadas. Então, nos parece que o conselho sempre que a espiritualidade traz, de que nós devemos aproveitar ao máximo essa oportunidade, trabalhar para que nós tenhamos uma excelente vida, nos parece excelente conselho, né? O que Kardec colhe de resposta do Espírito de Verdade quando ele questiona a respeito da morte, né? Como é que as pessoas podem saber como vai ser sua morte? É simples, é só descobrir como foi sua vida, né? Se você teve uma boa vida, você está trabalhando para uma boa morte, para uma boa transição. Então todos nós podemos fazer isso, lançar a mão desse recurso. E olha, a situação está difícil, por que não dizer? Também busca um especialista, busca alguém para te ajudar. Seja um psicólogo, um terapeuta, né, do ponto de vista prático, um especialista mesmo, ou mesmo no centro, na fraternidade, ou um amigo que realmente possa te auxiliar, mas evite ficar fechado em você. Esse eu acho que é o problema. Nossa, não tenho dúvida. Porque a gente fecha curto, né? Você fica pensando na mesma coisa mil vezes e começa a brigar consigo mesmo. Ensaia as brigas no espelho, né? A pessoa fica sozinha com ela e briga. Se fulano encontrasse fulano, ia falar assim. E fica com o dedo em riste. Mas pra quê? Quer dizer, é o tipo de energia que só nos prejudica, está nos fazendo mal. Às vezes outra pessoa não está nem aí, ela está vivendo a vida dela e a gente está se matando. Tem uma frase assim, que as pessoas levam ela num cunho de bom humor, mas não deixa de ser profunda, que fala que você guardar mágoa é beber veneno e querer que o outro morra. Porque o prejudicado sou eu que estou guardando a mágoa, né? Não é o outro, sou eu. Então olha, não vale a pena.
5: Perfeito. Em vários momentos do Evangelho, Jesus recomendou-nos o perdão, como, por exemplo, no Sermão do Monte, no episódio do Calvário, dando-nos a entender que é um tema, assim, de capital importância para todos nós. Por que a insistência do Mestre sobre este aspecto específico do nosso comportamento?
6: Ah, Marcelo, com toda certeza, porque Jesus sabia que boa parte dos problemas existenciais, se não quase todos eles, vêm da nossa dificuldade em perdoar. Eu trouxe até aqui umas passagens do Evangelho para a gente trazer para os nossos companheiros, mas antes de compartilhá-las, eu queria compartilhar uma informação que eu acredito seja interessante, que é a origem da palavra perdão, né? Você vê, a palavra perdão vem do latim, perdonare. Perdonare quer dizer, ipsis literis, né? Literalmente, doação de si. Então, a pessoa que perdoa, ela está doando de si. Então, a gente pode doar de si para o outro, mas nós temos que doar de si para si. Então, cultivar o perdão, e com certeza Jesus sabia muito bem a fonte originária de boa parte das obsessões e das dificuldades de relacionamento do mundo, nasce exatamente dessa nossa dificuldade de se doar de verdade para a humanidade, que nada mais é do que amar, que é o maior mandamento da lei de Deus, né? O amar, né? O exercício do amor. E o amor para o outro começa do amor para si. E essa só não é uma questão de silogismo filosófico, não é uma questão real. Veja que Jesus, quando coloca que o principal mandamento, o primeiro mandamento da lei de Deus, é amar o próximo como amar a Deus sobre todas as coisas e o próximo como a si mesmo, ele coloca como a matriz do amor ao próximo o amor a si próprio. E boa parte de nós ainda não aprendeu a se amar. Você consegue imaginar Jesus fazendo o que ele fez se ele não tivesse o mínimo de respeito por si? Seria incoerente, não seria possível. Se o Cristo não reconhecesse a presença divina dentro dele, como que ele poderia refletir essa presença divina ao seu redor? E é isso que ele nos convida. Você vê que Jesus fala em João 14, vós sois deuses, né? Um dia fareis aquilo que faço e muito mais. Nos mostrando que a semente crística ela está dormindo em nós, esperando ser despertada. Então, com certeza, Jesus mencionou várias vezes no Evangelho a importância do perdão. Por quê? Porque a gente fica prisioneiro do passado, nós criamos inimigos, né? Não só de uma existência de duas, de três, sabe Deus de quantas, por causa de dor, a dor que gera dor, que gera dor, até que um coração aprenda a amar e perdoe, e quebre essa cadeia viciosa, né? Olha como essas questões são sérias. Eu trouxe rapidamente aqui três passagens, e vamos ler aqui literalmente. Trouxe uma de Mateus, capítulo 7, que é a continuidade do Sermão do Monte, onde ele fala, né, o Cristo, sobre o juízo temerário. Olha o que, é que ele fala. Aqui não é utilizada a palavra perdão, mas é um mecanismo da ausência do perdão que pode acontecer, né? E a forma da gente lidar com as pessoas. Olha, não julgueis para que não sejais julgados. Porque com o juízo com que julgardes, sereis julgados, e com a medida com que tiverdes medido, vos hão de medir a vós. Né? E porque reparas tu no argueiro que estás no olho do teu irmão, e não vês a trave que estás no teu olho. Mas pera, o julgamento com perdão, tudo a ver. Porque quando eu falo, eu não te perdoo, eu estou te julgando. Eu estou dando um veredito que você não merece o meu perdão. Nossa, total. Como é que eu posso te condenar? É a história da medida, né? Quer dizer, eu tenho que tomar cuidado, porque a medida que eu tenho com você, a vida vai ter comigo. Então, se eu sou uma pessoa, não perdoo. Cuidado, porque a vida é uma roda gigante, né? E a gente pode ter um problema muito sério em relação a isso. É, as coisas acontecem, as coisas mudam. Então, é importante a gente ter essa percepção. E Jesus é muito claro, ele é muito enfático quanto à necessidade do perdão, né? Não há meias palavras. Quer ver? Há uma outra parte muito interessantíssima que vale a pena a gente citar também. Mateus capítulo 18, no versículo 15. A importância de, inclusive, saber lidar com as dificuldades e como conduzir o processo do perdão. Jesus fala assim: ora, se teu irmão pecar contra ti, vai e repreende-o entre ti e ele só. Se te ouvir, ganhaste a teu irmão. Mas se não te ouvir, leva ainda contigo um ou dois, para que a boca de duas ou três testemunhas toda a palavra seja confirmada. Olha de novo a importância que Jesus dá ao perdão. Ele inclusive dá um processo passo a passo de relações humanas. Desde aquela época, dizendo o quê? Olha, você tem algum problema com alguém? Chama essa pessoa à parte e converse com ela. Isso vale para nós dentro das casas espíritas, vale para nós a nossa família, vale para nós o nosso trabalho. E quando a gente coloca poeira no ventilador, Nós expomos os nossos problemas aos quatro cantos, né? Mostramos para as pessoas, deixa eu contar para todo mundo o que o Marcelo fez comigo. É o meu ego, eu quero chamar atenção para mim. Eu estou mostrando um sinal de fragilidade e de uma conduta moral totalmente repreensível. E o Cristo afiança isso. É claro, minha questão é com você. Então, quando eu chamo você para conversar, eu te dou o direito de conhecer o meu sentimento. Algumas pessoas podem falar, ah, mas o fulano de tal não valoriza isso. Bem, o problema agora é dele. Você fez sua parte. O Cristo espera que a gente faça a nossa parte, né? O perdão é uma parte nossa. Talvez você não queira me perdoar, mas eu quero perdoar você. Então eu vou me libertar. Você vai ficar preso. E vice-versa. É uma questão de escolha. E muito provavelmente, realmente, o maior símbolo do perdão, a tamanha importância do perdão, é o que o Cristo nos dá exatamente pouco antes, né, no momento da crucificação, dele poder dar o seu último suspiro, né, enquanto ainda estava na cruz. Você vê, eu trouxe aqui a narrativa de Lucas, está no capítulo 23, no versículo 34. Jesus, naquele momento, ápice, né, no Calvário, ele vai e fala, Pai, perdoa-lhes porque não sabem o que fazem. É, e repartindo as suas vestes, lançaram suas sortes, falando a respeito do que fizeram com Jesus. Meu Deus,

0: perdão sem ofensa, e não há ofensa sem ofendido, né? E não há ofendido quando a gente descobre que nós somos seres em evolução, que temos constantemente espaço na nossa alma para aprender, e que se hoje erraram contra mim, com toda certeza eu já errei contra muitas pessoas. E se da mesma maneira que eu desejo que essas pessoas compreendam e me perdoem, porque eu não quero ninguém mandando energia negativa para mim, bem, eu também tenho o dever de mandar coisas boas para essas pessoas.
1: Ricardo, e o perdão da prece dominical do Pai Nosso?
0: Você vê que coisa importante, né? Jesus nos ensina a importância do perdão, nos convidando a perdoar as pessoas que nos ofendem. Ela é muito importante. Olha, uma reflexão que eu acho que cabe muito bem aqui, e com toda certeza o Cristo foi claro quanto a isso, é que quando se fala do perdão, nós perdoamos o agressor, nós não somos coniventes com o seu equívoco. E as pessoas fazem muita confusão com isso, né? O pessoal fala, peraí, então Jesus está estimulando a gente a ser conivente com a pessoa errou comigo, a pessoa fez uma coisa errada. Sim, nós vamos nos posicionar frente ao erro. Tanto que o Cristo foi claro quanto a isso, seja o seu dizer sim, sim, não, não. Né? Agora, nós vamos aprender a perdoar o agressor. De uma maneira prática, alguém faz alguma coisa contra mim. É, alguém de repente tomou uma atitude e acabou me prejudicando, vai lá no meu trabalho. Bem, eu vou chegar e falar assim: olha, Marcelo, vou seguir o exemplo de Jesus. Não falou para chamar o Marcelo para conversar? Não foi ele que fez? Então não vou falar para todo mundo, vou chamar o Marcelo. Você fala: Marcelo, você fez isso, isso. Isso acabou gerando todo um processo, sabe, na minha vida muito complicado. E eu estou chateado, estou triste. Sabe, mas eu queria ver qual que é a possibilidade que a gente tem de resolver essa situação. Porque aconteceu isso. Eu estou me posicionando. Mas eu estou deixando muito claramente definido que eu quero me reconciliar com você. Você pode falar, Ricardo, ali eu fiz e está feito mesmo e que não sei o quê. Só, olha, Marcelo, eu estou te dizendo que me feriu, né? Eu gostaria que a gente pudesse construir o nosso vínculo de amizade, que a gente gostaria, enfim, né? Que nós mantivéssemos essa nossa linha de troca, né? De respeitabilidade. Mas eu quero deixar claro que o que foi feito me prejudicou. Eu estou sendo claro. Mas eu não vou para casa e vou começar a pensar, meu Deus, prejudico o Marcelo. Vou começar a lembrar a cada 3 dias de tudo que você me fez. Essa foi uma escolha sua se você não quis perdoar. Mas a posição, ela tem que ser marcada. Jesus, na passagem dos vendilhões do templo, é muito claro quanto a isso. Ele se posicionou. Aqui não. Né? Na casa de meu pai, negócio, essas negociatas, não. E tomou uma atitude. Que naquele momento, pelo que nos apresenta as linguagens evangélicas, né, as escrituras, ele se posicionou frente àquilo que ele achava melhor, né, naquele instante. Mas alguém consegue imaginar que Jesus tem o quê? Dormido naquela noite com ódio no coração daquelas pessoas? Quem? O mesmo Cristo que tempos depois, imolado que nem um cordeiro, pede a Deus para perdoar aqueles que estavam o matando?
1: Não teria sentido
0: É lógico que não, né?
1: dessa forma.
0: Então se compreende o nível espiritual do agressor, a dificuldade daquela pessoa que está agredindo, que é o que nós queremos que outras pessoas façam conosco também. Mas nós vamos agradecer a Deus quando as pessoas nos perdoarem, mas se posicionarem nos mostrando que nós nos equivocamos e nos mostrando um outro caminho. E de preferência com carinho, né? Com afeto. É que o afeto anda de mãos dadas com o perdão. E que a gente, por exemplo, faça a mesma coisa com as outras pessoas, né?
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1: Uma hora e 52 minutos.
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1: Acreditar e agir. Um viajante caminhava pelas margens de um grande lago de águas cristalinas e imaginava uma forma de chegar até o outro lado, onde era seu destino. Suspirou profundamente enquanto tentava fixar o olhar no horizonte. A voz de um homem de cabelos brancos quebrou o silêncio momentâneo, oferecendo-se para transportá-lo. Era um barqueiro. O pequeno barco envelhecido, no qual a travessia seria realizada, era provido de dois remos de madeira de carvalho. O viajante olhou detidamente e percebeu o que pareciam ser letras em cada remo. Ao colocar os pés empoeirados dentro do barco, observou que eram mesmo duas palavras. Num dos remos estava entalhada a palavra acreditar e no outro, agir. Não podendo conter a curiosidade, perguntou a razão daqueles nomes originais dados aos remos. O barqueiro pegou o remo no qual estava escrito acreditar e remou com toda a força. O barco então começou a dar voltas sem sair do lugar em que estava. Em seguida, pegou o remo em que estava escrito agir e remou com todo vigor. Novamente o barco girou em sentido oposto, sem ir adiante. Finalmente, o velho barqueiro, segurando os dois remos, movimentou-os ao mesmo tempo e o barco, impulsionado por ambos os lados, navegou através das águas do lago, chegando calmamente à outra margem. Então o barqueiro disse ao viajante: "Este barco pode ser chamado de autoconfiança, e a margem é a meta que desejamos atingir. Para que o barco da autoconfiança navegue seguro e alcance a meta pretendida, é preciso que utilizemos os dois remos ao mesmo tempo e com a mesma intensidade. Agir e acreditar. Não basta apenas acreditar, senão o barco ficará rodando em círculos. É preciso também agir para movimentá-lo na direção que nos levará a alcançar a nossa meta. Agir e acreditar. Impulsionar os remos com força e com vontade, superando as ondas e os vendavais. E não esquecer que, por vezes, é preciso remar contra a maré." Gandhi tinha uma meta: libertar seu povo do jugo inglês. Tinha também uma estratégia: a não violência. Sua autoconfiança foi tanta que atingiu a sua meta sem derramamento de sangue. Ele não só acreditou que era possível, mas também agiu com segurança. Madre Teresa também tinha uma meta: socorrer os pobres abandonados de Calcutá. Acreditou e agiu, e superou a meta inicial, socorrendo pobres do mundo inteiro. Albert Schweitzer traçou sua meta e chegou lá. Deixou o conforto da cidade grande e se embrenhou na selva da África Francesa para atender os nativos no mais completo anonimato. Como estes, teríamos outros tantos exemplos de homens e mulheres que não só acreditaram, mas que tornaram realidade seus planos de felicidade e redenção particular. E você? Está remando com firmeza para atingir a meta a que se propôs? Se o barco da sua autoconfiança está parado no meio do caminho ou andando em círculos, é hora de tomar uma decisão e impulsioná-lo com força e com vontade. Lembre-se que só você poderá acioná-lo, utilizando-se dos dois remos. Agir e acreditar.

Caso você ainda não tenha uma meta traçada ou deseje refazer a sua, considere alguns pontos. Verifique se os caminhos que irá percorrer não estarão invadindo a propriedade de terceiros. Se as águas que deseja navegar estão protegidas dos calhaus da inveja, do orgulho, do ódio. E antes de movimentar o barco, verifique se os remos não estão corroídos pelo ácido do egoísmo. Depois de tomar todas essas precauções, siga em frente e boa viagem.

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1: 2 horas e 3 minutos.
2: Pediu antes de nascer. Adelino Silveira, no livro Chico, de Francisco, relata um episódio ocorrido com certa senhora que procurou o médium mineiro com uma criança no braço e que lhe fez a seguinte pergunta: Chico, meu filho nasceu surdo, mudo, cego e sem dois braços. Agora está com uma doença nas pernas e os médicos querem amputar as duas para salvar a vida dele. Há uma resposta para mim no Espiritismo? Com a intervenção de Emmanuel, guia espiritual de Chico Xavier, a resposta foi dada. Chico, explique à nossa irmã que este nosso irmão que está em seus braços suicidou-se nas 10 últimas encarnações e pediu, antes de nascer, que lhe fossem retiradas todas as possibilidades de se matar novamente. Mas agora que está aproximadamente com 5 anos, procura um rio, um precipício para se atirar. Avise nossa irmã que os médicos amigos estão com a razão. As duas pernas dele vão ser amputadas em seu benefício, para que ele fique mais algum tempo na terra, a fim de que diminua a ideia do suicídio. Esse fato se enquadra na resposta dada pelos espíritos superiores a Allan Kardec, ou seja, a de que o próprio espírito escolhe o gênero de provas por que há de passar antes de começar nova existência corporal, consistindo nisso o seu livre-arbítrio.
3: Vigiai e orai, para não entrardes em tentação. Jesus.

0: 2 horas e 5 minutos.
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3: Que são 2 milênios, Senhor, no relógio da eternidade? As palavras de Emmanuel são ideais para traduzir a história que se repete a cada dia. Há 2000 anos, a inveja já existia. Corrupção, sequestros, adultério, assassinatos, vingança. Chantagens e ganâncias já faziam parte da mente humana há 2000 anos. Você vai comprovar na alma que a história dos desafios humanos se repete desde as eras mais remotas. Será testemunha de que a vida material nada mais é do que uma passagem, um portão de entrada para abrigar dentro de si a maior esperança que existe. Uma força interior chamada fé. Veja com os ouvidos, ouça com o coração. Aqui começa uma história antiga, mas verdadeira. Triste, mas humana. Longa, mas com ensinamentos que vão tocar sua mente a cada dia. Voltaremos a uma das épocas mais fascinantes da humanidade. A Roma antiga, dos monumentos grandiosos, das expressões políticas que fizeram escola no mundo, do poder imperial, detentor da fortuna e da inteligência. Voltaremos 20 séculos. Um lugar corruído pela ganância dos homens, mas que recebeu um castigo supremo. Um terremoto de mudanças cruéis, ruínas que transformaram o luxo em pobreza, os circos em lágrimas, os senhores mais ricos em escravos da miséria. Aqui começa a saga espiritual de Públio Lentulus, um senador romano que viveu todos os obstáculos da estrada da vida. Um ser que teve o privilégio de passar por este mundo e conversar pessoalmente, mesmo por apenas alguns minutos, com o maior mestre da história, Jesus Cristo. Venha comigo. Esqueça tempo e espaço. Transporte sua mente para 2000 anos atrás.

0: das suas grandiosas profecias. O Messias retorna às alturas, enquanto um oceano de luz azulada, misturado aos sons das melodias divinas, invade aqueles domínios espirituais com o tom das safiras terrestres. Todos os presentes choram de reconhecimento e alegria. Flores de maravilhoso azul celeste chovem do alto sobre todas as cabeças, desfazendo-se, porém, ao tocarem o solo daquela paisagem de soberana harmonia. Lívia, comovida ao lado do velho Simeão, enche a alma de santificada coragem para as elevadas tarefas que lhe compete realizar no curso incessante dos séculos.
1: Meu amigo, as agonias terrestres são um preço misérrimo para estas recompensas iluminadas e imortais. Ah, se todos os homens tivessem conhecimento de semelhantes alegrias, não possuiriam outra preocupação além da de buscar o glorioso reino de Deus e de sua justiça.
2: Sim, filha. Um dia, todos os seres da Terra hão de conhecer o Evangelho do Mestre, absorvendo todos os seus ensinos. Para isso, haveremos de sacrificar-nos pelo Cordeiro de Deus quantas vezes forem necessárias. Organizaremos avançados postos de trabalho entre as sombras terrestres. Buscaremos acordar todos os corações adormecidos nas reencarnações dolorosas para as harmonias sublimes destas divinas alvoradas.
1: Mas, mestre, o que devemos fazer para levar a luz do Evangelho aos espíritos inferiores?
2: Se for preciso, voltaremos de novo ao mundo em missões santificadoras de paz e verdade.
1: Sim.
2: Morreremos na cruz ou daremos o sangue às feras da ambição e do orgulho, do ódio e da impiedade que habitam as almas dos nossos companheiros terrestres, convertendo todos os corações ao amor de Jesus Cristo.
0: No dia seguinte, enquanto caminha com Calpurnia ao redor dos esplendorosos jardins do paraíso, Lívia nota que um grupo de entidades angelicais flutua pela paisagem florida do infinito, num recanto de indefinível beleza, organizado como estância de repouso, recompensando os que haviam partido das angústias terrenas após o cumprimento da missão divina.
3: Veja, minha amiga, todos os que alcançaram a vitória celeste com seus esforços nos martírios santificantes renovam agora suas forças morais, conhecendo novas esferas de felicidade espiritual, novas expressões de vida em outros mundos, recebendo outros conhecimentos nos templos da eternidade e reequilibrando ao mesmo tempo todas as suas emoções.
1: Sinto que é chegada a hora de externar os meus sentimentos ao emissário do Senhor.
4: Aqui estou, Lívia, como missionário de Deus, para ouvi-la.
1: Mensageiro do bem, as maravilhas do reino do Senhor teriam para mim uma nova beleza se eu pudesse contemplar sua eternidade em companhia do coração que é metade meu, da alma gêmea da minha, que a sabedoria de Deus em seus profundos e doces mistérios destinou ao meu ser desde as auroras dos tempos.
4: Não estaria menosprezando a glória sublime dessas regiões de felicidade e paz do reino eterno, querida irmã?
1: De modo algum, emissário. Porém, mesmo no meio de todas estas alegrias que me rodeiam, sinto muita saudade da alma que é o complemento da minha própria vida. Dá-me a graça de voltar às sombras da terra e erguer das trevas do orgulho e das vaidades impiedosas o companheiro do meu destino. Permita que possa proteger o meu espírito, a fim de um dia trazê-lo aos pés de Jesus, igualmente, de modo que também receba as suas divinas bênçãos.
4: O amor é o laço de luz eterna que une todos os mundos e todos os seres do infinito. Sem ele, a própria criação não teria razão de ser, porque Deus é a sua expressão suprema. As esperanças das esferas mais felizes perderiam a divina beleza se não guardássemos o sonho de participar um dia de suas ilimitadas alegrias junto dos nossos entes queridos, que encontram-se na Terra ou em outros círculos de provação do universo. Conheço toda a sua história e sei de suas lutas incessantes e redentoras nas encarnações do passado, justificando assim os seus propósitos de prosseguir em espírito, trabalhando na Terra pelo aperfeiçoamento daqueles a quem muito você amou.
3: Também o Cordeiro de Deus, por muito amar a humanidade, não recusou a humilhação, o martírio e o sacrifício.
4: Sim, Calpurnia. Por isso, acredito que Lívia seguirá com sabedoria a lição do Messias. Vá, minha filha. Trabalhará livremente entre as falanges iluminadas que circulam a face sombria do planeta terrestre. E voltará aqui, sempre que necessitar de novos esclarecimentos e novas energias. Ampare o seu infeliz companheiro na longa jornada de suas provações rudes e amargas. Mesmo porque o desventurado Públio Lentulus não está longe da sua mais angustiosa provação na atual existência, perdida, infelizmente, pelo orgulho e pela vaidade, fria e impiedosa.
0: Lívia sente-se tomada de indefinível emoção em face da revelação dolorosa do anjo. Mas, ao mesmo tempo, na intimidade do coração sensível e amoroso, reconhece a misericórdia divina. No mesmo dia, em companhia de Simeão, a generosa esposa do senador Lentulus volta à Terra, observando as mesmas paisagens encantadoras e deslumbrantes do caminho, recebendo os sorrisos e as bênçãos das entidades que flutuam pelas diversas esferas do infinito.
1: Veja, Simeão, a gigantesca mancha escura, indicando a proximidade da atmosfera terrestre.
2: Prepare-se, Lívia, pois sentirá penosos choques fluídicos.
1: Sim.
2: A natureza aqui é bem diferente da natureza dos planos superiores.
0: Rapidamente, ambos ingressam na mesma Roma de tempos atrás. É meia-noite, e todo o hemisfério está mergulhado nos abismos da sombra. Com exceção das ruas, onde movimentam-se alguns escravos nos serviços noturnos de transporte, toda a cidade repousa no silêncio da escuridão.
1: Oh, o Palácio do Aventino! Quantas lembranças boas e más guardo deste lugar, nobre amigo.
0: Amparada pelos braços e pela sabedoria de Simeão, os dois chegam à residência de mármores preciosos e dirigem-se imediatamente ao quarto do senador, iluminado por uma suave claridade. No entanto, Lívia, ao passar pela porta do aposento da filha, percebe a pobre jovem chorando, sozinha em seu leito, abandonada novamente pelo marido adúltero.
1: Uma fiel e generosa não merece tamanho sofrimento. Tenha fé no Messias. Jesus sabe o que faz.
5: Mamãe!
0: O coração sensível de Flávia consegue sentir a presença milagrosa da mãe, que afaga seus cabelos com carinho e bondade, desaparecendo aos poucos, com um saudoso e triste sorriso estampado no rosto angelical. De joelhos, ante a cruz de Simeão, como faz frequentemente nas últimas noites, Públio Lentulus medita na penumbra silenciosa.

0: bolso do seu aposento. Há mais de um mês, minha Lívia partiu tragicamente deste mundo, deixando em meus pensamentos apenas os abismos tenebrosos do passado. Mergulhado nas trevas deste exílio de amargura e aflição, tento aliviar as inquietações dolorosas da vida, entender melhor os mistérios do ser, do sofrimento e do destino. Mas a cada dia, sinto-me mais possuído pela dúvida, pelo arrependimento, pela saudade. Ah, o que devo fazer para suportar este martírio?
1: Envolvido no véu das lágrimas, o orgulhoso senador repara que a pequena cruz de madeira começa a emitir delicados fios de luz prateada, como se fosse banhada por um luar milagroso e brando.
2: Deus Todo-Poderoso, glória a ti, por contemplar agora as profundas transformações espirituais de meu esposo na peregrinação dolorosa das encarnações terrenas.
3: Louvado seja o Messias, que morreu na cruz para derramar neste mundo o sangue da sua infinita bondade e misericórdia.
1: Tomada de alegria e reconhecimento às graças divinas, o espírito de Lívia beija as lágrimas que escorrem no rosto abatido de Públio, num ato de extrema ternura e amor.
4: Ah, quem é isso aí? Pelos deuses, responda!
1: A morte de Calpurnia e o trágico falecimento de Lívia parecem destinar o ano de 58 a ser um dos mais penosos para a vida do senador Lentulus e de sua família. Esses dolorosos acontecimentos impõem à casa de Públio um luto permanente, obrigando Plínio Severus a reter-se um pouco mais ao ambiente doméstico, deixando de lado os encontros adúlteros que realizava constantemente. Velha, no entanto, na violência dos ardentes desejos, não descansa sua alma ciumenta e vingativa. Vamos vê-la agora em companhia de uma serva de confiança à porta da sua residência na manhã ensolarada da capital romana.
2: Muito bem, então estamos combinadas. Jamais a revele a Flávia que me conhece. Fique tranquila, senhora. Nenhuma serva de Flávia Lentulus sabe que já trabalhei como criada de Fúvia, sua saudosa mãe. Lembre-se, não deve usar o veneno em demasia, pois seria fatal para o corpo frágil daquela criatura miserável. A poção deve ser ministrada vagarosamente, misturada ao vinho das refeições.
5: Não será fácil, nobre amiga, mas prometo fazer tudo para levar até o fim o seu plano.
2: Então vá logo, serva. Já está na hora das criadas começarem a preparar a mesa da família Lentulus. Mas pelos deuses, certifique-se de que o vinho envenenado seja oferecido somente à esposa de Plínio. Estamos entendidas?
5: Sim, senhora. Com licença.
2: Mais uma coisa, escrava?
5: Pois não, senhora.
2: Saúde, Gioras. Não deve, de modo algum, descobrir o nosso segredo.
5: Perfeitamente, senhora. Até breve.
1: A serva parte rapidamente rumo ao Palácio do Aventino, enquanto Aurélia retorna ao interior da residência, antevendo na mente dos cruéis resultados do seu plano diabólico e contra a rival indefesa. Saul, por sua vez, inconformado com a amizade fraternal entre Flávia e Agripa, não perde a oportunidade de provocar o coração orgulhoso de Plínio através das calúnias mais absurdas. O ex-escravo dos Severos, contudo, ainda tem esperanças de conquistar a sua amada. Por isso, aqui está ele, neste momento, em companhia de Araxes, na sinistra loja do feiticeiro egípcio.
6: Então, quanto tempo ainda terei de esperar para que meu amor seja correspondido?
7: Tal informação preciosa depende de quantos sestércios o amigo possui para gratificar os meus trabalhos junto às forças do além.
6: Isto é o bastante, velho ganancioso.
7: É claro, meu jovem. O que mais aprecio na sua pessoa é a generosidade. Afinal, o que não faz um coração apaixonado?
6: Vamos, feiticeiro. Responda logo a minha pergunta.
7: Muito bem, muito bem. O momento está próximo.
6: Então ela será minha em breve?
7: Talvez sim. Talvez não. depende apenas do amigo.
1: Dias depois, a filha do senador Lentulus começa a notar que surgem erupções na sua pele, sem desconfiar de que são resultado das doses diárias de veneno que ingere nas refeições servidas pela criada traidora. Certa manhã, encontramos Flávia e Plínio sozinhos, refrescando-se na suave brisa matinal do terraço.
8: Não sei o que está havendo comigo, Plínio. Ultimamente têm aparecido estranhas feridas no meu corpo.
7: Ah, não se preocupe, minha querida. Deve ser algo que ingeriu nos últimos dias. Precisamos ser mais rigorosos com os servos que preparam nossos alimentos.
8: Bom, de qualquer maneira, eu acredito que a pasta de miolo de pão com leite é a melhor maneira de curá-las.
7: Tem razão, minha Flávia. Procure repousar. Ainda está muito abatida com os últimos acontecimentos. Eu vou pedir às servas que lhe apliquem o medicamento. Bem, até logo. Preciso ir agora até o palácio do imperador.
8: Não demore, meu marido. Sinto-me tão fraca e desanimada. Preciso muito da sua companhia.
7: Voltarei em breve, prometo.
9: Bom dia, Flávia. Como se sente?
8: Não muito bem, a gripa. Mas creio que é apenas uma indisposição passageira.
9: Bom dia, meu irmão. Já de saída?
1: A gripa, na sua generosidade e no seu carinho, não pode adivinhar as ciladas que o aguardam neste mundo, prosseguindo com a preciosa atenção de sua amizade à mulher que não pode amá-lo senão com um amor fraterno de irmã. Saúde Gioras, no entanto, observando que Flávia dispensa profunda afeição à Agripa, procura insinuar-se de todas as maneiras a fim de captar igualmente o interesse e a atenção da amada. Certa noite, após mais de 2 meses de expectativa ansiosa, o ex-escravo acaba conseguindo se aproximar da jovem senhora, enquanto ela repousa, sozinha, no largo divã do espaçoso terraço.
6: Flávia.
8: Saul, o que faz aqui essas horas?
6: Há muitos anos espero um minuto como este para poder confessar a enorme afeição que dedico à senhora. Quero-a para mim, acima de tudo, até da própria vida. Sei que está num plano inacessível, mas o que posso fazer se não consigo dominar esta adoração, este intenso amor que tortura minha alma?
8: Senhor Saul, controle seus impulsos. Se realmente tem por mim tamanha afeição, mantenha-me no caminho das minhas obrigações, onde deve permanecer toda mulher ciente da sua virtude e do seu nome. Contenha, portanto, suas emoções, porque o amor que me confessa não pode passar de um desejo violento e impuro.
6: Impossível, senhora. Jamais.
1: Na cidade clareada pelo brilho das estrelas, Saul tem os olhos ardentes de desejo fixados na jovem senhora, observando o seu semblante suave e sereno, tomado agora de triste surpresa.
6: Já fiz de tudo para esquecê-la. Tentei afastar-me definitivamente de Roma desde o dia em que a vi pela primeira vez. Regressei para Massilia decidido a nunca mais voltar. Porém, quanto mais me distanciava da sua presença, mais meu coração se enchia de amargura. Por mais de 10 anos tenho esperado pacientemente, sempre respeitando a sua indiscutível dignidade, aguardando que um dia se canse do esposo infiel que o destino colocou impiedosamente no seu caminho.
8: Não admito que faça insinuações caluniosas à vida particular do meu marido.
6: Agora, sinceramente, pressinto que as amarguras domésticas da senhora estão se esgotando, porque não hesitou em ceder ao afeto do cunhado. Desde que a vi na companhia de um homem que não é o seu marido, tremo de ciúmes, e sinto que foi talhada apenas para mim. Todas as noites sonho intensamente com os seus carinhos e com a doce ternura das suas palavras, como se a felicidade da minha vida inteira dependesse do seu amor. Não me faça esperar mais tempo, Flávia, porque eu poderia morrer.
8: Está enganado. Entre mim e a gripe existe apenas uma amizade santificada e pura, de irmãos que se identificam nas provações e nas lutas da vida. Por isso, se puder compreender o respeito devido a uma mulher, retire-se daqui, porque os seus desejos de traição me causam a mais profunda repugnância.
6: Nunca! Esperar tantos anos e nada conseguir? Nunca! Nunca!
1: Saul, possuído pelo desejo, avança em direção à jovem senhora, segurando-a nos braços impulsivos por um rápido minuto.
8: Largue-me, verme traidor!
1: Flávia faz um esforço sobre-humano para se defender, escapando rapidamente das mãos criminosas de Saul e descendo imediatamente para os seus aposentos, onde se recolhe, chorando, às lágrimas da dignidade ofendida, mas evitando qualquer comentário sobre o vergonhoso incidente. Plínio, passados os primeiros dias de luto pela morte da mãe e da sogra, retoma a normalidade da vida pública e entrega-se novamente ao amor possessivo de Aurélia, regressando aos encontros secretos com a amante. Na noite seguinte à discussão entre Flávia e Saul, Plínio Severus retorna ao lar, encontrando a esposa angustiada no leito do casal.
10: O que houve, Flávia? Por que está assim tão abatida?
8: Se meu marido passasse mais tempo em casa, talvez pudesse encontrar a resposta.
10: Mais uma cena de ciúmes. Você sabe muito bem que para mim isso é inútil.
8: Plínio, meu querido, não se trata de ciúme, mas da justa defesa do nosso lar.
1: Em rápidas palavras, a pobre Flávia narra ao marido todos os fatos ocorridos na noite anterior, observada pelo olhar incrédulo e indiferente de Plínio. Enquanto isso, Saul de Gioras caminha velozmente pela escuridão da vila afastada, onde fica a loja do velho Araxes.
11: Saia daí, bruxo mentiroso! Temos muito o que conversar!
12: E quem é o miserável que ousa incomodar o sono de um velho doente e frágil?
11: Doente, frágil e com os ossos triturados se não oferecer uma boa explicação pelo meu fracasso.
13: Oh, é o senhor, caro amigo. Vamos entrar. Desculpe-me se foi rude demais, porém, eu pensei que fosse aquela moça desequilibrada me importunando novamente.
11: Moça? Que moça?
13: Eu não me lembro com exatidão o nome dela. Apenas sei que é a filha da falecida Fulvia Lentulus.
11: Aurélia? Ela esteve aqui?
13: Sim, sim, a Aurélia é o nome da bela viúva.
11: E o que a trouxe até a sua loja?
13: Venenos, poções, feitiçarias. Ela não cansa de comprá-los. E o pior é que costuma não pagar pelas minhas valiosas mercadorias.
11: Um mentiroso como você não merece mesmo ser gratificado. Eu acreditei na sua palavra. E ontem à noite tive a pior desilusão da minha vida.
13: Não desista da paixão, meu filho. Lembre-se do que lhe disse. Tudo depende apenas da sua sabedoria. Se agiu precipitadamente, aguarde uma nova oportunidade. Ela surgirá no momento ideal. Confie nas palavras do velho Araxes.
1: De volta ao aposento de Plínio e Flávia.
10: Se esta longa história é mais um artifício de mulher ciumenta para reter o marido no ambiente doméstico, todo o esforço é inútil, porque Saul é meu melhor amigo.
8: Mas Plínio...
10: Ainda ontem, quando me encontrava em sérias dificuldades financeiras para saldar algumas dívidas, foi ele quem me emprestou 800 sestércios. Seria melhor, portanto, que prezasse, acima de tudo, a honra do nosso nome, abandonando as suas relações com a gripa, já excessivamente comentadas, para que eu não alimente qualquer dúvida.
1: Flávia não tem coragem de confiar ao pai, já atormentado pelos golpes da vida, a sua enorme amargura. A gripa, observando o abatimento da pobre cunhada, busca confortar seu coração que definha olhos vistos sob o domínio das moléstias inexplicáveis e do martírio íntimo dos penosos segredos. Diariamente, porém, Saul de Gioras, ainda cego de paixão, procura o marido de Flávia para colocá-lo a par de fatos caluniosos a respeito da vida íntima da sua mulher. Plínio, por sua vez, oferece todos os créditos às palavras do falso amigo, fortalecendo cada vez mais sua relação com Aurélia. Vamos observar agora os dois amantes, sozinhos, no leito da jovem viúva.
2: Iremos realmente para a Galha, meu amor?
10: Sim, partiremos amanhã, logo ao amanhecer.
2: E que desculpa pretende dar à família?
10: Isso é assunto meu, Aurélia. Não se preocupe.
1: No dia da partida, Plínio é procurado às pressas por Saul, na residência de Aurélia.
11: Se quer verificar, meu amigo, você mesmo a traição de sua mulher, volte hoje à noite secretamente à sua casa e entre inesperadamente no seu quarto. Não irá mais precisar, então, dos cuidados da minha dedicação sincera, porque verá com os próprios olhos o seu irmão em atitudes comprometedoras.
1: Plínio Severus já se preparava para deixar a capital do Império em companhia da amante, tendo até se despedido em casa, alegando à família que recebera importantes determinações militares, obrigando-o a partir para as Galhas com urgência. Entretanto, ao ouvir as denúncias de Saul, o oficial resolve comprová-las pessoalmente, dirigindo-se à noite para o palácio do Aventino, com o coração atormentado pelo ciúme.
2: Senhor Plínio, mas o que houve? Pensei que já tivesse partido.
10: Não lhe devo explicações, escrava criminosa.
1: Descontrolado, envolvido pelas calúnias do falso amigo, Plínio entra cautelosamente no quarto da esposa, ouvindo a voz do irmão, que murmura palavras de conforto à pobre senhora abandonada. Chegando mais perto e abrindo um pouco a cortina sedosa do aposento, ele vê a gripa, acariciando as mãos de Flávia com um leve e fraterno sorriso no rosto. A atitude amiga e pura do irmão representa agora, a seus olhos cegos de ódio e ciúme, a maior prova de infidelidade que poderia encontrar.
12: Traidores! Então é deste modo que manifestam respeito à dignidade do nosso nome?
9: Plínio, com que direito me insulta desta forma?
12: Esta pergunta não cabe a você, irmão amaldiçoado, que denegriu a minha honra de homem e de marido com a vergonha da traição.
9: Vamos sair daqui imediatamente. Discutiremos as suas conclusões caluniosas no meu quarto. Porque se ainda não notou, aqui permanece uma pobre criatura enferma e abandonada pelo esposo. Uma senhora que requer o nosso amparo e nosso respeito.
1: Os olhos de Plínio Severus transbordam de ira, enquanto a gripa se levanta serenamente, retirando-se para os seus aposentos.
12: Suas lágrimas não me comovem, Flávia. Se está mesmo doente, repouse bastante, pois amanhã teremos muito que conversar.
1: Plínio parte em direção ao aposento do irmão, enquanto a triste esposa, com os padecimentos físicos ainda mais agravados, chora compulsivamente, sem conseguir expressar uma só palavra. No quarto de Agripa...
12: Vamos! Exijo uma explicação. Então, me apunhala pelas costas e se acovarda nesta tranquilidade incompreensível.
9: Plínio, é hora de controlar os seus impulsos. Como pode provar tal calúnia contra mim, que sempre lhe desejei o maior bem? Qualquer comentário menos digno sobre a sua mulher é um crime imperdoável. Mas agora, já que reclama um direito que nunca mereceu devido ao romance que mantém há vários anos com Aurélia, devo confessar que adorei sua mulher acima de tudo, em toda a vida.
12: O quê?
9: Quando gastava sua juventude ao lado da amante, vimos Flávia, já mulher, pela primeira vez logo após seu regresso da Palestina. Descobri então, naqueles olhos profundos, a claridade afetuosa que deveria iluminar eternamente o meu lar. No entanto, respeitei os seus sentimentos, pois sabia que também cultivava uma paixão pura e verdadeira por ela. Não hesitei em reconhecer os direitos que lhe cabiam ao coração. Afinal, Flávia correspondeu à intensidade do seu amor, como se estivesse unida ao seu coração pelos laços inexplicáveis do destino. Ela o amava, e sempre o amou. E a mim só cabia esquecer, buscando esconder as minhas ansiedades torturantes e angustiosas.
12: Mas ultimamente parece não estar resistindo às torturas do desejo. Confesse, traidor!
9: Por 10 anos amargurados e tristes, peregrinei entre Massilia e a nossa propriedade no Avênio em aventuras loucas e criminosas. Nunca mais pude contemplar a ideia de constituir família, atormentado constantemente pelas recordações da minha eterna desilusão. Quando voltei a Roma, encontrei você, meu irmão, no abismo do adultério, e não o censurei. Sei que gastou mais da metade dos nossos bens comuns, satisfazendo suas aventuras infelizes, e também não tomei nenhuma atitude. Por isso, acredite, neste lar, sob este teto que constitui para nós o prolongamento da casa de nossos pais, não tenho sido para sua mulher nada mais que um irmão dedicado e amigo.
12: Já que somos iguais, nos mesmos sentimentos, como posso acreditar na sua dedicação desinteressada, minha Flávia? Há muito tempo vive com ela os prazeres criminosos da traição. Mas resolveremos agora tudo isso. Pela lei da espada, porque um de nós deve desaparecer.
1: Plínio avança decididamente para o irmão, que abre os braços serenamente, esperando o golpe implacável da espada.
12: Então, onde se encontra o seu orgulho de homem? Essa tranquilidade bem representa a sua covardia. Defenda-se, miserável! Porque quando dois irmãos disputam a mesma mulher, um deles deve morrer.
9: Não demore para consumar o seu desejo, meu irmão, porque me prestará o bem supremo da morte, já que a minha vida, com as torturas infinitas, nada mais significa que um caminho escabroso e martirizante para o fim.
12: Está bem. Eu poderia eliminá-lo neste momento, mas não o farei, em consideração à memória de nossos pais inesquecíveis. Entretanto, continuo a acreditar na traição. Partirei para sempre desta casa, levando no coração a certeza de que tenho em seu espírito covarde de traidor o meu maior e pior inimigo.
9: Plínio, não faça isso! Pense na esposa que o ama! Não vá embora!
1: Plínio Severus abandona o aposento rapidamente, Mas alguém, contudo, acompanhou a cena entre os dois irmãos, detalhe por detalhe. É Saul que saindo. Mas alguém, contudo, acompanhou a

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2: 2 horas e 43 minutos.
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4: 2 horas, 10 horas e 22 horas.
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2: 2 horas e 44 minutos.
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Olá, meus amigos da Web Rádio Fraternidade, a nossa emissora do bem na internet. Aqui estamos juntos de novo para mais um programa Palavras para a Alma, com a nossa alegria de sempre, para podermos conversar nossas questões cotidianas à luz do Espiritismo, essa doutrina que nos liberta, que nos esclarece. Hoje quero conversar com vocês sobre um texto bonito que Santo Agostinho escreveu e consta no nosso Evangelho segundo o Espiritismo, capítulo 14, que é Honrai vosso pai e vossa mãe, é o último texto. E esse último texto é o item 9, exatamente, Instrução dos Espíritos. O texto é longo, então eu vou pegar pedacinhos para poder conversar com vocês, na verdade, sobre o trabalho do bem. Olha que coisa mais linda que ele diz assim: Deus não dá a prova superior às forças daquele que a pede. Só permite as que podem ser cumpridas. Se tal não sucede, não é que falte possibilidade, falta vontade. Com efeito, quantos há que, em vez de resistir aos maus pendores, se comprazem neles? A esses ficam reservados o pranto e os gemidos em existências posteriores. Quando a gente lê isso, parece que Santo Agostinho está falando de castigo, mas não é não, é consequência. E quando ele diz que Deus não dá uma prova superior às forças, ele está falando das provas que são planejadas. Quando a gente está na espiritualidade maior e vamos planejar a nossa encarnação, a gente organiza os eixos centrais da próxima existência. Mas nós chegando aqui, nós podemos complicar a nossa vida. Podemos, inclusive, desviar desse projeto. Podemos escolher atalhos. Podemos até desistir de alguns planejamentos. Então, nem sempre tudo que nos acontece a gente planejou. Por isso que, às vezes, a gente pode estar enfrentando uma situação mais difícil do que a gente poderia aguentar. Sim, porque a gente se dirigiu para isso. Que é diferente desse planejamento em que ele está se referindo aqui. Deus não dá a prova superior à força daquele que a pede. Então ele está falando aqui das provas que a gente pediu, tá certo? Aquilo que a gente planejou. Agora, fora do planejamento, podemos estar em maus lençóis. Podemos estar vivendo verdadeiros infernos na nossa vida. E isso não foi planejado, não foi programado. Mas então você deve estar se perguntando assim: mas gente, por que Deus permite isso? Sim, porque a gente está no processo de amadurecimento. E Deus permite que a gente faça os caminhos que a gente escolher para o nosso amadurecimento. Deus oferece os recursos, oferece auxílio, oferece proteção, mas não nos retira o direito de caminhar com os nossos próprios pés.

Mas aquelas provas que têm a ver com planejamento, que têm a ver com o nosso crescimento, essas provas específicas, aí olha que bonito que ele vai dizer, essas planejadas, tá? Então ele diz assim: Deus nunca fecha a porta ao arrependimento. Então olha que bonito. As provas rudes, ouvi-me bem, são quase sempre indício de um fim de sofrimento e de um aperfeiçoamento do espírito quando aceitas com o pensamento em Deus. Olha que lindeza. Então, olha, a gente pode pensar essa frase em termos planetários, como a gente pode pensar individualmente. Então, essas provas rudes que o planeta está passando é indício de um fim de sofrimento, ou seja, é porque nós estamos nas portas do mundo de regeneração. Está terminando o mundo de provas de expiação. Como você pode pensar na sua vida específica? Essas provas rudes é fim de um sofrimento e um aperfeiçoamento para nós. Se a gente pensar em Deus no sentido, se a gente não se revoltar, se a gente entender que isso é para o nosso amadurecimento, para o nosso crescimento, né? Eu estava ouvindo uma frase hoje de um professor falando assim, que o bem e o mal se encontram no aprendizado. Olha que bonito esse entendimento. Quando é que o bem e o mal se encontram? No aprendizado, né? É do mal que faz sair o bem. Então, quando a gente aproveita o mal que nos acontece, o torvelinho, a adversidade, o sofrimento, a gente aproveita isso para o nosso crescimento, chamado bem sofrer, olha aí que maravilha. Então, mal e bem não é oposição, não, né? Estão juntos, sempre juntos, minha gente. E aí ele continua aqui, Santo Agostinho. De todas as provas, as mais duras são as que afetam o coração. Não é? E é verdade mesmo. A gente fica de coração dolorido. É muito mais difícil atravessar as provas afetivas, né? Essas nos machucam muito o coração. Mais do que as provas materiais. Eu sei que as provas materiais também nos deixam de moral baixa, né? Mas as que deixam o nosso coração apertado, que dói e que a gente leva muito tempo a se recuperar são as afetivas. E aí eu queria ressaltar para você a necessidade do trabalho do bem. É um grande tratamento o trabalho do bem. Se você está passando por uma prova do coração, já que não existe desespero eterno, já que não existe sofrimento para sempre, Deus nos envia o trabalho do bem como chance da gente poder sair desse tumulto. Porque olha só, quando você faz o trabalho do bem, muita coisa te acontece. Primeiro que eu vou utilizar uma frase de Paulo de Tarso, que ele fala para João Marcos, que é um jovenzinho que acompanha Paulo de Tarso e Barnabé num determinado trecho das viagens, porque a mãe dele, Maria Marcos, tinha enviado o filho para ele poder aprender com Paulo de Tarso, ser um discípulo de Paulo de Tarso, mas não dá muito certo não, porque o jovem, ainda na sua imaturidade, não aguentou o peso que era fazer aquela travessia, né, de pregar, passar por adversidades, por frio, por fome, necessidades materiais, né? E aí então, Paulo diz uma frase muito boa. Primeiro que ele diz o seguinte, que quem não participa das fileiras do Cristo vai ficar por conta própria. Mas ele vai falar uma coisa importante sobre o trabalho do bem. Ele diz assim, o trabalho do bem é a muralha defensiva contra as tentações. Olha, muralha defensiva. Então ele está dizendo aqui que o trabalho do bem vai nos ajudar a podermos cuidar das nossas tentações, porque a gente é tão vulnerável que as nossas tentações nos levam facilmente por qualquer coisa, nossas tentações morais, nossas tentações de cunho material, as nossas tentações do nosso humor mesmo, do nosso temperamento, que a gente resvala facilmente, né, para grosseria, para o mau humor, para o desespero, para a revolta. Então, o trabalho do bem é uma muralha defensiva. Então, olha que coisa interessante. Então, Santo Agostinho está dizendo para nós que as provas rudes são indício de fim de sofrimento e que anunciam um aperfeiçoamento moral quando a gente aceita com pensamento em Deus. Então, quando a gente está firme no propósito do bem, nós vamos ter que resistir aos arrastamentos das más paixões. Como é que a gente resiste? Não é só uma decisão mental, isso é pouco.
Nós vamos precisar do trabalho do bem para fortalecer a nossa alma. E quando a gente está lá, seja qual for o trabalho do bem, gente, não precisa nem ser na casa espírita, em qualquer lugar que você faz o trabalho do bem, você está fortalecendo o seu coração. Você é aquele que distribui quentinha? Você é aquele que abre a porta do centro? Você é aquele que coloca água nos copinhos e recebe as pessoas no centro? Você é aquele que organiza as palestras? Qual é o trabalho do bem que você faz? Você ajuda a sua comunidade em alguma coisa? Você visita asilo? Você é um evangelizador? Você é um coordenador de estudos? Você é aquele que arruma os livros? Você é da biblioteca, da administração, da contabilidade? Qual é o seu trabalho do bem? Você é o que dá passes? Não importa onde. Mas se você opera o trabalho do bem, ah, meu amigo, você não só está tomando vacina, mas você está fortalecendo os músculos da sua alma para poder dizer não àquilo que não te edifica. Para você dizer não com firmeza, para você poder ter seus propósitos firmes, saber para onde você vai e como você vai. Isso é ter o pensamento em Deus. É manter as fibras do seu coração fortes para lidar com a dureza dos corações dos outros, para lidar com as adversidades da vida, para poder sustentar sua alma diante das provas rudes. Então, nas nossas famílias, ou no seu trabalho, ou onde quer que você esteja, você vai ser testado, claro, todos nós somos. Mas como é que você vai responder essas provas? Ah, Deus não dá prova superior às suas forças, não. Desde que sejam aquelas que você combinou, as que podem ser cumpridas. Então, fortalecimento da vontade através do trabalho do bem. E estamos juntos, meu amigo. Não tem ninguém sozinho, minha amiga. Estamos todos juntos no crescimento e no amadurecimento, porque todos somos filhos de Deus amados. Um grande abraço e até o nosso próximo programa.

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1: Meus irmãos, um bom dia, uma boa tarde e uma boa noite. Quem vos fala aqui é Marco Aurélio Teles, da cidade de Uberlândia, Minas Gerais, um trabalhador voluntário da Web Rádio Fraternidade, a emissora do bem na internet, um servidor da Seara de Jesus, o grande mestre. Meus irmãos, para o dia de hoje, para o nosso momento de reflexão, nós escolhemos a lição número 7 do livro Celeiro de Bênçãos, psicografia de Divaldo Pereira Franco, ditado pelo espírito Joana de Ângeles, que tem como título A Parte de Deus. Em qualquer circunstância aflitiva, quando as coisas se apresentem negativas ou infelizes, não deixes de fazer o que te cabe fazer, considerando que a parte de Deus, Ele a fará. Com frequência, quando o homem se vê a braços com os desafios da vida, que surgem na figuração de problemas de complexa envergadura, logo lhe acodem à ideia os pensamentos pessimistas, em convite inditoso à desistência da luta, ou à rebeldia, ou à queda irreversível no abismo. Nesse estado, recusa-se utilizar os preciosos dons da oração, que faculta a paz, da meditação, que leva à confiança plena, da submissão aos desígnios divinos, que proporciona humildade, da inalterável certeza de que Deus interfere da forma que é melhor, com que propicia intercâmbio inspirativo para atitudes corretas. Conduzido na voragem dos desajustes de vária ordem, o agitado não tem clima mental para raciocinar com acerto, do que decorrem mais graves distúrbios que os causadores da inquietação. Desta forma, concitado ao labor edificante, faze a tua parte. Defrontando enfermidades a minar o organismo, realiza a tua parte. Incompreendido nos mais expressivos ideais de enobrecimento, prossegue com a tua parte. Acoimado pela inferioridade, ajusta a tua parte. Colhido pelo lodaçal das calúnias e vis humilhações, avança com a tua parte. Empurrado à tentação, coloca em pauta a tua parte. Surpreendido por qualquer acidente inesperado e trágico, executa a tua parte, porquanto a de Deus chegará com segurança no momento oportuno a teu benefício. São de Deus a interferência providencial de um amigo ignorado, o auxílio gentil de desconhecido benfeitor, a opinião favorável de alguma pessoa influente, a presença operosa de devotado anônimo, o socorro imprevisto, mas oportuno, a coragem que assoma ao espírito ante o infortúnio, a presença caridosa de estranhos passantes, e tudo quanto de pior sempre poderia ter acontecido, mas que não aconteceu. Se, todavia, advierte em momentos que tais a paralisia ou a desencarnação, que no teu conceito são legítimos infortúnios, mesmo em tal ocorrência, a parte de Deus, a mais atuante, colaborou de modo a que estranhos e mais aflitivos sofrimentos não te alanceassem. porquanto ignoras do estatuto divino os códigos sublimes que funcionam com precisão face às necessidades das leis kármicas, mas que o Pai, por amor, proporciona ao espírito Calceta submeter-se, concedendo-lhe meios felizes, não obstante doridos, a fim de equilibrar-se e avançar na escalada da evolução. Confia, portanto, em regime de total segurança na parte de Deus e ativo faze a tua parte, humilde e submisso até o fim dos teus dias no corpo somático. A luz da crença pura que te clarifica por dentro é ainda a presença de nosso Pai sustentando-te na noite da redenção, pois que infelicidade e desgraça reais são as que impedem a ação da parte de Deus nos momentos graves e podem ser identificadas como rebeldia sistemática e falta de fé, em cuja treva o espírito desnorteia e enlouquece por longo tempo. Que Jesus e os espíritos amigos que coordenam as atividades da nossa querida Web Rádio Fraternidade nos auxiliem no entendimento, na compreensão e na execução da lição do dia de hoje. Muita paz e luz a todos. Meus irmãos, eu peço que a todos continuemos com os nossos pensamentos elevados, pedindo ao Criador que, através da figura do Divino Mestre Jesus, luz e guia de toda a humanidade, possa ter misericórdia para conosco. Entenda os nossos desafios e as nossas fraquezas. Compreenda que ainda estamos em estágio evolutivo, mas que temos, no fundo de nosso ser, a energia necessária à evolução que tanto necessitamos. Que cada um de nós, em momentos distintos, se necessário for, consiga fazer a limpeza necessária no nosso interior psíquico, trabalhando cada um dos nossos momentos morais, para que nos elevemos, para que nos tornemos seres um pouco mais perfeitos do que fomos anteriormente, para que saibamos conviver uns com os outros, respeitar cada um dos irmãos que cruzaram os nossos caminhos, apresentar o amparo e o consolo necessário a cada um deles, e que nos mostremos seareiros vivazes da grande e eterna seara do Mestre Jesus, que onde quer que estejamos, representemos a luz, a esperança e o calor do amor perfeito que o Mestre nos conduziu, que saibamos representá-lo através da vivência mais perfeita possível do Evangelho que nos deixou. Muita paz e luz a todos os ouvintes da Web Rádio Fraternidade. Que Jesus console e ampare a cada um dos irmãos nesse momento. Que assim seja.
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2: 3:09. 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
0: Você acompanha agora a palestra Destinação do Brasil como o Coração do Mundo, Pátria do Evangelho. Expositor Haroldo Dutra Dias. Conferência ocorrida no dia 21 de janeiro de 2018 em Belém, no Pará, no 4º Congresso Espírita do Pará.
3: Haroldo Dutra destaca-se como ativo divulgador do Espiritismo, tanto no Brasil como no exterior. É fundador do Instituto Ser, instituição dedicada à divulgação e vivência do Espiritismo em seus aspectos filosófico, científico e doutrinário.
4: É autor de tradução para o português do Novo Testamento e de Parábolas de Jesus, Minutos com Emmanuel, Celeiro de Redenção e O Desafio de Viver. O Espírito Emmanuel, prefaciando a obra Brasil, Coração do Mundo, Pátria do Evangelho, de Humberto de Campos, afirma: o Brasil não está somente destinado a suprir as necessidades materiais dos povos mais pobres do planeta,
3: mas também a facultar ao mundo inteiro uma expressão consoladora de crença e de fé raciocinada, e a ser o maior celeiro de claridade espirituais do orbe inteiro.
4: Senhoras e senhores, recebamos com muito carinho o conferencista Haroldo Dutra, que retorna a este palco e nos brindará com o tema Destinação do Brasil como o Coração do Mundo, Pátria do Evangelho.
5: Caros amigos, bom dia para todos. Hoje é muito especial e com um tema desafiador. Mas na manhã de hoje, eu gostaria de pedir licença a todos que nos acompanham pelas redes sociais, pela internet, e gostaria de falar de um modo mais íntimo e particular para os nossos irmãos e irmãs de ideal espírita. Queria me dirigir com muito carinho e humildade aos espíritas, a nós que fomos abençoados pelas luzes do Consolador Prometido. Portanto, é uma conversa mais íntima, mais voltada para o nosso grupo, para a nossa família espírita. Isso, então, me recorda o capítulo 6, versículo 9 da carta de Paulo aos Hebreus, quando ele escreve assim: mas de vós, amados, esperamos coisas melhores. Portanto, para um coração que teve a oportunidade de banhar o entendimento nas questões, nas lições de O Livro dos Espíritos, para aqueles que tiveram essa oportunidade, espera-se algo mais. A expectativa é maior, porque muito será pedido a quem muito foi dado. Por outro lado, nós não gostaríamos hoje de abordar esse tema de uma perspectiva da sensibilidade e da emoção. Eu gostaria de apelar para a fé raciocinada, para o bom senso, para a claridade do entendimento. Falando então à razão, ao bom senso, todos aprendemos no Livro dos Espíritos que somos espíritos imortais, dotados de consciência e livre-arbítrio. Isso é feijão com arroz, ou açaí com farinha. todos sabemos, pela revelação espírita, que ninguém é criado puro ou iluminado. Todos os espíritos da criação infinita de Deus são criados simples e ignorantes, sendo que não há uma criatura sequer privilegiada que tenha recebido uma imunidade de evolução. Todos foram criados simples e ignorantes e talharam, esculpiram à custa de muito esforço, muita dor e muita luta, a própria grandeza espiritual. Sabemos disso. Sabemos também que uma criatura, uma consciência individual, não cria a lei universal. A lei universal que rege a criação infinita foi estatuída pela inteligência suprema do universo. Foi ele que estabeleceu as leis divinas, e elas já existiam antes de nós sermos criados. Ela já existia pela eternidade. Pela eternidade. Nós aprendemos que não somos eternos, porque nós tivemos princípio. Nós fomos criados por Deus. Mas não temos fim, somos imortais. Apelando então para essa base, para essa base, aprendemos também que a reencarnação é um mecanismo pedagógico da providência divina para aprimoramento dos espíritos. Nós sabemos disso. Considerando esses aspectos e com base nessas premissas, nós gostaríamos de abordar alguns temas. Dentre eles, o Evangelho e, por fim, a pátria do Evangelho. Mas antes de abordar esses dois temas, nós gostaríamos de pontuar mais um elemento. Nem sempre aquilo que um encarnado valoriza é o que um espírito desencarnado valoriza. Por exemplo, nós valorizamos, às vezes, de um modo distorcido e exagerado, o corpo físico. E um desencarnado não tem corpo físico. Nós, encarnados, sabemos que propriedades materiais e recursos financeiros concedem poder. Eu assisti a um filme com o João Gabriel, e num determinado momento um super-herói, o Flash, pergunta para o Batman: qual que é o seu superpoder? Qual poder você tem? Ele fala: eu sou rico. Isso então reflete um valor do espírito encarnado. Porque de fato os bens materiais, eles abrem possibilidades no mundo físico. Muitas possibilidades. Possibilidades que podem ser utilizadas para o bem, para o auxílio, para o progresso, e possibilidades que podem ser utilizadas para o desvio, para a perdição espiritual. Porque os recursos materiais são forças neutras. Quem lhes dá colorido é a consciência espiritual que maneja esses recursos. Nós sabemos disso. Sabemos também que nem sempre nem sempre aquele que foi dotado na terra de poder, dinheiro, fama e beleza, alcança a pátria espiritual em situação favorável. Que tem muita gente bonita que chega no mundo espiritual e toma um susto. E tem muita gente feia, se Deus quiser, vai chegar no mundo espiritual. E vai ter uma surpresa agradável. Então, os parâmetros de avaliação dos espíritos não são os parâmetros de avaliação de um encarnado. Porque se você fizer uma pesquisa com todos os encarnados do planeta, vai coincidir alguns pontos. Por exemplo, qual encarnado que quer não ter recurso material? Qualquer. Qual encarnado que não quer ser bonito? Jovem, magro. Eu lembro de uma amiga que me disse assim: para de pensar que mulher quer encontrar príncipe encantado. O sonho da mulher é comer e não engordar. Então nós queremos ser bonitos, termos recurso financeiro, termos acesso a poder e a influência. Poder e influência. Não necessariamente um poder político ou institucional. Influência. E fama. A glória pública, ainda que seja dentro da família, ou no bairro, ou na cidade. Esses são valores. E nós costumamos apreciar a palavra vitória, vencer, com base nesses critérios. É curioso isso, porque você fala assim: fulano é um vencedor. É, por quê? Nossa, olha o patrimônio que ele acumulou. Então, minha mãe é uma perdedora. Porque ela é analfabeta, não tem nada. Não acumulou nada. Mora de aluguel. Ela é uma perdedora. Então, de vós, amados, esperamos coisas melhores. Porque alguém que não tem a luz do Consolador fazer essa análise está tudo. Nós, espíritas. Eu, espírita, olhar para minha mãe e falar: mãe, a senhora é uma perdedora. Analfabeta, não estudou. Já está mais velhinha, mora numa casa, nem casa tem, faz sentido? Faz sentido para alguém que teve acesso ao Livro dos Espíritos? Faz sentido para alguém que banhou a sua mente, o seu entendimento nesse conteúdo espiritual, avaliar a vida por esse prisma? Isso é razoável? É razoável? Não, não é razoável. Não é razoável. Nós devemos convir que para aqueles corações e mentes que foram banhados pela luz do Consolador, espera-se algo mais das suas apreciações da vida, das circunstâncias e das pessoas. Segundo ponto. Todos nós sabemos, mas sabemos não porque lemos no Livro dos Espíritos. Eu sei disso porque eu sinto na pele e você sente na pele. Tem uma expressão do Alberto Almeida que eu adoro, ele usa a palavra encrenca. Então é o seguinte: aonde você criou encrenca, na próxima vida a encrenca vai te procurar. Então, amigo, onde você encrencou, você vai parar. Estou eu lá às voltas com o judiciário. Toda encrenca que eu criei vem para mim. Então, cada qual aqui com a sua encrenca. Uns estão encrencados com relacionamento afetivo, outros estão encrencados com dinheiro, outros estão encrencados com saúde, outros estão encrencados com a profissão. E nós sabemos, porque nós não estamos mais na Idade Média, nós estamos sob a luz do Consolador, que isso não implica que Deus está te perseguindo. Não, é simples. Você recebe as coisas do jeito que você deixou. É simples. Teria uma maneira mais justa de Deus governar o universo? Eu venho aqui, faço tudo, atrapalho tudo e depois vai para o Alberto? Para o Raul? Então, eu faço para refazer. Então, eu gosto de pensar a reencarnação assim, refazer. A reencarnação é a bênção de refazer. Agora, tem o seguinte, tem gente que vicia em refazer. Então, tem 20 encarnações que ele está com a mesma pessoa brigando e refazendo. A mesma situação. Isso nos lembra aquele cachorro correndo em torno do próprio rabo. Aí, os espíritos, o protetor espiritual, aqueles que acompanham a evolução, aqueles superiores que acompanham a evolução, fala assim: meu filho, 2018, invente, tente, cometa um erro diferente. Tão diferente. É o mesmo erro, a gente já sabe o enredo. Você vai fazer isso, ele vai reagir dessa maneira, aí depois vocês vão trocar. O enredo é o mesmo, muda o palco, muda o cenário, muda a época histórica, mudam as roupas, mas estão lá os mesmos espíritos seguindo o mesmo script, o mesmo roteiro interior. Esse é um ponto válido para a nossa reflexão, porque isso é uma observação de sociologia espiritual, antropologia espiritual. Os espíritos olham para a gente e falam assim: meu Deus, é o mesmo egípcio de sempre. Olha e fala: gente, é o mesmo grego. E a gente vai conseguindo identificar essas marcas psíquicas. Marcas psíquicas. Porque você não vive em 2018. você vive num tempo psicológico que o seu coração se inflamou. Então, tem gente aqui que está na Revolução Francesa até hoje. Né, Alberto? Eu aprendi isso com o Alberto. Com a regressão. Você fala assim, que ano que você está? O indivíduo fala assim, em Roma. Senado. Eu mandando, todo mundo obedecendo. A pessoa, ela está onde o coração dela se inflamou. E o coração dela revive aquela época. Então, isso é uma dinâmica da evolução espiritual, nós sabemos disso. Nós sabemos disso. Mas o que acontece então com o espírito nesse círculo vicioso de erros? Desde as primeiras civilizações terrenas, nós, encarnados no planeta Terra, somente construímos civilizações e sociedades que são excludentes. Todas as civilizações planetárias que se ergueram e que eclipsaram produziram os seus deserdados, os seus excluídos e os seus injustiçados. Todas. Todas. Ou será que a gente precisa lembrar? Eu vou precisar aqui perturbar o espírito de Gengis Khan para lembrar? O que que Gengis Khan fez? Eu vou precisar lembrar a encrenca entre Japão e China ao longo dos séculos? Será que nós vamos ter que citar aqui os gregos e os persas? A pessoa vem e diz assim, nossa, a transição planetária está terrível, está um conflito entre Ocidente e Oriente. Meu amigo, você não leu história, a guerra dos gregos e dos persas? Ah, mas agora os muçulmanos estão brigando com os judeus, mas tiveram em paz quando? Então, nós sempre produzimos sociedades, comunidades e civilizações que produziram injustiça, violência, escravidão e marginalização. Até hoje, a humanidade terrena não foi capaz de construir uma sociedade justa e igualitária. Uma sociedade que ampare o fraco. Uma sociedade que evite diferenças escandalosas, porque diferenças há. Diferença escandalosa não deve haver. Uma sociedade que não tenha marginalizados. E, pasmem, uma sociedade que não tenha violência. Me citem um país do mundo taxa de homicídio seja zero. Por favor, gente. Me citem um país que não tenha nenhum homicídio. Então, se nós vamos examinar os fatos à luz do bom senso e da razão, então me diga, por que que algumas nações super civilizadas tem uma taxa de suicídio de 11 a cada 1.000. A cada 1.000 pessoas, 11 suicidam. Países que não têm problema de saneamento público, não têm problema de infraestrutura, não têm problema de distribuição de renda, têm pouquíssimos problemas de emprego, a renda per capita é ótima, o país é maravilhoso, mas em cada 1.000 pessoas, 11 suicidam. Por favor, me explica isso. De qual planeta nós estamos falando? Nós estamos, meus irmãos, falando do planeta Terra, um planeta de expiação e prova. Um planeta em que o mais forte domina o mais fraco. Um mundo, qualquer país, me cita um país da Terra que não tenha presídio, por favor. Por favor, me cita um país da Terra cuja taxa de violência contra a mulher seja zero. Zero. Então, essas são as condições antropológicas e sociológicas do nosso planeta. Essas são as condições. Uma vez atentando para esse fato, os espíritos da Pleiade, do Espírito de Verdade, abordaram essas questões? Abordaram. Na terceira parte do Livro dos Espíritos, os espíritos falam da lei de sociedade. E na lei de sociedade eles dizem que uma sociedade verdadeiramente erigida sob princípios cristãos, nessa sociedade, não há espaço para o excluído. Os espíritos abordaram. E foram mais. Os espíritos diagnosticaram o problema da população terrena, porque aqui não é um problema do Haroldo, um problema do Ciclano, do Beltrano, é um problema dos espíritos que encarnam na Terra. Então, é um problema coletivo. Isso significa que nós temos algo em comum. Tem uma coisa que nos une: orgulho e egoísmo. A ponto de os espíritos, numa avaliação antropológica e sociológica, porque não é uma avaliação individual, não é uma avaliação psicológica ou psiquiátrica, em que você chega lá, a pessoa dá um quadro, meu amigo, o seu problema... Não, os espíritos fizeram uma avaliação antropológica e sociológica. O problema da Terra, a chaga da humanidade terrena, é orgulho e egoísmo. Então, você pode mudar lei, você pode mudar governo, sistema político, sistema de governo, legislação, pode mudar a Constituição, pode tirar todos os políticos, colocar outro no lugar, pode mudar o sistema de voto, voto distrital, voto, o que você quiser. Enquanto tiver orgulho e egoísmo, vai acontecer a mesma coisa. Então, essa é uma avaliação lógica. A partir desta perspectiva, o governador planetário encarna. O espírito que governa o orbe encarna. sabedor dessas questões sociológicas e antropológicas, onde Jesus escolhe para ser a pátria do Evangelho? A primeira pátria do Evangelho. Nós temos que ter atenção para isso. A primeira pátria do Evangelho é a Galileia. Sabe por quê? No capítulo 3 do livro Boa Nova, Jesus vai a Jerusalém e fica espiando. Ele senta em frente à maior instituição do povo hebreu, o Templo de Jerusalém. O Templo de Jerusalém, ele era Congresso Nacional, Supremo Tribunal Federal, Presidente da República e Banco Central. Por que Banco Central? Porque ao lá, que os judeus, os hebreus, né? Brigavam muito, faziam rebeliões, queriam sair do domínio romano. Então, Roma construiu uma fortificação chamada Torre Antônia, com milhares de soldados romanos ao lado do templo, que era a principal instituição. Para quê? Para controlar. Fora a guarda do templo. Os guardas do templo, que eram milhares. Então Jesus senta e olha para aquela instituição. E um sacerdote então o procura, impressionado com aquela figura enigmática, e diz: Galileu, o que fazes na cidade? Jesus responde: eu passo por Jerusalém procurando a implantação do reino de Deus. Eu acho que o sacerdote olhou e falou: esse Galileu comeu peixe estragado. Reino de Deus? Não há jocoso? Olha, não há já. Porque o Evangelho, ele desperta uma certa ironia, um certo ar jocoso nesses valores humanos. Ele olha: mas reino de Deus? O que você pensa que venha a ser isso? O que pensas tu venhas a ser isso? Jesus responde: o reino de Deus é a obra divina no coração dos homens. O reino de Deus é a obra divina no coração dos homens. Esse é o propósito do Evangelho. Nunca Jesus disse que o propósito do Evangelho é criar um sistema econômico ou um sistema político ou um limite geográfico ou um tipo

Pois bem, nós entramos, o mundo inteiro entrou. Nós entramos, não. Gente de tudo quanto é país do mundo. No Mineirão, minha cidade. O Mineirão. Todo mundo entrou, de todos os países, inclusive dos países que a gente, ai, perde até o fôlego, só te falar o nome. Fizemos uma sujeira no Mineirão. Uma sujeira. Acabou o jogo. As nações supercivilizadas saíram. As nações não civilizadas saíram. E os brasileiros saíram. Ficou quem? Os japoneses. Catando o lixo no Mineirão. Eles não estavam no país deles. O time não era o deles. Nem o que ganhou, nem o que perdeu. Sabe por quê? Porque o reino de Deus está no coração. E quando ele está no seu coração, onde quer que você vá, você carrega o reino de Deus. É simples. É por isso que Jesus inteligente não quer implantar um sistema político, porque o sistema político você tem que impor. Você fala assim, aqui na pátria do Evangelho é proibido sujar estádio de futebol. Adianta? Adianta? Não adianta. Se adiantasse, bastava uma lei. Assim, lei, artigo 1º. É proibido cometer qualquer tipo de crime. 2º, não pode haver pobreza. Acabou, resolveu o mundo. Mundo ditoso. Então ele diz: o reino dos céus é obra divina no coração dos homens. Mas olha para que o Hanan atenta. O Hanan, que eu suspeito que é o Anás. Que Anás é o nome latino, o nome dele em hebraico seria Haná. Ou Hanã. Porque Humberto de Campos dá uma dica assim: aquele que seria o seu juiz inclemente. Olha isso. Mas fala, obra divina nas suas mãos? Obra divina nas suas mãos? Agora, olha aqui o pensamento. Eu quero que a gente avalie a lógica do pensamento do Hanan, que é a lógica de muitos nós. O Hanan pergunta para Jesus assim, por acaso contas com o apoio de algum príncipe ilustre? Porque a gente fala assim, pata do Evangelho, mas, pata do Evangelho, por acaso, vocês contam com algum governo que não tenha nenhuma corrupção? Por acaso, vocês têm um sistema econômico em que não tenha nenhum pobre? Por acaso, vocês têm um saneamento básico no Brasil inteiro? Uma infraestrutura no país inteiro? É esse o enfoque. O mesmo enfoque de Hanan. E aí Jesus diz para ele assim, meus colaboradores virão de todas as partes do mundo. Ah, você já acha que o Hanan se comoveu? De jeito nenhum. Disse, claro. Os tolos e os ignorantes estão em todas as partes do mundo. Claro. Você vai vir, vai ter cooperador seu de tudo quanto é lugar do mundo, mas

0: Só ignorante e tolo. Mas, Galileu, por acaso já vistes alguma estátua erguida à base de lama? Essa doeu. Essa doeu. Quê? Evangelho? Reino de Deus? Como é que você vai construir isso com um bando de gente ignorante e tola? São duas perspectivas antagônicas. Mas olha a resposta que Jesus dá a Ana. Sacerdote, não há mármore, não está falando de escultura? De estátua? Não há mármore mais puro e mais formoso que o do sentimento. E não há cinzel superior ao da boa vontade. Aí ele deu uma desconcertada. Porque são dois paradigmas. O que, que você vai fazer? Você vai construir primeiro fora e depois dentro, ou primeiro dentro e depois fora? Mas aí eu te pergunto, antes de responder, o que que sustenta o fora? Não é o que está dentro? Então ocorre um fenômeno curioso. Às vezes você tira uma pessoa de um estado de dificuldade social. Mas as assistentes sociais aqui, né, presentes, sobretudo essas que aqui na federativa, nas casas espíritas, nas instituições, temos aqui o jardim, remanso fraterno, sabem disso. Não adianta você acreditar que a miséria é só falta de recurso material. A miséria, ela é uma estrutura psicológica, emocional, social, familiar. Ela é um conjunto. É um conjunto de práticas sociais. Então, não basta você dar o recurso material. A primeira coisa, a pessoa tem que se acreditar merecedora. Há um trabalho de recuperação de autoestima, de valorização daquela criatura, um trabalho de educação. Eu me lembro, minha primeira tarefa, há muito, muito, muitos anos atrás, numa galáxia muito distante, quando eu cheguei no grupo espírita, meu primeiro trabalho espírita. A gente picava, fazia sopa, Loreto Flores, bairro Santa Inês, em Belo Horizonte. Picava a sopa, enquanto estava fazendo a sopa, aí eles, foi assim que eu comecei, eles me colocavam para entreter, não era nem para fazer palestra não, entreter as assistidas. Porque enquanto estava fazendo a sopa e dava o passe e tudo, aí alguém tinha que ficar entretendo, vou falar alguma coisa, né? Então eu fui convivendo com aquelas mães, 5 filhos, marido abandonou, aí um é traficante, o outro é não sei o quê, foi assassinado. Você vai convivendo com aquela dor. E você vai percebendo que a miséria está muito além de falta de recurso. É uma estrutura, ela mora numa comunidade que reproduz. Ela está numa família que reproduz valores opressores. Ela tem uma constituição psíquica e psicológica que reproduz. O problema é gravíssimo. Não é só dar a cesta básica. E eu ouvi o drama daquelas heroínas. Uma mãe, 5 filhos, 3 foram assassinados no tráfico. E as duas filhas que sobraram estavam se prostituindo. Porque naquela época, o sistema era assim. Menino ia para o tráfico, menina ia para a prostituição. Então você vai começando a ver aquilo, você fala, meu Deus, o trabalho é mais profundo. Então Hanã, insatisfeito, pergunta para Jesus, aí agora, vendo que perdeu no argumento, porque Jesus não estava disputando com ele, Jesus estava dialogando. Por isso Kardec escreve no início da Revista Espírita, discutiremos, mas não disputaremos. Nós não estamos aqui para disputar. Porque disputa tem que ter um vencedor e um perdedor. Discussão só tem vencedor. Eu discuto, troco ideia, aprimoro meu pensamento, o outro vem, traz uma pecinha, você fala, nossa, que conversa boa, que coisa gostosa. Só sai vencedor. Mas ele entendeu que era uma disputa. Então ele tinha que vencer, como ele perdeu, porque o argumento de Jesus é irrefutável. Meus irmãos, irrefutável. Olha todos os sistemas políticos, sejam socialistas, comunistas e capitalistas. Qual deles produziu uma sociedade justa e igualitária? Nenhum. Nenhum. Que a base começa no sentimento, na estrutura do ser. Querem ver? Uma senhorinha me contou, estava andando em Uberaba, encontrou com o Chico num lugar que vendia verdura. E o Chico estava comprando tomate. Gente, essa história eu fiquei abalado com ela. Eu já não consigo mais comprar tomate depois dessa história. O Chico estava comprando tomate, ele pegava um bom e um ruim. Aí ela olhou, falou, Chico, que isso? Você pega um bom e um ruim. Ele falou, minha filha, se eu pegar só os bons, não vai sobrar para os outros. Eu estou ainda numa crise, eu não consigo mais comprar tomate. Eu falo assim, gente, compra para mim, pelo amor de Deus. Porque eu não consigo, gente, eu só vou pegar o bom, eu não consigo comprar o ruim. Eu não dou conta ainda, são, sabe, umas duas encarnações. Então, vocês entenderam o que é a estrutura íntima desse espírito? Você acha que você precisa ensinar para esse espírito, respeita meio ambiente? Ele estava andando, indo para a fazenda modelo, e passou uma cobra e a cobra parou. Se fosse eu, você dá aquela arrepiada básica da evolução primária, olha, já um tem um porrete, não é? Mata a cobra e mostra o pau. O que, que o Chico fez? Minha irmã, eu preciso trabalhar, preciso chegar no trabalho. Começou a conversar com a cobra. Ah, não dá, não dá. E conversou, e conversou, e a cobra, sei lá, se entendeu. Eu sei que o magnetismo dele deve estar envolvido, a cobra. A cobra deve ter pensado assim, ih, doidinho. Foi embora. Não é? Quando ele. Outra vez, também é umas coisas que parece que é obsessor, né? Querendo atrapalhar. Um cachorro bravo para e começa a rosnar, e o Chico, meu irmão, eu preciso passar, eu preciso ir, preciso voltar. E o cachorro. Ele falou, faz o seguinte. Se você me deixar passar, eu te dou toda a carne que eu tenho em casa. O cara, Você vê como é que o bicho é inteligente, né? E o cachorro parou de rosnar e foi acompanhando o Chico. Ele chegou em casa. Quem me contou? Gente, eu tinha lido essa história, mas a irmã do Chico me confirmou. Eu almocei com ela. Lá em Pedro Leopoldo, eu e Arnaldo. E ela me contou. O Chico chegou, meu filho, e começou a pegar a carne e jogar numa bacia. Carne. Eu falei, Chico, você está ficando doido, meu irmão. Nós vamos ficar sem comer carne um mês. Aí ele deu, pôs toda a carne, o cachorro mandou brasa. Aí o Chico abriu o armário, ela falou, a lata de sardinha não, pelo amor de Deus. Não dá a lata. E o Chico falou, eu prometi toda a carne. E jogou a sardinha. Porque não há mármore mais puro e mais formoso que o do sentimento. E não há cinzel superior ao da boa vontade. Portanto, quando Jesus olhou para Jerusalém e viu que em Jerusalém predominava o paradigma Hanã, em Jerusalém predominava o paradigma Hanã, ele falou assim, eu vou para Galiléia. Galiléia, zona rural. Lugar de gente ribeirinha, dos ribeirinhos, pescador. Gente que não tem sobrenome importante, só tem nome. Gente que não pôde frequentar o ensino formal. Lugar de fluxo e refluxo de gente. Porque na Galiléia passava todo mundo, né? Galiléia era a casa da mãe Joana, mas não é Joana de Ângeles, não. Casa da mãe Joana. Tinha de tudo. Escolheu lá. Essa foi a primeira pátria do Evangelho. E adivinhe qual objeção fizeram para Jesus. Quando ele chega em Jerusalém, fala assim, esse é o Galileu? O Messias Galileu? Messias Galileu? Alguma coisa boa pode vir da Galileia? Alguma coisa boa pode vir daí? De um lugar desigual, cheio de pobreza, cheio de gente ignorante. Não é? Nós tivemos um humorista genial nesse país, foi Chico Anísio. E tinha um programa que eu adorava dele, que era aquele Odeio Pobre. Já viu? Odeio Pobre. Não é? É isso. Agora, amados de vós, esperamos coisas melhores. Hebreus 6, 9. A segunda pátria do Evangelho é esse lugar aqui. A Nova Galileia. A Nova Galileia. Agora, quem são os brasileiros? É um fato curioso, né? Quando foi proclamada a independência, os brasileiros saindo cantando a Marselhesa. É dado histórico. Gente, o Alberto é ou não é um lorde inglês? Fala. Não, Rossano. A gente olha assim para ele. É bacana demais. Você vê um britânico aqui comendo açaí? Então, como que foi a composição aqui? A composição é o seguinte, vamos povoar o Brasil. Qual que é a lógica reencarnatória? A lógica reencarnatória não é você refazer o que fez mal? Porque você não vai voltar quantas vezes forem necessárias para refazer o que você fez de mal feito? Então, não adianta ficar bravo. A turma da política vai voltar tudo de novo. Se não for agora, vai ser na próxima encarnação. Não tenham dúvida. Alguém aqui com o Livro dos Espíritos na mão pode dizer o contrário? O que que acontece com o espírito que chega no plano espiritual? O amigo olha para ele e fala assim: ai, rapaz, você desviou merenda escolar, filho. Aí você pegou pesado. Pegou pesado. Pois é, e agora o que que eu faço? Agora o que que você faz? Vai ser político de novo no município. Porque, me explica, vai ser palestrante? Não tem jeito. Como é que você vai refazer esse mal feito sendo palestrante? Você vai ter que voltar para o mesmo ambiente, ambiente que eu digo de conjuntura, não de local, para recompor o destino. Isso é reencarnação. Então, espere todos os Césares do Império Romano. Voltam e voltarão. Todos os generais que assassinaram voltarão. Aguarde, Hitler está voltando. Você quer o quê? O que que você espera, pelo amor de Deus, meu irmão? Então, no capítulo 5 do livro Boa Nova, Ismael pega todos os políticos corruptos, perversos, déspotas, tiranos, de mau caráter, que estavam cometendo erros há 2.000 anos, 3.000 anos, e trouxe tudo para a pátria do Cruzeiro. Quase tudo, porque ficou também, tá cheio aí também. Tá cheio aí também. Basta você ler um pouquinho de notícia internacional, você vai ver que tem um pouquinho também, em tudo quanto é lugar. Pegou a... Aí veio uma turma que eu não tenho medo desses espíritos que caíram na política. Essa turma não é tão perigosa assim. Para mim, a turma do perigo mesmo é a turma da religião. Gente, porque você já viu político bomba? Não tem político homem bomba? Já viu, Alberto? Algum político fala: sou político homem bomba. Eu vou explodir a mim, a todo mundo aqui, porque o partido... Não existe político bomba. Só existe religioso homem bomba. Aí pegou a turma lá. Pessoal das cruzadas. Pessoal da Inquisição. Da Inquisição. Bem, tá terminando já. Eu vou falar isso aqui, mas abafa o caso. Eu acho que o Raul vai concordar comigo. Gente, a turma da Inquisição espanhola parece que encarnou tudo no Brasil. E a sensação que eu tenho é que está toda no movimento espírita. Não é? calma, redimindo-se. Redimindo-se. Eu vou dizer porque eu conheço um médico homeopata, Dr. Ricardo Vardil. Dr. Ricardo Vardil. Quando ele nasceu, ele tinha uma asma, ele sufocava, tinha umas crises asmáticas. E a mãe desesperada. Ele é sobrinho neto do Eurípides Bassanufo. A mãe, assim com o Chico, levou lá no Chico. O Chico, fica calma, minha filha, isso é resquício da Inquisição. Eu não tenho dúvida que era uma criatura pura e amorosa e dócil na Inquisição Espanhola. Não tenho a menor dúvida. Quando meu filho nasceu, e aí ele foi crescendo, certo dia, alguns anos atrás, ele virou para mim e falou assim, eu falei, filho, estou num país, estou mostrando a praia, a Disney. Ele olhou para mim e falou, eu amo a Espanha, pai. Aí me deu aquela arrepiada assim. Eu amo a Espanha. Jesus amado. Revolução Francesa. Noite de São Bartolomeu. Tem dirigente espírita que sonha com a noite de São Bartolomeu. E é incrível, ninguém sonha que está morrendo, sonha que está matando. Sonha que está matando. É curioso, o movimento espírita é um movimento curioso. Curioso, porque você sai andando pelo país e conversando com espírita, eu já encontrei vários Césares, imperador, Adriano, Calígula, Nero, já encontrei as rainhas, e é só aquelas rainhas déspotas. Não é, por exemplo, a rainha de Aragão, a rainha santa, essa eu não encontrei. Você só encontra a rainha assim, que mandou cortar a cabeça de 2000. Você vê que a pessoa sabe. Então, gente, aí você deve estar se perguntando, tudo bem, Haroldo, mas para que Jesus fez um negócio desse? Reunir tanta gente boa num único local. Qual que é a estratégia? Aí eu vou apresentar, para encerrar, um ponto de sugestão que eu acredito, uma chave de leitura, para que cada um possa examinar e tirar suas conclusões. Eu vou resumir essa visão em mudança de ares. Mudança de ambiente. Um sujeito chega aqui, ele está acostumado com aquele clima já com ar-condicionado natural. Chega aqui aquele clima ameno de 40 graus. 3 horas da manhã, o termômetro bate 28. Aí ele vem, olha para esse rio. Aí uma índia tá com um açaí na boca dele, ele se apaixona para sempre com o açaí. Conhece a suprema evolução do peixe, o filhote. Começa a comer tapioca. O processo é lento e o sistema é bruto. É lento. Lento. Mas nós, que temos a honra de andar por todo esse país, Aqui o Raul, que conhece tudo, né? E que vamos olhando para a dinâmica desse povo, para as loucuras desse povo. Você chega à conclusão que tinha que dar uma bagunçada mesmo. Essa bagunça era necessária para dar flexibilidade. Porque a maioria dos nossos erros cometidos foi por inflexibilidade, rigidez. Rigidez. Então vamos. Vamos. Porque de uma coisa eu tenho certeza. Certeza. O que esse país já produziu de cidadão, que eu tenho profundo respeito. Você vai em qualquer lugar do mundo e diz assim: Vila Lobos. É incrível, gente. Pelé. Você fala assim: Tom Jobim. Porque as pessoas acreditam que o projeto Brasil, Coração do Mundo, Pátria do Evangelho, é um projeto exclusivamente religioso. Gente, o que Jesus fez através de Tom Jobim não está no gibi. Para encerrar, só para a gente ter uma ideia. Alguém me contou, eu vou passar a batata do jeito que eu recebi. Se é verdade, se não é, eu não sei. Mas a história. Né? Só sei que foi assim. A pessoa entrou, o Chico estava em êxtase. Ela falou: Chico, o que, que foi? Minha irmã, nosso Jobim acaba de compor Águas de Março. Então você pensa no Ariano Suassuna, no Darcy Ribeiro, no Paulo Freire, em músicos, artistas, escritores, e mesmo os políticos, os verdadeiros, aqueles grandes que a gente já teve orgulho de tê-los. E você vem para o aspecto do Espiritismo. Aí você pensa numa Ivone Pereira, numa Maria Modesto Cravo, num Júlio Grande, Júlio Ribeiro Grande, no Espírito Santo. Num Loreto Flores em Belo Horizonte. Eu não vou nem citar o Chico, porque aí fica, não. Aí já sai da órbita. Essas criaturas que teceram. Nós só estamos aqui com esse auditório cheio por causa dessas criaturas, gente. Vamos pensar nisso. Não é mágica. Porque essas criaturas seguraram a tocha. Então, amados, de vós esperamos coisas melhores. Vamos aproveitar a bênção dessa encarnação. Vamos primeiro redimir o nosso espírito. Depois nós vamos mudar a sociedade brasileira. Fica combinado assim. Primeiro você resgata. Primeiro você resolve suas encrencas. Ou encrencas. Resolve. Aproveita a dádiva, a bênção. E depois você se engaja, porque você será requisitado. Numa próxima encarnação, você vai ser requisitado para a política, para a economia, para o urbanismo, para as artes, para a saúde, para o sistema legal e jurídico. Você será requisitado. O projeto é gradativo. Agora, pensemos, talvez, sobre a ótica de Jesus. Enquanto você está vendo bagunça, o mundo espiritual está vendo saneamento. Essa turma está aqui e a gente vai lidando com ela. Vai saneando. Então, eu venho tocado e quero me despedir dizendo o seguinte. Essa foi a palestra que mais me preocupou. Eu vim sexta-feira de Belo Horizonte, aqui para o Norte, 5 palestras para fazer. Essa é a última. Tem agora uma mesa com meu amigo, meu irmão, Rossano. E eu fiquei, eu estava com medo dessa palestra de agora. Porque nós estamos vivendo um momento em que as pessoas estão com ódio demais. Muito ódio. Uma coisa é sede de justiça, outra coisa é sede de vingança. Me permita dizer isso. Quem vinga se iguala ao criminoso. E uma das coisas que eu tomo mais cuidado na minha profissão de juiz é para não passar do limite, porque senão eu viro um criminoso. Se eu aplico uma pena injusta, eu sou um bandido. Que eu estou usando meu cargo para acabar com a liberdade de alguém. A pena tem que ser justa, equilibrada. Senão, eu não estou honrando o meu cargo. E outro dia, no TSE, eu ouvi uma frase linda que nos emocionou, de um juiz de carreira, juiz de carreira. Juiz que comeu pó. E foi seguindo, até chegar, que é o Benjamin. Ele disse assim, nenhum juiz se sente feliz quando condena alguém. Então, nós estamos sendo estimulados a acreditar que se produz transformação e mudança com ódio. Gente, ódio não produz nada. Será possível que nós vamos esquecer o exemplo de Nelson Mandela? Nelson Mandela pegou uma África do Sul em frangalhos depois de uma injustiça que é o apartheid, uma estupidez da humanidade. Porque a humanidade terrena é conhecida pela sua estupidez. Tem coisa mais estúpida do que o apartheid. O Nelson Mandela assume e faz um governo de paz. Não de ódio. Ainda disse para os sul-africanos, se nós implementarmos o olho por olho, o dente por dente na África do Sul, seremos uma nação de cegos e de banguelos. É isso que nós queremos para o Brasil? Uma nação de cegos e de banguelos? Então, vamos construir com equilíbrio, com energia. Energia. Energia, sim, na justa medida. Com certeza. Justiça, sim. Mas equilíbrio, postura, dignidade. Construir com equilíbrio. Sobretudo nós, amados espíritas, porque de nós se esperam coisas melhores. Então, eu vim acabrunhado para fazer essa palestra. Mas aí eu passei por Macapá. Encontrei a Ana, o Felipe. Fui para uma vila de pescadores, comeu peixe. Vim aqui para Belém, que já tinha encontrado com o Alberto aqui no jardim. E fiquei olhando esse norte do país. E agora que já acabou mesmo a palestra, eu já passei de todo quanto é tempo, mas estou acabando mesmo, eu vou ser bem piegas. Eu cheguei lá no Marco Zero e mentalmente eu fiz uma prece. Oh, Senhor, obrigado por ter ocultado essas coisas dos grandes e poderosos e tê-las revelado aos pequeninos. Obrigado, Jesus, por ter escolhido essa nação pobre, maltratada, cheia de idiosincrasias. Porque, meu irmão e minha irmã, se você está aqui no norte desse país com esse rio, com essa bênção da natureza, com essa bênção de afetividade que é esse povo do norte. Não estou falando de anjo, não, pelo amor de Deus, gente. Estou falando de gente. É gente. Gente afetiva, gente simples, gente bruta. Bruta no sentido gostoso. Não é gente artificial. É gente, gente. Se você não der certo agora, amigo, prepara suas malas para o planeta de degredo, porque não tem jeito. Não tem.
1: Você acompanhou a palestra Destinação do Brasil como o Coração do Mundo, Pátria do Evangelho. Expositor Haroldo Dutra Dias. Conferência ocorrida no dia 21 de janeiro de 2018 em Belém, no Pará, no 4º Congresso Espírita do Pará.
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1: Nós estamos agradecendo você que acompanhou conosco mais esse evento que nós transmitimos para você. E olha só, você já se manifestou, deixou seu recadinho aí no nosso livro de visitas? Se não deixou, por favor, se manifeste. É muito importante nós termos o feedback de vocês, termos o retorno de vocês, porque nós vamos encaminhar para o expositor, para a expositora que trouxe esse tema para nós e também para os organizadores. Esperamos o seu recadinho, esperamos a sua mensagem aqui conosco. E continue ligadinho aqui com a gente, porque a programação da Rádio Fraternidade é 24 horas no ar, com mensagens, música, programas e você aqui conosco. Um grande abraço a todos vocês que estiveram com a gente, que se manifestaram em nosso livro de visitas, o nosso carinho e a nossa gratidão. Que Jesus abençoe e ampare todos vocês. 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
3: 4 horas e 28 minutos.
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6: Olá, caros amigos e amigas da Web Rádio Fraternidade. É com imensa alegria, com muito amor, que nós estamos começando mais um Evangelho no Lar, com o desejo que todos se sintam acolhidos e amparados e que os bons espíritos estejam conosco nesta reunião tão importante em que a vida nos permite, no campo da intimidade, trabalharmos as lições do Cristo, trazermos o Mestre, mas para junto de nós, dos nossos, daqueles que a vida nos chama a experimentar mais estreitamente o relacionamento. Hoje, para esse nosso encontro, estamos aqui, eu, o Vitor, o menino.
7: Eu, a Mica.
8: Eu, o Renato.
6: E nós convidamos vocês com muita alegria para participar desse encontro. Já peguem a aguinha para fluidificar e que juntos a gente possa desfrutar das lições.

0: Como de costume, vamos fazer a prece inicial para dar abertura à nossa atividade.
1: Vamos lá. Nesse momento, quem se sentir à vontade, quem puder, fechar os olhos, elevar os pensamentos a Jesus, rogar aos bons espíritos que eles nos inspirem, que eles nos intuam, nos direcionem na caminhada de cada dia. Pedimos a Jesus, com todo o seu amor, que nos ame, que nós possamos nos sentir amados e envoltos nessas energias mais sacrossantas para que nós possamos caminhar a cada dia em busca de ofertar igualmente esse amor mais sublime. Possamos nós, com a ajuda da espiritualidade, estudar mais uma lição e que essa lição seja um instrumento para a nossa caminhada. Que nós possamos não apenas ler, ter consciência e raciocinar em cima dela, mas que nós possamos sentir e transformarmos interiormente, para que possamos caminhar em direção ao Mestre. Agradecemos a todos os instrumentos que temos para nossa evolução. Obrigada por nunca nos abandonar, Jesus. Que assim seja.
0: E para o nosso evangelho de hoje, iremos comentar um pouquinho sobre o evangelho de Lucas, capítulo 11, versículo 41. É um versículo interessantíssimo que Jesus diz assim: Dai antes esmola do que tiverdes. E para que a gente possa extrair as abençoadas lições que esse versículo nos reserva, vamos adentrar ao contexto em que foi dito. O Evangelho de Lucas, do versículo 37 ao versículo 43, vai narrar um instante que Jesus está jantando, que ele foi, de certa maneira, comer. E para alimentar, ele convidou um fariseu, uma pessoa que pertencia a uma determinada seita dentro do judaísmo, alguém que possui uma série de costumes, né? Seguindo sempre os rituais, aquilo que havia sido estabelecido dentro da Torá. E esse fariseu, ele aceita o convite e vai adentrar, né, acomodar-se à mesa para comer com Jesus. Só que o fariseu, lembremos, né, Jesus, ele sempre alertou os fariseus porque eles tinham uma preocupação muito grande sempre com a exterioridade, com aquilo que acontecia ao redor. E Jesus, ele vai ser observado pelo fariseu. Como o Cristo não tinha seguido um costume deles, que era lavar as mãos antes de comer, o fariseu vai ficar um pouquinho assim desconfortável. E é onde Jesus vai propor para ele uma lição importante. A gente deve considerar que lavar as mãos não se tratava de um quesito de higiene nesse particular, mas era antes um costume externo, como que uma preparação externa para esse momento de contato com a presença divina, que por vezes estava representado no instante da ceia. Jesus, em instante algum, né, se colocaria avesso aos cuidados com o organismo físico, mas para o fariseu isso tinha algo mais a ver com um certo ritual. E aí Jesus vai, né, diante do posicionamento mais rigoroso do fariseu, vai dizer assim: Vós, porém, fariseus, limpais o que está fora do corpo e do prato, mas o vosso interior está cheio de rapina e de maldade. Então Jesus lança como que um ponto aí de reflexão. Você está fazendo tudo que precisa exteriormente para estar em contato com o Criador, mas interiormente não. E aí Jesus lança uma pergunta: quem fez tudo o que está de fora não fez também o que está de dentro? Dai, e aí é que Jesus traz o versículo que a gente vai comentar. Dai contudo, esmola do que é vosso, eis que todas as coisas vos ficam sendo limpas. Então observemos aqui a base do pensamento do Cristo. Dar dessa esmola do que tem é a preparação adequada para que a gente consiga purificar todas as coisas. Dar daquilo que a gente tem, daquilo que efetivamente é nosso, é o indispensável para que todas as coisas sejam limpas. E é interessante esse versículo, porque ele nos ajuda a pensar nessa verdadeira postura de contato com Deus. A criatura que aprende a doar-se para a vida é a que vai se purificando. A criatura que se dispõe a viver é a que vai se limpando. É a que vai efetivamente se colocando em contato com o divino. Porque Deus se relaciona conosco nos mínimos detalhes. E a partir do instante que há entrega de nossa parte, nós vamos purificando a alma, a gente vai aprendendo, nosso espírito vai se aformoseando e, essencialmente, essa oferenda, ela vai se tornando santa. Essa esmola que representa esse gesto de amor, de bem, que nós podemos ofertar, que parte de nós. Quando a gente emprega as forças do nosso espírito do melhor jeito, é a oferenda ao Criador, é o momento de santificação da presença dele, é um momento de purificação das nossas almas.
1: E é muito interessante que Emmanuel comenta no Fonte Viva, na lição de número 60, intitulada Esmola, e ele fala uma frase que diz o seguinte: dar do que temos é diferente de dar do que detemos. E o que a gente tem está muito pautado na matéria terrestre, né, nessa transitoriedade. Então, se a gente parar para pensar, a fortuna, bens materiais, até mesmo o alimento que às vezes a gente oferta, está pautado na matéria. E tudo são recursos que nos foi emprestado, de acordo com as nossas necessidades ou os nossos méritos. Tudo foi emprestado de Deus para conosco. E é muito importante a nossa transformação e o nosso sentimento ao ofertar a cada coisa que a gente estiver disposto. E aí, mais à frente, nessa lição, ele faz algumas perguntas que é muito importante para a gente refletir. O que temos de nós próprios para dar? Que espécie de emoção estamos comunicando aos outros? Que reações provocamos ao próximo? Que distribuímos com os nossos companheiros de lutas diária? Qual é o estoque do nosso sentimento? Que tipo de vibração espalhamos? Porque, às vezes, a gente está muito pautado nessa fachada, né? Ah, se eu estou dando um alimento, eu sou uma boa pessoa, mas a caridade, ela não se reduz a isso. A caridade, ela está nessa transformação de a gente tentar interiormente modificar o perdão das ofensas, modificar o amor que às vezes está tão pautado, né, no apego, na transitoriedade. É a gente se dispor verdadeiramente para servir o outro. Porque quando Jesus, né, como o Vitor comentou, dá essa instrução, ele fala: ajudai por vós mesmo, espalhai alegria e bom ânimo. Porque, assim, é uma grande oportunidade para a gente aprender. Porque a gente está aqui por um tempo. E o que que a gente está fazendo com as oportunidades que a gente tem tido para aprender cada dia mais? E é muito interessante, porque tem uma mensagem que se chama Infortúnios Ocultos. E aí conta a história de uma mãe que vai fazer a caridade e sua filha vai junto com ela. E aí é muito bacana ver a forma como essa mãe instrui essa filha. E aí a mãe vira e fala, a mãe fala para a filha, né? Que podes dar, minha filha, quando nada tendes de teu? Porque a filha queria igualmente fazer a caridade, só que aí a mãe fala: olha, você não teria mérito se eu te desse os recursos para você fazer isso. Então, onde está, né, essa caridade? E aí ela fala: que merecimento você teria nisso? Não é justo. E aí ela fala: quando visitamos os doentes, tu me ajudas a tratá-los. Ora, dispensar cuidados é dar alguma coisa. Isso não te parece suficiente? Nada mais simples. Então, a caridade não está só pautada nas coisas que a gente pega e dá, mas às vezes, igualmente, no ouvir o outro, no dar um abraço, às vezes silenciar. E principalmente transformarmos-nos interiormente.
0: Porque é na ação do bem que a alma se aperfeiçoa. É na ação do bem que o espírito ele se robustece. É na ação do bem que o espírito se aproxima de Deus. É na ação do bem, no movimento das forças da alma. Como Emmanuel disse, é preciso que a gente entenda o que de nós, do nosso coração, pode ser expressado para a vida, pode ser materializado, pode criar essas condições de paz, de alegria, de entendimento comum. Porque é nessa movimentação que nós vamos nos limpando, nós vamos nos purificando, o nosso espírito vai aprendendo cada vez mais. Se a gente, às vezes, fica muito pegado tão somente à exterioridade, a gente vai perdendo a essência. E a nossa ligação com Deus, ela não está relacionada à aparência, mas está relacionada à essência, aquilo que a gente vai construindo da nossa alma, porque o reino dos céus, ele está dentro de nós. A chave para, então, encontrarmos essa edificação interior e divina está justamente na manifestação do bem. Quanto mais a gente manifesta o bem, mais profundidade a gente ganha dentro de nós, conhecendo a grandeza da nossa alma, os potenciais que Deus nos concedeu. Como no dizer de Gamaliel, quando ele fala que adaptarmos-nos ao Evangelho é a gente conhecer um outro país cuja grandeza se perde dentro de nós. Quanto mais, portanto, vamos aprendendo essas lições, somos impulsionados a essa manifestação do bem. O Evangelho é a manifestação do bem na Terra. E a adaptação do nosso coração a ele é, ao mesmo tempo, ganhar profundidade dentro de nós. E ganhar profundidade dentro de nós, nos ligarmos

0: condições externas que nós vamos garantir essa conexão mais genuína. Mas pelo movimento que a gente faz, dar da esmola é movimentar-se na direção do bem, constituindo, construindo esse bem nos mínimos detalhes, aproveitando todas as coisas, todos os momentos, para difundir a bondade. E para que isso aconteça, a gente, na nossa caminhada, a gente não precisa de muitas coisas, né? Nem de condições especiais, mas a gente precisa de uma disposição, porque dar pede disposição. E aí é onde a gente começa a pensar mais estritamente nos nossos contextos de vivência. Porque às vezes a gente espera condições especiais para a gente ajudar os filhos, né? Fala, não, eu vou conquistar tantos recursos para eu poder ser mais útil para ele. E às vezes está construindo só uma aparência, esquecendo do fundo da essência. Porque os filhos muitas vezes vão pedindo cuidado, carinho, proteção, que é uma coisa mais pessoal. E que muitas vezes, por não ser possível nas circunstâncias, porque sempre vai buscar a exterioridade, às vezes fica faltando esses elos, essa esmola, o pouco que tem, mas essa presença que vai construindo, edificando laços para a vida. E isso em relação a tantas outras pessoas que a gente vai encontrando no nosso caminho. Às vezes a gente esquece que do pouco que a gente traz, essas manifestações do bem, elas podem nos conectar com as pessoas e com o Criador, nessa ponte benfeitora de entendimento e de muita alegria.
1: E essa frasezinha que o Vitor falou, que o Evangelho é a adaptação do bem na Terra, é bem interessante, que é o Evangelho, não é o Espiritismo, não é o Catolicismo, não é o Protestantismo, é o Evangelho, instaurado em nossos corações. Então, não importa se você tem muito dinheiro ou pouco, não importa qual religião você é, não importa quais condições você está vivendo no momento, é dar o que tem, diz. E nem sempre a gente precisa viver nesse mundo achando que a gente vai esperar, né, alcançar essas melhores condições para poder auxiliar, para poder servir, para poder ter a disposição para fazer essas coisas, porque a disposição vem em qualquer momento que a gente estiver vivendo. Porque é a disposição e é dar do que tendes. Não é restrito a uma pessoa ou a outra. Todos nós temos algo a ofertar, porque Jesus nos concedeu a vida e a vida é uma grande oferta dele para conosco, de oportunidades, de aprendizados. E acho que a gente vai perceber, quando a gente tirar o nosso interesse pessoal ou essa externalização do que às vezes a gente quer mostrar para os outros mesmos, quando a gente fizer não esperando a aprovação de ninguém. E isso é tão individual que a consciência de cada um vai dizer, né? Porque você não vai esperar a aprovação externa. Você vai esperar uma aprovação além da de Deus, apenas da sua própria consciência. E é o que é que no, bem no finalzinho dessa mensagem dos infortúnios ocultos diz. Ignoram, porém, o que ela faz. E não precisa de ser exibido, não precisa de ser mostrado. Porque ela não precisa e ela não deseja de outra aprovação além da de Deus e da sua própria consciência. Então, não vai ser algo que a gente vai precisar provar para ninguém, porque já vai estar instaurado dentro de nós mesmos.
0: Isso nos leva a pensar em algo que Jesus, ele até nos versículos 42 e 43 da passagem que a gente está lendo, ele diz assim: mas ai de vós, fariseus, que pagais o dízimo da hortelã, da arruda e de todas as hortaliças, e preteris a justiça e o amor de Deus. Isso se importava fazer, sem, no entanto, omitirdes aquelas outras. Ai de vós, fariseus, que gostai de ter nas sinagogas as primeiras cadeiras de que vos saudam na praça. Os fariseus quase sempre preocupados com essa aparência, com esse exibicionismo, com essa adoração de si próprios, com essa

imagem, né, centralizada toda numa caracterização tanto que vaidosa, esquecendo-se, no entanto, que o assunto de pureza espiritual, de ligação com Deus, de comunhão com o sagrado, ele parte de uma disposição do coração. É justamente dentro de nós, cada vez mais, que a gente vai se dispondo a construir dentro de nós, o que vai nos permitindo avaliar também a qualidade do que a gente está se dispondo a fazer pelas pessoas. Nós não precisamos nem mais nem menos, apenas dar do que já possuímos, porque sempre vai ser muito pouco o que a gente tem condições de oferecer diante da dimensão do universo, da vida como um todo. É sempre muito pouco, mas é um pouco que, quando se apresenta, ele é muito significativo. A vida não exige de nós condições especiais para ser vivida. Pede de nós essa disposição de aprender e de aplicar o melhor em cada mínimo detalhe. Isso vai nos ajudando a transformar, né, a nossa convivência, onde muitas vezes a gente exige condições externas, né, muitas vezes a gente maqueia muitas circunstâncias e esquece da essência, daquilo que pode nos ajudar a manter bem uns com os outros, daquilo que pode nos ajudar a nos sustentar para que a gente possa prosseguir mais fortalecido. E é lembrando do que a gente pode fazer, daquilo que nos cabe realizar, que a vida vai se construindo cada vez mais bela. E a gente vai se apresentando em condições para o banquete divino, porque Deus convida-nos para a mesa. Mas a gente participa não simplesmente se a gente tiver com as exterioridades atendidas, mas se o nosso coração, se a nossa alma estiverem dispostos às profundas realizações. Então, essas foram as nossas lições desse nosso evangelho de hoje, a nossa gratidão, a nossa alegria pela presença e pela misericórdia de todos. Vamos, para a gente finalizar esse encontro, para a prece final. Vamos orar. Quem se sentir à vontade para fechar os olhos, que a gente possa respirar. Divino amado Mestre Jesus, é com muita alegria que a gente gostaria de encerrar esse nosso encontro. Abençoa a nossa aguinha que está para ser fluidificada, que ela seja envolvida em energias amorosas e benfeitoras, nos ajudando a revitalizar o nosso mundo interior. Pedimos aos anjos da guarda que envolvam o ambiente material onde vivemos, difundindo novo clima espiritual, ajudando a renovar os fluidos que por vezes estão densificados devido às nossas ideias e sentimentos mais desequilibrados. Que um facho de luz e de esperança possa abençoar os desencarnados que vivem conosco. Que a gente sinta, sim, toda essa proteção que nós temos diariamente, impulsionando-nos a viver melhor, dando aquilo que trazemos no coração, que pode verdadeiramente abastecer outras tantas almas, santificada na alegria e na esperança do que dispomos e daquilo que a vida vai nos permitindo alcançar. Obrigado, Jesus, por esse momento. Que assim seja. É isso aí, gente. Obrigado pela companhia e até o próximo Evangelho no Lar.

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3: Quatro horas e 54 minutos.
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5: Autoridade, responsabilidade. Quanto pesa a responsabilidade de um cargo? Observa-se que muitos perseguem nomeações para cargos e disputam com ardor lugares que lhes conferirão autoridade sobre os outros. Contudo, quando assumem postos de comando, esquecem-se dos objetivos reais para os quais foram ali colocados, passando a agir em seu próprio favor. Tal posição nos recorda a história de um homem que foi nomeado mandarim, uma espécie de conselheiro na China. Envaidecido com a nova posição, pensou em mandar confeccionar roupas novas. Seria um grande homem agora, importante. Um amigo lhe recomendou que buscasse um velho sábio, um alfaiate especial, que sabia dar a cada cliente o corte perfeito. Depois de cuidadosamente anotar todas as medidas do novo mandarim, o alfaiate lhe perguntou há quanto tempo ele era mandarim. A informação era importante para que ele pudesse dar o talhe perfeito à roupa. Ora, perguntou o cliente, o que isso tem a ver com a medida do meu manto? Paciente, o alfaiate explicou. A informação é preciosa. É que um mandarim recém-nomeado fica tão deslumbrado com o cargo que anda com o nariz erguido, a cabeça levantada. Nesse caso, preciso fazer a parte da frente maior que a de trás. Depois de alguns anos, está ocupado com seu trabalho e os transtornos advindos de sua experiência. Torna-se sensato e olha para diante para ver o que vem em sua direção e o que precisa ser feito em seguida. Para esse, costura um manto de modo que fiquem igualadas as partes da frente e a de trás. Mais tarde, sob o peso dos anos, o corpo está curvado pela idade e pelos trabalhos exaustivos, sem falar na humildade que adquiriu pela vida de esforços. É o momento de eu fazer o manto com a parte de trás mais longa. Portanto, preciso saber há quanto tempo o senhor está no cargo, para que a roupa lhe assente perfeitamente. O homem saiu da loja pensando muito mais nos motivos que levaram seu amigo a lhe indicar aquele sábio alfaiate, e menos no manto que viera encomendar. Cargos, funções, são sempre responsabilidades que nos são oferecidas pela divindade para nosso progresso. Não há motivo para vaidade, acreditando-se superior ou melhor que os outros. Quando Pilatos assegurou a Jesus que tinha o poder de vida e morte, e que em suas mãos estava o destino de suas horas seguintes, o mestre alertou-o, dizendo: Procurador, a autoridade de que desfrutas não é tua, foi-te concedida e poderá ser-te retirada. De fato, isso veio a acontecer. Apenas poucos anos após a morte de Jesus, o poder de Roma retirou do procurador da Judéia, Pôncio Pilatos, toda a autoridade. Ele perdeu o cargo, o prestígio e tudo o que acreditava fosse eterno em suas mãos.

Toda autoridade deve se centralizar no amor e na vida exemplar, a fim de se fazer real. A autoridade de que nos vejamos investidos deve ser exercida sem jamais ferir a justiça. No desempenho dos nossos deveres, recordemos que só uma autoridade é soberana, aquela que procede de Deus, por ser a única legítima.

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1: 5 horas e 3 minutos.
2: Terapia contra o suicídio. O espírito de uma jovem suicida, cujo nome na Terra era Hilda, relata seus padecimentos após a morte do corpo, deixando bem clara a causa do seu gesto infeliz. Além da sua rebeldia em não aceitar a vida com suas naturais dificuldades, também foi inspirada por espíritos obsessores, ou seja, por almas situadas temporariamente nas faixas da ignorância e da maldade. Eis alguns trechos do depoimento do espírito Hilda pela psicofonia do médium Francisco Cândido Xavier, registrado na obra Vozes do Grande Além. Fala-vos, humilde companheira que ainda sofre, depois da aflitiva tragédia no suicídio. Alguém que conhece de perto a responsabilidade da queda que se arrojou infeliz. Obsidiada fui eu, é verdade. Jovem caprichosa, contrariada em meus impulsos afetivos, acariciei a ideia de fuga, menoscabando todos os favores que a providência divina me concedera à estrada primaveril. Acalentei a ideia do suicídio com a volúpia e, com isso, através dela, fortaleci as ligações deploráveis com os desafetos de meu passado, que falavam mais alto no presente. Esqueci-me dos generosos progenitores, a quem devia ternura, dos familiares com os quais me empenhara em abençoadas dívidas de serviço. Olvidei meus amigos, cuja simpatia poderia tomar por valioso escudo em justa defesa. E desviei-me do campo de sagradas obrigações, ignorando deliberadamente que elas representavam os instrumentos de minha restauração espiritual. Em razão disso, padeci, depois do túmulo, todas as humilhações que podem rebaixar a mulher indefesa. Vejamos agora o que nos aconselha a jovem suicida para nos defendermos da ideia nefasta do suicídio. Cumpramos nossas obrigações. Visitemos o amigo enfermo. Atendamos a criança desventurada. Procuremos a boa execução de nossas tarefas. Busquemos o convívio do livro nobre. Tenhamos a conversação robusta e edificante. Refugiemo-nos no santuário da prece e devotemo-nos à felicidade do próximo, instalando-nos sob a tutela do bem e agindo sempre contra o pensamento insensato, porque através dele a obsessão se insinua, a perseguição se materializa e, quando acordamos diante da própria responsabilidade, muitas vezes a nossa consciência chora tarde demais. Ao analisarmos o depoimento de Hilda, cremos que para vivermos neste mundo, precisamos basicamente, primeiro, aceitar as pessoas como são, e segundo, aceitar a vida como se nos apresenta, mas fazendo tudo por melhorá-la incessantemente.
3: Seja o que for que peçais na prece, crede que o obtereis, e concedido vos será o que pedirdes, afirmou Jesus.
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1: 5 horas e 7 minutos.
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1: 5:25.
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3: Fé inabalável só é aquela que pode encarar a razão face a face em todas as épocas da humanidade. 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
3: Isso mesmo, queridos ouvintes, amigos que nos acompanham aqui pela Rede Mundial de Computadores. Nós estamos dando prosseguimento ao estudo de O Livro dos Espíritos, esta obra básica da doutrina espírita. Nós que estamos estudando o livro número 3, o capítulo número 8, o item número 7, que fala sobre a lei do progresso. E hoje nós vamos, a partir da questão de número 790, onde Allan Kardec aborda a temática civilização. Na questão de número 790, Allan Kardec pergunta o seguinte, gente, olha, a civilização é um progresso ou, segundo alguns filósofos, uma decadência da humanidade? Foi esse o questionamento que o codificador fez para os espíritos, e aí ele obteve a seguinte resposta para a gente refletir. Progresso incompleto. O homem não passa subitamente da infância à maturidade. Está aí a resposta bem direta dos espíritos, né, Ricardo? Trazendo para a gente que existe um processo de crescimento do espírito imortal, né?
4: E bem atual a pergunta, porque às vezes a gente tem, no contexto que nós vivemos hoje, às vezes a gente fica pensando, meu Deus, será que nós estamos retrocedendo como sociedade, como humanidade? E os bons espíritos nos lembram, olha, nós temos um progresso incompleto, nós temos um avanço científico, um avanço das questões materiais muito grande, mas nosso desafio agora será o desafio moral. Então nós temos na constituição da civilização como ela é hoje, com, né, as grandes cidades, as grandes metrópoles, mas também temos o desequilíbrio que nós vemos entre os povos, entre a criação, esse surgimento das classes sociais, mostram que nós ainda temos muito que caminhar. Não estamos retrocedendo, mas ainda temos um progresso incompleto.
3: Allan Kardec ainda, Ricardo, dentro dessa questão, ele abre uma linha e faz o seguinte questionamento. Olha, até porque realmente, como você disse, é bem atual tudo isso que nós estamos passando, falando em termos de civilização. Será racional condenar-se à civilização? Aí olha só o que os espíritos dizem para nossa reflexão, gente. Condenai antes os que dela abusam, e não a obra de Deus. Então a reflexão que nós temos que fazer em relação àqueles que hoje estão aí. Então a gente percebe, né, Ricardo, nesse processo de crescimento espiritual de todos nós, e na lei da reencarnação, naquela célebre frase que está lá no túmulo de Allan Kardec, nascer, viver, morrer, renascer ainda e progredir sempre, que nós hoje estamos no meio em que espíritos estagiam, cada um num momento, vamos dizer assim, de conhecimento espiritual. Então estão em desenvolvimento. Então a gente vai acabar se deparando com situações assim inusitadas, e muitas vezes essas que a gente vê aí no dia a dia, né?
4: É verdade. O que eu achei também, completando o que você bem colocou, achei interessante, foi a resposta dos espíritos. Kardec pergunta se será racional condenar a civilização. E os espíritos respondem, condenai antes os que dela abusam. Então, condenai os que abusam da civilização. Mas não condenai a obra de Deus. Por que é que eles colocaram a questão da obra de Deus quando Kardec pergunta da civilização? Então, eles estão nos mostrando que a civilização, ela é um dos passos que nós damos rumo a um futuro de progresso, de evolução. A civilização é parte desse processo. Quando o homem se organiza, né, melhora as suas condições de vida, materiais, este processo faz parte da lei divina. Então, nós estamos aqui tendo a manifestação no nosso planeta, em cada país, de alguma maneira, né, cada um no seu momento evolutivo, de acordo com aquele conjunto de espíritos que compõem os países, que compõem as regiões e que, portanto, compõem os povos do nosso planeta, nós estamos num momento evolutivo atendendo a uma lei divina. O que há de desequilíbrio resulta da nossa incompletude, da nossa ainda situação de estarmos em processo evolutivo. Mas, voltamos a frisar essa questão, os Espíritos nos apontam, esse processo é a manifestação da lei divina, que nós não podemos esquecer nunca, para não ficarmos presos apenas às construções humanas, que às vezes, como você colocou, estão em estado de desequilíbrio, são imperfeitas, nossas leis precisam ser aprimoradas, a nossa condição social precisa ser aprimorada. E, portanto, a civilização, que é a expressão disso, está ainda necessitando de melhorias. Nós vemos tantos trabalhadores que às vezes vêm em nome do Cristo nos instigar, nos falar, exemplificando o que é, como é que deveria ser uma sociedade mais evoluída no sentido da preservação do direito humano, da condição humana, nos fazendo relembrar a espiritualidade, a presença da figura divina em nós mesmos e na natureza. E nós vemos então todo esse processo acontecendo, que faz parte desse caminhar da civilização.
3: É interessante isso, Ricardo, porque a gente vai observando, num passado, assim, a gente, como civilização, dominávamos outros irmãos nossos. Quer dizer, hoje você já tem algo diferente, você não tem esse ataque para dominar determinadas civilizações, impor um poderio, vamos dizer assim, de escravidão, por exemplo. Então, o que a gente percebe é que existe um progresso, mesmo que a gente não consiga ver com tanto bem presente, mas existe um processo de crescimento, né? De melhoramento, diríamos.
4: Quando nós olhamos a própria situação do Brasil, que aí nós estamos mais perto da nossa realidade atual, não faz muito tempo que nós conseguimos nos libertar de grande parte daquele processo de escravidão, em que nós considerávamos um outro ser humano um ser inferior, que não tinha direitos iguais a outras camadas sociais. Nós, como povo brasileiro, não aceitamos isso, embora ainda hoje em dia nós tenhamos órgãos governamentais e não governamentais atuando para eliminar os resquícios de processos de escravidão que ainda existem no nosso país. Mas é o que você disse, como povo, nós já superamos essa crença de que exista um ser humano que é inferior. Isso é um grande progresso nosso. Embora nós ainda tenhamos a manifestação da violência, da desigualdade social, das condições de vida ainda muito precárias para grande parte da população. Precisamos avançar para superar mais esse desafio.
3: Olha que interessante a pergunta de número 791, e a gente chama a atenção para o ouvinte que está nos acompanhando. Allan Kardec faz o seguinte questionamento: olha, a civilização se depurará um dia de modo a fazer que desapareçam os males que haja produzido? Foi o questionamento que Allan Kardec fez e que os espíritos então responderam para ele e para a nossa reflexão. Gente, olha, sim, quando o moral estiver tão desenvolvido quanto a inteligência, o fruto não pode surgir antes da flor. Olha na analogia que ele faz do fruto e da flor. E, gente, aquilo que a gente tem batido na tecla sempre: o desenvolvimento moral é o caminho para uma sociedade melhor, né, Ricardo? Não tem outro.
4: E, novamente, a lei divina é colocada de maneira assim, muito até poética, né? Quando se fala que o fruto não pode surgir antes da flor. Quer dizer, é uma condição natural. O fruto vai surgir depois que a flor já amadureceu, né? Ele surge dela. Então, a moral, ela demanda um tempo e demanda um esforço evolutivo que depende do amadurecimento da inteligência. Quando a inteligência não está ainda conduzida pela moral, ou, em outras palavras, quando a inteligência avança à frente da moral, o que é um processo que, dizem os bons espíritos, tem a sua característica de lei natural, nós passamos pela situação que nós vivemos hoje, em que nós temos um grande progresso tecnológico, mas convivemos com a violência, com a desigualdade social, com essa indiferença contra a qual nós temos que lutar para vencer o egoísmo. Então, os bons espíritos estão nos dizendo que nós precisamos agora cuidar do aspecto moral, do aspecto da nossa atitude diante do mundo, diante das outras criaturas, concentrar esforços nisso, na família, na educação de valores morais, porque a educação moral, ela prepara a criatura para lidar com outros seres humanos, com outros seres com os quais ela terá relação, prepara o ser humano para agir na sociedade com consciência de quem é e de como deve se relacionar com o outro, percebendo a nossa natureza, a nossa condição humana, porque somos todos iguais. Então, a divisão de direitos, ela tem que ser igualitária em todos os aspectos. Então, essa preparação moral, nos dizem e nos alertam os bons espíritos, nós devemos nos ocupar com ela a partir deste momento. A inteligência avançou muito. Ainda precisa avançar no sentido, por exemplo, de nos dar ainda melhores condições de saúde, sobretudo, de condições de nós termos assim uma formação educacional melhor. Mas na família e no ambiente social, a humanidade deverá se dedicar a esta educação moral de nós outros que estamos reencarnados no planeta, para que nós possamos fazer um bom uso do progresso de inteligência que nós já alcançamos, que é uma conquista nossa. Agora, precisamos trabalhar as questões da moral que nos conduzem, que nos fazem lembrar da nossa natureza também espiritual.
3: É verdade. E na questão de número 792, Allan Kardec pergunta, olha, por que que a civilização não realiza imediatamente todo o bem que poderia produzir? Olha só como que os questionamentos que Allan Kardec vão propondo aos espíritos acerca desse tema que a gente está abordando, que é sobre a civilização. Então, diante de cada resposta, Allan Kardec tenta esclarecer ainda mais. Então, ele pergunta, por que então que como a civilização não realiza imediatamente todo o bem que poderia produzir? E aí eles insistem em nos informar, olha, porque os homens ainda não estão preparados nem dispostos a alcançar esse bem. Então está aí bem claro para nós, né, Ricardo, a insistência que os espíritos trazem para a gente do desenvolvimento do lado moral, mais uma vez.
4: É, sem dúvida, nós não estamos ainda aptos ou preparados justamente porque não desenvolvemos a nossa condição como espíritos, as nossas faculdades, diríamos assim, como espíritos, por exemplo, a capacidade de amar, a capacidade de renunciar, a capacidade de respeitar. Então, e que são exercícios espirituais, nós diríamos, voltamos à questão da educação moral que nós abordávamos, em que nós vamos aprender a lidar, né, com o outro, a nos posicionarmos na sociedade. Nós ainda não temos desenvolvido o quanto necessário estas virtudes, estas faculdades que estão latentes em nós, aguardando o nosso esforço. Porque os bons espíritos nos dizem, o que é preciso fazer então para alcançar, né, para nos desenvolvermos nesse aspecto? Não só a ação da natureza por ela mesma, mas o nosso esforço é muito importante. Se não nos dispusermos a isso, se não nos esforçarmos, se não conversarmos sobre isso em nossa família, sobretudo no ambiente do nosso lar, onde nós estamos com pessoas mais próximas a nós, não conversarmos nisso para desenvolver a nossa consciência a respeito dessas características das criaturas, né? Nós nos recordamos, por exemplo, da doçura, da atitude de Francisco Cândido Xavier, que as pessoas normalmente diziam que Francisco Cândido Xavier comportava para com todas as pessoas que ele convivia, as pessoas sentiam que ele se comportava como se fossem suas mães. o que é uma observação assim, muito profunda de qual deve ser a nossa postura na relação com outras pessoas. Nós observamos, né, como é que a nossa mãe age para conosco em geral. Era uma atenção, uma renúncia, uma dedicação a toda prova, sobrelevando e sobrepujando a própria, às vezes, as suas próprias necessidades, né? A necessidade do sono da mãe, que abre mão do próprio sono para velar pelo filho, que dispõe do próprio corpo para gerar o filho. Então, essa atitude que Francisco Cândido Xavier nos deixou como exemplo deve ser para nós fonte de inspiração, de termos essa consciência da importância das outras criaturas e de nos libertarmos do excesso de importância que às vezes damos a nós, de cuidarmos de nós mesmos, de cada um cuidar de si, abrindo mão um pouco desse autocuidado, um pouco dele, né? Em favor de que o amparado, para que o outro se sinta confortado. Se nós fizermos isso, e se as outras pessoas fizerem isso, isso nos trará uma relação mais fraterna, nos dará uma condição melhor de vida. Isso requer a nossa disposição. A disposição, ela vai surgir junto com a consciência adquirida de que aquilo é válido, de que aquilo tem uma razão de ser. Porque fica muito difícil, né, Rubens e caros ouvintes, que qualquer um se disponha a um esforço que às vezes, né, está em contradição com um próprio hábito já adquirido, se ele não vê naquilo algum benefício, se ele não vê naquilo algum bem. Então nós precisamos conversar sobre isso para termos uma melhor consciência. Por que fazer o bem? Por que me esforçar por compreender mais, por ter mais paciência, por perdoar mais? Por que isso é importante? Por que isso tem importância? E eu devo, às vezes, contrapor isso ao meu orgulho ferido, à minha mágoa, ao meu desejo de, né, de alguma maneira, devolver algo que alguém me fez. Assim, tendo essa consciência, que nós vamos ter melhores condições de nos dispor a fazer o bem, e aí desenvolvemos essas virtudes que os bons espíritos nos lembram, que são importantes para que a civilização avance.
3: É interessante, porque na questão de número 792, Allan Kardec abre uma linha A e aborda ainda, gente, olha, não será também porque criando novas necessidades, a civilização desperta paixões novas? E os espíritos dizem, sim, e também porque nem todas as faculdades do espírito progridem ao mesmo tempo. É preciso tempo para tudo. Não podereis esperar frutos perfeitos de uma civilização incompleta. É assim que os espíritos fazem referência quando dão essa resposta, né? A nós, e Allan Kardec faz lá, ó. Essa discussão está entre as questões de número 751 e 780 de O Livro dos Espíritos, né, Ricardo?
4: É isso mesmo. Como nós dissemos, nós temos vários desafios de desenvolver em nós o que os bons espíritos estão chamando de faculdades do espírito, que é isso que nós dissemos, né? A capacidade de amar, de perdoar, a paciência, a sabedoria. Toda essa experiência que o espírito vai adquirindo com a sua, né, com as suas reencarnações. Mas cada um de nós pode aproveitar mais ou menos as oportunidades que tem. Então, os bons espíritos estão nos dizendo para nós nos esforçarmos, para nós procurarmos fazer tirar bom proveito da experiência, dessa oportunidade que nós temos reencarnados atualmente.

0: pode reconhecer uma civilização completa? Vamos ver. Os espíritos respondem para a gente refletir. Olha só, gente. Reconhecê-la-eis pelo desenvolvimento moral. Credes que estáis muito adiantados porque fizestes grandes descobertas e invenções maravilhosas, porque vos alojais e vos vestir melhor do que os selvagens. Contudo, não tereis verdadeiramente o direito de dizer-vos civilizados, senão quando houverdes banido de vossa sociedade os vícios que a desonram, e quando viverdes como irmãos, praticando a caridade cristã. Até então, sereis apenas povos esclarecidos, que só percorreram a primeira fase da civilização. Aí nós temos um comentário de Allan Kardec, que diz assim, olha, a civilização, como todas as coisas, apresenta gradações. Uma civilização incompleta é um estado transitório que gera males especiais desconhecidos do homem, no estado primitivo. Mas nem por isso deixa de constituir um progresso natural, necessário, que traz consigo o remédio para o mal que causa. À medida que a civilização se aperfeiçoa, faz cessar alguns dos males que gerou, e esses males desaparecerão com o progresso moral. De dois povos que tenham chegado ao mais alto grau da escala social, somente pode considerar-se o mais civilizado, na verdadeira acepção do termo, aquele onde existe menos egoísmo, menos cobiça e menos orgulho. Onde os hábitos sejam mais intelectuais e morais do que materiais. Onde a inteligência possa desenvolver-se com maior liberdade, onde haja mais bondade, boa fé, benevolência e generosidade recíprocas, onde os preconceitos de casta e de nascimento sejam menos arraigados, porque tais preconceitos são incompatíveis com o verdadeiro amor do próximo, onde as leis não consagrem nenhum privilégio e sejam as mesmas para todos, tanto para o último quanto como para o primeiro, onde a justiça se exerça com menos parcialidade, onde o fraco encontre sempre amparo contra o forte, onde a vida do homem, suas crenças e opiniões sejam mais bem respeitadas, onde haja menos infelizes, enfim, onde todo homem de boa vontade esteja certo de não lhe faltar o necessário. É o comentário do codificador na resposta, Ricardo.
1: Merece uma leitura, uma releitura, diríamos assim, né? Porque é atualíssimo. Nós ainda estamos, nós teremos que caminhar bastante, teremos que, voltamos a frisar, a nos esforçar, porque às vezes, bem, Rubens, nós tendemos àquela atitude de nos preservarmos. De uma certa acomodação, corremos esse risco sempre, mas os bons espíritos nos instigam, nos estimulam a que nós nos esforcemos, e Kardec nos fala com muita profundidade, com muita sabedoria sobre a civilização, sobre a que nós devemos nos dedicar, do que nós devemos cuidar, a partir do que os bons espíritos nos explicam de como é que se reconhece uma civilização adiantada. Quando nós vivermos como irmãos, ponto, isso é muito importante. Nós, muitas vezes, observemos a nossa atitude diante da nossa família e diante do vizinho, diante das pessoas que moram na nossa cidade, diante daqueles que moram no nosso país, a distância que ainda há entre o nosso sentimento para aqueles com os quais vivemos no lar e aqueles que fazem parte, por exemplo, da comunidade do nosso país. Se um irmão nosso, de nossa casa, se aproxima de nós e fala assim, nossa, estou com uma fome, imediatamente nós dividimos algo que tenhamos, que estejamos comendo. Mas há tantos que estão passando fome, e fome de tudo, fome de coisas materiais, fome de saber,

0: Fome de afeto, fome de orientação, fome de conhecimento da presença divina nas suas vidas, de sentir que fazem parte de um mundo, de que é um ser humano. E nós podemos, não vamos resolver sozinhos todos esses problemas, mas se agirmos para com estes que estão sofrendo, sentindo que eles são nossos irmãos, certamente nós colaboraremos. E voltamos a dizer, pensemos nisso, que precisamos aprimorar essa capacidade de nos relacionarmos com o outro para que o outro sinta que nós o amamos como um filho, para que o outro nos perceba como se nós nos posicionássemos como mãe, como aquele que cuida, como aquele que ampara. E é isso que os bons espíritos estão nos dizendo, quando a civilização, e nós detalhamos, quando nós, que estamos aqui encarnados, porque a civilização se expressa por nós, quando nós desenvolvemos essas faculdades e nos relacionarmos como mães, e amarmos o outro como filhos, e o outro nos amar como nossa mãe, nós vamos melhorar muito. Se nós pudéssemos sintetizar esse texto magnífico de Kardec, que recomendamos uma releitura, nós diríamos que essa forma de nos relacionarmos pode nos ajudar bastante para que a nossa civilização comece a se aproximar daquilo que os bons espíritos nos explicam ser uma sociedade avançada, uma sociedade completa.
1: Olha só, diante de tão importante texto, eu já proponho que a gente retome novamente essa questão no próximo programa, porque o nosso tempo já está em cima, viu, Ricardo? É uma boa a gente retomar, né?
0: A leitura de cada parágrafo.
1: Isso, nós vamos fazer isso no próximo programa. Agradecendo a sua companhia com a gente, viu, ouvinte Fraternidade? E fica a reflexão para a gente estar sempre lendo, relendo, estudando o Livro dos Espíritos. Ricardo, até o próximo programa, né?
0: Até o próximo. Você, ouvinte fraterno, o nosso abraço, a nossa gratidão pela sua companhia, que nos é um estímulo para estarmos aqui estudando junto com você. Muita paz.
1: Gente, fiquem com Deus e até mais.
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6: 5:53.
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8: Você está no Leme. Quando vemos em alto mar uma embarcação navegando ao sabor do vento, o que nos vem à mente? Por suposição, diremos que é um barco à deriva, sem mãos fortes para conduzir o leme. Todavia, quando o timoneiro assume o seu posto, a embarcação segue o rumo que ele definir. Assim também acontece com a barca das nossas existências. Se deixamos que os ventos e tempestades definam os rumos que deveremos seguir, fatalmente teremos surpresas desagradáveis pela frente. Se, ao contrário, seguramos o leme e conduzimos a barca guiando-nos pela bússola da razão e dos sentimentos nobres, certamente chegaremos a um porto seguro. Há pessoas que navegam os mares da existência sem se preocupar com a direção que tomam. São facilmente empurradas pelos ventos da cobiça, da ambição desmedida, dos prazeres enganadores, da vaidade sem limites. E quando sentem que perderam o rumo, se desesperam e se revoltam contra Deus e contra todos, tentando justificar a falta de cuidados e de previdência. Há os que se dizem fracos para conduzir o leme e deixam que o barco adentre a neblina escura da depressão, da melancolia, do desespero e, por fim, mergulham nos abismos do suicídio. Esses terão que emergir mais cedo ou mais tarde, suportando as dores dos ferimentos graves provocados pela queda infeliz e inconsequente. Há ainda aqueles que querem chegar ao destino em primeiro lugar. Atropelam os demais navegadores, destroem suas barcas e não se importam com o que venha a acontecer com os demais. Queimam o combustível da saúde, usam de má fé para conseguir a melhor posição, empenham a dignidade por um lugar de destaque. Esses não vão muito longe sem graves prejuízos. Mas nesse grande mar da vida, há navegantes previdentes e sábios que seguem com cuidado e perseverança. O barco das suas existências jamais fica à deriva. Resistem com bravura às tempestades mais ameaçadoras e não se deixam levar pelos ventos fortes do desespero. Sabem que cada um deve conduzir sua embarcação e, ao mesmo tempo, ajudar os demais navegantes para que todos cheguem bem ao destino.

Pense nisso. Você está no leme. Você, e somente você, conduz a sua embarcação. Seus atos lhe pertencem, seus vícios, suas virtudes. O barco da sua vida seguirá pela rota que você traçar. E jamais se esqueça de que a sua felicidade espera por você em algum porto de luz que lhe foi destinado pelo grande timoneiro de todas as almas, que é o Criador do Universo. Pense nisso.

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1: Jesus em minha porta. Legal.

0: que Jesus falou, amar-vos uns aos outros. Quem puder fazer isso, está bem.
1: O que está faltando para as pessoas?
0: Cada um fazer o melhor que puder. Fazer para os outros o que a gente quer fazer para nós.
2: Chico Xavier.
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0: Muito bom dia, querido internauta, querido ouvinte em sintonia conosco aqui na nossa emissora do bem. Que alegria poder te receber aqui logo cedinho para essa nossa conexão com Deus. Não importa onde você está, a gente está junto aqui fazendo esse trabalho, né, em comunhão com o alto, sentindo a presença desses benfeitores amigos, nos envolvendo, nos auxiliando nessa jornada evolutiva. Sinto o carinho de todos nós aqui da Web Rádio Fraternidade. Eu queria começar o programa cumprimentando, saudando, né, o pessoal que está ouvindo a rádio e ao meio-dia às 18 horas escuta a reprise desse nosso momento ao vivo aqui às 6 horas da manhã, no dia 30 de setembro de 2026. A gente está se despedindo do mês de setembro de 2026. Já está, ó, batendo na porta o mês de outubro, depois novembro, depois dezembro, acaba o ano e aí inicia 2027, janeiro, e nos dias 29, 30 e 31 de janeiro, a gente tem o nosso décimo céu, 18 anos da Web Rádio Fraternidade. E seria muito bom se você pudesse estar com a gente aqui, viu? A gente já está correndo, preparando tudo com muito carinho, é muito carinho para você que vai estar aqui conosco nesse evento que marca 18 anos da rádio e vai ser um instante de nos abraçarmos, de nos mergulharmos neste estudo, né, sobre a fraternidade em Jesus, tentando entender, né, o nosso papel mais uma vez e, acima de tudo, praticar, né? Como a gente tem tido necessidade de resgatar esses ensinamentos e viver esses ensinamentos. Então vai ser muito bom se você puder estar com a gente aqui, participando do décimo céu. A gente vai receber muitos amigos queridos, né? Tem aí o cartaz de divulgação. Se você não puder, ajuda a gente a divulgar aí também. Vão estar conosco a Ana Tereza, o Arthur Valadares, a Célia Diniz, a Denise Lino, Eulália Bueno, o Haroldo Dutra Dias, o Jorge Alahá, o Rossando Klingen, Rafael Siqueira, a Samia Wada, o Simão Pedro, o Vitor Hugo Menino, os artistas a Natasha Mequena, Cacá Rezende e o Plínio Oliveira. Vai ser, serão 3 dias assim, ó, da gente fazer uma imersão e reabastecer de energias para o ano de 2027, tá bom? Bom, nós vamos hoje trazer uma reflexão daqui a pouquinho com o Arthur Valadares, né? A gente está trazendo, foi feita no terceiro céu, estava até olhando aqui, né? Foi feita no terceiro céu a fala dele, que a gente está fazendo um recorte para trazer para vocês hoje, para a gente refletir juntos. Tem os pedidos de prece, no final tem a prece, e tem a sequência da leitura que a gente está fazendo desta obra do benfeitor Emmanuel, Assim Vencerás, que a gente está lendo todo dia. A gente começou semana passada, né? E hoje a gente vai para o capítulo número 5, que tem como título Pelo Amor. E aí o benfeitor Emmanuel vai nos dizer assim, olha, não te esqueças da riqueza encerrada em teu auxílio no próprio corpo. Reflete no tesouro da fala e ajuda o próximo com as boas palavras. Recorda o patrimônio das mãos e planta uma árvore amiga, ou socorre a esse ou aquele doente enquanto as horas voam em derredor de tua permanência na terra. E o benfeitor ainda continua nos chamando aqui a refletir, olha. Não menosprezes a fortuna dos ouvidos e guarda o ensinamento útil ou dignificante, esquecendo quanto seja ruinoso ou sem proveito no caminho diário. Não ouvides a preciosidade dos olhos e enriquece-te de luz, fixando os quadros do bem. E o Emmanuel continua, olha só. Medita nos dons da inteligência e aprende a raciocinar exclusivamente no melhor a fazer na obra da elevação. Não é preciso bolsa recheado para atender a verdadeira fraternidade. Não é preciso bolsa recheada para atender a verdadeira fraternidade. O amor não depende de ouro para servir. Olha que interessante agora. Sem qualquer recurso monetário, olha só, sem qualquer recurso monetário, Jesus transformou a terra, trazendo-nos ensinamentos inovidáveis, cuja grandeza cresce para nós todos no transcurso dos séculos. E para encerrar, o Emmanuel diz: pelo amor nascemos, pelo amor nos desenvolvemos, pelo amor lutamos e por ele nos renovamos através da morte para renascer de novo até a perfeição final. Essa é a lei. Olha só como é que o texto que a gente trouxe do Emmanuel hoje, no livro Assim Vencerás, nos faz um convite a uma introspecção aí muito interessante. Pelo amor. E me chama muita atenção, quase que nessa parte, olha. Sem qualquer recurso monetário, Jesus transformou a terra. Olha só. Façamos a nossa parte, tá bom? Vamos trazer um minuto de sabedoria. Eu volto já já.
1: 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Aproveite ao máximo os momentos de alegria para agradecer tudo o que tem recebido da bondade divina. Seja grato ao Criador e Pai que lhe dá tantos ensejos de felicidade e procure espalhar a maior alegria, o mais sadio otimismo com todos os que o cercam. A alegria é a saúde da alma e o otimismo é a alegria de amanhã, bem aproveitada no dia de hoje. Espalhe alegria em torno de si. O nosso verdadeiro destino é a sabedoria e o amor. Que assim seja, paz e bem.

0: de sabedoria.
1: Muito bem, gente, muito bem. Ah, ao vivo, de volta com você, vamos trazer os nossos pedidos de preces. Hoje gravados, deixe-me ver aqui, pela Naura, foi ontem, deixa eu pegar aqui, hoje tá bom aqui, né? Deixa eu pegar aqui os pedidos de prece de hoje, gravados pela Manuela. Vamos lá.
2: Pai, recolhe estes pedidos que nos chegaram e que nos foram enviados com muito carinho. Que cada um receba tudo aquilo que precisa. Temos um pedido de prece para Tália Cohen Andrade. Um pedido de prece para Núbia Duana Monteiro. Um pedido de prece para Luís Guilherme Monteiro. Um pedido de prece para Sandra e Maurício. Acolho estes pedidos e que cada um receba tudo aquilo que precisa. E aquele que nos escuta agora, que também receba tudo aquilo que gostaria, se for da vontade do Pai. E muita paz.
1: Muito bem, obrigado a Manuela pela participação com a gente. Nós acrescentamos a essas rogativas o pedido de prece que nos chegou em favor de Maria Luísa Chaves dos Santos, para o Sandro Cruz, a Valéria Cruz Chaves, o Wellington e o Wesley Cruz. Wesley já na espiritualidade. E também para a Valéria, né? A Valéria pediu por todos eles. Também registramos o pedido de preces para Marcos Eduardo Toledo, a Rafaela Aparecida, a Aparecida Toledo Rinaldi, a Sirlei Colela de Paula e a Cleide Aparecida. Também registramos o pedido, perdão, um abraço, queria mandar um abraço, mandar um pedido para Cíntia Fernandes e para o Vinícius Fernandes, mandar um abraço para o nosso querido amigo Paulo Ferreira, lá em Ribeirão Preto. Muita paz, viu? Um abraço. Também registrar um aniversário, foi ontem, não foi? Da Vitória Soares Marins, lá em Paraíba do Sul, no Rio de Janeiro. Fica aí, viu? O registro, o pessoal me mandou aqui. Muita luz na caminhada. E também registrar o pedido de preces que chegou em favor da Dona Lázara Bombarda Sonego. Que Jesus abençoe, envolva a nossa irmã. Que a equipe médica da Terra seja instrumento da equipe espiritual que cuida da nossa irmã. E eu queria registrar um recadinho que chegou aqui. Deixa eu ver se aparece o nome. Da Fabiana, ela escreveu assim, olha... Bom dia, regente do coral que sou integrante me recomendou a rádio. Estou gostando muito das programações e dos canais de música. Comecei a estudar as obras de Kardec e as palestras reforçam o que eu estou estudando, me auxiliando na compreensão. Muito obrigado pela presença, viu, Fabiana? Pela sintonia, pela audiência aqui com a gente, tá bom? Muito bom ter vocês aqui. E eu queria, com certeza... pedir a Jesus em favor de cada um dos amigos que estão aqui conosco, fazendo seu pedido de preces aí no chat, que a presença de Jesus envolva todo mundo, que todos sintam esse acolhimento que os benfeitores amigos fazem em nosso favor. Vamos trazer a reflexão hoje com o nosso querido Arthur Valadares e eu volto já já. Vamos lá? É do terceiro céu essa fala do nosso amigo Arthur Valadares. Vamos ver.
3: Por isso que nós vemos uma Joana de Cusa no circo, perante o carrasco, aquele ainda envolto pelas trevas da incompreensão e da ignorância, uma Joana de Cusa, reconhecendo o chamado ao testemunho, colocada entre o Filho e o Cristo. Imaginemos para o coração materno. Nós vemos aquela mulher forte, heroína, voltar-se ao carrasco que lhe dizia: então foi só isso que o Nazareno lhes ensinou, a morrer como covardes. Ela volta-se então com toda a sua grandeza de alma e diz apenas: ele não me ensinou apenas isso, não apenas a morrer, mas também a te amar, meu irmão. Essa é uma carta do Cristo. Ou, talvez, como Inácio de Antioquia, o grande discípulo de João Evangelista, que preso, sendo conduzido a Roma para o martírio, ao chegar perto da cidade, aquela belíssima cidade, contemplar as suas sete colinas, então ele estampa um sorriso no rosto e o guarda que estava ao seu lado lhe diz: por que sorris? Por acaso és tolo, não sabes que vai morrer em breve? Eu sorrio porque os meus olhos contemplaram essa beleza, a beleza de Roma. E se esta é a beleza que está reservada àqueles que não conhecem a Deus ou que o renegam, imagino que não aguarda àqueles que o amam e que o servem. Por isso eu sorrio. E por isso eu quero mais é ser trigo de Deus nos dentes dos leões para me fazer pão para as multidões, despertando outros corações. Essa é a carta viva de Jesus. É aí que está a força do cristianismo. E é essa força que a gente precisa. Esse hino, o mais belo hino, os mais belos cânticos que o mundo já viu, já ouviu. Hinos de fé, hinos de esperança, hinos de gratidão, que marcaram séculos, que duraram aí 4 séculos, mas que o tempo foi aos poucos apagando. Essa chama do ideal que foi se apagando, porque fomos nos esquecendo do que realmente servir a Jesus. Ou aqueles mártires de Lyon, a querida Lyon, cidade tão marcante, tão profundamente ligada à nossa história enquanto espíritas, cidade conhecida como a cidade dos mártires, cidade que abrigou uma Blandina, uma Pontimiana, um Átalo de Pérgamo, um Apio Corvino, um escravo Rufo. Cidade que viria depois receber em seu seio acolhedor Kardec, o apóstolo do Cristo, resgatando aquele mesmo cristianismo que outrora fizera daquele solo um solo luminoso. E Kardec, quando vai visitar Lyon, os espíritas lioneses, em 1860, fica ali impressionado com a vivência daqueles espíritas. Fica ali impressionado com a força moral, como haviam entendido que o espiritismo, mais que doutrina filosófica, era recurso transformador, era recurso moralizador dos corações. Kardec fica impressionado e recebe então a mensagem dos espíritos dizendo: por que te impressionas? Lyon é a cidade dos mártires. A fé aqui é viva. Porque se Paris é o cérebro da doutrina, Lyon é o seu coração. E Lyon dará muitos apóstolos ao espiritismo. Essa comunidade lionesa de espíritos, servidores do Cristo, estrelas cadentes, que transplantou-se para o Brasil. Que transplantou-se para o Brasil. Meditando hoje, em especial, num desses corações que é para nós muito querido, num desses corações que foi uma carta viva de Jesus, desde aqueles tempos e até hoje. Àquela época, um simples escravo, chamado Rufo, que foi colocado entre o Cristo, a sua esposa e as suas 2 filhinhas. Quando, num momento, o seu Senhor exigiu de todos os escravos que renegassem a Jesus e que se convertessem aos deuses de pedra. Todos os escravos, um por um, foram renegando ao mestre. Mas Rufo foi deixado por último, porque se conhecia sua grandeza moral. Sabia-se que ele talvez pudesse causar uma influência, entre aspas, perniciosa nos demais escravos, mantendo-se firme. Dito e feito. Chegado a Rufo, o homem, com o chicote em mãos, encontrou a força moral do cristão, que disse: respeito a vocês, respeito aos meus senhores, sempre servi a essa casa, mas a Jesus eu não posso renegar. Sinto muito. A Jesus eu não posso renegar. Ele é então preso depois de açoitado e dizem: mais adiante resolveremos o seu caso. Passado um tempo, Rufo é chamado novamente. Rufo é chamado novamente para agora sim, num espetáculo que fizeram, convidando as pessoas para que vissem aquele indivíduo ceder ou morrer. Rufo é chamado, ladeado por dois guardas, é colocado ali então, e trazem-lhe a esposa e as duas filhinhas, dizendo: ou renegas o Cristo e converte aos nossos deuses de pedra, ou morrerás, e elas serão vendidas como escravas, sabe-se lá para quem e para que vida. Como dirá Emmanuel no livro Ave Cristo, nós não podemos imaginar a luta que se passou naquele coração. Nós não podemos imaginar o que se passava naquele coração.

0: erguendo as suas forças e a sua fronte, em prece, rogando a Jesus força, ele permanece firme no seu propósito, e então diz àqueles que ali o colocavam naquela situação: Senhor, dizendo ao seu Senhor, aquele que era ali o seu dono, os que vão morrer colocam-se à frente da verdade. Dói-me o coração reconhecer a esposa e as filhinhas humilhadas pelo incerto destino que as espera na terra. Entretanto, entrego-as nesta hora ao juiz do céu. Hoje podeis sentenciar. A casa, o solo, o arvoredo e o ouro permanecem em vossas mãos. Amanhã, porém, sereis chamado à prestação de contas nos tribunais divinos. Onde estão aqueles que em outro tempo perseguiram e condenaram? Arrojaram-se todos ao mesmo pó, em que se confundem os servos e os senhores. Onde os tiranos? Onde os imperadores? Onde os seus faustos? Onde as suas glórias, senão no pó? O que fica? Qual é o nosso legado? O que vence o tempo? O que permanece a eternidade? As liteiras da vaidade e do orgulho consomem-se no tempo. Não temo a morte, que para vós é enigma e mistério, e para mim é libertação.
1: Ah, já acabou, não acredito. É curtinho o recorte, mas eu tô colocando aí na. Aliás, eu coloquei já aí o link para você assistir a íntegra e a gente percebe o quanto que é marcante mesmo, né? A gente poder observar esses inspirados trabalhadores do Cristo que deram seu testemunho, que deram a sua firmeza diante dos desafios, né? Que servem para a gente como fonte inspiradora também, viu, gente? Para que a gente não desista, para que a gente possa perseverar na caminhada, sabendo que o desafio bate aqui na minha porta, bate na sua porta, mas que a gente continua tendo que caminhar. E o nosso querido Arthur, ele se emociona ao lembrar desse personagem marcante, né? Que é o nosso querido Sr. Eurípides Barçanufo, e lembrando de uma de suas existências, né, como escravo Rufo, e que a gente percebe, né, esse momento de testemunho. Talvez hoje a gente não tenha mais que fazer esse tipo de testemunho de outrora, mas o testemunho íntimo de transformação moral nosso, meu, seu, de cada um, para que um objetivo de construção de um mundo melhor ele possa ser alcançado por todos, tá bom? Vamos fazer a prece juntos? Então vamos elevar o nosso pensamento a Jesus e ter a certeza dessa presença amorosa dele junto aos nossos corações, envolvendo cada um de acordo com as suas necessidades. Vamos lá?

Vamos acalmando os nossos corações. Vamos juntos, aproveitando essa harmonia que nos envolve, agradecer a Ti, Senhor, por todas as bênçãos, por todas as experiências que temos tido, que nos levam a caminhar em Tua direção. Algumas experiências exigem de nós um pouco mais de perseverança, mas às vezes a nossa fé fica um pouco mais abalada em função da nossa pequenez. Às vezes a gente se acha meio que sozinho, mas sabemos que o Senhor está conosco, que caminha com a gente. E aqui agora a gente está nesse trabalho, Senhor, com tantos amigos, tantos irmãos, que vêm até aqui buscando, através dos seus ensinamentos, conhecimento, entendimento e fortalecimento para continuar a jornada. Então, Senhor, permita que os nossos amigos maiores, os teus tarefeiros, possa ir ao encontro de cada coração que está com a gente aqui agora, ao vivo ou depois. Que cada um de vocês possam sentir que Jesus, que a nossa Mãe Santíssima, envolve todos vocês. Envolve todos nós. Ele conhece a nossa jornada, sabe dos nossos desafios e permanece ao nosso lado, nos ajudando, nos inspirando a seguir o bom caminho. Que nesse instante cada um meus filhos, minhas filhas, deste coração querido, as dores se abatem sobre a terra, mas a luz de Deus combate as trevas, convidando-nos a seguir a luz que ilumina a noite escura. Não temas, segue adiante, estamos ao lado de todos vós, nessa caminhada de luta. Amém. Lembrem-se dos ensinamentos de Jesus, esse nosso divino irmão, que ao estar conosco na terra, convidou-nos desde aqueles instantes a amar incondicionalmente, não importando se o outro não nos ama, não importando se o outro ainda caminha nos equívocos, apenas nos ensinou a amar. Amar a Deus sobre todas as coisas e amar ao próximo. Amemo-nos como Ele nos ama incondicionalmente. As dores no mundo são instrumentos de crescimento. Por isso, perseverais, seguis adiante. Temos a noite, mas o dia amanhece e o sol brilha mais uma vez. Jesus, nosso irmão maior, governador planetário,
está no leme dessa nau. O Evangelho é o roteiro seguro que tendes nas mãos. Exemplificai em Jesus as vossas vidas. O testemunho é a porta da redenção, da transformação do homem velho que aceita o desafio e adentra a porta estreita e transformadora do ser. Estamos com todos vós, desde os primórdios, inspirando o bom caminho. Nada temam, Jesus segue adiante, este governador de amor que nos convida a viver o teu evangelho. A você, meu irmão e minha irmã, sinta que nesse instante és envolvido por esses fluidos salutares, essas pétalas brancas derramadas sobre vossas cabeças levam partículas de energia salutar que revitalizam as vossas forças. Por isso enfatizamos: tendes bom ânimo e vem e segue-me, como nos disse e nos ensinou Jesus, que de mãos estendidas em nossa direção nos convida a seguir os seus passos. Que esta paz que inunda os corações de todos nós permaneça conosco hoje e sempre. Avante, nada temas, ao contrário, bendizeis aqueles que, ao se depararem na caminhada, lembram daquelas palavras: Senhor, o que queres que eu faça? Muita paz. Uma pequenina irmã que vos ama muito.

0: ótimo dia para todo mundo, viu? Tenham todos a certeza dessa sustentação maior. E lembrando sempre, na fala do Emmanuel, no começo do programa, refletindo a fala do Arthur também, nós somos convidados nesses momentos, mais do que nunca, a fazermos a diferença. Não há mais tempo a perder com ataques, com violência. Não há mais tempo a perder. É preciso viver o amor. Eu não tenho que esperar o outro fazer. Eu, você que está aí, precisa fazer a diferença. Ou seja, já conhecemos. Então o ponto de partida tem que ser nosso. De viver esse evangelho, de... Como o próprio Arthur lembrava, né? Do Rufus. E eu lembrando mais uma vez da fala do Emmanuel que a gente leu hoje, essa frase que sem qualquer recurso monetário, Jesus transformou a terra. Eu não preciso de bolsa recheada para atender a verdadeira fraternidade. Fraternidade. A gente não pode apenas falar coisas boas. É preciso falar e viver esse evangelho. E nesses dias, vivamos esse evangelho. Muita paz para todo mundo. Fica com Deus. Espero que essa paz que a gente está sentindo aqui agora permaneça com você e também do outro lado, tá bom? Não dá vontade nem de acabar o programa, né? Dá vontade de ficar aqui. Né? Fiquem todos com Deus, viu? Se Ele permitir, amanhã cedinho a gente está de volta fazendo esse trabalho. Eu recomendo que vocês depois assistam a palestra na íntegra do Arthur Valadares, que a gente trouxe o recorte hoje. No link que eu coloquei na descrição, tem o link para assistir a palestra inteira. Foi em 2018, no Terceiro Céu. Por isso que a gente está aqui enfatizando o convite para você vir estar com a gente aqui, viu? Porque é marcante, é marcante. E o Arthur vai estar com a gente ano que vem também. Fica com Deus, muita paz, gratidão. E até amanhã, se Deus permitir. A gente para aqui no YouTube, mas a rádio continua 24 horas. Se você não tem um aplicativo, fica o convite aí para você baixar o aplicativo e levar a emissora do bem com você, tá bom? Ó, quem tá aqui no YouTube, eu acho que vai ser direcionado para uma palestra que a gente subiu ontem, do Elahá, tá bom? Fica com Deus. Muita paz. Tchau. Com muita esperança, né?
1: Esperança. Guarde a certeza que dias melhores virão. Ajuda. Aguarde no bem sempre. Tenha certeza de que as dores passarão, deixando as marcas para o Cristo de aprendizado e paz. Tendes esperanças. Deus não desampara. Jesus não nos abandona. Mãos amigas surgirão. Uma nova alvorada surgirá radiante. Guarde o amor e aguarde o labor do bem, e a felicidade reinará. Afinal, devemos saber que não importa se a esperança é a última que morre, mas tem que ser a primeira que nasce. Alfredo Júlio.
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3: Seis horas e 40 minutos.
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Olá, olá, minhas queridas amigas, meus queridos amigos, votos de paz e bem. É sempre com muita alegria que me dirijo a cada um de vocês, ouvintes, internautas, parceiros da Web Rádio Fraternidade, a emissora do bem na internet, que ajuda todos os dias a construir um mundo melhor. Dando sequência ao nosso programa semanal, ao Encontro de Jesus. Nós estamos estudando esta obra, Os Evangelhos e o Espiritismo, que é uma sequência de perguntas e respostas endereçadas a dois médiuns, José Raul Teixeira e Divaldo Pereira Franco, cujas contribuições servem de um grande manancial de estudos para o Evangelho e, igualmente, para a doutrina espírita. Nós estamos aqui na pergunta de número 29, e olha o que é perguntado. Jesus intitula-se em algumas passagens do Evangelho como Filho do Homem. Qual o significado dessa expressão? Em verdade, não é em algumas passagens. Várias vezes Jesus se diz o Filho do Homem. Eu quero dizer quantas vezes para vocês aqui. A expressão Filho do Homem é usada 69 vezes nos Evangelhos sinóticos, Mateus, Lucas e Marcos. E 12 vezes no Evangelho segundo João para referir-se a Cristo. Ela é, de fato, o título mais comum usado por Jesus em referência a si mesmo. Ou seja, essa é a forma como Jesus mais se referiu a si mesmo, na terceira pessoa, o Filho do Homem. E por que ele utilizava essa expressão? Antes de ler a resposta aqui, particularmente do Divaldo, eu quero trazer algumas considerações para vocês. Algumas de origem bíblica, outras de natureza histórica. Em hebraico e aramaico, filho do homem é uma expressão idiomática, significa ser humano. Então, quando Jesus se diz filho do homem, ele está dizendo uma das suas naturezas, que é a natureza de ser humano. Ao usar esse título, Jesus destacava que esteve entre nós, vivendo entre as pessoas, experimentando fome, cansaço, sofrimento e morte. Ou seja, filho do homem, Jesus disse: eu estive entre vós, eu tive sede, eu tive fome. Quando me colocaram na cruz, eu tive a dor das marteladas, dos pregos, para que a minha dor servisse de exemplo para vocês. Muito se diz que Jesus morreu para redimir os nossos pecados. Nós, os espíritas, entendemos de uma forma diferente, porque não há um sacrifício substitutivo. Cada um arca com as consequências dos próprios equívocos pela lei de causa e efeito. Jesus, quando sofreu, quando passou pelas suas privações, ele estava nos ensinando que no mundo também nós teríamos aflições e que deveríamos, ao exemplo dele, ter a mesma força, a mesma resignação, a mesma coragem. Não por outro motivo, ele assim estabeleceu em João 16, 33. Tenho-vos dito estas coisas para que em mim tenhais paz. No mundo tereis aflições, mas tende bom ânimo, porque eu venci o mundo. Então vejam, o Filho do Homem, numa primeira motivação, quer dizer, Jesus se fez humano, esteve entre nós. Mas também

e Daniel. Então, filho do homem é uma expressão que é utilizada pelo profeta Daniel em capítulo 7, versos 13 e 14. E eu quero ler para vocês. Eu estava olhando nas minhas visões da noite, e eis que vinha com as nuvens do céu um como o filho do homem. Ou seja, Jesus utiliza essa expressão voltando lá no profeta Daniel, filho do homem, com as nuvens do céu. E dirigiu-se ao ancião de Dias e o fizeram chegar até ele. Foi-lhe dado domínio e glória e o reino para que todos os povos, nações e homens de todas as línguas o servissem. O seu domínio é domínio eterno que não passará e o seu reino jamais será destruído. O que que isso quer dizer? Além de ter se tornado um ser humano, Jesus era o Messias, Mashiach do hebraico ou Christos do grego. Ou seja, o povo de Israel esperava por um Messias, alguém que o haveria de libertar. A libertação à época foi entendida como um processo material, alguém que vem me libertar do jugo, da opressão romana. Mas a libertação de Jesus era diferente, porque ele veio falar do reino de Deus, um reino de paz, de amor, de perdão, de vivência da fraternidade. Talvez seja por isso que o povo de Israel não o tenha aceito como Messias. Mas o fato é que ele era o Messias. E isso já constava tanto nos textos de Isaías, um dos profetas maiores, e também do texto de Daniel. Daniel chega a utilizar a expressão filho do homem. Então, quando Jesus utiliza essa expressão filho do homem, ele se refere: eu serei um homem igual a vós. Terei fome, terei sede, passarei privações, mas apesar de ser um homem, eu sou o Messias. Porque na condição de Messias, eu vim para trazer uma boa nova, Evangelion, o Evangelho de Deus, que de uma certa forma ele personificou para nos ensinar a amar, a servir, a nos tratarmos como irmãos e a viver o altar da fraternidade. Então, observem, uma outra significação do Filho do Homem, que significa: ele é o Messias. E vocês poderiam perguntar assim: mas, Rafael, isso tudo dentro da proposta espírita? Dentro da proposta espírita, nós entendemos filho do homem fazendo uma leitura da questão 625, quando Kardec indaga aos imortais: qual tipo mais perfeito que Deus enviou ao mundo para ser nosso modelo e guia? E a resposta: Jesus. Então aqui nós não precisamos interpretar as naturezas de Jesus, a natureza humana ou a natureza de um Messias esperado pelo povo. Porque conforme a leitura do livro dos Espíritas, ele era o filho do homem, uma expressão que representa: ele é o nosso modelo, ele é o nosso guia. E se é modelo, para nós copiarmos. Se é guia, para nós seguirmos. E aqui eu preciso trazer um destaque. Conforme a cristandade, tanto na concepção católica quanto protestante evangélica, Jesus e Deus personificam a mesma pessoa. Aliás, Jesus, Deus e o Espírito Santo formam uma trindade. Se consubstanciam numa mesma pessoa, mas com naturezas diferentes. Três em um, mas nem por isso deixam de ser três. Para nós, os espíritas, Deus é o Criador. Inteligência suprema, causa primeira ou primária de todas as coisas. Jesus é criatura. Por mais que seja uma criatura perfeita, que já galgou a escada evolutiva, não deixa de ser um filho de Deus, um filho do homem. Quando a gente abre o livro dos Espíritos, entre as questões 100 a 113, lá existe uma escala espírita, com três ordens e 10 classes. Eu não vou me deter aqui agora em fazer todas as classificações, mas as ordens são as seguintes: espíritos puros, espíritos bons, espíritos imperfeitos. 5 classes de espíritos imperfeitos, 4 classes de espíritos bons e uma classe dos espíritos puros. Jesus é um espírito puro, um espírito crístico, por isso chamado Christos, o Messias, o Mashiach. Então ele é o modelo, o guia, o espírito mais perfeito.

conflito que já existiu entre nós e que nos serve como referência para nós seguirmos em frente. Essa concepção da doutrina espírita, e por isso ele é chamado Filho do Homem. Aqui pouco importa a expressão homem, porque quando a gente lê homem, eu penso, por exemplo, o homem Rafael, mas não, aqui eu preciso ler a expressão Filho do Homem, que quer dizer, para os católicos e os protestantes, ele teve uma natureza humana, porque viveu entre nós. Ele teve uma natureza divina e também uma natureza messiânica, porque era o Messias esperado pelo povo. Para nós espíritas, ele é o espírito mais perfeito, que serve de modelo e guia. E Filho do Homem é uma expressão idiomática que se refere a Jesus. Vamos agora à resposta do Divaldo. Olha o que o Divaldo coloca. Considerando-se a tradição hebraica, Deus é o homem, com H maiúsculo, diferindo da criatura humana pela sua majestade e grandeza. Estudar a cultura hebraica, nós não podemos nos ater tão somente à letra, porque a letra mata, o espírito vivifica. Divaldo está trazendo aqui uma consideração de natureza simbólica. Filho do homem, o homem com H maiúsculo seria Deus, o Pai Criador, a inteligência suprema. E por que que Deus era chamado homem? Porque o nome de Deus, para os nossos irmãos judeus, ele não pode ser pronunciado. É uma atitude de respeito. Vocês já perceberam que eles usam um solidel, um kipar? Porque há um Deus acima de mim. E existem quatro consoantes. Um Yud, um Rei, um Vav e um Rei. Eu disse em hebraico, mas agora eu vou dizer em português, fazendo uma transliteração. O Yud é um Y, o Rei é um H, o Vav é um W e um outro Rei. Que a gente, colocando vogais no meio, a gente poderia chegar no nome Yahweh, Jeová. Mas o fato é que eram quatro consoantes para um nome que a gente não conhece. Porque os judeus chamavam a Deus pelos seus atributos. Daí Adonai, meu Senhor. El Shaddai, o Senhor dos Exércitos. Hashem, o nome. Eu sou o que sou, tal como Deus se mostrou a Moisés ali no Monte Horeb, ou simplesmente o homem. Então aqui o homem não é esse homem material. É um título, mais um dos títulos que se dava a Deus. Vocês estão vendo como estudar dá trabalho? A gente precisa ir na cultura hebraica, na cultura cristã. E falando da cultura cristã, a gente estuda conforme o catolicismo, conforme o evangelismo, e depois traz tudo amarrando para a doutrina espírita? É isso que um estudioso, e eu, gente, estou nas primeiras tintas, e estou tentando trazer para vocês algumas colaborações para a gente entender determinadas expressões. É preciso amarrar, é preciso costurar para chegar nas significações profundas. Então, Divaldo, o homem, uma forma que os judeus chamavam Deus. Então, Jesus, quando diz o filho do homem, filho de Deus. E ele continua. O mestre reforça a informação de ser o Messias, demonstrando que é ele o Filho de Deus por excelência, incumbido do ministério de libertação das consciências e orientação espiritual. Proibidos de pronunciar o nome de Deus, os israelitas utilizavam-se do artifício de, às vezes, chamá-lo homem. Depois de todas essas explicações que eu dei, nós poderíamos ficar com uma única coisa. Não importa se nós chamamos Jesus de amigo, de mestre, de professor ou de filho do homem. O importante é que nós tenhamos Jesus como referência das nossas vidas. O importante é que nós tenhamos Jesus como o amigo de todas as horas. Alguém que nos conhece, alguém que está do nosso lado. Alguém que sabe da nossa vida, das nossas dificuldades e alguém com quem nós podemos contar. Então, quando vemos na Bíblia Filho do Homem, a gente não precisa ficar com perquirições profundas, nada obstante eu tenha tentado explicar para vocês, mas que nós saibamos que sem Jesus a gente não consegue.
que nós tenhamos certeza da presença de Jesus nas nossas vidas e que a gente conte com Ele em todos os instantes. Vamos orar. Ó Jesus, divino amigo, venha estar conosco, venha nos abençoar, venha nos ensinar a viver em paz. Abençoe os nossos amigos e até mesmo aqueles que se julgam nossos inimigos. Abençoe os nossos familiares, o nosso mundo, o nosso Brasil e guarda-nos na tua paz. Muito obrigado por tudo, que assim seja. Beijo grande, até semana que vem.

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1: Seis horas e 57 minutos.
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1: 7:01.
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3: Fé inabalável, só é aquela que pode encarar a razão face a face em todas as épocas da humanidade. Allan Kardec. 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

abraço especial vai para Miceleila de Anápolis, em Goiás. A Roslene Lemos, de Cachoeira do Campo, em Minas Gerais. A Maria Francisca Tempo de Amaral, de Jequitinhonha, em Minas Gerais. A Gerlane, de Areia, na Paraíba. Ao Leandro, de Minas Gerais. Ao Renato, de Uberaba, também em Minas Gerais. A Dani Almeida, de Janaúba, Minas Gerais. A Joelma, de Morro da Fumaça, em Santa Catarina. A Simone Carvalho, do Rio de Janeiro. A Neide Maria Matheus da Silva, de Limoeiro, em Pernambuco. A Josinha Barbosa Jordão, de Itapissuma, em Pernambuco. A Marisa Gomes, de São Paulo. A Maria Inês, do Rio de Janeiro. Ao João Alfredo, de Volta Redonda, no Rio de Janeiro. A Silvia Bastos Almeida, de Salinas, em Minas Gerais. A Sara Freitas, de São Paulo. E a Selma Assis. E se você também desejar ouvir o seu nome neste momento de felicitações, entre em contato conosco através do e-mail faleconosco@radiofraternidade.com.br, informando o seu nome e a data do

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3: 7:07.
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0: Amigas e amigos do coração, estamos juntos para o nosso encontro com Paulo e Estevão, nosso programa de número 82. Unamos os nossos corações, enderecemos a Jesus a nossa gratidão por esta oportunidade de aprendermos o seu Evangelho por meio desses abnegados trabalhadores dos momentos iniciais do cristianismo, que nos inspiram à mudança, a nascermos de novo nessa presente existência, aproveitar todo esse cabedal, toda essa fonte trazida por Emmanuel, por Chico e por todos os abnegados trabalhadores do Cristo. Inspira-nos, Senhor, possa nos conduzir nos estudos de hoje. Que assim seja. Ficamos com a reflexão do nosso último encontro. Aquela afirmativa de Paulo a João Marcos, quando ele nos diz que o serviço do bem é a muralha defensiva das tentações. E essa afirmativa nos traz profundas reflexões sobre o valor do trabalho. O trabalho no seu sentido geral, material, espiritual, quando a gente lembra aquelas palavras de Voltaire, e ele nos fala que o trabalho afasta de nós três grandes males: o tédio, o vício e as necessidades. É por meio do trabalho que nós evoluímos, como aprendemos ali na parte terceira do Livro dos Espíritos, que trata da lei do trabalho. Através do trabalho nós desenvolvemos o nosso intelecto, todas as nossas aptidões. Então, o Pai nos abre estágios para que nós sejamos servidores, aprendamos a servir. E Emmanuel nos traz que, segundo as leis divinas, quando o credor busca o devedor e o encontra em trabalho, rezam as leis que ele deve voltar outra hora. Então, que nós estejamos sempre com mãos operosas para que esses nossos boletos sejam congelados e possamos desenvolver essa capacidade de servir e a vivência do amor, que esse é o nosso destino. Ficamos em que ponto? Nós estamos viajando com Paulo, Barnabé e João Marcos. E os dois primeiros tomam a decisão de seguir para Antioquia de Pisídia. Esse projeto não tem assim uma aprovação de João Marcos, né, Maria Amélia? Como que João Marcos, ele vai aderir a esse projeto da sequência da viagem ou não?
1: Aquela empolgação.
0: Como é que está o coração do nosso irmão?
1: A empolgação do começo, as promessas de que ele enfrentaria todos os desafios, começa
0: a ruir.
1: Naquele coração, as dificuldades estão sendo em maior proporções do que ele estava disposto, né, a aguentar. Então, quando Paulo fala que vai a Antioquia, aí ele se desespera.
0: Sabe, está que agora é Antioquia de Pisídia, né? Não era da origem.
1: Ele já estava achando difícil chegar a Panfilia. Então, agora, quando ele vai falar que vai a Antioquia de Pisídia, que era muito mais longe,
0: uma região desafiadora,
1: ele chega. Ele fala: como, pois, chegar até Antioquia de Pisídia, né? Não temos recursos para atravessar tamanhos precipícios. As florestas estão infestadas de bandidos. O rio encachoeirado não faculta o trânsito de barcas. E às noites, como dormir? Essa viagem não se pode tentar sem animais e servos, coisa que não temos. Então já começou a pesar ali o conforto do seu lar, ali a facilidade dos recursos, né, faziam com que ele ultrapassasse, né, desafios pequenos, cidade grande, ganhando tudo pronto. Então, ele vai ficar bem contrariado, mas também é hora de receber grandes lições de Paulo. Lições essas que vão perpetuar na sua cabeça, nos seus sentimentos ali, profundamente ali depois, no seu apostolado também, né? Lembrando que João Marcos vai ser o nosso evangelista Marcos, né? Em outro momento, mas a gente vê ele ali não amadurecido a ponto de seguir com esses dois baluartes, né? Desbravadores do Evangelho, né? Então, o que Paulo fala para ele?
0: Maria Amélia, é importante também a gente perceber nessa atitude de João Marcos e a gente ver aquele companheiro da causa espírita que, quando a gente apresenta um projeto novo, ele começa a valorizar muito as dificuldades, né?
1: Também tem.
0: Então, e isso às vezes é para provar o nosso ânimo. Provar o nosso ânimo, como
1: e
0: aqui.
1: Também a nossa
0: determinação.
1: Nosso campo mental
0: determinação. E muitas vezes também um outro aspecto. Esses companheiros mapeiam os riscos. São importantes, às vezes, como aqueles companheiros de trabalho que se apresentam, às vezes, como aquela designação que a gente utiliza de obsessores. Esses companheiros são bons para mapear os nossos riscos, para que a gente veja os pontos, que a gente veja os pontos que devem nos chamar a atenção, para que nós possamos nos precaver e levar o trabalho adiante.
1: E a gente, na experiência do dia a dia, nos labores aí dos centros, muito trabalho de peregrinação, a gente vai até a periferia, lugares marcados pelo consumo de drogas, da viciação, também por malfeitores e pessoas que estão vivendo assim ainda, né, da maldade, do roubo. São zonas inóspitas que às vezes fazem com que alguns trabalhadores desistam,
0: e as,
1: né,
0: cautelas,
1: de levar.
0: E as cautelas que devemos guardar.
1: Também.
0: Lembrando aquela fala de Cristo: sede mansos como os pombos, mas prudentes como as serpentes.
1: E também nunca perder o objetivo, né? A confiança,
0: que
1: no
0: estamos
1: trabalho
0: amparados,
1: estruturado.
0: Que estamos amparados.
1: Que vem esse amparo, essa certeza, assim como Paulo e Barnabé são incansáveis. Eles se entregam e acreditam que vêm os recursos, né, por parte de Jesus.
0: Vejamos
1: estão
0: essa,
1: a trabalho, né?
0: Vejamos essa fala de Paulo a João Marcos. Ora, João, quando trabalhamos para alguém, devemos fazê-lo com amor. Isso aqui?
1: Toda tarefa precisa ser feita com amor, né? Aqui a gente já vê nascer ali a carta aos Coríntios, né?
0: Verdade.
1: Se não for por amor.
0: Julgo que anunciado Cristo àqueles que não conhecem, em vista de suas novas, de suas numerosas dificuldades naturais, representa uma glória para nós. Lembra Khalil Gibran? Khalil Gibran, quando fala o que é trabalhar com amor, né? Então, aí ele vai usar vários, né? Como se você fosse tecer o tecido para a sua bem-amada. E ele fala que, se não for para trabalhar com amor, é preferível que se poste à porta do templo e peça esmolas àqueles que trabalham com amor. Então, é esse o convite, a trabalhar com amor. O mestre não transferiu sua cruz aos companheiros. Em nosso caso, se tivéssemos muitos escravos e cavalos, não seriam eles os carregadores das responsabilidades mais pesadas no que se refere às questões propriamente materiais? O trabalho de Jesus, entretanto, é tão grande aos nossos olhos que devemos disputar aos outros qualquer parte de sua execução em benefício próprio. Então, o trabalho por Jesus é um privilégio.
1: privilégio.
0: E Paulo nos convida a disputar
1: as mínimas tarefas, né? Quando vai ter algum orador, tem que limpar o salão, tem que lavar os banheiros e arrumar essas pequenas tarefas, precisam ser feitas.
0: São os trabalhadores anônimos.
1: Também,
0: né?
1: Com amor.
0: Os,
1: né,
0: trabalhadores anônimos, e cada trabalho desse magnetiza o ambiente. Quando feito com amor.
1: Com amor. Não é?
0: Então, e o que é que o jovem, como que João Marcos recebe essas palavras, Maria Amélia?
1: Então, isso angustiava mais, porque a energia de Paulo era desconcertante. Então, ele vinha com aquele, Paulo vinha com uma lição, né? Aí ele fala, mas não seria mais prudente demandarmos a Alexandria e organizar pelo menos alguns recursos mais fáceis?
0: Mais
1: fáceis, que ele diz, é com menos esforço de trabalho, né?
0: Enquanto Barnabé acompanhava o diálogo com serenidade que lhe era peculiar, o ex-rabino continuou: o que que vem agora? Dás demasiada importância aos obstáculos.
1: Aquilo que você estava falando.
0: Valoriza as dificuldades, né? Já pensaste nas dificuldades que o Senhor certamente venceu para vir ter conosco? Isso aqui é maravilhoso. Ainda que pudesse atravessar livremente os abismos espirituais para chegar ao nosso círculo de perversidade e ignorância, temos de considerar a muralha de lodo de nossas viscerais misérias.
1: É, a gente vê que assim, a programação para um espírito puro descer aqui é como é descer no lodo, né, mesmo, é conviver com as nossas misérias, com a nossa ignorância. Então, a gente vê que não acontece assim cotidianamente, né, um espírito governador, espiritual, descer, tanto que a Caminho da Luz fala que foi uma, né,
0: duas reuniões
1: reuniu a comunidade de espíritos celestes para decidir a vinda de um espírito puro aqui, né, nos nossos arredores.
0: E você nos lembra também o livro Renúncia, em que Alcione desce, né, das grandes de outros orbes para vir habitar, e o esforço que é para esses irmãos, né, na condição que já se encontram. Paulo continua: e tu te espantas apenas com os palmos de caminhos que nos separam da Pisídia? Jesus teve que atravessar zonas tenebrosas assim para mergulhar no psiquismo da terra, e João, né, João Marcos está colocando dificuldade aqui naquelas. E agora imagina se ele colocar dificuldade, imagina nós, né? Então, o jovem calou-se evidentemente contrariado. A argumentação era forte demais aos seus olhos e não lhe ensejava qualquer nova objeção. À noite, Barnabé, visivelmente preocupado com aquela situação, ele estava acompanhando ali, calado, né? Aproximou-se do companheiro, aproximou-se de Paulo, expondo-lhe as intenções do sobrinho. O rapaz resolvera regressar a Jerusalém, de qualquer modo. Então já era uma resolução.
1: A decisão estava tomada.
0: Já era uma resolução. Paulo ouviu calmamente as explicações, como quem não podia opor qualquer embargo à decisão.
1: E aí Barnabé, como esse tio, né, solícito, ele pergunta a Paulo: não poderíamos acompanhá-lo, pelo menos, até algum ponto mais próximo do destino?
0: Paulo arremata, hein? Destino? Mas já temos o nosso. Desde o primeiro entendimento, planejamos a excursão à Antioquia, da Pisídia. Não posso impedir que faças companhia ao rapaz. Então, quer dizer, ele já está definido que ele não vai, né? Agora está deixando a Barnabé a decisão. Por mim, contudo, não devo modificar o roteiro traçado. Caso resolvas regressar, seguirei sozinho. Julgo que as empresas de Jesus, empresa aqui, um projeto, né? Tem seu momento justo de atuação. É preciso aproveitá-lo. Se deixarmos a visita à Pisídia para o mês próximo, talvez seja tarde.
1: E aí Barnabé refletiu alguns minutos. Eles estão diante de um momento bem importante dessa excursão, né? Houve ali uma desistência, existia um afeto, uma relação afetiva do Barnabé com o sobrinho, ele empenhado.
0: E Paulo também, né? Paulo também. Dispensava um carinho muito grande a João Marcos, isso. E isso vai ser importante, né?
1: E ali a gente vê que é um momento delicado, que pode abalar ali a relação, né? Porque a gente vê assim a firmeza, até a dureza
0: e comprometer de o projeto.
1: Paulo, da firmeza dele mesmo, de considerar que ele não vai prejudicar porque o outro desistiu. E isso acontece na nossa vida.
0: E aqui ressaltar uma vez mais, né, Maria Amélia, o espírito conciliador de Barnabé.
1: Isso.
0: Lembrar desde aquele momento que é ele quem vai até a hospedaria buscar Saulo, né, naquele momento lá em que Pedro, Tiago tinham dúvida de receber ou não, né? Barnabé que é designado.
1: E aqui ele dá mais uma lição de sua maturidade, né? Ele fez como tio solícito, ele ficou, né, pensando, eu imagino, na irmã Maria Marcos, né? Como que seria, seria perigoso ele voltar, mas aí ele pondera.
0: Então, né? Vamos situar isso, né? De um lado, ele tem todo esse cuidado com o sobrinho, e de outro,
1: ele tem a firme propósito da missão.
0: De prosseguir, né, com a missão.
1: E aí ele reflete por alguns minutos e fala, convicto, tua observação é incontestável. Não posso quebrar os compromissos. Além do mais, João está homem e poderá voltar só. Tenho dinheiro indispensável a esse fim, em virtude dos cuidados maternos. Ou seja, ele viu que era hora de também dar ao João a oportunidade da maturidade, da autonomia e da autoridade. Ele tinha os recursos e era hora dele assumir as suas decisões.
0: E a confiança. Destacar aqui também a confiança, né, Maria Amélia?
1: É.
0: Porque era um homem, mas era um jovem inexperiente. Né? E eles confiam naquela região que era...
1: E o Paulo vai dar mais uma lição ali para ele, né?
0: O dinheiro, quando não bem aproveitado, rematou Paulo tranquilamente. Sempre dissolve os laços e as responsabilidades mais santas. Então, o dinheiro é para ser bem aproveitado.
1: Ele estava ali, né? Ele ia com dinheiro, ele estava sozinho, né? Para as decisões dele. Lembrando que não tinha celular na época, não podia consultar, né? Poderia perder, se no caminho, dificuldades poderiam ter, né? E a conversação terminou, enquanto Barnabé voltou a aconselhar o sobrinho altamente impressionado. Daí a 2 dias, antes de tomar a barca, que eu levaria à Foz do Cesso, né, para ele retornar.
0: Filho, né?
1: O filho de Maria Marcos despedia-se do ex-doutor de Jerusalém com um sorriso contrafeito. Como foi essa despedida, Marco Antônio? Porque a gente tem lições aí importantes também.
0: Paulo abraçou sem alegria.
1: Ou seja, eu não estava gostando.
0: Também estava contrariado, né? E falou em tom de serena advertência. Deus te abençoe e te proteja. Não te esqueças de que a marcha para o Cristo é feita igualmente por fileiras. Todos devemos chegar bem. Entretanto, os que se desgarram têm de chegar bem por conta própria. Então, está deixando claro ali que o projeto era para os três. E que
1: jornar um poderia dar força para o outro.
0: Era ali, era uma sustentação recíproca. e que João Marcos está abandonando o grupo aqui, ele está deixando isso claro, e que a partir daquele momento ele está por conta própria.
1: É, mas o jovem estava envergonhado e responde que sim, procurarei trabalhar e servir a Deus de toda a minha alma. Então a gente já vê ali uma sementinha que tem no seu coração. Ele estava disposto, ele não estava, né, ele estava se vendo fraco e impossibilitado de seguir com eles naquela missão, mas ele gostava de servir a Deus. Lá com Pedro, ajudando na casa do caminho, outras tarefas. Então, aqui ele mostra também uma firmeza daquela sementinha, né, da fé de um discípulo também de Jesus, ali um discípulo fiel, que estava ali voltando, dando o pé atrás, mas também que mostrava ali sua firmeza, né?
0: E Paulo segue. Fazes bem e cumprirás teu dever, assim procedendo. Lembra sempre que Davi, enquanto esteve ocupado, foi fiel ao Todo-Poderoso. Mas quando descansou, entregou-se ao adultério. Salomão, durante os serviços pesados da construção do templo, foi puro na fé. Mas quando chegou o repouso, foi vencido pela devassidão. Judas começou bem e foi discípulo direto do Senhor. Mas bastou a impressão da triunfal entrada do Mestre em Jerusalém para que cedesse à traição e à morte. Com tantos exemplos expostos aos nossos olhos, será útil não venhamos nunca descansar. Mais uma vez aqui, aquela afirmativa do início, o serviço do bem é a muralha defensiva das tentações.
1: É, porque ele nota às vezes esse corpo mole, a busca de conforto, até a preguiça, que a gente já sabe que são elementos nocivos na nossa caminhada.
0: E aquela ressaltar as dificuldades, que é sempre uma forma de nós, às vezes, nos fugirmos ao trabalho. Né?
1: O sobrinho de Barnabé partiu sinceramente tocado por essas palavras, que o seguiriam de futuro como um apelo constante. Então, serviu como vigilância, né? Vigilância daquele espírito que começava ali também a sua trajetória como ser grande seguidor do Cristo, né?
0: Me lembrei de uma expressão que Humberto de Campos utiliza diversas vezes quando ele vai relatar as narrativas de Jesus. Serena energia. Uma energia serena. Então, essa energia de Paulo, mas essa energia bem intencionada, ela vai tocar as fibras de João Marcos.
1: Ele fala que serena advertência e tocou as fibras, né? Então ele volta, né? E o livro não vai relatar que houve contratempos, ele vai chegar ao seu destino. Então é um capítulo à parte.
0: Seguimos por outro lado Paulo e Barnabé.
1: A vida não foi tão fácil, as dificuldades existiram e muitas.
0: Emmanuel já começa aqui com um adjetivo aqui, né? Logo após o incidente, os dois missionários demandaram as estradas impérvias, intransitáveis. Quer dizer, grandes obstáculos esperavam os nossos heróis. Pela primeira vez foram obrigados a pernoitar ao relento no seio da natureza.
1: Aí a gente vê a pergunta do Marcos. E as noites? Como vamos passar? Aonde?
0: Mas a gente lembra.
1: Tinha um fundinho de verdade ali no seu receio, né?
0: Mas a gente lembra também uma narrativa de Leon Denis que fala de uma experiência sua de passar uma noite na floresta. E como isso enriquece, né? Aqui fala no seio da natureza. Vencendo os precipícios, encontraram uma gruta rochosa na qual se ocultaram para repousar o corpo mortificado. Depois de um dia longo de caminhada, vão dormir numa gruta. O segundo dia da marcha, escoou-lhes com a coragem indômita de sempre. A alimentação constituía-se de alguns pães trazidos de Perge, que era a cidade de onde eles vinham, né? E frutas silvestres, colhidas aqui e acolá. Resolutos e bem-humorados, enfrentavam e venciam todos os óbices. De quando em vez, era indispensável ganhar outra margem do rio, ao toparem com barreiras intransponíveis. Então, eles vão vencendo essas estradas escabrosas que vão exigir deles esse grande desafio no dia a dia de caminhada e dormindo em grutas, né, Maria Amélia? E aí nós vamos ter agora, na segunda noite, quando eles estão dormindo, eles estão tão animados ali naquele diálogo, né? E Barnabé nos diz assim: se os homens soubessem, e Paulo complementa, todos se reuniriam em torno do Senhor e descansariam, rematava Paulo, cheio de convicção. Ele é o príncipe que reinará sobre todos. Ninguém trouxe a este mundo riqueza maior. Ah, comentava o discípulo de Simão Pedro, Barnabé, o tesouro de que foi mensageiro engrandecerá a terra para sempre. Então, eles estão falando de riqueza, de Sim. tesouro. Maria Amélia, o que isso aqui pode...
1: pode atrair, né? Despertar, e despertou. Eles começaram a sentir, né? A ver movimentos, e dois homens armados precipitaram-se sobre ambos a fraca luz de uma tocha acesa em resinas. E falou: a bolsa. Passa a bolsa, né? E apresentou punhais na cabeça deles. E entregue o que tem ou morrem. Aí Saulo, né, ordenou a Barnabé: dá-lhes o dinheiro que resta. Deus suprirá nossas necessidades de outro modo. Então Barnabé esvaziou a bolsa que trazia entre as dobras da túnica, enquanto os malfeitores recolheram a pequena quantia. E aí não se deram conta, porque eles estavam atrás de um tesouro.
0: E aí reparando nos pergaminhos do Evangelho que os missionários consultavam à luz da tocha improvisada, um dos ladrões interrogou desconfiado e irônico: que documentos são esses? Faláveis de um príncipe opulento? Ouvimos referência a um tesouro? Que significa tudo isso? E aí nós vamos ver. Agora eles querem o pergaminho. Os pergaminhos. Será que Paulo e Barnabé vão entregar-lhes os pergaminhos, Maria Amélia? Ali, como que seguiria a viagem sem esses pergaminhos? Nós vamos ter todas essas respostas
1: no próximo encontro.
0: E agora a gente fica com a nossa reflexão. Falamos hoje desse momento em que João Marcos se despede da caravana e volta para Jerusalém. A disposição de Paulo e Barnabé de seguirem a marcha. O que podemos aprender com essa situação? Nós já nos deparamos com isso na nossa seara. Tem aprendizado algum companheiro que abandona a trajetória, né, Maria Amélia? O que a gente, ou nós próprios, né? Nós próprios também, talvez a gente, muitas vezes a gente não sente preparado ainda para os desafios da jornada, da seara. E como que a gente vai ver essa volta de João Marcos e o que que a gente pode aprender com isso? Vamos pensar sobre isso até a nossa próxima semana.
1: Vamos.
0: Que Jesus nos ampare, nos abençoe. Até o próximo encontro.
1: Sempre com muita alegria. Aguardamos vocês. Assim seja.
0: Será uma alegria estarmos juntos novamente.
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3: Sete horas e 39 minutos.
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3: 7 horas e 39 minutos.
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6: Olá, amigos ouvintes da Web Rádio Fraternidade. Muita paz. Este é o programa Falando de Espiritismo, com Sueli Caldas Schubert. Queridos amigos, ouvintes, todos aqueles que nos acompanham, é com muita alegria que nós estamos aqui nesse momento e eu quero dizer que hoje o nosso programa vai ser um pouco diferente dos anteriores, porque como nós estamos com muitos questionamentos, nós vamos entrar direto nas perguntas para conseguirmos então ter o tempo suficiente para as respostas. E com isso, nós vamos pedir a todos que mentalizem Jesus nesse momento, o médico das almas, para que ele abençoe o nosso trabalho, abençoe a todos os que nos estão ouvindo, assistindo, acompanhando, também a Web Rádio Fraternidade, com todos os que aqui trabalham, e esse público que a Web Rádio Fraternidade alcança, e que seja para todos nós uma bênção de luz e de paz. Nós vamos começar com a nossa ouvinte Odete. Ela menciona que tem uma filha de 20 anos. Ela diz que a filha mudou muito de personalidade, que ficou completamente diferente de quando era adolescente. E diz ela que passada a adolescência, quanto mais ela ia se tornando adulta, mais essa personalidade foi mudando, o gênio, tudo mais. E ela pergunta por que ocorre isto, se ela foi criada com amor e inclusive foi evangelizada no centro espírita em que eles frequentavam. Essa é a indagação da nossa Odete. Odete, nós queremos dizer, saudando-a em primeiro lugar, que muitas vezes isso acontece, não é uma coisa diferente, nem fora daquilo que a gente sempre vê nas famílias. É claro que o adolescente, assim que ele começa essa fase, ele muda muito de personalidade, vai mudando, vai aos poucos trazendo umas novas posturas, ideias que antes ele não apresentava. É claro que enquanto criança ele tinha aquela orientação que os pais davam, no caso você. E na evangelização, ela também deve ter recebido, como nós sabemos que acontece, as orientações, os ensinamentos de Jesus, tudo isso muito importante para a formação do caráter, são as sementes que são lançadas para que num porvir, num outro momento, possam então brotar e começar uma vida mais assim espiritualizada. Se na adolescência houve essa mudança, nós precisamos lembrar que nossos filhos são espíritos e eles trazem um passado, eles trazem preferências, tendências. Por isso é exatamente nessa época é que o espírito reencarnado vai assumir as rédeas da sua vida. Portanto, ela agora com 20 anos já está nessas condições e muitas vezes externando aquilo que lhe constitui a própria personalidade, a própria forma de pensar. Mas não se preocupe tanto, nós podemos imaginar que com as aulas de evangelização, ela recebeu as sementes, ela recebeu os ensinamentos, que em época oportuna vão estar presentes, vão brotar, e a partir daí pode ser que ela reencontre aqueles pontos básicos que lhes foram transmitidos, e aí segue a sua vida na paz, na harmonia. Mas enquanto isso, vá orando e conversando com ela, mesmo com a sua preocupação, procurando manter um diálogo em que ela possa externar os seus pontos de vista atuais e assim sucessivamente. Tudo vai dar certo, Odete, pode ficar sossegada. Agora nós temos também um outro pedido, que é do Vinícius. O Vinícius, ele é lá da Paraíba. Ele pergunta o seguinte: uma pessoa que foi assassinada, depois da desencarnação, o espírito dela vai se tornar obsessor para se vingar? Isso pode acontecer? Ele está querendo dizer que quando a pessoa, tendo sido assassinada e desencarnando, se esse espírito que

0: situação de revolta. Nesse caso, no seu propriamente dito, eu não sei se tem alguém da família ou se é apenas uma parte assim teórica, né? Então, mas vamos supor que alguém passou por isso, mas não quer dizer que vai se tornar um vírito vingativo. Esses que não se tornam perseguidores, não se tornam aqueles que vão cobrar também com violência, são espíritos mais amadurecidos e que certamente têm uma noção acerca do Evangelho, têm uma noção acerca dos bons modos de atitudes, as boas condições espirituais, já são espíritos também, talvez, com mais amadurecimento. Por isso, nós não podemos dizer quanto é a condição desse que perdeu a vida dessa forma. E de maneira geral, aqueles que buscam vingar são espíritos ainda muito endurecidos, nos seus propósitos também violentos, são pessoas que não entendem alguma coisa a respeito do bem, especialmente a prece, a oração. É muito importante isso. Este que não vai se vingar é talvez um espírito mais acostumado a fazer a caridade enquanto estava na terra, a orar. Nós não sabemos bem o que pode ser uma pessoa que, integrando isso, trazendo isso integrado, melhor dizendo, no seu psiquismo, na sua personalidade, ela vai se manter assim, equilibrada. Lógico que vai sentir, estando no mundo espiritual, tendo a noção do que aconteceu, vai sentir, pode até ter um momento assim de forma de uma revolta, alguma coisa assim, mas isso não é sempre que acontece, não é? De forma que você, diante dessa pergunta que você faz, não é? Que você pode, então, entender que isso varia muito, depende daquele que foi a vítima, se era uma pessoa ou se é espírito com revolta, espírito que sempre foi também violento, uma série de coisas. Aí, nesse caso, ele pode exercer uma cobrança, e às vezes uma cobrança terrível. Ou então, não sendo assim, sendo um espírito mais amadurecido, ele pode continuar a sua jornada evolutiva. Lembrar também que todos que desencarnam vão receber dos familiares que antecederam na desencarnação, muitas vezes, bons familiares que vão ajudá-lo a ingressar no mundo espiritual, e com isso, esse espírito, esse que desencarnou assim, pode ter uma facilidade maior de continuar a sua vida. Agora, o que aqueles que são revoltados, que são também vingativos, que são também pessoas de mau costume, é claro que vão ter mais dificuldades, e nem sempre tantos familiares, e familiares também já com uma certa evolução, o estarão ajudando no seu progresso. Mas isso nunca a gente pode dizer que é desse jeito ou daquele jeito, porque essas situações, elas têm possibilidades infinitas de acontecer, e dependendo de muitos e muitos fatores. Mas é bom orar, não é? Para nós mantermos a nossa mente bem estruturada, bem também com acompanhamentos e em sintonia com bons espíritos. Que Jesus abençoe.
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4: 7:51.
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1: Quanto custa um milagre? Uma garotinha esperta de apenas 6 anos de idade ouviu seus pais conversando sobre seu irmãozinho mais novo. Tudo o que ela sabia era que o menino estava muito doente e que estavam completamente sem dinheiro. Iriam se mudar para um apartamento num subúrbio no próximo mês, porque seu pai não tinha recursos para pagar as contas do médico e o aluguel do apartamento. Somente uma intervenção cirúrgica muito cara poderia salvar o garoto, e não havia ninguém que pudesse emprestar-lhes o dinheiro. A menina ouviu seu pai dizer à sua mãe chorosa, com um sussurro desesperado: "Somente um milagre poderá salvá-lo." Ela foi ao seu quarto e puxou o vidro de gelatina de seu esconderijo no armário. Despejou todo o dinheiro que tinha no chão e contou-o cuidadosamente 3 vezes. O total tinha que estar exato. Não havia margem de erro. Colocou as moedas de volta no vidro com cuidado e fechou a tampa. Saiu devagarinho pela porta dos fundos e andou 5 quarteirões até chegar à farmácia. Esperou pacientemente que o farmacêutico a visse e lhe desse atenção, mas ele estava muito ocupado no momento. Ela então esfregou os pés no chão para fazer barulho, e nada. Limpou a garganta com o som mais alto que pôde, mas nem assim foi notada. Por fim, pegou uma moeda e bateu no vidro da porta. Finalmente foi atendida. "O que você quer?", perguntou o farmacêutico com voz aborrecida. "Estou conversando com meu irmão que chegou de Chicago e que não vejo há séculos", disse ele sem esperar resposta. "Bem, eu quero lhe falar sobre meu irmão", respondeu a menina no mesmo tom aborrecido. "Ele está realmente doente. E eu quero comprar um milagre." "Como?", balbuciou o farmacêutico admirado. "Ele se chama Andrew e está com alguma coisa muito ruim crescendo dentro de sua cabeça. E papai disse que só um milagre poderá salvá-lo. E é por isso que eu estou aqui. Então, quanto custa um milagre?" "Não vendemos milagres aqui, garotinha. Desculpe, mas não posso ajudá-la", respondeu o farmacêutico com um tom mais suave. "Escute, eu tenho dinheiro para pagar. Se não for suficiente, conseguirei o resto. Por favor, diga-me quanto custa", insistiu a pequena. O irmão do farmacêutico era um homem gentil. Deu um passo à frente e perguntou à garota: "Que tipo de milagre seu irmão precisa?" "Não sei", respondeu ela, levantando os olhos para ele. "Só sei que ele está muito mal e mamãe diz que precisa ser operado. Como papai não pode pagar, quero usar meu dinheiro." "Quanto você tem?", perguntou o homem de Chicago. $1.11, respondeu a menina num sussurro. "É tudo que tenho, mas posso conseguir mais se for preciso." "Puxa, que coincidência", sorriu o homem. $1.11. Exatamente o preço de um milagre para irmãozinhos." O homem pegou o dinheiro com uma mão e, dando a outra mão à menina, disse: "Leve-me até sua casa. Quero ver seu irmão e conhecer seus pais. Quero ver se tem o tipo de milagre de que você precisa." Aquele senhor gentil era um cirurgião, especializado em neurocirurgia. A operação foi feita com sucesso e sem custo algum. Alguns meses depois, Andrew estava em casa novamente, recuperado. A mãe e o pai comentavam alegremente sobre a sequência de acontecimentos ocorridos. "A cirurgia", murmurou a mãe, "foi um milagre real. Gostaria de saber quanto deve ter custado." A menina sorriu. Ela sabia exatamente quanto custa um milagre. $1.11. Mais a fé de uma garotinha. Não há situação, por pior que seja, que resista ao milagre do amor. Quando o amor entra em ação, tudo vence e tudo acalma. Onde o amor se apresenta, foge a dor, se afasta o sofrimento e o egoísmo bate em retirada.

0: 8:02.
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5: 8 horas e 9 minutos. 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
17: Senhoras, senhores, queridas irmãs espiritistas, queridos irmãos da doutrina espírita, amigas e amigos que nos acompanham através da Web TV Mansão do Caminho, nossos votos de muita paz. Eis-nos diante da realidade, do dia a dia, das convulsões e das lutas intestinas, quanto também exteriormente devastadoras, procurando conferir os nossos valores íntimos na realidade transitória da vida material. Estamos reencarnados num momento histórico de grande valor para a humanidade. Este momento da transição planetária para um mundo melhor. Recordando as páginas da história, vemos que as grandes crises são também as portas que se abrem para as grandes conquistas do pensamento nas áreas da ciência, da tecnologia, do comportamento. O ser humano que saiu da furna, que esteve na palafita, que se despedaçou das florestas e que hoje, nos apartamentos de luxo, desfruta de todas as comodidades imagináveis, tem uma necessidade urgente de fazer uma grande viagem na busca de si mesmo. Logrou preencher os espaços com as coisas. Adaptou as mais notáveis experiências do pensamento às necessidades imediatas da existência. Mas apesar de tudo isto, não se sentiu tranquilizado. Não acha que isto bastou para ele ser feliz. Recordemos que neste momento a estatística internacional assevera que em cada 45 segundos alguém suicida-se. É uma cifra alarmante. Nem nos tempos de guerra tivemos uma estatística tão aparvalhante como este. Porque os jovens se entregam à dipsomania, às drogas destrutivas, ao suicídio. Porque estamos substituindo os valores do prazer, da alegria, pelas extravagâncias, na morbidez tremendo de patologias criadas pelo excesso de conforto e ausência de objetivos existenciais. Vemos, nos mais ricos e nobres países do mundo, as regiões sumamente infelizes. Antes, era na entrada de cada cidade. A forca, escreveu Victor Hugo. Hoje é o motel. Variamos do assassinato para a destruição dos valores éticos morais, a morte da criatura interior. Observamos que a pedagogia, a sociologia, a psicologia e outras doutrinas têm se empenhado através dos seus autores e trabalhadores para oferecer ao ser humano o que há de melhor e preencher-lhe esse tormentoso vazio existencial, quase que inutilmente. Não é inutilmente porque o bem é sempre útil e ele progride, floresce, frutece, nem sempre no momento que desejamos, mas sem dúvida no futuro. E é esse futuro que está diante de nós para ser trabalhado. Da condição da fé religiosa, no meu caso, espírita, acompanho com grave preocupação. A divulgação da doutrina espírita e, ao mesmo tempo, a recepção por parte das massas. Joana de Ângeles, espírito, afirmou-me um dia que tudo aquilo que cresce em superfície perde em profundidade. A doutrina expande-se. Os seus conceitos são hoje muito variados. O movimento espírita teve vários períodos já classificados por Kardec e que abordamos aqui mais de uma vez, como também pelas necessidades do tempo. Teve o seu grande momento de testemunhos dolorosos no século XIX. Teve a coragem de discrepar das religiões totalitárias era também assinar um decreto de fracasso, de desencanto e de maldição sobre a própria cabeça. As pessoas que se atreviam a tanto tornavam-se amaldiçoadas pelo clero, perseguidas pelas massas. Conheci na minha terra natal alguns frutos amargos desse período que poderia chamar o período das catacumbas, em que as pessoas eram espíritas discretamente, ocultamente, faziam as suas reuniões em lares, somente com uma seleção de pessoas dignas de manter a discussão à semelhança da maçonaria. Mas o espiritismo ampliou-se de tal forma graças aos próprios espíritos, porque é a doutrina deles, que de um momento para outro nós deixamos aquele período de catacumbas para vivermos o segundo período, que eu denomino nos dias heróicos. Ainda remanesciam as perseguições, a zombaria, o deslate, as perseguições pessoais, os conceitos equivocados de propósito, atirados contra a doutrina, os paralelismos com os animismos africanistas, ou simplesmente com os desvarios psiquiátricos, a ponto de dizer-se que 90% dos pacientes que se encontravam nos manicômios eram espiritistas, o que certamente não corresponde à verdade, porque os espiritistas eram-nos contados a dedo. Mas se ocultava essa realidade, ocultava-se a incidência da sífilis, que foi tanto trabalhada pelos insignes pioneiros da psiquiatria, e depois os resíduos da escravidão, os efeitos da Guerra do Paraguai, referindo-nos ao Brasil, as dificuldades políticas, os desajustes socioeconômicos, a hereditariedade e as obsessões. Ao espiritismo coube a tarefa de demonstrar que na loucura nem todos os pacientes são realmente doentes da mente, mesmo porque a mente não adoece. São os veículos de transmissão da mente que experimentam distúrbios graves, desagregações variadas e naturalmente apresentam-se com desacertos e desconcertos, com loucuras e estados graves de criminalidade, nada tendo a ver com o processo religioso. Mas naqueles tempos heróicos, nos anos 40, eu comecei a estudar a doutrina em 1947, há quase um século. Quanto bullying que eu próprio experimentei no trabalho, sorrisos, apontamentos, críticas mordazes e até mesmo inimizades, que procurei levar sem dar aos pseudo-inimigos o valor que eles a si mesmos se dedicavam. E hoje chegamos a este momento de liberdade de consciência, graças à nossa Constituição, de abraçarmos a filosofia, o ideal, de vivermos o direito que a vida nos concede perante as leis e, naturalmente, aceitarmos as informações grandiosas dos imortais. Sabermos que a morte é vida. Na minha idade, há muito tempo para reflexões. E as minhas atuais reflexões não são novidade. Elas são fruto de hábitos de meditação desde a juventude, desde os 12, 15 anos, quando, amargurado pela mediunidade perturbadora, eu tive um gesto muito curioso e disse: meu Deus, se o senhor não pode com Satanás, como acredita que eu poderei? Tenha misericórdia de mim. E a doutrina espírita chegou, conforme Jesus havia prometido, o Consolador, o Espírito de verdade que me sacudiu a alma juvenil e que se me esculpiu o pensamento cristão, não apenas do mártir da cruz, mas do homem jovial de Nazaré, o Galileu, diante de quem o mundo ainda não se curvou quanto deveria, mas diante de quem a história tem procurado fazer justiça. Porque daqueles 12, 13, 14 indivíduos que formavam o Colégio Galileu, embora tivesse Judas, que era judeu, e o seu mestre. E isto mudou a história. Conseguiu derrubar o Império Romano. A força de Roma, que dominara praticamente o mundo conhecido. O sol nunca se escondia de Roma. Ele sempre estava brilhando sobre solo pertencente a Roma. A doce voz de Jesus, o amor, o perdão, a misericórdia mudaram o Império Romano na sua totalidade. E mais tarde, por volta de 403, quando Círio ainda estava no esplendor das carnificinas lamentáveis e dolorosas, em um grande espetáculo, um homem atirou-se na arena e começou a gritar para o imperador: que se acabem as matanças, eu sou cristão. Jesus nos deu a vida em abundância. Como poderíamos matar-nos uns aos outros como divertimentos? Todo circo se ergueu contra ele e as mãos acompanhavam a do imperador. Ele morreu a pedradas. As feras despedaçaram-no. Porém, naquele mês, todos os espetáculos com mortes humanas em toda parte do Império Romano foram abolidos. Graças ao mártir do Evangelho, Jesus estava nele. Desde o momento em que Constantino firmou o Tratado de Milão, tornando o cristianismo uma doutrina aceita pelo Estado, e ele se constituiu chefe e imperador, que a dulce da voz de Jesus passou a experimentar os horrores do orgulho humano. Porque até então eram mártires. Todos aqueles que se vinculavam a Jesus deveriam pagar o alto preço da sua fidelidade ao Evangelho. Mas a partir daí, com o surgimento do papado e os fenômenos históricos do poder, a transformação dos ídolos, da imensa idolatria, transformando-os em pessoas eméritas que deram sua vida ao Evangelho, a doutrina esmaeceu, foi desfigurada e mais tarde se tornou uma doutrina de criminalidade, de matanças. Basta que nos recordemos da grande noite medieval, dos lances das cruzadas, da terrível noite de São Bartolomeu, Catarina de Médicis, seu filho Carlos IX, o duque e a duquesa, amigos de Catarina, que tanto trabalharam pela destruição dos protestantes. E as lutas terríveis de Richelieu, mais tarde, procurando abafar todos os crimes políticos sob as desculpas religiosas. Vem, então, a filosofia racionalista. Não é possível crer naquilo que se não pode compreender. E a partir do século XV, com o descobrimento da América, XVI, com o renascimento das artes, com aquela glória do século V de Péricles na Grécia, a literatura, a poesia, a arte em geral, as pinturas que ainda nos deslumbram e que competem com os focos mais perfeitos das lentes fotográficas. Então, naquele período, a ciência afasta-se da religião e vai realizar o mistério de entender a vida com respeito pela vida. Surgem filosofias revolucionárias. O século XVIII é o século da Revolução Francesa, que busca oferecer aos homens e às mulheres os seus direitos. É o período terrível da guilhotina, mas é o período também em que o direito divino dos reis, criminosos alguns que eram bárbaros, primitivos, perversos, e amparados pela fé religiosa, amparados pela mitra, que se utilizava do poder temporal para conseguir riquezas e prazeres para os seus aficionados. E então, no século XIX, quando a ciência consegue arrebentar as amarras que a retém na ignorância, o Espiritismo vem, as vozes dos céus explodem em toda parte, começam na América, em Hyde-Sville, na noite de 31 de março de 1848. Prosseguem pela Inglaterra, hospedam-se esses fenômenos na França, e o professor Rivaio, diante deles, mesas que se agitam, objetos que se movimentam sem contato humano, violando as leis da física, objetos que atravessam outros objetos, portadores da mesma massa, quando a física dizia, não podem haver dois objetos ocupando o mesmo lugar no espaço. E aí estavam, através da fenomenologia mediúnica, as materializações, as desmaterializações, os transportes, os desdobramentos, a bicorporeidade. A pessoa está em dois lugares simultaneamente, como Antônio de Pádua, o Padre Pio, Francisco de Assis, Francisco Cândido Xavier, graças à mediunidade, que veio romper os velhos padrões e antecipar o período glorioso da física quântica, e da matéria transformada em energia. Então, esses seres espirituais desceram à Terra e nos trouxeram a revelação da imortalidade. Não pode haver dor mais doída do que aquela que se deriva da morte de um ser querido. Como escreveu Chico Xavier, a saudade pela morte fere em dois lados da vida, no mundo espiritual, pelo que se vai, no mundo terrestre, pelo que fica. E o Espiritismo veio, então, e preencheu esse vazio, esse imenso lugar, dizendo que ele está refeito de vida. Não existe espaço vazio. O universo é cheio de ondas, de vibrações, é o pensamento da divindade. E então a doutrina passou a se tornar uma filosofia existencial fundamentada no bem, na alegria de viver, não na morte, mas na superação da morte. Essa terrível personagem que retira o encanto e muitas vezes o júbilo nos corações, porque ninguém morre. E hoje, alargando os seus horizontes através de uma fenomenologia imensa, vastíssima, em que se comprova que viver é vibrar, vibrar é viver. E os chamados mortos convivem conosco, ajudam-nos e nos apresentam a ética para um comportamento feliz. O Evangelho de nosso Senhor Jesus Cristo. Porque o Espiritismo baseia-se fundamentalmente no Evangelho de Jesus. Foi ele que prometeu mandá-lo. É a primeira doutrina que foi designada por Jesus. Eu rogarei a meu Pai, e ele vos mandará o Consolador, que vos dirá coisas novas. Quando a ciência nos veio falar das micropartículas, o Espiritismo nos falava das ondas, das energias, do Espírito, que é uma energia pensante. Antes que se tivesse culturalmente ideia do que é o campo de energia, as forças cósmicas, o Espiritismo nos demonstrava, através da fenomenologia mediúnica, qual aconteceu com inúmeros médiuns, dentre outros, Daniel Douglas Hume. Estava em Londres, numa sala, no terceiro piso. Cientistas observavam aquele homem jovem, frágil, o cabelo levemente louro, a testa larga, os olhos brilhantes, possuidor de peregrinas faculdades paranormais. De repente, a janela aberta, na janela, estilo navalha, daquelas que descem metade e que sobem, e havia um espaço aberto nessa janela. Então Daniel inteiriça-se e atira-se janela abaixo. Os homens surpreendem-se e correm para a janela para vê-lo estrebuchar-se lá embaixo nas pedras. Nada veem. E são tomados de espanto quando alguém do lado de fora bate na porta, trancada. E eles vão, e quando abrem, é Daniel, que saiu pela janela, subiu as escadas, e ali estava pálido. E eles disseram: mas Daniel, como foi isto? Ele disse: assim. E repetiu. Atirou-se pela janela. Flutuou no ar. Subiu as escadas. E voltou outra vez. Demonstrando a violação das chamadas leis naturais. O mais pesado que o ar, que viria mais tarde através da aviação, estava lhe demonstrado de como os espíritos podem manipular o corpo, como podem suavizar-lhe ou ampliar-lhe o peso, qual não acontecia nas materializações. Os médiums perdiam de 2 a 5 quilos. E outras vezes aumentavam o peso, a altura, como no caso da senhora Desperança, examinada pelas maiores autoridades intelectuais da Inglaterra, da Alemanha e dos países que investigaram exageradamente o fenômeno mediúnico. Então, essa doutrina nos trouxe os seus dados fundamentais. O amor, porque tudo do universo é derivado do amor. O amor a Deus, o respeito a essa causa cáusica, a esta força primária de onde se originam todas as coisas e para onde voltam todas as vibrações e ondas das galáxias. Então, a doutrina apresenta agora um contexto de respostas filosóficas aos dramas da humanidade. Por que há o sofrimento? Qual a razão de umas pessoas serem felizes e outras desditosas? Porque tudo que eu faço resulta negativo. E outros de caráter menos bom, de comportamento vulgar, tudo o que fazem é coroado de bênçãos, de poder e de glórias. E então, aparece uma filosofia de vida, a reencarnação, para nos explicar que a vida é única, mas as existências corporais são inúmeras. No corpo ou fora do corpo, estamos na vida. Na existência física ou fora da existência física, na existência espiritual. Através dos nossos atos, neste universo ordeiro, em que qualquer agressão gera um efeito correspondente, nós somos os autores do nosso destino. A felicidade está ao nosso alcance, desde que a desejemos realmente. Refiro-me à felicidade, não a prazeres sensuais, à volúpia da embriaguez dos sentidos, não. Isso não é felicidade. Isto é gozo. É uma satisfação rápida, momentânea e muitas vezes de consequências deploráveis. Examinemos as vítimas dos bairros do crack, da cocaína, das outras drogas de tarja negra ou de outras dedicadas à saúde, mas com restrições pelos efeitos imediatos que produzem no palácio cerebral da pessoa. E nós veremos o desgaste, vemos a tristeza, a desolação, a morte. Isso não pode ser felicidade, é fuga. Mas ninguém foge de si mesmo. Até onde vai, leva-se consigo próprio. Então, o Espiritismo aí está, neste momento pandêmico e de desordens na estrutura político-social brasileira e do mundo, porque é geral. É a criatura humana que perdeu o endereço de Deus. Um grande filósofo inglês teve a ocasião de dizer, há 200 anos, o homem perdeu o endereço de Deus. Quando começou a era industrial, e o egoísmo, a avareza, modificaram os nossos propósitos de solidariedade, de fraternidade. Agora, parafraseando, eu diria, o ser humano perdeu o endereço de si mesmo. Pessoas me perguntam o que é que eu faço da minha vida. E eu lhes respondo, pare, saia da superfície, saia da ganância, saia dos quantos e procure a unidade da vida. Descubra quem é você. O que é que você pode fazer por você mesmo? Lute contra as tentações e não aceite o desafio dos maus. Jesus disse, não resistais aos maus durante muito tempo. Eu meditei nessa frase, mas como não resistir ao mal? Vem o mal e me ataca, eu não vou resistir. Eu entendia no verbo resistir, o reagir, o enfrentar. Mas Jesus aqui dulcifica: não aceite o mal de ninguém. Quando você for ultrajado, não é você quem está ultrajado. É o seu orgulho, são o seu egoísmo, a sua presunção. Nós somos inatingíveis se nos não permitirmos a ação dos maus que se comprazem contra nós. Ainda ontem eu lia na internet esta frase de um jovem e nobre cantor: aplaudiram-me quando eu fracassei, aplaudam-me agora que eu sou exitoso, aplaudam-me. Não há muito interesse em aplaudir o êxito. As nossas paixões nos levam a preferir o mal, a tragédia, o desencanto, a desgraça, embora a cada momento espoque o gênio e arrebate as multidões. Logo mais, ele será atraído lá adiante por aqueles que o aplaudiam. E ele, uma frase notável, pessimista, mas que tem alguma razão: alimente um cão por 3 dias e ele ficará com você 30 anos. Alimente um ser humano 30 anos e ele o esquecerá em 3 dias. Quantas vezes vemos a pessoa nos tratar bem quando lhe damos, quando lhe tratamos sempre bem? E à medida em que os dias passam, para que nós possamos manter a amizade, é necessário quase que comprar, dar, até o dia que o outro satura e, ingrato, abandona. Um amigo meu perguntou a um amigo: nós fomos amigos 10 anos. Durante 10 anos, eu fui um servidor. Vivi em função da sua amizade. Presenteei-o. Cerquei-o do que eu tinha de melhor. E agora, por um nada, você se volta contra mim. Eu me pergunto: será que em 10 anos em que eu servi você, não ficou nada de bom? Eu não fiz nada de bom. E ele disse friamente: eu me lembro. Quer dizer, lembrava de todo aquele coração aberto e guardava para desforçar-se de quê? E abandonou o amigo. Procurando justificativas, eu também recordo de uma história de Malbataan, o eminente professor Júlio César de Melo e Silva, notável matemático e escritor de lendas árabes. Ele disse que 2 amigos árabes viajavam, eram amigos, as caravanas avançavam através dos desertos, dos oásis, varando o deserto. E certo dia, houve uma coisa qualquer. Houve uma coisa qualquer. E um deles se voltou para o amigo e o magoou profundamente. Ele então escreveu na areia: aqui, no dia de hoje, meu amigo,

Minha vida. E o amigo perguntou, mas por que aquele gesto que eu tive antes, você escreveu na areia, e este escreve aqui, na pedra? Ele disse, porque o mal, as coisas negativas, o vento deve levar. E o bem deve eternizar-se. Jesus é esse bem. Ele trouxe-nos esta força ciclópica no Espiritismo. E eu gostaria de dizer tudo isto no fato real de que eu participei. Quando o Espiritismo entra em nós, a mudança que opera e o nosso comportamento quando entramos no Espiritismo. E continuamos com as nossas mazelas, as nossas justificativas, as nossas observações, sem nos deixarmos penetrados pela fé religiosa. Faz muitos anos, nos tempos heróicos, eu viajava muito pelo estado de São Paulo, até antes da pandemia. E fui a uma cidade onde o médico do posto era meu grande amigo, espírita militante. Ele levava periodicamente à sua cidade, que era uma cidade de pequeno porte, para proferir palestras. E numa dessas vezes, ele fez muita propaganda. Ele colocou panfletos nas cidades vizinhas, os rádios anunciaram, eram os tempos heróicos. Mas ao cair da tarde, uma tempestade abalou a cidade. A conferência seria feita no pátio de uma escola, que naquela época cuidava da parte intelectual pela manhã e da parte profissional à tarde. E era o maior espaço que havia na cidade. E a chuva foi torrencial. Então, os engenheiros, amigos, proibiram que se realizasse o encontro ali, porque era provável que o alicerce daquele pátio estivesse agora numa situação de queda, porque se fez um buraco bem perto da coluna. E nós ficamos desolados. A partir das 16 horas, a temperatura voltou agradável, o tempo mudou, e nós, sem termos um lugar para proferir a conferência, ficamos desolados. E meu amigo, que atendia as mulheres equivocadas no posto de saúde, sabia que ali na cidade havia o que chamavam um cabaré. Era uma boate, uma casa noturna, modesta, mas cujo salão de festa era muito grande. Ele então olhou para mim e disse: Divaldo, o único salão que nós dispomos aqui não é recomendável, porque é um salão numa região pouco nobre, de desencanto, de decadência moral. Eu disse, nós poderíamos ir lá ver o salão? Ele disse, pode. Nós fomos. Havia umas figuras estranhas nas paredes. E se podia sentir a psicosfera daquele salão com bandeirinhas de papel, bandeirinhas de São João. E eu então pensei, a mensagem de Jesus tem que ser levada em todo lugar. Se ali era o único lugar, nós poderíamos tomar providências para que os que viessem à noite não fossem os habituês. E talvez, mesmo que fossem eles, no outro estado de emoção, para poder buscar algo que ali não era costumeiro ter. E conversei com ele se nós não podíamos pedir ao delegado de polícia, que também era seu amigo, para que interditasse mais ou menos aquele pedaço de rua. Nós convidaríamos amigos ali da família

0: para lavar com criolina o cimento, colocaríamos os lençóis naquelas paisagens lúgubres e decoraríamos, colocaríamos uma mesa, algumas plantas, flores, cadeiras. E o meu amigo médico foi entusiasmado. Corremos ao delegado de polícia e ele disse, não tenham dúvida, tomaremos a providência. E agora, como avisar ao povo? Havia o serviço de alto-falantes na cidade, fomos até lá, avisamos, anunciamos, e o radialista disse, olha, não é provável que vá muita gente. Eu não acredito que as senhoras, assim, as pessoas chamadas distintas da cidade, venham a este lugar. Eu disse, mas meu Deus, que preconceito. É uma sala. O lugar é uma sala. A porta aberta entra e sai. E então tive uma ideia. Vamos convidar a senhora do prefeito. Convidamos o prefeito, sua senhora. Porque se a notícia correr que a senhora do prefeito vem, naturalmente as pessoas menos corajosas sentirão estímulo e virão também. E fomos à casa da senhora. Já eram quase 5 horas. Eu fiz o convite ao prefeito, a ela. Ela disse, mas todo mundo sabe que ali é um lugar de pecado. Eu digo, mas nós somos pecadores, quer vamos lá, quer não vamos lá. E se formos lá, talvez os nossos pecados sejam redimidos, porque nós vamos hoje falar em Jesus, falar na caridade, no amor. E fui conversando com ela, digo, imagine, se a senhora, a primeira dama da cidade, prometer-me que vai, nós vamos anunciar, eu direi que a senhora também está convidando as pessoas. Ela parou, me olhou com seriedade e disse, senhor Divaldo, meu marido e eu iremos à sua conferência. Eu disse, lá no local? Sim, lá no local. Então corremos para o alto-falante e avisamos que a senhora do prefeito convidava, ela ia patrocinar a conferência. E foi muito curioso. Quando eu cheguei, às 20 horas, um pouco menos, o salão estava vazio, mas na rua estavam umas dezenas de pessoas em pé, conversando, fazendo hora, mas ninguém entrou. Então chegou o prefeito e a senhora, ela disse, venham, vamos. E entraram, e daí a pouco, a sala comportava mais de 300 pessoas. Ficamos jubilosos. A conferência teve a parte artística, era muito comum, declamação de jovens, canto, apresentação. E quando notei que estava numa casa de tormentos físicos, numa casa desse quilate, eu me lembrei de Maria de Madalena, a mulher equivocada que se transformou diante de Jesus. E me veio a inspiração para que ele contasse a vida. É uma vida exuberante e bela. Então eu contei. Narrei desde quando menina, em Jerusalém, ela ouviu um homem contador de histórias dizer, um dia, ele virá, cavalgará um animal branco e será o mensageiro da paz. E ela se apaixonou por esse personagem. Lembrei-me que quando ela estava com 15 anos, ainda em Jerusalém, e ela encontrou no templo o velho narrador de histórias que dizia, e ele já chegou, já está na terra faz anos. E ela ficou fascinada. Então falei do momento da queda, da grande jornada pelo pântano e do encontro dela com Jesus. Quando ela diz assim, Rabi, e ele lhe responde, Maria, tu me conheces, Rabi? Ó Maria, ergo bonus pastor sum. Eu sou o bom pastor. E o bom pastor conhece todas as suas ovelhas. Não te surpreendas, pois, que eu te chame, Maria, eu darei a minha vida, Senhor, para seguir-te. E eu aceito a tua vida. Não hoje, um dia. Hoje vai dar a tua vida aos teus filhos. Filhos, mas eu não tenho filhos. O meu ventre varado, e eu nunca tive a honra de ser mãe. Ó Maria, quando eu me refiro aos teus filhos, eu me refiro àqueles filhos que não têm mães, àquelas mães que não têm filhos, àqueles que estão ao abandono e à crueza da vida. Faça-te mãe deles, e eu te aceitarei o sacrifício. E ela passou a acompanhá-lo, foi testemunha da paixão. Enfim, narrei até o momento em que ela morreu nos braços de Maria Santíssima, na região de Éfeso, hoje na Turquia, naquele tempo na Grécia. As pessoas aplaudiram. É uma história comovente e real. As visões que ela possuía da divindade, Jesus dialogar com ela. Foi diminuído o povo, despedimos-nos, e ao fim de tudo, apareceu-me uma jovem de 25 anos no máximo, trajada modestamente, mas com asseio e até alguma elegância. Ela me disse: Senhor Divaldo, eu desejava falar-lhe. Estava com os olhos lacrimosos. A história de Maria Madalena é a minha história, seu Divaldo. Eu sou frequentadora daqui da casa. Nunca pensei. Eu era cortadora de cana. Dificuldades, problemas. Fui ludibriada e me atirado numa casa de prostituição, aonde eu estou até hoje. Conto o meu gosto. Eu preciso viver. E o homem que me escraviza lá ameaça-me. Eu não tenho coragem de abandoná-lo. Mas hoje eu vou me inspirar no pensamento dessa mulher, que teve que enfrentar um senador, e vou me libertar dessa doença. Eu vou sair. O Senhor pede a Deus, a Jesus, para me abençoar. Eu pus a mão no ombro e disse: peço, minha filha, eu pedirei com maior carinho a Jesus para lhe abençoar. Você, ela disse, eu sou muito conhecida do doutor na casa que o senhor está hospedado. De vez em quando ele nos trata, ele nos examina. Seu Divaldo, essa mensagem salvou a minha vida. Eu vou mudar. E saiu. Eu comentei rapidamente com o meu amigo médico. Ele conhecia bastante a moça. Passaram-se os anos. 10 anos depois, eu voltei à cidade. Já era uma cidade maior, com centro de cultura, com espaço no ginásio local. Tudo foi muito bem. E quando eu terminei, veio uma senhora que eu conhecia, mas não sabia quem era. Estava gorda, assim, uns 35 anos. E ela perguntou: lembra-se de mim, seu Divaldo? Eu disse: eu lembro vagamente, me desculpe. Ela disse: eu sou aquela que se apaixonou por Maria de Madalena, lembra? Que falou que era frequentadora da casa. Ah, eu lembro. Pois é, seu Divaldo. Eu abandonei. No dia seguinte, eu parece que enlouqueci. Disse à dona da pensão que eu ia sair. Disse ao homem que me explorava que eu ia para a polícia. e saí. Mas eu quero contar ao senhor uma coisa. Quando eu morava lá, tinha um senhor, um homem de 40 anos, que me alugava toda quarta-feira. Nas quarta-feiras, eu ia ao cinema com ele. Ele me convidava para jantar, se no restaurante, uma coisa. Ele dizia que me amava, mas no meu negócio não tem amor. Daí, uns 8 dias, ele apareceu na minha casa. Aqui praticamente todo mundo se conhece. Eu havia alugado um quarto numa pequena avenida, ali na saída da cidade. E ele foi lá me ver e perguntou: mas o que é que está fazendo? Você enlouqueceu? Eu disse: enlouqueci. Voltei a cortar cana, mas a ter dignidade. Ele disse: mas e agora como eu fico? Mas o que tenho eu com você? Você me pede serviço, eu faço, você me paga. Ele disse: mas eu amo você. Amo a coisa nenhuma. Amo você. Permito voltar aqui. Eu disse: mas não entra na minha casa. E ele passou aí na minha casa. Se eu te falto. E me conquistou com a bondade e me prometeu o casamento. Ele me perguntou: vamos, então, nos unir santamente. Se você se casar comigo, você me respeita? E eu disse a ele que sim. Então, seu Divaldo, nós nos casamos. Eu vim aqui hoje convidar o senhor. Eu sei que amanhã o senhor vai para outra cidade, bem cedo. Mas passe lá em casa com o doutor e toma um café comigo, com meu marido. O senhor faria isso? Eu já sou uma mulher que procede muito bem. Eu digo: não, minha filha, eu não tenho preconceito. Em absoluto. Eu não peço carteira de boa conduta a ninguém. Eu amo a pessoa ao ser, não ao invólucro. Mas amanhã eu tenho que sair cedo. Eu vou viajar muito de carro. Ela disse: eu levanto um pouco mais cedo e passa lá em casa. Eu chamei o médico, meu amigo, e perguntei. Disse: oh, não tem problema. Vamos, eu conheço até o marido dela. No dia seguinte nós fomos. Era uma casa de fazenda. E quando eu cheguei na porteira e entramos, havia assim um caminho até a casa com uma varanda. E na varanda, um senhor de uns 50 anos, mais ou menos, ou 60, e várias crianças. E ela com uma criança na mão. Aí eu cheguei, apertei a mão dela e disse: Edivaldo, esse é meu marido. E ele disse: e esses são os nossos 6 filhos. Esse chegou ontem. E nós convidamos o senhor para batizá-lo. Eu digo: olha, nós não temos na nossa religião o batismo. Mas eu peço a Deus que abençoe. E eu serei o padrinho de ternura, de amor por ele. Como é o nome dele? Vai ser Divaldo. Eu achei interessantíssimo. E ela disse: Divaldo, o senhor vai entender assim. Eu não posso ter filhos. E um dia meu marido passa e começa a querer ter filhos. Eu disse que ele sabia que eu não podia ter filhos, e etc. Ele disse: mas eu não quero um filho da carne. Eu quero um filho. E aí nós passamos a adotar. De ano e meio, nós adotamos um. Já temos 6. Com o Divaldinho que está chegando agora. Eu disse: mas minha filha, Jesus não disse a Maria de Magdala que amasse aos filhos que não tinham mães? Nenhum deles tem mães. São meus filhos no Evangelho. E então eu vi que o Evangelho entrou nela. O Espiritismo entrou na sua alma com todo o esplendor da sua pureza interior. Então, recordando-me da Semana Espírita de Feira de Santana, a terra do meu berço, que me é tão amada, eu dedico esta mensagem aos companheiros de luta, para que abram o coração e deixem o Espiritismo entrar, transformando-se em exemplos que pregam com a verdade. Desta forma, o mundo será melhor a partir do momento em que nos tornamos melhores. Que Deus abençoe a princesinha do sertão e a sua semana espírita. Muito obrigado.
1: Agradecemos ao nosso irmão Divaldo Franco pelo belo trabalho.
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3: 9 horas e 9 minutos.
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6: Olá, nós temos uma frase de Jesus que o evangelista João grafou no seu evangelho, lá no capítulo 16, a partir do versículo 33, quando o Cristo diz o seguinte: tenho-vos dito isto para que em mim tenhais paz, pois no mundo tereis aflições. Mas tende bom ânimo, eu venci o mundo. Essa frase ela é interessante para o nosso dia a dia por um aspecto importantíssimo: ter bom ânimo. Esse pedido que Jesus nos faz na forma imperativa, tende bom ânimo, é para nós um alento e, de certa forma, um indicador da conduta que devemos ter no nosso dia a dia. Animarmo-nos. Ter bom ânimo, a palavra ânimo vem de alma, ou seja, quando diz o Cristo para que tenhamos bom ânimo, ele está nos dizendo para que hajamos com alma, ou seja, com vontade, com alegria em tudo que fizermos. Ter bom ânimo para com as dificuldades não significa gostar das dificuldades, significa buscar forças, buscar inspiração para tomada de atitude. Isso é ter bom ânimo. Ter bom ânimo para com as pessoas não é simplesmente uma ingenuidade, é poder confiar nelas, dando a elas as condições para que elas cresçam também. Mas esse aspecto do bom ânimo, muitas vezes nós deixamos de lado e vivemos dentro de um entreguismo, ou seja, nos entregamos às situações. Pensemos melhor nesse aspecto dessa frase de Jesus: tende bom ânimo, porque ele acrescentou: tende bom ânimo, eu venci o mundo. E há pessoas que ironizam até essa expressão, muitas vezes dizendo: como Jesus venceu o mundo se ele morreu na cruz? Ele venceu o mundo e venceu de tal forma que mais de 2000 anos depois nós estamos falando dele. Nós estamos buscando nas frases dele, nos ensinos dele, o nosso roteiro de vida. Então pensemos bem e acreditemos mais nessas palavras do Cristo. Tem de bom ânimo, eu venci o mundo. E ele disse também, no mundo tereis aflições. Ou seja, é natural termos aflições aqui no mundo, mas também é natural termos bom ânimo, elevar o nosso pensamento ao alto, no ato de uma prece, pedir ao Criador que nos dê o estímulo necessário, que nos dê a inspiração. E aí sim, com esse bom ânimo e a inspiração divina, é só seguirmos o curso das nossas vidas, fazendo as melhores escolhas, tomando as melhores decisões. Que as bênçãos de Deus se façam sempre conosco. E até uma outra oportunidade.
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8: A Renata Galinanes, porque há épocas em nossa vida em que somos sobrecarregados com dificuldades, como se estivéssemos sendo testados. Perdemos aquilo ou a quem amamos e recebemos responsabilidades mais pesadas do que supomos merecer. Como se fosse uma prova mesmo. É porque Deus nos confere experiências proporcionais às nossas forças. Talvez você seja uma guerreira que esteja sendo chamada a fazer enfrentamento de batalhas interiores para poder superá-las. Aceite-as. Se você não as gerou e elas surgiram propostas pela vida, é porque está no tempo certo para que você possa se aprimorar, crescer e avançar. O problema é quando nós criamos essas dificuldades, e não Deus, e não a vida. Se nós criamos e empacamos, nós precisamos nos reavaliar para não onerarmos a vida com demandas que não são próprias da vida, que são dificuldades nossas. A vida já não nos economiza desafios. Não vamos maximizar desafios outros em função da nossa imaturidade ou da nossa incompetência.
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10: Doutor Haroldo Dutra Dias, aqui ao nosso lado. Nós já tivemos a satisfação de abraçá-lo certo dia na cidade de Pedro Leopoldo, lá no Centro Espírita Luiz Gonzaga, quando foi realizada aquela Semana Espírita. O senhor gentilmente atendeu a nossa reportagem e nos concedeu uma entrevista que até hoje está sendo muito requisitada pelos internautas da emissora do bem na internet. Doutor Haroldo, eu estou aqui acompanhado da Maria José Tavares, nossa correspondente em Zurique, na Suíça. Eu tenho uma pergunta para fazer ao senhor e ela também tem uma outra pergunta para fazer. A nossa primeira pergunta: qual a maior dificuldade que ainda encontramos para compreender o amor?
11: Eu acredito que a maior dificuldade é nós sairmos de nós mesmos. Porque ao longo de muitos milênios da evolução, nós somos treinados a cuidarmos de nós mesmos. O instinto de conservação nos abrigou a ir atrás do alimento para nós. O instinto de conservação nos ensinou a nos abrigarmos em cavernas, a cuidarmos dos nossos interesses. Mas agora, atingida a maturidade espiritual, a bondade divina pede a todos nós que cuidemos uns dos outros, que saiamos da intimidade, que nós façamos como aquela largata que rompe o casulo do egoísmo, do autocentramento, para ir em direção ao semelhante, entender que o semelhante também precisa, que não há felicidade legítima se não for uma felicidade de todos. O bem comum é a base da felicidade legítima. É isso que nós temos aprendido,
12: Olá! Nós gostaríamos de saber em qual momento do Evangelho que se reporta com maior profundidade sobre o perdão.
11: Maria José, companheira de Zurique, nós encontramos em Portugal, uma grande amiga, né, mandar um abraço para ela. Olha, eu particularmente acredito que a grandiosa lição de perdão de Jesus foi o comportamento inteiro que ele teve, desde o momento em que ele foi preso até o último suspiro na cruz. Porque aquilo foi um perdão contínuo. Não é um perdão que se resume apenas numa palavra ou num gesto. É um perdão que se estende desde o momento em que ele é preso, de como ele se porta, de como ele age, do silêncio que ele mantém, do que ele fala para as mulheres que choravam, do cuidado que ele tem com a mãe, com o João, até os momentos da cruz. É uma lição de perdão contínua e profunda, nunca antes vista na humanidade, porque nós não temos história de um filósofo, de um pensador, de algum líder que tenha apresentado um perdão tão consistente, uma capacidade tão profunda de amar quanto essa.
10: Doutor Haroldo, nós estivemos verificando na nossa grade de programação cerca de aproximadamente 25 países sintonizados com o Web Rádio Fraternidade. Dentre eles, a Itália, França, Estados Unidos, Inglaterra, o próprio Japão, que está lá na outra extremidade do mundo, e outras comunidades, né, aqui da América do Sul. Eu gostaria, neste final, não abusando da sua boa vontade, que o senhor deixasse uma mensagem para esses internautas que estão nos acompanhando com tanto carinho.
11: Queria mandar um abraço a todos, de todos os países, e dizer que talvez a maior lição que a doutrina espírita tenha a nos ensinar é a lição da fraternidade universal. E hoje eu tenho aprendido, tenho me esforçado para aprender essa lição, no sentido de encarar os irmãos de outras terras como irmãos do coração, como companheiros que, embora estejam em latitudes e longitudes diversas das nossas, e ambientes culturais diversos dos nossos, têm as mesmas esperanças, passam pelas mesmas dores, pelos mesmos desafios, estão sedentos do evangelho e de espiritualidade como todos nós. Então eu queria mandar um abraço para todos e dizer que me sinto irmão e irmanado a todos vocês, que Jesus possa abençoá-los, ampará-los a todos no trabalho, independente da religião, no que a pessoa esteja inserido, desde que tenha um compromisso com o bem comum e com o bem ao próximo.
9: Esta foi a nossa movimentação com o Dr. Haroldo Dutra Dias no Congresso de Goiânia.
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13: Olá, queridos ouvintes da Web Rádio Fraternidade. Nós estamos aqui no 28º Congresso Espírita, na cidade de Goiânia, estado de Goiás. Está aqui ao nosso lado o senhor Eurípides Veloso. Ele escreveu o livro Os Primórdios do Espiritismo em Goiás, volume 1, e agora está lançando, não é, senhor Eurípides? Raízes Espíritas, Região Metropolitana. O que levou o senhor a escrever esse livro?
14: Esse livro nasce, os dois livros, aliás, dizendo, nasce de uma primeira experiência vivenciada na cidade de Monte Carmelo, quando o meu irmão, o historiador Ayrton Veloso, escreveu o livro A História do Espiritismo em Monte Carmelo. Isso deu assim, uma conotação interessante em termos de difusão espírita, porque o livro, ao ser reconhecido, provocou na nossa ambiência lá, uma cidade que proporcionalmente é uma cidade espírita, com 12 centros espíritas, cidadezinha de 50 mil habitantes, proporcionalmente isso teve um significado. Mas isso é aliado também ao fato de que o Chico Xavier, quando visitava nos natais de 56 a 59, num determinado dia, após as psicografias dele lá na nossa cidade, ele reverenciou muito a importância de registrarmos, né, as mensagens, né? E o que acabou gerando também uma preocupação em mostrar algo mais. Então, a repercussão do livro foi muito interessante, e que nós carregamos isso conosco,
15: pela vivência, pela emoção que causou as pessoas, né, pelas retomadas, pelo conhecimento de alguns netos que não sabiam que seus avós tinham um papel daquela natureza. Enfim, a gente percebeu que a gente estava sendo instrumento para algo que havia um sentido maior. Ao mostrarmos o nosso projeto aqui em Goiânia para o então presidente da Federação Espírita do Estado de Goiás, a FEGO, ele abraçou o projeto. E já no congresso de... no 26º congresso, ele anunciou a apresentação de um projeto que significou a nossa instalação na FEGO, né, com um trabalho próprio, que é o projeto Memória Espírita do Estado de Goiás. E aí resolvemos contar essa história, resgatando a memória, não apenas de uma cidade como fizéramos antes, mas resgatando a memória e contando a história do movimento espírita goiano como um todo.
12: Sim, e mostrando os aspectos, como surgiu a doutrina espírita, as primeiras casas espíritas, os primeiros espíritas aqui no estado de Goiás, quem foram?
15: Na verdade, antes de falar especificamente sobre esses pioneiros, sim, eu queria dar uma explicação. O primeiro volume, Os Primórdios do Espiritismo em Goiás, ao fazê-lo, nós notamos que para haver uma linha de tempo, obedecer uma linha de tempo, e nós também não poderíamos perder a oportunidade de fazer algo que nós tínhamos percebido, que seria inédito, ou seja, mostrar como era realmente, né, o panorama social da França à época de Kardec e como é que se transpôs da Europa para o nosso país, né, todos os ensinamentos que lá não proliferaram como deveria ter acontecido. Toda a efervescência social que acontece, não é, ao lado de Kardec, né, quando ele estava começando o seu trabalho. E a gente então começa, a gente retoma aquela profecia de Jesus que está descrita no livro Brasil, Coração do Mundo, Pátria do Evangelho, quando ele chama Eliu, o espírito que envergaria, né, a responsabilidade de ser o Dom Henrique Sagres, o chamado o Infante Dom Henrique, que na conversa que ele teve com Jesus ouviu do nosso mestre, do protetor espiritual da Terra, que neste subplanetário que ele queria encontrar um local adequado para trazer a nova mensagem, para implantar novamente a boa nova. E ele fala de transpor oceanos, ele fala de algo muito importante que foi, inclusive, como é que aqui deveria ser recebido pela gente simples daqui, né, a mensagem. E foi tão interessante porque a gente explica isso no livro. A gente dá uma explicação técnica, como é que foi possível numa época daquela, né, em que a navegação não era uma ciência tão desenvolvida como é hoje, não é? E também como é que foi recebido aqui nos Andes, em Lima, no Peru, nas regiões ainda que eram, né, matas virgens, como que aqueles selvagens, aqueles espíritos simples a que Jesus se referia, receberam o Livro dos Espíritos, trazido por um grande chefe de caravana, que isso acontecia muito com a Espanha, com a Inglaterra. Então, Dom Fernando Guerreiro, ao apresentar o Livro dos Espíritos aos silvícolas, aos selvagens, ele tem a grata surpresa de perceber que eles já conheciam parte de tudo aquilo que estava descrito. E aí a gente não tem como não ligar isso com a orientação de Jesus. E outros fatores a mais, que dentro de uma linha de tempo, a gente começa a abrir espaço para mostrar fases de assentamento da doutrina espírita com Chico Xavier, para depois, no segundo volume, começarmos também a implantação, que é seguida de algum vaticínio também, não mais de Jesus, mas do Chico Xavier, para nós iniciarmos as raízes espíritas aqui em Goiás, trazendo também as primeiras biografias e aí sim falando dos primeiros centros espíritas.
16: Iremos dar continuidade no nosso próximo bloco. Aguardo você. Até lá.
17: 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Olá, você que está conectado na Web Rádio Fraternidade, a emissora do bem, o nosso abraço, a nossa saudação a você. Não importa onde você esteja, como esteja, o que nós desejamos é que você levante a cabeça com bom ânimo, com coragem, com disposição para o bem. Deus nunca nos abandona, confia sempre, nunca te esqueças de Jesus. A gratidão que possamos expressar é um recurso infalível para que possamos estar bem. Desejo a você um dia de harmonia, de equilíbrio, de felicidade. Meu abraço, Orson Peter Carrara.
3: 9:27.
18: E aí, ouvinte da Rádio Web Fraternidade, tudo bem com você? Aqui quem fala é Carol Oliveira e está começando mais um programa do Meninas Espíritas aqui na sua rádio Web Fraternidade, a emissora do bem. Bora pro tema de hoje? Esse vídeo é pra você que tá se sentindo meio...
19: Mais ou menos!
18: Se você tá se sentindo meio tristinho, meio pra baixo, meio assim...
20: Acho que nada mais vai dar certo na minha vida.
18: Esse vídeo é pra você. Boys and girls, tudo bem com vocês? Aqui quem fala é Carol Oliveira, do Meninas Espíritas. Está começando mais um vídeo num cenário diferente, né? Afinal de contas, eu tô aqui no meu quarto. Pra gente começar aqui esse vídeo, né? Já deixa aí seu like, já se inscreve no canal. Nunca não. Já se inscreve no... Meu Deus do céu.
21: 2000 anos depois.
18: Já se inscreve no canal também. Pra você que tá se sentindo meio trechinho, meio pra baixo, eu tenho aqui três dicas de conexão. Como assim, Carol? Conexão. Sim, ó, eu andei descobrindo aí, pesquisando, que se a gente levar a vida na boa com essas três conexões, a gente vai estar sucesso, garantido, juro. Então vem comigo, presta atenção. A primeira conexão é a conexão com a sociedade. Como você está se conectando com as pessoas? Qual a forma que você está se conectando com as pessoas à sua volta? Tenho dois exemplos aqui maravilhosos, né? Que, de caras que a gente sempre tem que se basear no melhor, né, galera? Por favor. Então, são dois caras aqui que são maravilhosos. Um tá aqui na ponta do vídeo... Que é o GG, que vocês já sabem, né? Era um cara que amava pessoas, amava se conectar com pessoas. Então, ele sempre tava ali no rolezinho, sempre tava falando com a galera em cima do monte. E eram todos os tipos de pessoas. Eu tô falando aqui que, tipo, ah, agora eu vou ter que ser igual Jesus, andar no meio do povo, falar com todo mundo. Não, não é isso. Pelo menos, tentar amar mais as pessoas. E ser mais como ele, no quesito de... você conseguir observar e acessar a beleza do outro. Então, às vezes, a gente tem dificuldade aí com as pessoas, com a galera à nossa volta. Por quê? Porque a gente sempre tá olhando muito a parte ruim dessas pessoas. A gente sempre foca muito no negativo. Eu queria que a gente fizesse esse exercício. Eu sei que não é fácil, mas tenta acessar a beleza dela. Porque todo mundo, eu, você que tá me assistindo, todo mundo, nós somos luzes e sombras. Então, todo mundo tem a sua parte boa e todo mundo tem também a sua parte ruim. Então, tente acessar a parte boa das pessoas. E o segundo cara, esse aqui, o tio Kardec. A gente acha que, né, ele era aquele codificador, professor sério, pá, só que não, cara. Ele nada mais era do que um ser humano comum, igual a todos nós, que também pagava os boletos.
22: Ah, Maria.
18: Que também tinha problema, que também ficava bravo quando tinha que ficar bravo, e tá tudo bem. E além dele ter esse lado, assim, que a gente achou, né, que ele era mais, assim, fechado e tal, ele também se conectava com as pessoas, ele viajava para conhecer os movimentos, os grupos espíritas que estavam se formando e tudo mais. Num desses grupos, ele falou uma coisa que foi muito legal, que ele via as pessoas lá na sociedade parisiense de estudos, em outros lugares, ele via um grande senhor da sociedade, né, com um grande poder, apertar a mão de um operário. E a gente fala, nossa, né, mas tudo bem, Carol, tudo bem hoje pra gente, né, que já evoluímos um pouquinho. Mas a gente tá falando de 1800 lá na Europa, lá na França. Então, assim, né, era algo que ele conseguia conectar as pessoas, unir as pessoas. O segundo ponto é a sua conexão com a espiritualidade. Então, como você está se conectando com a sua espiritualidade? A gente acha que muitas vezes se conectar com a espiritualidade é, por exemplo, eu estar aqui no meu quarto, no meu cantinho, rezando, aí eu tenho que estar de um jeito X, tem que começar a prece de um jeito tal, terminar do jeito tal, e aí, sabe, a gente vai criando regras para se conectar, horários para se conectar, e se conectar é todo tempo, é todo lugar. Então você tá a caminho do trabalho, tá no ônibus, você tá ali, ó, parado, pensando, ouvindo o barulho dos passarinhos, respirando. Então faz isso comigo agora, respira bem fundo. Quando a gente faz isso, respira, puxa o ar e solta consciente e agradece. Agradece por quê? Porque respiração é vida e vida é divino, gente. Então esteja presente e observe cada vez que tá difícil, assim, tá no seu dia. Respira fundo, consciente. Sente o ar entrando em você e agradece por esse ar. Terceiro ponto é a conexão com você mesmo, de você parar e se observar. Então eu tô triste, por que que eu tô sentindo essa tristeza? Começar a se questionar, por que que eu tô me sentindo assim? O que me fez me sentir assim? E quando a gente faz isso, a gente não apenas percebe que a fonte, só que a gente ainda tenta criar alguma solução, sabe? Porque às vezes a gente tá triste e a gente vai ouvir o quê? Aquela playlist fossa, né? Que vai deixar a gente mais ladeira abaixo ainda.
0: É verdade. Quer dizer, às vezes não.
18: Então assim, presta atenção e olha pra você e presta atenção no que você gosta de fazer, no que te faz bem, em alguma coisa que você vai fazer e vai fazer a diferença no seu dia, que você se sente bem, que você se sente vivo. Então faz isso, não fica mais se enfiando na fossa lá não. Essas foram as três dicas de conexão. Conexão com a sociedade, com o outro, olhar o outro, perceber o outro, aprender com o outro. O segundo, conexão com a espiritualidade. Você tá conectado o tempo todo, cara. Nós somos divinos. Nós somos seres divinos, tem Deus na gente. E terceiro, conexão com você mesmo, se observa, porque a gente só consegue mudar aquilo que a gente observa. E vou ficando por aqui, comenta aqui pra mim, tem algo, faz sentido esse tipo de conexão pra você? Você já faz alguma coisa disso no seu dia a dia? Comenta aqui embaixo, eu vou ficando por aqui, beijos, tchau!
1: E aí, galera? Chegamos ao fim de mais um programa aqui do Meninas Espíritas na Rádio Web Fraternidade. 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Deixe seu comentário dizendo que você veio aqui da rádio, que eu vou adorar receber. Um beijo, até mais!
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1: Oi, oi, boys and girls e ouvintes da Rádio Web Fraternidade. Tudo bem com vocês? 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
5: 9:36.
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As palavras de Jesus são sementes de Deus, lançadas no solo do nosso coração, para que um dia, em tempo próximo, quando estivermos prontos, destituídos do egoísmo, das vaidades humanas, possa brotar verdadeiramente nas nossas almas o Evangelho de nosso Senhor Jesus Cristo. E então, o reino de Deus edificado em nós se manifestará através das nossas ações, em família, em sociedade, aonde quer que sejamos convocados para o trabalho no bem. O mundo físico hoje é tremendamente paradoxal quando observamos a presença de uma tecnologia maravilhosa, fazendo com que todos os continentes, todas as criaturas humanas estejam interligadas através de aparelhos celulares e das redes mundiais. O homem já salta para a estratosfera e já sonha e principia construir estações espaciais para, além dessas estações, explorar outras galáxias, outros planetas e outros mundos. Na vida na Terra, também se dá na intimidade dos laboratórios, as práticas laboratoriais onde o homem, através de microscópios poderosos, consegue contemplar o microcosmos, surpreendendo a todos com a descoberta pela ciência de vacinas e métodos medicinais que garantam a longevidade da vida humana. O oceano também recebe a visita da ciência humana e, através de equipamentos ultramodernos, o homem mergulha nos reinos abissais, fazendo descobertas, demonstrando que o universo é obra inteligentíssima. Tudo isso demonstra na prática que o homem dá saltos largos em direção ao conhecimento científico. Todavia, embora o homem alcance voos significativos na área da ciência, ele ainda não consegue lograr a intimidade da própria alma. Ainda engatinha dentro de si mesmo, sem conseguir descobrir os meandros da própria alma, os escaninhos do seu coração. Nos instantes de tribulação, não serão as grandes tecnologias, os telescópicos moderníssimos, os microscópicos moderníssimos que conseguirão aplacar a dor humana, aliviando as angústias, o vazio existencial que vem arrojando criaturas cada vez mais em práticas suicida e complexos problemas depressivos. É o homem que ainda não aprendeu a transitar dentro de si mesmo, nos áridos desertos da própria alma, pois ele ainda segue em busca de respostas, mergulhado em tudo o que a vida material propõe e esquecido das suas necessidades espirituais. Por mais elevada que seja a inteligência humana no aspecto científico, ou por mais simples que seja a criatura a transitar pela vida no planeta, ninguém prescinde de um abrigo ou da presença de Deus a acalentar, a trazer novas esperanças, a apontar novos caminhos para o espírito imortal.
civilizações se sucedem, conhecimentos intelectuais são descobertos, mas os restos fumegantes dos escombros das civilizações presas ao materialismo ainda são sinais muito claros de que o homem, embora passados muitos séculos, ainda transita na faixa da ignorância quanto à sua própria essência espiritual. Coube ao Espiritismo, todavia, revivendo os ensinamentos de Jesus e se anunciando como o Consolador prometido enviado pelo profeta Galileu, trazer para a criatura humana uma lente nova para que se possa contemplar as velhas problemáticas e conflitos existenciais sob uma nova ótica, uma nova perspectiva. A visão de Jesus, apresentada pelo Espiritismo, se desdobra de maneira nunca antes imaginada. E nós outros hoje, embevecidos, encontramos de fato, no Mestre Divino, no Profeta de Nazaré, o abrigo necessário para seguirmos em nossa trajetória evolutiva. Nunca antes na história da humanidade, o amor e as informações redentoras do Evangelho estiveram tão presentes como farol que ilumina o nosso caminhar pelo mundo. O profeta compassivo e meigo segue sinalizando, apontando caminhos, cabendo a cada um de nós descobrir dentro de si os únicos inimigos e os embates necessários para que possamos, tomando posse das nossas vidas, caminhar em direção à nossa redenção. Cristo é a lei divina que nos chama para o entendimento de níveis mais altos da vida. Jesus é a soma das qualidades edificantes com que nos compete escalar os cimos da evolução a qual estamos destinados. É por isso que o cristianismo redivivo, apresentado pela doutrina dos Espíritos com a publicação da primeira obra, O Livro dos Espíritos, em 18 de abril de 1857, nos convida a entronizar o Senhor dentro do nosso coração, dentro das nossas almas. O mundo nos convida e nos chama a vivermos as coisas do mundo, mas apenas Jesus pode nos dar a paz de Deus, aquela paz que o mundo não pode nos oferecer. É preciso então que nos desvencilhemos das velhas cangas emocionais, dos arreios que nos mantêm presos ao chão desse planeta de provas e expiações, para, num esforço maior, alçarmos voo em direção às conquistas espirituais. Quantos personagens na história do cristianismo não transitaram pelas mesmas faixas do entendimento grosseiro que nós transitamos hoje? No entanto, o Cristo não desistiu de nós e segue trazendo para o nosso coração as suas palavras divinas. É preciso que instalemos em nossos corações essas sementes e as cultivemos de modo que o Evangelho possa florescer em nosso coração e manifestar-se por nossas atitudes e por nossas palavras. Quando instalarmos o Divino Inspirador em nossa própria vida, materializando-lhe os ensinamentos à frente uns dos outros, o Reino dos Céus brilhará em nós, gerando felicidade

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1: 9:51.
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3: A maior dor. Qual é a maior dor? Você já pensou nisso? Um jovem deixou um bilhete aos familiares pouco antes de cometer suicídio e expressou no papel o que estava sentindo. Disse ele que a maior dor na vida não é morrer, mas ser ignorado. É perder alguém que nos amava e que deixou de se importar conosco.

deixado de lado por quem tanto nos apoiava, e constatar que esse é o resultado de nossa negligência. A maior dor na vida não é morrer, mas ser esquecido. É ficar sem um cumprimento após uma grande conquista. É não ter um amigo telefonando só para dizer olá. É ver a indiferença num rosto quando abrimos nosso coração. O que muito dói na vida é ver aqueles que foram nossos amigos, sempre muito ocupados, quando precisamos de alguém para nos consolar e nos ajudar a reerguer o nosso ânimo. É quando parece que nas aflições estamos sozinhos com as nossas tristezas. Muitas dores nos afetam, mas isso pode parecer mais leve quando alguém nos dá atenção. É bem possível que esse jovem tenha tido seus motivos para escrever o que escreveu. Todavia, em nenhum momento deve ter pensado naqueles que o rodeavam. Se pudesse sentir a dor de um coração de mãe dilacerado ante o corpo sem vida do filho amado. Se pudesse experimentar o sofrimento de um pai que tenta em vão saber do filho morto o que o levou a tamanho desatino. Se sentisse o desespero de um irmão que busca resposta nos lábios imóveis do ser que lhe compartilhou a infância. Se pudesse suportar, ainda que por instantes, a dor de um amigo sincero a contemplar seus lábios emudecidos no caixão. Certamente, mudaria seu conceito sobre a maior dor. Se você pensa que está passando pela maior dor que alguém pode experimentar, considere o seguinte. Uma mãe que chora sobre o corpo do filho querido que foi alvo das bombas assassinas em nome das guerras frias e cruéis. Uma criança debruçada sobre o corpo inerte da mãe, atingida por granadas mortíferas. Um órfão de guerra que é obrigado a empunhar as mesmas armas que aniquilaram seus pais. Um pai de família que assiste o assassinato dos seus de mãos amarradas. Enfim, pense um pouco nessas outras dores. Pense um pouco nos tantos corações que sofrem dores mais amargas que as suas. E se ainda assim você estiver certo de que a sua dor é maior, lembre-se daquela mãe que um dia assistiu à crucificação do seu filho inocente, sem poder fazer nada. Lembre-se também daquele que suportou a cruz do martírio, mas não perdeu a confiança no Pai que tudo sabe. E se ainda assim você achar que é o maior dos sofredores, considere que talvez o egoísmo esteja prejudicando a sua visão. Descobrir qual é a maior dor é muito difícil. Mas a maior decepção é fácil de deduzir. É a daqueles que se suicidam pensando que extinguirão a vida e com ela todos os problemas. Esses saem do corpo, mas indubitavelmente não saem da vida, e muito menos acabam com os problemas. Portanto, por mais difícil que esteja a situação, nunca vale a pena buscar esta porta falsa chamada suicídio. É importante lembrar sempre, por mais escura e longa que seja a noite, o sol sempre volta a brilhar. E por mais que pensemos estar em solidão, temos sempre conosco um amigo fiel e dedicado, que jamais nos abandona. O meigo Rabi da Galileia. Pense nisso.

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1: 10 horas e 1 minuto.
2: Aos nossos irmãos radiovintes da Rádio Fraternidade, nossos votos de muita paz, de muito progresso, de que este ano seja-lhes ensejo de grandes e nobres realizações no campo de suas vidas, que busquem pensar no amor, na responsabilidade da família, dos seus trabalhos profissionais, naquilo que Jesus Cristo nos está permitindo viver neste início de um novo tempo do século XXI e que certamente nos trará, no meio de muitas lutas, muitas outras bênçãos. A todos o meu abraço muito fraterno, com votos de êxito nas tarefas do bem, de muita paz em suas vidas.
3: Raul Teixeira.
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9: Você no primeiro céu virtual. Frase de Carmen Lúcia Dias da Costa, da cidade de Uberlândia, Minas Gerais. A Rádio Web Fraternidade é o primeiro céu no nosso coração. Muito obrigada, Rubens e Divina, e a todos os colaboradores, por tanta dedicação.
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5: Você acompanha agora o capítulo número 33 da radionovela Há 2000 Anos. Música.
3: que são 2 milênios, Senhor, no relógio da eternidade? As palavras de Emmanuel são ideais para traduzir a história que se repete a cada dia. Há 2000 anos, a inveja já existia. Corrupção, sequestros, adultério, assassinatos, vingança. Chantagens e ganâncias já faziam parte da mente humana há 2000 anos. Você vai comprovar na alma que a história dos desafios humanos se repete desde as eras mais remotas. Será testemunha de que a vida material nada mais é do que uma passagem, um portão de entrada para abrigar dentro de si a maior esperança que existe. Uma força interior chamada fé. Veja com os ouvidos, ouça com o coração. Aqui começa uma história antiga, mas verdadeira. Triste, mas humana. Longa, mas com ensinamentos que vão tocar sua mente a cada dia. Voltaremos a uma das épocas mais fascinantes da humanidade. A Roma antiga, dos monumentos grandiosos, das expressões políticas que fizeram escola no mundo, do poder imperial, detentor da fortuna e da inteligência. Voltaremos 20 séculos. Um lugar corruído pela ganância dos homens, mas que recebeu um castigo supremo. Um terremoto de mudanças cruéis, ruínas que transformaram o luxo em pobreza, os circos em lágrimas, os senhores mais ricos em escravos da miséria. Aqui começa a saga espiritual de Públio Lentulus, um senador romano que viveu todos os obstáculos da estrada da vida. Um ser que teve o privilégio de passar por este mundo e conversar pessoalmente, mesmo por apenas alguns minutos, com o maior mestre da história, Jesus Cristo. Venha comigo. Esqueça tempo e espaço. Transporte sua mente para 2000 anos atrás.

0: das suas grandiosas profecias. O Messias retorna às alturas, enquanto um oceano de luz azulada, misturado aos sons das melodias divinas, invade aqueles domínios espirituais com o tom das safiras terrestres. Todos os presentes choram de reconhecimento e alegria. Flores de maravilhoso azul celeste chovem do alto sobre todas as cabeças, desfazendo-se, porém, ao tocarem o solo daquela paisagem de soberana harmonia. Lívia, comovida ao lado do velho Simeão, enche a alma de santificada coragem para as elevadas tarefas que lhe compete realizar no curso incessante dos séculos.
1: Meu amigo, as agonias terrestres são um preço misérrimo para estas recompensas iluminadas e imortais. Ah, se todos os homens tivessem conhecimento de semelhantes alegrias, não possuiriam outra preocupação, além da de buscar o glorioso reino de Deus e de sua justiça.
2: Sim, filha. Um dia, todos os seres da Terra hão de conhecer o Evangelho do Mestre, absorvendo todos os seus ensinos. Para isso, haveremos de sacrificar-nos pelo Cordeiro de Deus quantas vezes forem necessárias. Organizaremos avançados postos de trabalho entre as sombras terrestres. Buscaremos acordar todos os corações adormecidos nas reencarnações dolorosas para as harmonias sublimes destas divinas alvoradas.
1: Mas, mestre, o que devemos fazer para levar a luz do Evangelho aos espíritos inferiores?
2: Se for preciso, voltaremos de novo ao mundo em missões santificadoras de paz e verdade.
1: Sim.
2: Morreremos na cruz ou daremos o sangue às feras da ambição e do orgulho, do ódio e da impiedade que habitam as almas dos nossos companheiros terrestres, convertendo todos os corações ao amor de Jesus Cristo.
0: No dia seguinte, enquanto caminha com Calpurnia ao redor dos esplendorosos jardins do paraíso, Lívia nota que um grupo de entidades angelicais flutua pela paisagem florida do infinito, num recanto de indefinível beleza, organizado como estância de repouso, recompensando os que haviam partido das angústias terrenas após o cumprimento da missão divina.
3: Veja, minha amiga, todos os que alcançaram a vitória celeste com seus esforços nos martírios santificantes renovam agora suas forças morais, conhecendo novas esferas de felicidade espiritual, novas expressões de vida em outros mundos, recebendo outros conhecimentos nos templos da eternidade e reequilibrando ao mesmo tempo todas as suas emoções.
1: Sinto que é chegada a hora de externar os meus sentimentos ao emissário do Senhor.
4: Aqui estou, Lívia, como missionário de Deus, para ouvi-la.
1: Mensageiro do bem, as maravilhas do reino do Senhor teriam para mim uma nova beleza se eu pudesse contemplar sua eternidade em companhia do coração que é metade meu, da alma gêmea da minha, que a sabedoria de Deus em seus profundos e doces mistérios destinou ao meu ser desde as auroras dos tempos.
4: Não estaria menosprezando a glória sublime dessas regiões de felicidade e paz do reino eterno, querida irmã?
1: De modo algum, emissário. Porém, mesmo no meio de todas estas alegrias que me rodeiam, sinto muita saudade da alma que é o complemento da minha própria vida. Dá-me a graça de voltar às sombras da terra e erguer das trevas do orgulho e das vaidades impiedosas o companheiro do meu destino. Permita que possa proteger o meu espírito, a fim de um dia trazê-lo aos pés de Jesus igualmente, de modo que também receba as suas divinas bênçãos.
4: O amor é o laço de luz eterna que une todos os mundos e todos os seres do infinito. Sem ele, a própria criação não teria razão de ser, porque Deus é a sua expressão suprema. As esperanças das esferas mais felizes perderiam a divina beleza se não guardássemos o sonho de participar um dia de suas ilimitadas alegrias junto dos nossos entes queridos, que encontram-se na Terra ou em outros círculos de provação do universo. Conheço toda a sua história e sei de suas lutas incessantes e redentoras nas encarnações do passado, justificando assim os seus propósitos de prosseguir em espírito, trabalhando na Terra pelo aperfeiçoamento daqueles a quem muito você amou.
3: Também o Cordeiro de Deus, por muito amar a humanidade, não recusou a humilhação, o martírio e o sacrifício.
4: Sim, Calpurnia. Por isso, acredito que Lívia seguirá com sabedoria a lição do Messias. Vá, minha filha. Trabalhará livremente entre as falanges iluminadas que circulam a face sombria do planeta terrestre. E voltará aqui, sempre que necessitar de novos esclarecimentos e novas energias. Ampare o seu infeliz companheiro na longa jornada de suas provações rudes e amargas. Mesmo porque o desventurado Publio Lentulus não está longe da sua mais angustiosa provação na atual existência. Perdida, infelizmente, pelo orgulho e pela vaidade. Fria e impiedosa.
0: Lívia sente-se tomada de indefinível emoção em face da revelação dolorosa do anjo. Mas ao mesmo tempo, na intimidade do coração sensível e amoroso, reconhece a misericórdia divina. No mesmo dia, em companhia de Simeão, a generosa esposa do senador Lentulus volta à Terra, observando as mesmas paisagens encantadoras e deslumbrantes do caminho, recebendo os sorrisos e as bênçãos das entidades que flutuam pelas diversas esferas do infinito.
1: Veja, Simeão, a gigantesca mancha escura, indicando a proximidade da atmosfera terrestre.
2: Prepare-se, Lívia, pois sentirá penosos choques fluídicos.
1: Sim.
2: A natureza aqui é bem diferente da natureza dos planos superiores.
0: Rapidamente, ambos ingressam na mesma Roma de tempos atrás. É meia-noite, e todo o hemisfério está mergulhado nos abismos da sombra. Com exceção das ruas, onde movimentam-se alguns escravos nos serviços noturnos de transporte, toda a cidade repousa no silêncio da escuridão.
1: Oh, o Palácio do Aventino. Quantas lembranças boas e más guardo deste lugar, nobre amigo.
0: Amparada pelos braços e pela sabedoria de Simeão, os dois chegam à residência de mármores preciosos e dirigem-se imediatamente ao quarto do senador, iluminado por uma suave claridade. No entanto, Lívia, ao passar pela porta do aposento da filha, percebe a pobre jovem chorando, sozinha em seu leito, abandonada novamente pelo marido adúltero.
1: Uma fiel e generosa não merece tamanho sofrimento. Tenha fé no Messias. Jesus sabe o que faz.
5: Mamãe!
0: O coração sensível de Flávia consegue sentir a presença milagrosa da mãe, que afaga seus cabelos com carinho e bondade, desaparecendo aos poucos, com um saudoso e triste sorriso estampado no rosto angelical. De joelhos, ante a cruz de Simeão, como faz frequentemente nas últimas noites, Publio Lentulus medita na penumbra silenciosa do seu aposento.
6: Há mais de um mês, minha Lívia partiu tragicamente deste mundo, deixando em meus pensamentos apenas os abismos tenebrosos do passado. Mergulhado nas trevas deste exílio de amargura e aflição, tento aliviar as inquietações dolorosas da vida, entender melhor os mistérios do ser, do sofrimento e do destino. Mas a cada dia sinto-me mais possuído pela dúvida, pelo arrependimento, pela saudade. O que devo fazer para suportar este martírio?
0: Envolvido no véu das lágrimas, o orgulhoso senador repara que a pequena cruz de madeira começa a emitir delicados fios de luz prateada, como se fosse banhada por um luar milagroso e brando.
1: Deus Todo-Poderoso, glória a ti, por contemplar agora as profundas transformações espirituais de meu esposo na peregrinação dolorosa das encarnações terrenas.
2: Louvado seja o Messias, que morreu na cruz para derramar neste mundo o sangue da sua infinita bondade e misericórdia.
0: Tomada de alegria e reconhecimento às graças divinas, o espírito de Lívia beija as lágrimas que escorrem no rosto abatido de Públio, num ato de extrema ternura e amor.
7: Quem é isso aí? Pelos deuses, responda!
0: A morte de Calpurnia e o trágico falecimento de Lívia parecem destinar o ano de 58 a ser um dos mais penosos para a vida do senador Lentulus e de sua família. Esses dolorosos acontecimentos impõem à casa de Públio um luto permanente, obrigando Plínio Severus a reter-se um pouco mais ao ambiente doméstico, deixando de lado os encontros adúlteros que realizava constantemente. Ele, no entanto, na violência dos ardentes desejos, não descansa sua alma ciumenta e vingativa. Vamos vê-la agora em companhia de uma serva de confiança à porta da sua residência na manhã ensolarada da capital romana.
3: Muito bem. Então estamos combinadas. Jamais a revele a Flávia que me conhece. Fique tranquila, senhora. Nenhuma serva de Flávia Lentulus sabe que já trabalhei como criada de Fúvia, sua saudosa mãe. Lembre-se, não deve usar o veneno em demasia, pois seria fatal para o corpo frágil daquela criatura miserável. A poção deve ser ministrada vagarosamente, misturada ao vinho das refeições. Não será fácil, nobre amiga, mas prometo fazer tudo para levar até o fim o seu plano. Então vá logo, serva. Já está na hora das criadas começarem a preparar a mesa da família Lentulus. Mas pelos deuses, certifique-se de que o vinho envenenado seja oferecido somente à esposa de Plínio. Estamos entendidas?
8: Sim, senhora. Com licença.
3: Mais uma coisa, escrava?
8: Pois não, senhora.
3: Saúde, Gioras. Não deve, de modo algum, descobrir o nosso segredo.
8: Perfeitamente, senhora. Até breve.
0: A serva parte rapidamente rumo ao Palácio do Aventino, enquanto Aurélia retorna ao interior da residência, antevendo na mente dos cruéis resultados do seu plano diabólico e contra a rival indefesa. Saul, por sua vez, inconformado com a amizade fraternal entre Flávia e Agripa, não perde a oportunidade de provocar o coração orgulhoso de Plínio através das calúnias mais absurdas. O ex-escravo dos Severos, contudo, ainda tem esperanças de conquistar a sua amada. Por isso, aqui está ele, neste momento, em companhia de Araxes, na sinistra loja do feiticeiro egípcio.
9: Então, quanto tempo ainda terei de esperar para que meu amor seja correspondido?
10: Tal informação preciosa depende de quantos sestércios o amigo possui para gratificar os meus trabalhos junto às forças do além.
9: Isto é o bastante, velho ganancioso.
10: É claro, meu jovem. O que mais aprecio na sua pessoa é a generosidade. Afinal, o que não faz um coração apaixonado?
9: Vamos, feiticeiro. Responda logo a minha pergunta.
10: Muito bem, muito bem. O momento está próximo.
9: Então ela será minha em breve?
10: Talvez sim. Talvez não. Depende apenas do amigo.
0: Dias depois, a filha do senador Lentulus começa a notar que surgem erupções na sua pele, sem desconfiar de que são resultado das doses diárias de veneno que ingere nas refeições servidas pela criada traidora. Certa manhã, encontramos Flávia e Plínio sozinhos, refrescando-se na suave brisa matinal do terraço.
5: Não sei o que está havendo comigo, Plínio. Ultimamente têm aparecido estranhas feridas no meu corpo.
10: Ah, não se preocupe, minha querida. Deve ser algo que ingeriu nos últimos dias. Precisamos ser mais rigorosos com os servos que preparam nossos alimentos.
5: Bom, de qualquer maneira, eu acredito que a pasta de miolo de pão com leite é a melhor maneira de curá-las.
10: Tem razão, minha Flávia. Procure repousar. Ainda está muito abatida com os últimos acontecimentos. Eu vou pedir às servas que lhe apliquem o medicamento. Bem, até logo. Preciso ir agora até o palácio do imperador.
5: Não demore, meu marido. Sinto-me tão fraca e desanimada. Preciso muito da sua companhia.
10: Voltarei em breve, prometo.
11: Bom dia, Flávia. Como se sente?
5: Não muito bem, Agripa. Mas creio que é apenas uma indisposição passageira.
11: Bom dia, meu irmão. Já de saída?
0: Agripa, na sua generosidade e no seu carinho, não pode adivinhar as ciladas que o aguardam neste mundo, prosseguindo com a preciosa atenção de sua amizade à mulher que não pode amá-lo senão com o amor fraterno de irmã. Saulo de Gioras, no entanto, observando que Flávia dispensa profunda afeição à Agripa, procura insinuar-se de todas as maneiras a fim de captar igualmente o interesse e a atenção da amada. Certa noite, após mais de 2 meses de expectativa ansiosa, o ex-escravo acaba conseguindo se aproximar da jovem senhora, enquanto ela repousa, sozinha, no largo divã do espaçoso terraço.
9: Flávia.
5: Saul, o que faz aqui essas horas?
9: Há muitos anos espero um minuto como este para poder confessar a enorme afeição que dedico à senhora. Quero-a para mim, acima de tudo, até da própria vida. Sei que está num plano inacessível, mas o que posso fazer se não consigo dominar esta adoração, este intenso amor que tortura minha alma?
5: Senhor Saul, controle seus impulsos. Se realmente tem por mim tamanha afeição, mantenha-me no caminho das minhas obrigações, onde deve permanecer toda mulher ciente da sua virtude e do seu nome. Contenha, portanto, suas emoções, porque o amor que me confessa não pode passar de um desejo violento e impuro.
9: É impossível, senhora. Jamais.
0: Terraço. Na cidade clareada pelo brilho das estrelas, Saul tem os olhos ardentes de desejo fixados na jovem senhora, observando o seu semblante suave e sereno, tomado agora de triste surpresa.
9: Já fiz de tudo para esquecê-la. Tentei afastar-me definitivamente de Roma desde o dia em que a vi pela primeira vez. Regressei para Massília decidido a nunca mais voltar. Porém, quanto mais me distanciava da sua presença, mais meu coração se enchia de amargura. Por mais de 10 anos tenho esperado pacientemente, sempre respeitando a sua indiscutível dignidade, aguardando que um dia se canse do esposo infiel que o destino colocou impiedosamente no seu caminho.
5: Não admito que faça insinuações caluniosas à vida particular do meu marido.
9: Agora, sinceramente, pressinto que as amarguras domésticas da senhora estão se esgotando porque não hesitou em ceder ao afeto do cunhado. Desde que a vi na companhia de um homem que não é o seu marido, tremo de ciúmes e sinto que foi talhada apenas para mim. Todas as noites sonho intensamente com os seus carinhos e com a doce ternura das suas palavras, como se a felicidade da minha vida inteira dependesse do seu amor. Não me faça esperar mais tempo, Flávia, porque eu poderia morrer.
5: Está enganado. Entre mim e a Agripa existe apenas uma amizade santificada e pura, de irmãos que se identificam nas provações e nas lutas da vida. Por isso, se puder compreender o respeito devido a uma mulher, retire-se daqui, porque os seus desejos de traição me causam a mais profunda repugnância.
9: Nunca! Esperar tantos anos e nada conseguir? Nunca! Nunca!
0: Saul, possuído pelo desejo, avança em direção à jovem senhora, segurando-a nos braços impulsivos por um rápido minuto.
5: Largue-me, verme traidor!
0: Flávia faz um esforço sobre-humano para se defender, escapando rapidamente das mãos criminosas de Saul e descendo imediatamente para os seus aposentos, onde se recolhe, chorando, às lágrimas da dignidade ofendida, mas evitando qualquer comentário sobre o vergonhoso incidente. Plínio, passados os primeiros dias de luto pela morte da mãe e da sogra, retoma a normalidade da vida pública e entrega-se novamente ao amor possessivo de Aurélia, regressando aos encontros secretos com a amante. Na noite seguinte à discussão entre Flávia e Saul, Plínio Severus retorna ao lar, encontrando a esposa angustiada no leito do casal.
10: O que houve, Flávia? Por que está assim tão abatida?
5: Se meu marido passasse mais tempo em casa, talvez pudesse encontrar a resposta.
12: Mais uma cena de ciúmes. Você sabe muito bem que para mim isso é inútil.
5: Plínio, meu querido, não se trata de ciúme, mas da justa defesa do nosso lar.
0: Em rápidas palavras, a pobre Flávia narra ao marido todos os fatos ocorridos na noite anterior, observada pelo olhar incrédulo e indiferente de Plínio. Enquanto isso, Saul de Gioras caminha velozmente pela escuridão da vila afastada, onde fica a loja do velho Araxes.
7: Saia daí, bruxo mentiroso! Temos muito o que conversar!
13: E quem é o miserável que ousa incomodar o sono de um velho doente e frágil?
7: Doente, frágil e com os ossos triturados se não oferecer uma boa explicação pelo meu fracasso.
10: Oh, é o senhor, caro amigo. Vamos entrar. Desculpe-me se foi rude demais, porém, eu pensei que fosse aquela moça desequilibrada me importunando novamente.
7: Moça? Que moça?
10: Eu não me lembro com exatidão o nome dela. Apenas sei que é a filha da falecida Fulvia Lentulus.
7: Aurélia? Ela esteve aqui?
10: Sim, a Aurélia é o nome da bela viúva.
7: E o que a trouxe até a sua loja?
10: Venenos, poções, feitiçarias. Ela não cansa de comprá-los. E o pior é que costuma não pagar pelas minhas valiosas mercadorias.
7: Um mentiroso como você não merece mesmo ser gratificado. Eu acreditei na sua palavra e ontem à noite tive a pior desilusão da minha vida.
10: Não desista da paixão, meu filho. Lembre-se do que lhe disse. Tudo depende apenas da sua sabedoria. Se agiu precipitadamente, aguarde uma nova oportunidade. Ela surgirá no momento ideal. Confie nas palavras do velho Araxes.
0: De volta ao aposento de Plínio e Flávia.
12: Se esta longa história é mais um artifício de mulher ciumenta para reter o marido no ambiente doméstico, todo o esforço é inútil, porque Saul é meu melhor amigo.
5: Mas Plínio...
12: Ainda ontem, quando me encontrava em sérias dificuldades financeiras para saldar algumas dívidas, foi ele quem me emprestou 800 sestércios. Seria melhor, portanto, que prezasse, acima de tudo, a honra do nosso nome, abandonando as suas relações com a gripa, já excessivamente comentadas, para que eu não alimente qualquer dúvida.
0: Flávia não tem coragem de confiar ao pai, já atormentado pelos golpes da vida, a sua enorme amargura. A gripa, observando o abatimento da pobre cunhada, busca confortar seu coração que define a olhos vistos sob o domínio das moléstias inexplicáveis e do martírio íntimo dos penosos segredos. Diariamente, porém, Saul de Gioras, ainda cego de paixão, procura o marido de Flávia para colocá-lo a par de fatos caluniosos a respeito da vida íntima da sua mulher. Plínio, por sua vez, oferece todos os créditos às palavras do falso amigo, fortalecendo cada vez mais sua relação com Aurélia. Vamos observar agora os dois amantes, sozinhos, no leito da jovem viúva.
3: Iremos realmente para a Galha, meu amor?
12: Sim, partiremos amanhã, logo ao amanhecer.
3: E que desculpa pretende dar à família?
12: Esse é assunto meu, Aurélia. Não se preocupe.
0: No dia da partida, Plínio é procurado às pressas por Saul, na residência de Aurélia.
7: Se quer verificar, meu amigo, você mesmo a traição de sua mulher, volte hoje à noite secretamente à sua casa e entre inesperadamente no seu quarto. Não irá mais precisar, então, dos cuidados da minha dedicação sincera, porque verá com os próprios olhos o seu irmão em atitudes comprometedoras.
0: Plínio Severus já se preparava para deixar a capital do Império em companhia da Mandy, tendo até se despedido em casa, alegando à família que recebera importantes determinações militares, obrigando-o a partir para as Galhas com urgência. Entretanto, ao ouvir as denúncias de Saul, o oficial resolve comprová-las pessoalmente, dirigindo-se à noite para o palácio do Aventino, com o coração atormentado pelo ciúme.
3: Senhor Plínio, mas o que houve? Pensei que já tivesse partido.
12: Não lhe devo explicações, escrava criminosa.
0: Controlado, envolvido pelas calúnias do falso amigo, Plínio entra cautelosamente no quarto da esposa, ouvindo a voz do irmão, que murmura palavras de conforto à pobre senhora abandonada. Chegando mais perto e abrindo um pouco a cortina sedosa do aposento, ele vê a gripa acariciando as mãos de Flávia com um leve e fraterno sorriso no rosto. A atitude amiga e pura do irmão representa agora, a seus olhos cegos de ódio e ciúme, a maior prova de infidelidade que poderia encontrar.
13: Traidores! Então é deste modo que manifestam o respeito à dignidade do nosso nome?
11: Plínio, com que direito me insulta desta forma?
13: Esta pergunta não cabe a você, irmão amaldiçoado, que denegriu a minha honra de homem e de marido com a vergonha da traição.
11: Vamos sair daqui imediatamente. Discutiremos as suas conclusões caluniosas no meu quarto. Porque se ainda não notou, aqui permanece uma pobre criatura enferma e abandonada pelo esposo. Uma senhora que requer o nosso amparo e nosso respeito.
0: Os olhos de Plínio Severus transbordam de ira, enquanto a Agripa se levanta serenamente, retirando-se para os seus aposentos.
13: Suas lágrimas não me comovem, filha. Se está mesmo doente, repouse bastante, pois amanhã teremos muito que conversar.
0: Plínio parte em direção ao aposento do irmão, enquanto a triste esposa, com os padecimentos físicos ainda mais agravados, chora compulsivamente, sem conseguir expressar uma só palavra. No quarto de Agripa...
13: Vamos! Exijo uma explicação. Então, me apunhala pelas costas e se acovarda nesta tranquilidade incompreensível.
11: Plínio, é hora de controlar os seus impulsos. Como pode provar tal calúnia contra mim, que sempre lhe desejei o maior bem? Qualquer comentário menos digno sobre a sua mulher é um crime imperdoável. Mas agora, já que reclama um direito que nunca mereceu devido ao romance que mantém há vários anos com a Aurélia, devo confessar que adorei sua mulher acima de tudo, em toda a vida.
13: O quê?
11: Quando gastava sua juventude ao lado da amante, vimos Flávia, já mulher, pela primeira vez logo após seu regresso da Palestina. Descobri então, naqueles olhos profundos, a claridade afetuosa que deveria iluminar eternamente o meu lar. No entanto, respeitei os seus sentimentos, pois sabia que também cultivava uma paixão pura e verdadeira por ela. Não hesitei em reconhecer os direitos que lhe cabiam ao coração. Afinal, Flávia correspondeu à intensidade do seu amor, como se estivesse unida ao seu coração pelos laços inexplicáveis do destino. Ela o amava, e sempre o amou. E a mim só cabia esquecer, buscando esconder as minhas ansiedades torturantes e angustiosas.
13: Mas ultimamente parece não estar resistindo às torturas do desejo. Confesse, traidor!
11: Por 10 anos amargurados e tristes, peregrinei entre Massilia e a nossa propriedade no Avênio em aventuras loucas e criminosas. Nunca mais pude contemplar a ideia de constituir família, atormentado constantemente pelas recordações da minha eterna desilusão. Quando voltei a Roma, encontrei você, meu irmão, no abismo do adultério, e não o censurei. Sei que gastou mais da metade dos nossos bens comuns, satisfazendo suas aventuras infelizes, e também não tomei nenhuma atitude. Por isso, acredite, neste lar, sob este teto que constitui para nós o prolongamento da casa de nossos pais, não tenho sido para sua mulher nada mais que um irmão dedicado e amigo.
13: Já que somos iguais, nos mesmos sentimentos, como posso acreditar na sua dedicação desinteressada à minha Flávia? Há muito tempo vive com ela os prazeres criminosos da traição. Mas resolveremos agora tudo isso, pela lei da espada, porque um de nós deve desaparecer.
0: Plínio avança decididamente para o irmão, que abre os braços serenamente, esperando o golpe implacável da espada.
13: Então, onde se encontra o seu orgulho de homem? Essa tranquilidade bem representa a sua covardia. Defenda-se, miserável! Porque quando dois irmãos disputam a mesma mulher, um deles deve morrer.
11: Não demore para consumar o seu desejo, meu irmão, porque me prestará o bem supremo da morte, já que a minha vida, com as torturas infinitas, nada mais significa que um caminho escabroso e martirizante para o fim.
13: Está bem. Eu poderia eliminá-lo neste momento, mas não o farei, em consideração à memória de nossos pais inesquecíveis. Entretanto, continuo a acreditar na traição. Partirei para sempre desta casa, levando no coração a certeza de que tenho em seu espírito covarde de traidor o meu maior e pior inimigo.
11: Plínio, não faça isso! Pense na esposa que o ama! Não vá embora!
0: Plínio Severus abandona o aposento rapidamente. Mas alguém, contudo, acompanhou a cena entre os dois irmãos, detalhe por detalhe. É Saul, que saindo do esconderijo e derrubando o castiçal que ilumina o quarto, alcança a Gripa num salto certeiro. O escravo liberto apunhala o rapaz indefeso pelas costas, com um golpe violento. Agripa cai, já desacordado, sobre uma poça enorme de sangue, sem que lhe seja possível clamar uma última palavra. Em seguida ao ato criminoso, Saul foge, sem demonstrar preocupação, sumindo nas sombras sinistras da noite.

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2: 10 horas e 40 minutos.
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4: 2 horas, 10 horas e 22 horas.
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5: 7 minutos com Emmanuel. Episódio 54. Carta de Tiago, capítulo 1, versículo 12. Comentário do livro Pão Nosso, capítulo 101, intitulado Resiste à Tentação. Bem-aventurado o homem que suporta com paciência a provação. Tiago, capítulo 1, versículo 12. Comenta o benfeitor.

Enquanto nosso barco espiritual navega nas águas da inferioridade, não podemos aguardar isenção de ásperos conflitos interiores. Mormente na esfera carnal, toda vez que empreendemos a melhoria da alma, utilizando os de claridade, temos milênios de sombra. Antepondo-se-nos à mais humilde aspiração de crescer no bem, vigoram os séculos em que nos comprazíamos no mal. É por isso que, de permeio com as bênçãos do alto, sobram nascendo

0: dos discípulos às tentações de todos os matizes. Por vezes, o aprendiz acredita-se preparado a vencer os dragões da animalidade que lhe rondam as portas. Todavia, quando menos espera, eis que as sugestões degradantes o espreitam de novo, compelindo-o à porfiada batalha. Claro, portanto, que nem mesmo a sepultura nos exonera dos atritos com as trevas, cujas raízes se nos alastram na própria organização espiritual. Só a morte da imperfeição em nós livrar-nos-á delas. Haja, pois, tolerância construtiva em derredor da caminhada humana, porque as insinuações malignas nos cercarão em toda parte, enquanto nos demoramos na realização parcial do bem. Somente alcançaremos libertação quando atingirmos plena luz. Entendendo a transcendência do assunto, o apóstolo proclama bem-aventurado aquele que sofre a tentação. Impossível por agora qualquer referência ao triunfo absoluto, porque vivemos ainda muito distantes da condição angélica. Entretanto, bem-aventurados seremos se bem sofremos esse gênero de lutas, controlando os impulsos do sentimento menos aprimorado e aperfeiçoando-o, pouco a pouco, à custa do esforço próprio, a fim de que não nos entreguemos inermes às sugestões inferiores que procuram converter-nos em vivos instrumentos do mal. Os trabalhos e obstáculos do mundo representam instrumentos pedagógicos para o aperfeiçoamento das almas. Todavia, ao lado dessas bênçãos do alto canalizadas a nosso favor, multiplicam-se tentações e provações que se originam dos milênios de sombra que ainda vigoram em nosso mundo íntimo, nomeadas por Emmanuel de dragões da animalidade. É curioso observar que o vocábulo grego utilizado no versículo é peirasmon, que pode ser traduzido por teste, exame, prova, tentação, revelando o caráter aferidor dessas experiências. Por ora, nosso barco espiritual navega nas águas da inferioridade, demorando na realização parcial do bem, nos posicionando em clima de atrito com as trevas, cujas raízes se encontram em nossa própria intimidade. Nos adverte o benfeitor que somente alcançaremos libertação quando atingirmos a plena luz, vez que somente a morte da imperfeição nos livrará da porfiada batalha, conduzindo-nos ao porto da vitória sobre nós mesmos. Controlar os impulsos do sentimento menos aprimorado, aperfeiçoando-o pouco a pouco com tolerância construtiva, sem culpa e sem justificativas, atentos ao dever de aperfeiçoamento. A confiança em Deus, o esforço pessoal e a perseverança constituem os alicerces da nossa esperança. Nesse clima de esforço, resta-nos a serenidade de aguardar as benesses do tempo.
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1: 10 horas e 50 minutos.
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3: Enfrentando a depressão. Considerada pelos especialistas como o mal do século XXI, a depressão já atinge cerca de 15% da população mundial. A depressão é um estado d'alma que tem como causa diversos fatores. Mas o principal deles, e muitas vezes ignorado pelos especialistas, está radicado no cerne do espírito imortal. O espírito eterno é herdeiro de si mesmo. Pela lei de causa e efeito, ele traz ao nascer as experiências acumuladas ao longo dos milênios. O que geralmente ocorre é que o espírito que se reconhece culpado cria inconscientemente um mecanismo de autopunição. Sabe que infringiu as leis divinas e por isso não se permite ser feliz. Assim, nos porões da consciência, ao que Freud chama id, estão esses clichês mentais, que muitas vezes são causadores de depressões graves. Por essa razão, nem sempre é possível reverter esse mal sem uma ação profunda e efetiva nas raízes do problema. O que acontece muitas vezes é que, sem se aperceber da gravidade da enfermidade, muitos pais fortalecem as bases da depressão nos primeiros anos de existência dos filhos, adotando um comportamento inadequado. Quando a educação se baseia principalmente em questões materiais, visando uma projeção social e a abastança financeira do ser, geralmente está se criando fortes bases para que a depressão possa se instalar. Um exemplo simples

está no fato de pais e educadores massificarem a ideia de que o sucesso é de quem consegue um lugar de destaque na sociedade e que vencer na vida significa ter um cargo importante e dinheiro sobrando. Desde pequena, a criança aprende a fazer cálculos, ouve falar em investimentos financeiros, juros. Aprende a comparar seus brinquedos com os do amigo, o carro do pai com o carro do vizinho, etc. É iniciada desde cedo num mundo de competições, de concorrências, de incentivo ao ter, em detrimento do ser. Por tudo isso, quando essa criança se torna adulta e mergulha numa profissão, não está preparada para lidar com as emoções e fraquezas que trouxe consigo de outras eras. Saberá muito bem calcular o quanto seu colega ganha mais do que ele, mas não sabe subtrair uma simples ofensa do companheiro de trabalho. Saberá lutar pela primeira posição na empresa, mas não sabe tolerar a mínima frustração de um afeto não correspondido. Conseguirá traçar metas brilhantes para elevar os lucros da empresa, mas não consegue vencer o abismo que o distancia dos entes queridos. Criará estratégias eficientes para elevar-se na hierarquia, galgando postos de relevância, mas não compartilha a mínima tarefa em equipe. E quando não consegue nenhuma dessas façanhas que julga importantes, frustra-se e acredita-se imprestável, impotente, inútil. E no final de tudo, aparece a depressão. Esse mal que tem origem nas raízes do ser imortal e que é a causa de muitas desgraças nos dias atuais. Outro ponto falho é deixar de passar às crianças a ideia de Deus como um pai amoroso e justo, além de extremamente misericordioso. Se ele cresce com a certeza da existência de Deus e do seu amor, saberá confiar e alimentar a esperança de dias melhores, mesmo tendo que enfrentar algumas noites sem estrelas. A criatura que crê em Deus jamais se desespera, mesmo sabendo-se devedora das leis que regem a vida, pois tem a certeza de que Deus não quer o castigo nem a morte daquele que dá um passo em falso. Sabe que Deus deseja, tão somente, que acertemos o passo no compasso das suas soberanas leis. Se o seu coração lhe diz que você já tropeçou antes e as feridas abertas em sua alma o impedem de ser feliz, é momento de parar um instante para refletir. É um momento de abrir a alma ao Criador, reconhecendo os atos insanos e rogar o seu perdão em forma de oportunidades para refazer o caminho. Certamente, ouvirá a resposta do Pai amoroso a lhe dizer com suavidade: Filho, cada dia que amanhece é a renovação da minha confiança na sua redenção, no seu aprendizado, no seu progresso, como filho da luz que é. E enquanto houver dias amanhecendo, você saberá que o convite do Criador está se repetindo ao seu coração de filho bem-amado.

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1: Judas socorrido por Jesus. O texto evangélico relata que Jesus apareceu materializado a Maria Madalena após o terceiro dia da sua morte. O diálogo estabelecido entre ele e Madalena neste acontecimento está narrado em forma de poema pelo espírito Maria Dolores, através da psicografia de Francisco Cândido Xavier. Sob o título Amor e Perdão, no livro Coração e Vida, o final desse diálogo apresentado a seguir revela o imenso amor de Jesus, que após a sua morte, vai ao encontro de Judas, que se enforcou, ao constatar que o mestre fora crucificado por culpa de sua insensata ambição política. Senhor, onde estiveste? Mas Jesus respondeu: Não, Maria, não fui ainda ao alto, nem me elevei sequer um palmo à luz do firmamento. Quem ama não consegue achar o céu de um salto. Ao invés de subir aos altos resplendores, desci, mas desci muito aos reinos inferiores. Despertando no túmulo, escutei os gritos de aflição de alguém que muito amei e que muito amo ainda. Embora visse além a luz sempre mais linda, sentia nesse alguém um amado companheiro, em crises de tristeza e de loucura. Fui à sombra abismal para a grande procura, e ao reencontrá-lo, amargurado e louco, a ponto de não mais me conhecer, demorei-me a afagá-lo, e pouco a pouco, consegui que ele enfim pudesse adormecer. Senhor, interrogou Madalena, quem é o amigo que te fez descer antes de procurar a luz do Pai? Mas Jesus replicou em voz clara e serena: Maria, um amigo não esquece a dor de outro amigo que cai. Antes de me altear à celeste alegria, ao sol do mesmo amor a Deus em que te enlevas, vali-me após a cruz das grandes horas mudas e desci para as trevas, a fim de aliviar a imensa dor de Judas. Essa revelação via mediúnica, esclarecendo onde esteve o Cristo nos 3 dias após a sua morte, fato não registrado no Novo Testamento, demonstra, sobretudo, a extensão da infinita misericórdia de Jesus para todos os sofredores.
2: Não são os que gozam de saúde que precisam de médico, sentenciou Jesus.
0: 11 horas e 5 minutos.
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queridos e queridas ouvintes. Nós, da Web Rádio Fraternidade, gostaríamos de enviar o nosso abraço a você, que faz aniversário no mês de setembro. E o nosso abraço especial

a Patrícia de Toledo, da Alemanha, ao Paulo César Ourives, de Mato Grosso, ao Juarez Aurélio de Araújo, de Campina Grande, a Simone Jardim Borges, nossa querida colaboradora voluntária de Florianópolis, Santa Catarina, a Ana Lu, de São Paulo, ao Emerson, de Aracaju, em Sergipe, a Aline Nascimento, de Ipatinga, Minas Gerais, ao Jean Jardim, de Mongaguá, em São Paulo, ao Célio Miguel, de Joinville, em Santa Catarina, a Hortência Ferraz, de Cosmópolis, em São Paulo, ao Eduardo, de Florianópolis, a Ebiana, de Marabá, no Pará, a Elma, de Goiânia, a Odali Araújo, de Natividade, em Tocantins, a Lenice, do Ceará, a Vilma, do Grupo de Bate-Papo número 1, a Elisângela Cristina, do Paraná, e a Margarete, de Campina Grande. E se você também desejar ouvir o seu nome neste momento de felicitações, entre em contato conosco através do e-mail faleconosco@radiofraternidade.com.br, informando seu nome e a data do seu aniversário.

0: 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Estudar o Evangelho de Jesus possibilita compreender os ensinamentos cristãos cuja prática nos conduz ao aprimoramento moral. Criar em todos os lares o hábito de se reunir em família, para despertar e acentuar nos familiares o sentimento de fraternidade. Elevar o padrão vibratório dos componentes do lar, contribuir com o plano espiritual na obtenção de um mundo melhor. Meu nome é Edson. Estamos à disposição dos Centros Espíritas, na cidade do Rio de Janeiro, para agendarmos palestras sobre o Evangelho, plantões tirar dúvidas. E para os centros fora da cidade do Rio, colocamos nosso e-mail e telefones para maiores esclarecimentos. Extensivo a todos. E-mail evangelionularrj@gmail.com. Telefones 0-21-988-77-0899 da Oi e 999-33-0899 da Vivo. Obrigado pela atenção e que Jesus nos abençoe a todos, hoje e sempre.
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1: 11 horas e 12 minutos.
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Olá pessoal, estamos chegando aqui pelas ondas do bem e do amor da Web Rádio Fraternidade para o nosso Fala Garoto, Fala Garota. É o nosso encontro na programação da Rádio Fraternidade para falar bem pertinho ao seu coração juvenil, para levar a informação do Espiritismo, a mensagem segura, tranquila e serena para que você possa curtir e aproveitar a tua linda juventude. Nesse nosso Fala Garoto, Fala Garota, eu considero esse nosso quadro de hoje muito especial, porque após muitas reflexões e também após a inspiração dos nossos amigos espirituais, eu trouxe um garoto para participar aqui do Fala Garoto, Fala Garota. É um garoto muito especial. É um garoto que certamente, como você, carrega sonhos, carrega essa força imensa que o jovem tem dentro do coração e da alma. Ele é um garoto tão especial que, a partir da sua rebeldia juvenil, do seu comportamento rebelde e revolucionário, marcou a história da humanidade. Eu estou falando de um jovem chamado Jesus, um garoto que, quando andou pelo mundo, trazia a informação de que é possível ser feliz, é possível se viver todas as idades aqui na Terra e experimentar a felicidade que esse mundo pode oferecer. E com a consciência de que ele tem tudo e muito a acrescentar para o nosso Fala Garoto, Fala Garota, é que em alguns programas ele vai participar conosco, através das suas parábolas, das suas mensagens, dos seus exemplos. É claro que tudo que nós fazemos aqui, tudo que a Rádio Fraternidade promove na sua programação, ele é o guia, ele é o modelo para todos nós. Mas no caso do nosso quadro Fala Garoto, Fala Garota, eu quero que ele tenha uma linguagem, dentre as mensagens que ele trouxe para o mundo, uma linguagem que se aproxime aí da tua vida e do teu coração. Então nós vamos começar o nosso encontro com esse garoto chamado Jesus, trazendo para a nossa reflexão uma parábola, a parábola do joio. Ela diz assim: o reino dos céus é semelhante a um homem que semeou boa semente no seu campo, mas enquanto os homens dormiam, veio um inimigo dele e semeou o joio no meio do trigo e retirou-se. Porém, quando a erva cresceu e deu fruto, então apareceu também o joio. Chegando os servos do dono do campo, disseram-lhe: Senhor, não semeaste boa semente no teu campo? Pois de onde vem o joio? Então este senhor respondeu-lhes: homem inimigo é quem fez isso. Os servos continuaram: queres então que vamos arrancá-lo? Não, respondeu ele, para que não suceda que, tirando o joio, arranqueis juntamente com ele também o trigo. Deixai crescer ambos juntos até a ceifa, e no tempo da ceifa direi aos ceifeiros: ajuntai primeiro o joio e atai-o em feixes para os queimar, mas recolhei o trigo no meu celeiro. Essa parábola foi registrada por Mateus no capítulo 13, versículo de 24 a 30. Ela fala do joio e fala do trigo. E trazendo esse garoto Jesus para a tua vida, para você jovem que me ouve, para o papai e para a mamãe que também estão sintonizados aqui com Fala Garoto, Fala Garota, a família ela cumpre o papel de semear trigo no coração do jovem, através dos bons exemplos, da educação, porque o coração juvenil é como uma lavoura, uma terra que está pronta a receber a semente do trigo, para que possa florescer e o campo cada vez mais
se tornar produtivo, para que a tua vida seja mais feliz, Deus enviou para cuidar de você, os seus pais, a sua família, os seus amigos. E no convívio com essas pessoas, quando recebemos amor dessas pessoas, o teu coração de garoto e de garota vai se enriquecendo e vai crescendo cada vez mais as coisas boas. Mas tem um detalhe: o mundo, muitas vezes, quando você está distraído, e algumas pessoas também, e outros jovens, em alguns momentos, nas baladas, nos locais que você se encontra, sempre tem alguém que quer lançar o joio no teu coração. E o joio vem pelas ilusões. Se você se descuidar, aquelas coisas legais, aqueles conselhos que os pais, que as pessoas que nos amam sempre nos dão, acabam se misturando com aqueles convites tentadores para que se possa experimentar outros prazeres. Aí está o joio. O joio se mistura com o trigo. As ilusões se misturam com as verdades, com as coisas espirituais, as coisas legais que trazem a verdadeira felicidade para cada um de nós. E é nesse instante que você precisa estar atento, porque nos momentos de distração, embora você esteja muito certo do que você quer na tua vida, garoto, garota, vem o inimigo, a ilusão, a mentira, a maldade, o vício, as drogas, o álcool, e quer crescer junto com o trigo. Ele pode crescer, porque ele está no mundo, estará sempre sendo oferecido, mas você tem que tomar cuidado e identificar pelo teu bom senso o que é trigo e que te faz bem, e o que é joio e vai te fazer mal. O reino dos céus, como diz a parábola, é semelhante a um homem que semeou boa semente no seu campo. Então, o seu coração é um campo, garoto, garota. E as sementes do bem e do amor são semeadas. Mas as ervas daninhas, o joio, também surge. Dá para se afastar do joio? Não. A vida aqui na Terra é justamente interessante, é uma escola maravilhosa, porque você tem que conviver com o joio e tem que conviver com o trigo, mas a escolha é tua. É você que determina se vai colher trigo ou se vai colher joio. Ao lado das coisas legais e das virtudes, sempre vem a tentação do joio. E aí cabe a você escolher. Pense bem naquilo que te faz bem, naquilo que não vai te fazer bem, que vai te trazer mal, vai te acarretar vários problemas. Quando você vai para a balada, você tem o trigo da alegria e da diversão juvenil, e encontra o joio de alguém que te oferece a bebida, a droga, o cigarro. Você vai para a escola e tem a galera que é trigo, que está preocupada em estudar. Mas tem o joio, que são aqueles que não querem nada, não querem se comprometer e não querem deixar que o trigo cresça. Para onde você olhar, você vai encontrar joio e vai encontrar trigo. Esse garoto chamado Jesus, ele tem muito a nos esclarecer, a nos ensinar, a nos orientar. E a gente precisa estar ligado nas lições dele. Jesus é trigo, trigo de Deus. Você é trigo, trigo de Deus. Quando ele viveu aqui na Terra, esse garoto especial, ao final da sua jornada, ele disse assim: tende bom ânimo, porque eu venci o mundo. Ou seja, ele conviveu com o joio e permaneceu trigo. E é isso que eu te desejo, que você seja trigo de Deus, mesmo estando cercado de joio. Porque quem determina se é trigo ou se é joio é você. Quem escolhe trigo ou joio para a própria vida é você, garoto, garota. Não desista dos seus sonhos. Tem de bom ânimo, porque você vai vencer o mundo, conseguindo se manter como trigo de Deus. Nós nos encontraremos de novo aqui no nosso espaço Fala Garoto, Fala Garota, pela Rádio Web Fraternidade, a emissora do bem, que leva paz e te dá aquela força para que você seja trigo. Valeu!
aquele abraço.

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1: 11 horas e 26 minutos. 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

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Programa de hoje, uma dívida paga pelo alto. José, o irmão de Chico, que fora por muito tempo seu orientador e dirigia sessões do Luiz Gonzaga, adoece gravemente. E sob a surpresa de seus caros entes familiares, desencarna, deixando ao irmão o encargo de lhe amparar a família. O Chico verifica que o José lhe deixara também uma dívida, pois esquecera-se de pagar a conta da luz na importância de 11 cruzeiros. Isso era muito para o pobre médium, pois no fim de cada mês, nada lhe sobrava do ordenado. Pensativo, sentou-se à soleira da porta de sua casinha rústica e abençoada. Emmanuel lhe diz: "Não se apoquente, confie e espere." Horas depois, alguém lhe bate à porta. Vai ver. Era um senhor da roça. O senhor é o seu Chico Xavier? Sim, às suas ordens, meu irmão. Soube que seu irmão José morreu e vim aqui pagar-lhe uma bainha de faca que ele me fez há tempos. E aqui está a importância combinada. Chico agradeceu-lhe e, ficando só, abriu o envelope. Dentro estavam 11 cruzeiros para pagar a luz. Sorriu descansado, livre de um peso, e concluiu para nós: que bela lição ganhei! E nós, também, para os que sabem olhar para os lírios dos campos, que não temem o amanhã, porque sabem que ele pertence a Deus. 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Esse trabalho tem por objetivo propagar o amor, a fé e a solidariedade entre os seres humanos, vivos ou mortos. Voltaremos na próxima semana com mais um programa da série Lindos Casos de Chico Xavier. 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
1: 11 horas e 51 minutos.
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3: Tesouros íntimos. Se você recebesse a notícia de que sua cidade será destruída em poucas horas, certamente buscaria fugir o mais depressa possível. E nesse caso, o que levaria na bagagem? Quando os soldados de Ciro o Grande estavam prestes a invadir a cidade de Priene, na Jônia, a população preparava-se para a fuga. Homens e mulheres, moços e velhos, atropelavam-se em desespero, tentando salvar seus pertences mais valiosos. Apenas um homem se mantinha calmo. Era o filósofo Bias, famoso por seus dotes de cultura, moral e virtude. Era tão ponderado e íntegro que foi considerado um dos sete sábios da antiga Grécia. As pessoas, vendo-o tranquilo e sereno, perguntaram se ele não iria preparar a carga que deveria levar. E ele respondeu simplesmente: "Eu trago tudo comigo." Aquele nobre cidadão guardava consigo os patrimônios mais valiosos da retidão, bondade e inteligência que ninguém lhe roubaria. E eram esses valores que lhe permitiam colocar-se acima das inquietações daquela hora e das preocupações com os bens efêmeros da terra. Sem dúvida, somente as pessoas que constroem essas virtudes e cultivam a fé em Deus podem permanecer tranquilas diante de qualquer situação, por mais grave que seja. Ante a notícia, por exemplo, de uma guerra atômica capaz de aniquilar a raça humana, muitos se desesperariam e o caos se estabeleceria em pouco tempo. Só aquele que edificou na própria intimidade os valores imperecíveis manteria a calma. Teria certeza da providência divina e da sobrevivência da alma. A lógica e a razão lhe dariam a convicção de que se tudo fosse destruído, nós continuaríamos a viver, pois somos imortais. Estaria certo de que Deus não nos deixará ao desamparo. Se não houver condições de vida na terra, o Senhor nos dará

outro lugar para morar, pois na sua casa, que é o universo infinito, há muitas moradas. O medo, a insegurança e o desejo de posse têm sido os grandes responsáveis pelo desespero e pela depressão de muitas criaturas. A insegurança, filha da falta de fé, gera uma espécie de ansiedade que facilmente conduz à depressão, infelicitando e matando a esperança. O desejo desequilibrado de posse é um forte componente para o nascimento e a sustentação da violência e do desespero. A vida agitada, as privações materiais, as provações morais, os conflitos de convivência familiar ou social só serão superados com tranquilidade por aqueles que cultivam a paz na intimidade. Esses, e somente esses, é que permanecerão serenos diante de qualquer situação, por mais grave que seja. A exemplo do filósofo Bias dirão: eu trago tudo comigo. A esse estado de alma é que Jesus se referia falando dos tesouros que a traça não come, nem a ferrugem corrói, e que ladrão nenhum rouba. São bens eternos e indestrutíveis. Você é um ser criado para a eternidade. É como uma chama que jamais se apagará. Procure cultivar as virtudes que o libertarão das misérias próprias da inferioridade humana. E lembre-se sempre, você é herdeiro de Deus. O universo lhe pertence. Para conquistá-lo, basta fazer a parte que lhe cabe nesta bendita escola chamada Terra, que representa um grão de areia diante do infinito. Por tudo isso, vale a pena começar agora a cultivar os tesouros morais que nos credenciarão ao voo definitivo, rumo à grande luz, rumo aos altos cimos, onde a felicidade já é uma realidade. Pense nisso.

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0: bom dia, querido internauta, querido ouvinte em sintonia conosco aqui na nossa emissora do bem. Que alegria poder te receber aqui logo cedinho para essa nossa conexão com Deus. Não importa onde você está, a gente está junto aqui fazendo esse trabalho, né, em comunhão com o alto, sentindo a presença desses benfeitores amigos, nos envolvendo, nos auxiliando nessa jornada evolutiva. Sinto o carinho de todos nós aqui da Web Rádio Fraternidade. E eu queria começar o programa cumprimentando, saudando, né, o pessoal que está ouvindo a rádio e ao meio-dia às 18 horas escuta a reprise desse nosso momento ao vivo aqui às 6 horas da manhã, no dia 30 de setembro de 2026. A gente está se despedindo no mês de setembro de 2026. Já está, ó, batendo na porta o mês de outubro, depois novembro, depois dezembro, acaba o ano e aí inicia 2027, janeiro, e nos dias 29, 30 e 31 de janeiro, a gente tem o nosso décimo céu, 18 anos da Web Rádio Fraternidade. E seria muito bom se você pudesse estar com a gente aqui, viu? A gente já está correndo, preparando tudo com muito carinho, é muito carinho para você que vai estar aqui conosco nesse evento que marca 18 anos da rádio e vai ser um instante de nos abraçarmos, de nos mergulharmos neste estudo, né, sobre a fraternidade em Jesus, tentando entender, né, o nosso papel mais uma vez e, acima de tudo, praticar, né, como a gente tem tido necessidade de resgatar esses ensinamentos e viver esses ensinamentos. Então vai ser muito bom se você puder estar com a gente aqui, participando do décimo céu. A gente vai receber muitos amigos queridos, né? Tem aí o cartaz de divulgação. Se você não puder, ajuda a gente a divulgar aí também. Vão estar conosco a Ana Tereza, o Arthur Valadares, a Célia Diniz, a Denise Lino, Eulália Bueno, o Haroldo Dutra Dias, o Jorge Alahá, o Rossando Klingen, Rafael Siqueira, a Samia Wada, o Simão Pedro, o Vitor Hugo Menino, os artistas a Natasha Mequena, Cacá Rezende e o Plínio Oliveira. Vai ser, serão 3 dias assim, ó, da gente fazer uma imersão e reabastecer de energias para o ano de 2027, tá bom? Bom, nós vamos hoje trazer uma reflexão daqui a pouquinho com o Arthur Valadares, né? A gente está trazendo, foi feita no terceiro céu, estava até olhando aqui, né? Foi feita no terceiro céu a fala dele, que a gente está fazendo um recorte para trazer para vocês hoje, para a gente refletir juntos. Tem os pedidos de prece, no final tem a prece e tem a sequência da leitura que a gente está fazendo desta obra do benfeitor Emmanuel, Assim Vencerás, que a gente está lendo todo dia. A gente começou semana passada, né? E hoje a gente vai para o capítulo número 5, que tem como título Pelo Amor. E aí o benfeitor Emmanuel vai nos dizer assim, olha, não te esqueças da riqueza encerrada em teu auxílio no próprio corpo. Reflete no tesouro da fala e ajuda o próximo com as boas palavras. Recorda o patrimônio das mãos e planta uma árvore amiga ou socorre a esse ou aquele doente enquanto as horas voam em derredor de tua permanência na terra. E o benfeitor ainda continua nos chamando aqui a refletir, olha, não menosprezes a fortuna dos ouvidos e guarda um ensinamento útil ou dignificante, esquecendo quanto seja ruinoso ou sem proveito no caminho diário. Não ouvides a preciosidade dos olhos e enriquece-te de luz, fixando os quadros do bem. E o Emmanuel continua, olha só. Medita nos dons da inteligência e aprende a raciocinar exclusivamente no melhor a fazer na obra da elevação. Não é preciso bolsa recheado para atender a verdadeira fraternidade. Não é preciso bolsa recheada para atender a verdadeira fraternidade. O amor não depende de ouro para servir. Olha que interessante agora. Sem qualquer recurso monetário, olha só, sem qualquer recurso monetário, Jesus transformou a terra, trazendo-nos ensinamentos inovidáveis, cuja grandeza cresce para nós todos no transcurso dos séculos. E para encerrar, o Emmanuel diz: pelo amor nascemos, pelo amor nos desenvolvemos, pelo amor lutamos e por ele nos renovamos através da morte para renascer de novo até a perfeição final. Essa é a lei. Olha só como é que o texto que a gente trouxe do Emmanuel hoje, no livro Assim Vencerás, nos faz um convite a uma introspecção aí muito interessante. Pelo amor. E me chama muita atenção, quase que nessa parte, olha. Sem qualquer recurso monetário, Jesus transformou a terra. Olha só. Façamos a nossa parte, tá bom? Vamos trazer um minuto de sabedoria. Eu volto já já.
1: Minutos de Sabedoria, por Carlos Torres Pastorino, mensagem 217. Aproveite ao máximo os momentos de alegria para agradecer tudo o que tem recebido da bondade divina. Seja grato ao Criador e Pai que lhe dá tantos ensejos de felicidade e procure espalhar a maior alegria, o mais sadio otimismo com todos os que o cercam. A alegria é a saúde da alma e o otimismo é a alegria de amanhã, bem aproveitada no dia de hoje. Espalhe alegria em torno de si. O nosso verdadeiro destino é a sabedoria.

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1: Muito bem, gente, muito bem. Ah, ao vivo, de volta com você, vamos trazer os nossos pedidos de preces. Hoje gravados, deixe-me ver aqui, pela Naura, foi ontem, deixa eu pegar aqui, hoje tá bom aqui, né? Deixa eu pegar aqui os pedidos de prece de hoje, gravados pela Manuela. Vamos lá.
2: Pai, recolhe estes pedidos que nos chegaram e que nos foram enviados com muito carinho, que cada um receba tudo aquilo que precisa. Temos um pedido de prece para Tália Caona Andrade, um pedido de prece para Núbia Duana Monteiro, um pedido de prece para Luís Guilherme Monteiro, um pedido de prece para Sandra e Maurício. Acolha-te pedidos e que cada um receba tudo aquilo que precisa e aquilo que nos escuta agora que também receba tudo aquilo que gostaria, se for da vontade do Pai. E muita paz.
1: Muito bem. Obrigado a Manuela pela participação com a gente. Nós acrescentamos a essas rogativas o pedido de prece que nos chegou em favor de Maria Luísa Chaves dos Santos, para o Sandro Cruz, a Valéria Cruz Chaves, Wellington e Wesley Cruz. Wesley já na espiritualidade. E também para Valéria, né? A Valéria pediu por todos eles. Também registramos o pedido de preces para Marcos Eduardo Toledo, a Rafaela Aparecida, a Aparecida Toledo Rinaldi, a Sirlei Colela de Paula e a Cleide Aparecida. Também registramos o pedido, perdão, um abraço, queria mandar um abraço, mandar um pedido para Cíntia Fernandes e para o Vinícius Fernandes, mandar um abraço para o nosso querido amigo Paulo Ferreira, lá em Ribeirão Preto. Muita paz, viu? Um abraço. Também registrar o aniversário, foi ontem, não foi? Da Vitória Soares Marins, lá em Paraíba do Sul, no Rio de Janeiro. Fica aí, viu? O registro, o pessoal me mandou aqui. Muita luz na caminhada. E também registrar o pedido de preces que chegou em favor da Dona Lázara Bombarda Sonego. Que Jesus abençoe, envolva a nossa irmã. Que a equipe médica da Terra seja instrumento da equipe espiritual que cuida da nossa irmã. E eu queria registrar um recadinho que chegou aqui, deixa eu ver se aparece o nome, da Fabiana. Ela escreveu assim, olha, bom dia, regente do coral que sou integrante, me recomendou a rádio, estou gostando muito das programações e dos canais de música, comecei a estudar as obras de Kardec e as palestras reforçam o que eu estou estudando, me auxiliando na compreensão. Muito obrigado pela presença, viu, Fabiana? Pela sintonia, pela audiência aqui com a gente, tá bom? Muito bom ter vocês aqui. E eu queria, com certeza, pedir a Jesus, em favor de cada um dos amigos que estão aqui conosco, fazendo seu pedido de preces aí no chat, que a presença de Jesus envolva todo mundo, que todos sintam esse acolhimento que os benfeitores amigos fazem em nosso favor. Vamos trazer a reflexão hoje com o nosso querido Arthur Valadares e eu volto já já. Vamos lá? É do terceiro céu essa fala do nosso amigo Arthur Valadares. Vamos ver.
3: Por isso que nós vemos uma Joana de Cusa no circo, perante o carrasco, aquele ainda envolto pelas trevas da incompreensão e da ignorância, uma Joana de Cusa, reconhecendo o chamado ao testemunho, colocada entre o Filho e o Cristo. Imaginemos para o coração materno. Nós vemos aquela mulher forte, heroína, voltar-se ao carrasco que lhe dizia: então foi só isso que o Nazareno lhes ensinou, a morrer como covardes. Ela volta-se então com toda a sua grandeza de alma e diz apenas: ele não me ensinou apenas isso, não apenas a morrer, mas também a te amar, meu irmão. Essa é uma carta do Cristo. Ou, talvez, como Inácio de Antioquia, o grande discípulo de João Evangelista, que preso, sendo conduzido a Roma para o martírio, ao chegar perto da cidade, aquela belíssima cidade, contemplar as suas sete colinas, então ele estampa um sorriso no rosto e o guarda que estava ao seu lado lhe diz: por que sorris? Por acaso és tolo, não sabes que vai morrer em breve? Eu sorrio porque os meus olhos contemplaram essa beleza, a beleza de Roma. E se esta é a beleza que está reservada àqueles que não conhecem a Deus ou que o renegam, imagino que não aguarda aqueles que o amam e que o servem. Por isso eu sorrio. E por isso eu quero mais é ser trigo de Deus nos dentes dos leões para me fazer pão para as multidões, despertando outros corações. Essa é a carta viva de Jesus. É aí que está a força do cristianismo. E é essa força que a gente precisa. Esse hino, o mais belo hino, os mais belos cânticos que o mundo já viu, já ouviu. Hinos de fé, hinos de esperança, hinos de gratidão, que marcaram séculos, que duraram aí 4 séculos, mas que o tempo foi aos poucos apagando. Essa chama do ideal que foi se apagando, porque fomos nos esquecendo do que realmente servir a Jesus. Ou aqueles mártires de Lyon, a querida Lyon, cidade tão marcante, tão profundamente ligada à nossa história enquanto espíritas, cidade conhecida como a cidade dos mártires, cidade que abrigou uma Blandina, uma Pontimiana, um Átalo de Pérgamo, um Apio Corvino, um escravo Rufo. Cidade que viria depois receber em seu seio acolhedor Kardec, o apóstolo do Cristo, resgatando aquele mesmo cristianismo que outrora fizera daquele solo um solo luminoso. E Kardec, quando vai visitar Lyon, os espíritas lioneses, em 1860, fica ali impressionado com a vivência daqueles espíritas. Fica ali impressionado com a força moral, como haviam entendido que o espiritismo, mais que doutrina filosófica, era recurso transformador, era recurso moralizador dos corações. Kardec fica impressionado e recebe então a mensagem dos espíritos dizendo: por que te impressionas? Lyon é a cidade dos mártires. A fé aqui é viva. Porque se Paris é o cérebro da doutrina, Lyon é o seu coração. E Lyon dará muitos apóstolos ao espiritismo. Essa comunidade lionesa de espíritos, servidores do Cristo, estrelas cadentes, que transplantou-se para o Brasil. Meditando hoje, em especial, num desses corações que é para nós muito querido, num desses corações que foi uma carta viva de Jesus, desde aqueles tempos e até hoje. Há aquela época, um simples escravo, chamado Rufo, que foi colocado entre o Cristo, a sua esposa e as suas 2 filhinhas. Quando, no momento, o seu Senhor exigiu de todos os escravos que renegassem a Jesus e que se convertessem aos deuses de pedra, todos os escravos, um por um, foram renegando ao Mestre. Mas Rufo foi deixado por último, porque se conhecia sua grandeza moral. Sabia-se que ele talvez pudesse causar uma influência, entre aspas, perniciosa nos demais escravos, mantendo-se firme. Dito e feito. Chegado a Rufo, o homem, com o chicote em mãos, encontrou a força moral do cristão, que diz: respeito a vocês, respeito aos meus senhores, sempre servi a essa casa, mas a Jesus eu não posso renegar. Sinto muito. A Jesus eu não posso renegar. Ele é então preso depois de açoitado e dizem, mais adiante resolveremos o seu caso. Passado um tempo, Rufo é chamado novamente. Rufo é chamado novamente para agora sim, num espetáculo que fizeram convidando as pessoas para que vissem aquele indivíduo ceder ou morrer. Rufo é chamado, ladeado por dois guardas, é colocado ali então e trazem-lhe a esposa e as duas filhinhas, dizendo, ou renegas o Cristo e converte aos nossos deuses de pedra, ou morrerás e elas serão vendidas como escravas, sabe-se lá para quem e para que vida. Como dirá Emmanuel no livro Ave Cristo, nós não podemos imaginar a luta que se passou naquele coração. Nós não podemos imaginar o que se passava naquele coração.

0: erguendo as suas forças e a sua fronte, em prece, rogando a Jesus força, ele permanece firme no seu propósito, e então diz àqueles que ali o colocavam naquela situação, Senhor, dizendo ao seu Senhor, aquele que era ali o seu dono, os que vão morrer colocam-se à frente da verdade. Dói-me o coração reconhecer a esposa e as filhinhas humilhadas pelo incerto destino que as espera na terra. Entretanto, entrego-as nesta hora ao juiz do céu. Hoje, podeis sentenciar. A casa, o solo, o arvoredo e o ouro permanecem em vossas mãos. Amanhã, porém, sereis chamado à prestação de contas nos tribunais divinos. Onde estão aqueles que em outro tempo perseguiram e condenaram? Arrojaram-se todos ao mesmo pó, em que se confundem os servos e os senhores. Onde os tiranos? Onde os imperadores? Onde os seus faustos? Onde as suas glórias, senão no pó? O que fica? Qual é o nosso legado? O que vence o tempo? O que permanece a eternidade? As liteiras da vaidade e do orgulho consomem-se no tempo. Não temo a morte, que para vós é enigma e mistério, e para mim é libertação.
1: Ah, já acabou, não acredito. É curtinho o recorte, mas eu tô colocando aí na... Aliás, eu coloquei já aí o link para você assistir a íntegra, e a gente percebe o quanto que é marcante mesmo, né? A gente poder observar esses inspirados trabalhadores do Cristo que deram seu testemunho, que deram a sua firmeza diante dos desafios, né? Que servem para a gente como fonte inspiradora também, viu, gente? Para que a gente não desista, para que a gente possa perseverar na caminhada, sabendo que o desafio bate aqui na minha porta, bate na sua porta, mas que a gente continua tendo que caminhar. E o nosso querido Arthur, ele se emociona ao lembrar desse personagem marcante, né, que é o nosso querido Sr. Eurípides Barçanufo, e lembrando de uma de suas existências, né, como escravo Rufo, e que a gente percebe, né, esse momento de testemunho. Talvez hoje a gente não tenha mais que fazer esse tipo de testemunho de outrora, mas o testemunho íntimo de transformação moral nosso, meu, seu, de cada um, para que um objetivo de construção de um mundo melhor, ele possa ser alcançado por todos, tá bom? Vamos fazer a prece juntos? Então vamos elevar o nosso pensamento a Jesus e ter a certeza dessa presença amorosa dele junto aos nossos corações, envolvendo cada um de acordo com as suas necessidades. Vamos lá?

Vamos acalmando os nossos corações. Vamos juntos, aproveitando essa harmonia que nos envolve, agradecer a Ti, Senhor, por todas as bênçãos, por todas as experiências que temos tido, que nos levam a caminhar em Tua direção. Algumas experiências exigem de nós um pouco mais de perseverança, mas às vezes a nossa fé fica um pouco mais abalada em função da nossa pequenez. Às vezes a gente se acha meio que sozinho, mas sabemos que o Senhor está conosco, que caminha com a gente. E aqui agora a gente está nesse trabalho, Senhor, com tantos amigos, tantos irmãos que vêm até aqui buscando, através dos seus ensinamentos, conhecimento, entendimento e fortalecimento para continuar a jornada. Então, Senhor, permita que os nossos amigos maiores, os teus tarefeiros, possa ir ao encontro de cada coração que está com a gente aqui agora, ao vivo ou depois. Que cada um de vocês possam sentir que Jesus, que é a nossa Mãe Santíssima, envolve todos vocês. Envolve todos nós. Ele conhece a nossa jornada, sabe dos nossos desafios e permanece ao nosso lado, nos ajudando, nos inspirando a seguir o bom caminho. Que nesse instante cada um meus filhos, minhas filhas, deste coração querido, as dores se abatem sobre a terra, mas a luz de Deus combate as trevas, convidando-nos a seguir a luz que ilumina a noite escura. Não temas, segue adiante, estamos ao lado de todos vós, nessa caminhada de luta. Amém. Lembrem-se dos ensinamentos de Jesus, esse nosso divino irmão, que ao estar conosco na terra, convidou-nos desde aqueles instantes a amar incondicionalmente, não importando se o outro não nos ama, não importando se o outro ainda caminha nos equívocos, apenas nos ensinou a amar. Amar a Deus sobre todas as coisas e amar ao próximo. Amemo-nos como Ele nos ama incondicionalmente. As dores no mundo são instrumentos de crescimento. Por isso, perseverais, seguis adiante. Temos a noite, mas o dia amanhece e o sol brilha mais uma vez. Jesus, nosso irmão maior, governador planetário,
está no leme dessa nau. O Evangelho é o roteiro seguro que tendes nas mãos. Exemplificai em Jesus as vossas vidas. O testemunho é a porta da redenção, da transformação do homem velho que aceita o desafio e adentra a porta estreita e transformadora do ser. Estamos com todos vós, desde os primórdios, inspirando o bom caminho. Nada temam, Jesus segue adiante, este governador de amor que nos convida a viver o teu evangelho. A você, meu irmão e minha irmã, sinta que nesse instante és envolvido por esses fluidos salutares, essas pétalas brancas derramadas sobre vossas cabeças levam partículas de energia salutar que revitalizam as vossas forças. Por isso enfatizamos: tendes bom ânimo e vem e segue-me, como nos disse e nos ensinou Jesus, que de mãos estendidas em nossa direção nos convida a seguir os seus passos. Que esta paz que inunda os corações de todos nós permaneça conosco hoje e sempre. Avante, nada temas, ao contrário, bendizeis aqueles que, ao se depararem na caminhada, lembram daquelas palavras: Senhor, o que queres que eu faça? Muita paz, uma pequenina irmã que vos ama muito.

0: Muito bem, um ótimo dia para todo mundo, viu? Tenham todos a certeza dessa sustentação maior. E lembrando sempre na fala do Emmanuel, no começo do programa, refletindo a fala do Arthur também, nós somos convidados nesses momentos, mais do que nunca, a fazermos a diferença. Não há mais tempo a perder com ataques, com violência. Não há mais tempo a perder. É preciso viver o amor. Eu não tenho que esperar o outro fazer. Eu, você que está aí, precisa fazer a diferença. Ou seja, já conhecemos. Então o ponto de partida tem que ser nosso. De viver esse evangelho, de como o próprio Arthur lembrava, né? Do Rufus. E eu lembrando mais uma vez da fala do Emmanuel que a gente leu hoje, essa frase que sem qualquer recurso monetário, Jesus transformou a terra. Eu não preciso de bolsa recheada para atender a verdadeira fraternidade. Fraternidade. A gente não pode apenas falar coisas boas. É preciso falar e viver esse evangelho. E nesses dias, vivamos esse evangelho. Muita paz para todo mundo. Fica com Deus. Espero que essa paz que a gente está sentindo aqui agora permaneça com você e também do outro lado, tá bom? Dá vontade nem de acabar o programa, né? Dá vontade de ficar aqui. Né? Fiquem todos com Deus, viu? Se Ele permitir, amanhã cedinho a gente está de volta fazendo esse trabalho. Eu recomendo que vocês depois assistam a palestra na íntegra do Arthur Valadares, que a gente trouxe o recorte hoje. No link que eu coloquei na descrição, tem o link para assistir a palestra inteira. Foi em 2018, no Terceiro Céu. Por isso que a gente está aqui enfatizando o convite para você vir estar com a gente aqui, viu? Porque é marcante. É marcante. E o Arthur vai estar com a gente ano que vem também. Fica com Deus, muita paz, gratidão e até amanhã, se Deus permitir. A gente para aqui no YouTube, mas a rádio continua 24 horas. Se você não tem um aplicativo, fica o convite aí para você baixar o aplicativo e levar a emissora do bem com você, tá bom? Ó, quem tá aqui no YouTube, eu acho que vai ser direcionado para uma palestra que a gente subiu ontem do Elahá, tá bom? Fica com Deus. Muita paz. Tchau. Com muita esperança, né?
1: Esperança. Guarde a certeza que dias melhores virão. Ajuda. Aguarde no bem sempre. Tenha certeza de que as dores passarão, deixando as marcas para o Cristo de aprendizado e paz. Tendes esperanças. Deus não desampara. Jesus não nos abandona. Mãos amigas surgirão. Uma nova alvorada surgirá radiante. Guarde o amor e aguarde o labor do bem, e a felicidade reinará. Afinal, devemos saber que não importa se a esperança é a última que morre, mas tem que ser a primeira que nasce. Alfredo Júlio.
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3: 12 horas e 39 minutos.

Prezados amigos, mais um programa aqui, iniciando para todos nós, mais um momento com música, mais um momento de fala, mais uma música, e também a nossa gratidão sempre por estarmos juntos, né? Nós hoje vamos conversar sobre a Terra, o planeta querido que Jesus, por tanto amor a Deus e por tanto progresso que ele adquiriu, ele organizou em um dos mundos espalhados pelas galáxias e galáxias, e que nós, a humanidade, deu o nome de Terra. Jesus é o organizador desse mundo com centenas, centenas e milhares e milhares de almas, né? Em evolução. Umas que chegam, vindo de outros lugares, outras instâncias planetárias, outras regiões, no infinito sem fim, vêm para cá para poder melhorar, outros vêm para cá para auxiliar, e como nós precisamos de vários estímulos para desenvolvermos a nossa inteligência, então nós recebemos irmãos que vêm desenvolver a nossa inteligência, a razão, né? Ficarmos de razão mais iluminada, mais afeita à verdade, mais afeita às leis divinas. Aí recebemos também na Terra, ou a Terra recebe, melhor dizendo, irmãos que vêm auxiliar na cultura, nas artes, e a isso responde a transcendência dos sentimentos. Outros irmãos são convidados para virem para já diretamente falar do amor de Deus, que são os irmãos religiosos. Outros vêm na ciência para deixar um legado de bênçãos para de utensílios à medicação a todos aqueles que aqui vivem no planeta. A ciência tem trazido divinas contribuições para a humanidade, né, queridos amigos? Precisamos reconhecer isto. Olha, nós podemos ver a pandemia. O que esses irmãos cientistas fizeram no esforço gigantesco, hercúleo, para poder gerar o antídoto contra um animalzinho bem feroz, né? E todos eles coordenados pelo Cristo. São trabalhadores do Mestre, esses seres que têm inteligência maior, sentimento maior que nós, são trabalhadores do Mestre, que seus convidados vêm para fazer com que todos nós possamos evoluir. É muito belo, é muito grandioso isso em nós, né, amigos? Então, estarmos na Terra, olha que bênção é estarmos no planeta Terra, onde aqui nós encontramos conhecimento, universidades, escolas, universidades, a natureza, e tudo isso para cada vez mais desenvolvermos mais saber, mais saber, mais saber. E mais viver melhor, mais vivermos melhores, de acordo com o nosso saber. Então, é um bem estarmos na Terra. Muitos dos irmãos que não encarnam, às vezes não entende ainda a bênção desse planeta. E por questões íntimas, talvez até pessoais, ficam do outro lado da encarnação, da matéria, ficam na antimatéria, por assim dizer, né, no mundo espiritual. E ali, intervindo no processo evolutivo daqueles que são encarnados. Mas daí vem Jesus a ser o modelo de bênçãos para que nós não venhamos cair nas armadilhas, porque essas armadilhas que eles encontram para nós não estão fora de nós, estão dentro de nós mesmos. Então é importante vermos aquilo que não é da nossa luz, não é do nosso bem, não é de vitória divina, e não permitir a interferência, a potencialização desses dados negativos que nos pega, com frequência nos pega ainda. Então, vivermos na Terra, auxiliados por tantos protetores, tantas protetoras,
por tanto bem, né, por tanto alimento que Deus nos dá, da chuva, o alimento da terra, que serve para o plantio, que nos nutre, para o plantio das flores, para tudo aquilo que me torna um ser alegre perante a vida, forte e trabalhador do meu próprio progresso, né? Então, é um bem imensurável, Daí, nós falamos hoje da terra com esse compromisso de observarmos mais o planeta, observarmos mais o nosso relacionamento com ele. Como sou eu em relação ao planeta Terra? Eu tenho algum pensamento de ondas divinas em sua direção? Eu rogo a Deus pela Terra? Ou ainda não? Eu rogo a Deus pelos reinos mineral, cada pedra linda, cada recife maravilhoso, simbolizando a força. Eu observo melhor o reino vegetal, que também me nutre tanto de frutos e flores e alimentos diversos, diversos. Será que eu cuido também igualmente do reino animal? Milhões de serezinhos submersos à terra ou sobre o solo. Depois aqueles que têm os pés grandes e dão um salto grande, né? E aqueles que ainda voam, tudo na terra, todos eles recebendo o bem de Deus na terra. E olha, nós também temos conhecimentos, tendo conhecimento sobre a natureza deles e todos os reinos, e conhecimento sobre a nossa própria natureza, que é o mais importante, né? Quando nós temos conhecimento sobre a nossa própria natureza, nós temos um outro modo de existir. Nós ficamos mais alertas, mais vivos, mais alegres, mais atentos. Nós não cochilamos, nós não dormimos, a não ser na hora certa, no repouso justo e necessário. Porque caso contrário, nós estamos na sintonia de um sol radiante, na sintonia quando é noite de um luar caindo, aliás, queridos amigos, está uma lua, hoje ela já é lua cheia, olha que beleza. Então, quando nós estamos na sintonia desse luar divino, ou quando nós estamos no bem, recebendo o bem da chuva, o bem das águas, o bem das matas, das cachoeiras e cascatas, né? Olha como a terra nos proporciona coisas belas, coisas boas. Ou quando vem também, agora no âmbito dos nossos irmãos, amigos, queridos, parentes, amigos, pai, mãe, vizinhos queridos, todos na terra, para nos fortalecer e nos auxiliar à evolução. Queridos amigos, vamos então cantar uma música agora. Vamos cantar a música Terra Azul. Vou até baixar a música que está de áudio aqui. Vamos cantar a música Terra Azul, porque ela vai falar da Terra, esse planeta querido que nos recebe. A música Terra Azul, ela veio há um tempo atrás. Ela veio lá nos anos 87. Ela acabou vencendo o festival da Globo no Paraná, lá com César Camargo Mariano, com Ivan Lins. Essa música tem nos dado muitas alegrias. Aí depois a gravadora Som Livre, que era

Muito bem, gente. E Terra Azul para todos nós, né? É uma música que fala, que nos dá muita alegria essa música, por cantarmos a Terra Azul. Por cantarmos a Terra, aliás, né? Morada nossa, que nós devemos compreender muito a nossa missão aqui na Terra, queridos amigos. Compreendemos muito o porquê estamos no planeta, o planejamento sobre uma encarnação que envolve mudanças e hábitos, não é? Que envolve as nossas mudanças e hábitos, e que não é fácil. Não é fácil a mudança de hábito em nós, porque pede firmeza, pede vontade, pede coragem, pede o amparo do conhecimento. E aí, com esse conhecimento a nos amparar, nós começamos a dar então conta de algo mais bonito em nós. E olha, é a cada segundo, é a cada momento, é a cada movimento junto de irmãos que nós estivermos juntos, juntos dos irmãos e humanidade, né? Mudando o nosso olhar, agora com o olhar do conhecimento divino, de que todos somos eternos. Eterno é Deus, né? Sempre vamos dizer isso, né? Eterno é Deus, mas depois que Deus nos criou, também nós ganhamos do Pai a nossa infinitude e a eternidade, né? Queridos amigos, finalizando o nosso programa, com gratidão a todos, Deus abençoe a todos.

0: que nós possamos todos estarmos cada vez mais com Jesus em nosso sentimento, em nosso pensamento, em nossa ação da vida, do dia a dia, de cada dia, né? Porque o Cristo é para nós, para o dia a dia. Os romanos não sabiam disso na época, né? Os povos de Roma não sabiam disso. Os amigos de César não sabiam disso. Hoje eles já sabem disso. E nós também, se formos amigos de César, hoje já somos amigos do Cristo também. Que Deus, que nosso Pai, que Ele nos abençoe. Um abraço, queridos amigos, até!
1: Doze horas e 54 minutos.
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1: Olá, meus queridos amigos. Estamos aqui para a nossa vibração, a sustentação com a nossa prece para os trabalhos da Web Rádio Fraternidade, essa emissora do bem que leva a mensagem de Jesus a todos os corações conectados nessa emissora. Eu sou Maria Amélia, falo da cidade de Uberlândia e vamos dar continuidade nas nossas lições que temos trazido da Cartilha da Natureza. Pedimos também pelo 10º Congresso Espírita de Uberlândia, que já está se preparando, organizando, para que aconteça em janeiro, como todo ano, em janeiro, no último final de semana de janeiro de cada ano, comemorando os 18 anos de existência da Web Rádio Fraternidade. Na Cartilha da Natureza de hoje, pegamos a lição 28, O Regador, do Casimiro Cunha, pelas mãos abnegadas de Francisco Cândido Xavier. No trabalho generoso que se impõe ao lavrador, destaca-se a parte ativa, que compete ao regador, modesto, pronto ao serviço, que se deve à horticultura. Atende bondosamente a toda semeadura. Se tarda a chuva amorosa para a leiva ressequida, vem ele silencioso e espalha as águas da vida. É o sublime protetor dos germes por excelência e no esforço que desdobra não conhece preferência. Não separa ao benefício os lírios da couve-flor. Disposto à fraternidade, obedece ao pai de amor. Também não pede a batata que amadureça num dia e exemplifica a esperança em paz e sabedoria. O amigo da sementeira espalha a bondade imensa, servindo sem aflições e dando sem recompensa. Esforça-se o ano inteiro, muita vez, sem intervalo, por cuidar de flores ricas, que nunca virão cuidá-lo. No campo de ajuda aos outros, atenta no regador, onde o Cristo te conduza, prestando assistência e amor. Não procures resultados, não vivas de inquietação. Faze o bem, alenta a vida e espera a evolução. Casimiro Cunha. Mestre querido, nessa analogia da nossa vida como regadores, regadores da água que molha, que umedece, que leva ali propiciando aquele recurso generoso para a terra ressequida, que faz brotar aquela semente, germinar. Então o regador vem nos dar a oportunidade de servir. Imagino aquele regador com aqueles furinhos, saindo pouca água, mas a água suficiente para chegar de forma carinhosa, assim como nós devemos, de forma carinhosa, chegar nos nossos compromissos, nas nossas tarefas, com aqueles que caminham conosco em nossa jornada, desenvolvendo determinados aspectos de nosso coração, de nossas virtudes. Cada experiência atendemos com um regador. Esse regador vai a todos que caminham conosco, sem distinção, atento, com perseverança, com constância, com levando a água suficiente para que cada um se desenvolva na estação apropriada. Entendendo esses mecanismos, a gente vai nos assemelhando a esse regador, esse instrumento útil que faz nascer a cada um a seu tempo brotar as sementinhas que vão nos nutrir na vida, né, e formar esse nosso ser espiritual. Mestre querido, obrigado, bondoso amigo, envolva a todos, todos aqueles que necessitam da sua presença, aqueles que estão com o coração angustiados, aqueles que estão com a paciência de uma enfermidade, que possa regar em suas almas o bálsamo divino da esperança e da caridade e do amor. Mestre querido, se conosco, envolva todos os voluntários da Web Rádio, assim como ao Rubens e a Divina, no seu manto de inspiração e energia na condução de todos esses trabalhos, coordenando a todos e a essa missão do bem. Assim seja. Se conosco, hoje e sempre.
0: Esse foi o nosso momento de vibração em prol da humanidade e das atividades da Web Rádio Fraternidade, Congresso Espírita de Uberlândia e também em favor de cada um de nós. 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
2: 13 horas e 7 minutos.
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1: 13 horas e 10 minutos.
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5: Boa noite. Que Jesus nos abençoe a todos, nos inspire a cada um e que todos nós sejamos guardados junto dele em paz. Mais uma vez eu tenho a alegria de estar aqui, essa honrosa oportunidade de participar do Congresso Espírita de Uberlândia, do Céu, pelo 5º ano. O Rubens não se cansa, eu acho que a expiação dele está grande, porque ele fica me chamando, e eu sou um elemento expiatório para ele. Mas eu sempre agradeço, e ele sempre diz assim: Simão, você pode vir? Eu digo a ele que o convite de um superior é irresistível. Isso dizia Miramês. Então eu me refiro sempre ao Rubens quando ele faz esse convite. E parabenizo a ele, a equipe da Rádio Fraternidade, a todos os voluntários que organizam esse evento, organizaram os outros e com certeza organizarão outros. Que Deus os abençoe e que vocês possam sempre se sentir fortalecidos nesse trabalho à frente da rádio, da Web Rádio Fraternidade, a emissora do bem na internet. Então a gente fica feliz. Eu digo que a Rádio Fraternidade também é uma das onipresentes. Ela está presente ao mesmo tempo em vários lugares. Isso é algo muito importante para a divulgação do pensamento espírita. E convidou-nos, pediu-nos que conversássemos um pouco sobre a temática do Sermão do Monte, das bem-aventuranças em especial, a terceira bem-aventurança. Bem-aventurados os mansos e pacíficos, porque herdarão a terra. É uma terceira bem-aventurança num conjunto de 7 bem-aventuranças de virtudes, e num conjunto de 9 bem-aventuranças, se considerarmos as duas últimas, que tratam das perseguições dos seguidores do Cristo. E essa terceira bem-aventurança, ela sucede, por óbvio, à segunda e à primeira, e essas falam da humildade, a primeira bem-aventurança, e fala da resignação, a segunda bem-aventurança. Bem-aventurados os pobres pelo Espírito e bem-aventurados que choram. E a terceira bem-aventurança é o desenvolvimento da mansuetude. E para falarmos dessa ideia da mansuetude, da ideia do pacífico, ou seja, bem-aventurados os mansos e pacíficos, nós vamos observar o capítulo 3º do Evangelho segundo o Espiritismo, em que Kardec nos traça um perfil dos mundos. Um perfil em que ele nos apresenta a ideia dos mundos primitivo, provas e expiações, regeneração, felizes. E nesse conjunto de análise, Kardec coloca a Terra, o nosso planeta, o nosso orbe, como um dos que compõem os mundos de provas e expiação. E, resumidamente, o que caracteriza o mundo de provas e expiação é a predominância do mal. Kardec diz, nesse capítulo 3º, que não há dúvida que estamos avançados em conhecimento. e inteligência. Mas, no aspecto do bem e do mal, nós estamos ainda caminhando, tentando o bem. Mas ainda qualifica o mundo de provas e expiações o mal. Por isso nós entendemos a questão 932 do Livro dos Espíritos como pertinente a essa análise dos mundos de prova e expiação. Kardec, ele pergunta nessa questão 932: por que no mundo, frequentemente, os maus sobrepujam os bons em influência? É uma pergunta interessante, porque denota uma certa cultura, mas uma cultura do mal. Porque, vejamos, por que que não se perguntou por que que os bons influenciam os maus? Mas perguntou o contrário. Por que frequentemente os maus sobrepujam os bons em influência? Por que que, mais as mães é que falam isso, por que que as mães dizem para os filhos assim: não ande com fulano de tal, porque ele não é gente boa, ele vai influenciar você? Por que que ela não diz o contrário? Ande com fulano de tal, porque ele não é gente boa e você é, e você vai influenciá-lo para o bem. Não sei. Mas eu entendo, acho até que é pela cultura do mal. E Kardec obtém uma resposta a isso. Os espíritos dizem a ele: pela fraqueza dos bons. Os maus são audaciosos, os bons são tímidos. Quando estes, os bons, quiserem, dominarão. E aí nós entendemos então essa caracterização do mundo de provas e expiação, ou expiações, como predominância do mal. Mas nós podemos fazer uma pergunta a nós mesmos: por que que predomina o mal se a maioria das pessoas não são más? Porque se nós observarmos o nosso entorno, a nossa cidade, o nosso país, o mundo como um todo, esses 7 bilhões e mais uma boa quantidade de gente, a maioria não é má. A maioria não é má. Se a maioria não é má, por que no mundo predomina o mal? Se nós observarmos a minoria pratica o mal. Se a minoria pratica o mal e a maioria não é má, por que que o mundo então é qualificado como provas e expiações pela predominância do mal? Porque a minoria é boa. Não ser mal não significa ser bom. A maioria se contenta em não fazer o mal, e a minoria faz o bem. O não fazer o mal associado ao fazer o mal qualifica o mundo de provas e expiações. Porque se observarmos o capítulo 3 do livro A Gênese, Kardec vai dizer que o mal é a ausência do bem. Se o mal é a ausência do bem, não fazer o bem é o mesmo que permitir que o mal se faça. Então, somando os que não fazemos o mal aos que fazem o mal, fica maior do que os que fazem o bem. Então, o que qualifica esse mundo de provas e expiações como predominância do mal é a omissão dos bons e a inação dos não maus. Posso até dizer que eu não sou mau, mas eu não posso dizer que eu sou bom. Então isso vai qualificando e criando uma cultura que nos aproxima do mal. Que nos aproxima então de elementos visíveis na sociedade, de características más. Por exemplo, No ano 2000, nós tivemos um fato ocorrido no Rio de Janeiro. Um assalto de um ônibus da linha 174. Foi assaltado, sequestrou-se o ônibus, fez-se reféns e uma das reféns morre. É ali assassinada. E o assaltante também morre. Bom, se quiserem, desencarna, não tem problema. Porque morrer a gente tem certeza, desencarnação nem tanto. Porque morrer, questão 68 do Livro dos Espíritos, é a cessação dos órgãos físicos. Desencarnar é o desprendimento. Desprender sem morrer não dá. Mas morrer não significa desprender-se. Então dizer morreu, morreu, desencarnou, não sei. Demora um pouquinho a avaliar. Basta olhar a segunda parte do livro Céu e Inferno, Espírito Lisbeth, que ali ela diz que ficou 150 anos ligada ao corpo. Então ela morreu há 150 anos e não desencarnou nesses 150 anos. Então, como dizia o filósofo já desencarnado, acho eu, Vicente Mateus, ex-presidente do Corinthians, uma coisa é uma coisa, outra coisa é outra coisa. E nesse aspecto, então, esse assaltante também morre. E analisando o fato, percebeu-se que aquele assaltante era um sobrevivente da chacina da Candelária, ocorrida em 1993. E esse fato levou a discussões. Qual seria, então, a causa da violência, a causa desse mal, a violência? E aí trabalharam diversas ideias. Falta de política pública, ou políticas públicas. Falta de acesso à educação. Miséria. Mas observemos um aspecto. Quando dizemos que algo é causa de um outro algo, significa que sempre que ocorrer aquela causa, a consequência tem que ser a mesma. Se nós dizemos que a violência tem por nascedouro a miséria, todos que estão na miséria precisam ser violentos. E os que não estão na miséria não podem ser violentos. Mas o que nós observamos? A maioria dos que estão na miséria não são violentos. E boa parte dos que estão na abastança são violentos. Então não pode ser causa, porque uma causa não gera efeito diferente. A falta de acesso à educação. Todos os que não têm acesso à educação deveriam ser violentos. E todos letrados não poderiam ser violentos. E quantos letrados nós vemos que promovem a violência? Nas suas mais diversas formas. E quantos iletrados são dóceis, educados, serenos, não violentos? Da mesma forma, a política pública. Quantos países que não têm uma boa política pública e não têm violência no nível de países que têm boas políticas públicas? Então esses elementos, avaliando, não podem ser determinados como causa, mas podem sim ser determinados como fatores. Fatores que podem contribuir para os atos de violência. Então esse assaltante, sobrevivente da chacina da Candelária, cometeu um ato violento porque era vítima da violência. Mas nós tivemos outros sobreviventes da chacina da Candelária. E um deles, Rodrigo Fernandes, em 2011, ele concede uma entrevista no programa do Jô. E lá ele mostra, conta a história da chacina. Diz que sobreviveu, como outros, porque ele se escondeu na parte superior do abrigo de ônibus e ali não foi visto. E o que o Rodrigo Fernandes faz? Em 2011, ele disse que instituiu uma entidade para cuidar das crianças que vivem em situação de rua e desenvolveu um trabalho para educar os encarcerados. E ele era um sobrevivente da chacina da Candelária. mas não praticou ato de violência. Praticou ato de bondade e respeito humanos. Então vejamos que há um nascedor, mas que não são externos. O nascedor não está nos elementos externos. Onde está o nascedor? Diz uma parábola sufi que existia um rei muito bravo. Um rei que colhia onde não plantava. Um rei que não aceitava respostas negativas ou não respostas. De maneira tal que quando fazia uma pergunta e não obtinha resposta, ele encarcerava quando não determinava a pena capital para a pessoa. E um dia, ele chamou os seus sábios e fez uma pergunta a eles. Eu quero saber agora, para que eu possa me organizar, qual é o caminho para o céu e qual é o caminho para o inferno. Tradição sufi. E os sábios não sabiam dizer isso. Mas sabendo que se não dissessem, seriam executados, eles então saíram pela tangente e disseram a ele: Rei, Senhor nosso, nós somos sábios, mas não à altura da sua pergunta. Mas existe um sábio mais sábio do que nós, num reino vizinho, e ele saberá responder a sua pergunta. O rei então se deu por satisfeito, porque indicaram um caminho para ele chegar a alguém que mostrasse o caminho para o céu, o caminho para o inferno. E ele foi ao encontro desse sábio. E chegando na casa do sábio, ele abre a porta empurrando com os pés, ou com o pé, com os pés não daria, porque ele cairia, com o pé. E diz ao sábio: fale-me agora qual é o caminho para o céu e o caminho para o inferno. E o sábio diz a ele: quem é você que entra em minha casa, abre a porta e me exige respostas que talvez eu nem queira dar? E ele diz: eu sou o rei. Ele fala: mas não desse reino. E o rei tirou a espada da bainha, colocou no peito do sábio e disse: fale-me agora. Ele respondeu: esse é o do inferno. O sábio percebeu que se tratava de um ensinamento, embainhou a espada e sentou-se e disse humildemente: por favor, me fale, me ensine. E ele disse: esse é o do céu. O nascedouro de quaisquer ações está em nós. A causa da violência, a causa da paz, é uma atitude pessoal. É uma escolha pessoal. É uma autodeterminação, influenciada ou não, por elementos externos. Os fatores que possam nos levar a sermos detratores da paz podem sim nos influenciar, mas não são os determinantes. O determinante para um foi assaltar o ônibus, o determinante para outro foi cuidar das crianças em situação de rua, e ambos advieram da chacina da Candelária. Então o nascedouro da paz, o nascedouro da violência está em nós. A cultura da violência e a cultura da paz depende de nós mesmos. Não depende de fatores externos, depende de vontade própria, de determinação própria, de sentimento próprio. Esse é o elemento que vai fazer, como nós vemos na questão 1019 do Livro dos Espíritos, reinar o bem na Terra. Porque o ser pacífico é um sentimento do bem. E é interessante que na estrutura do sermão, ou melhor, das bem-aventuranças, nós temos duas bem-aventuranças que se assemelham. Essa, a terceira bem-aventurança, bem-aventurados os mansos e pacíficos, e a sétima bem-aventurança, bem-aventurados os pacificadores. Bem-aventurados os pacíficos, bem-aventurados os pacificadores. Ser pacífico não é sinônimo de ser pacificador. Ser pacífico é cultivar o sentimento da paz. Ser pacificador é, tendo o sentimento da paz, promovê-los ou promovê-lo em forma de atitude de paz. Qual é a consequência do ser pacífico, manso e pacífico? Herdar a terra. Qual a consequência de ser pacificador? Ser chamado filho de Deus. Bem-aventurados os mansos e pacíficos, porque herdarão a terra. Bem-aventurados os pacificadores, porque serão chamados filhos de Deus. Uma no terceiro nível, a outra no sétimo. Por que pacificador vem depois de pacífico? Porque ninguém dá o que não tem. Ninguém promove o que não cultiva. Por isso, ser pacífico é o cultivo da paz. É o refletir sobre a paz, para que tenhamos a mansuetude. E o que é a paz? Se observarmos o capítulo 16 do Evangelho de João, nós veremos Jesus dizer: eu vos deixo a paz, eu vos dou a minha paz, mas não vou-la dou como o mundo a dar. Com essa frase, Jesus nos mostra que nós temos dois tipos de paz. Não vou-la dou como o mundo a dá. Então existe a paz do mundo e a paz em Cristo. Emmanuel, quando comenta esse versículo, no capítulo 57 do livro Palavras de Vida Eterna, ele diz que a paz do mundo costuma ser entendida como preguiça rançosa. É bem um termo emanuelino, não há dúvida, porque ele é educadamente contundente. Preguiça rançosa, porque nós entendemos paz como ausência de conflitos. Nós entendemos paz como ausência de problemas. Nós entendemos paz como uma inércia. Para nós sermos pacíficos, é só não fazer nada de errado. Para nós sermos pacíficos, é estarmos em férias, mas sozinhos. Porque se com alguém do lado, discutimos sobre preferências e gostos. Ou seja, para nós a paz, ela depende de um elemento externo. Ela depende de uma situação que possa gerar em mim um bem-estar. Por isso Jesus dizer: não vou-la dou como o mundo a dá. No mesmo Evangelho de João, no capítulo 14, nós temos Jesus também falando sobre a paz, e aí sim, clareando um pouco mais essa ideia de paz do mundo e paz em Cristo. Ele diz: tenho-vos dito isto para que em mim tenhais paz, pois no mundo tereis aflições, mas tende bom ânimo, eu venci o mundo, disse ele. Mostrando-nos que podemos ter a paz nele, apesar das aflições do mundo. Ele nos diz, em outras palavras, que a paz não tem a ver com aflições materiais, com aflições externas, ou mesmo internas advindas de questões externas. Mas eu não estou em paz, eu estou preocupado. Preocupado com o quê? Com coisas externas. Preocupado com situações externas. Então ele nos mostra que é possível a paz, apesar de uma série de outras coisas. Ele entra em Jerusalém, Jesus. Saudado, aplaudido, pessoas colocam tapetes, pessoas colocam ramos, cantam hosana, uma glória máxima. Passa mais ou menos uma semana, pouco mais, e aquela mesma turma estava dizendo: crucifique-o. A mesma turma. Ele é crucificado, içado à cruz, e da cruz ele olha as pessoas, sabendo que eram as mesmas que o haviam aplaudido, e agora estavam pedindo a sua crucifixão. E o que ele fala olhando para essas pessoas? Bom, se fôssemos nós ali na cruz, o que nós diríamos? Bom, mineiramente falando, nós diríamos assim: pode deixar. Ou seja, olharíamos para a turma e diríamos: quando precisar de mim, vocês vão ver. Veja, mas o que ele disse? Pai, perdoa-lhes, eles não sabem o que fazem. Jesus tinha aflições externas, dores físicas, mas estava em paz. No mundo tereis aflições, mas tende bom ânimo, eu venci o mundo. O que nos faz então conseguir entender a paz? A mansuetude. Bom ânimo. E o que é bom ânimo? Ânimos. Alma. Percebermos-nos seres muito maiores. Tá certo que, olhando para mim, falar que é muito maior do que essa estrutura física não é tão simples assim. Mas seres muito maiores do que um corpo. Espíritos. E precisamos colocar alma, vida, na nossa vida. Entendendo as situações adversas, mas percebendo que todas elas são consequências de atos e escolhas nossas. E não coisas da vida. Tende bom ânimo. Eu venci o mundo. Jesus escolheu 12 apóstolos. De todos os discípulos, foi lá e escolheu 12. Tecnicamente, os 12 melhores. E ele escolheu a dedo. Porque ele disse: não fostes vós que me escolhestes, eu vos escolhi a vós. E já vos conhecia. Os 12 melhores. Um traiu. Um negou. 9 fugiram. Tudo gente boa. Ele é crucificado. E estão lá eles, à exceção de Judas, reunidos, a portas fechadas, e aparece-lhe Jesus, depois da crucifixão. E o que é que Jesus disse para eles? Se fôssemos nós, é assim que vocês me pagam, né? Ah, tá anotado. Mas o que Jesus disse para ele? A paz esteja convosco. Veja, esse é o elemento que ele quis dizer. Tenho-vos dito isto para que em mim tenhais paz. Nos seus ensinos, nos direcionamentos que ele nos colocou. E Emmanuel, sabiamente, no capítulo 136 do livro Fonte Viva, ele vai nos dizer que a paz decorre da quitação da consciência para com a vida. Vejam que perfeição. A paz decorre da quitação da consciência para com a vida. Ou seja, a paz é um estado íntimo. Onde nós encontraremos a paz? Em nós. E não nas coisas externas. Encontraremos a paz em nós numa estrutura de consciência que nos leva Há parábolas diversas contadas por Jesus, grafadas pelo evangelista Mateus, no capítulo 13. Ali no capítulo 13, ele nos traz diversas parábolas, chamadas parábolas do reino. O reino de Deus é semelhante a um homem que foi ao mar, jogou as redes, pegou peixes grandes e pequenos. O reino de Deus é semelhante a um homem que plantou a semente, e à noite, vindo o inimigo, plantou o joio, semeou o joio. O reino de Deus é semelhante a um homem que encontrou uma pérola, e sabendo o valor daquela pérola, vendeu tudo que tinha e comprou aquela pérola. O reino de Deus é semelhante a um homem que encontrou um tesouro enterrado em um campo, e sabendo o valor daquele tesouro, vendeu tudo que tinha e comprou aquele campo. O reino de Deus é semelhante a uma mulher que fez a massa, colocou 3 medidas de farinha e 1 de fermento, e a massa cresceu. 5 parábolas falando do reino de Deus. E essas 5 parábolas nos falam o quê? O que há em comum nessas 5 parábolas? Onde se pesca peixe? No meu caso é supermercado, mas tira essa parte. Onde se pesca peixe? Dentro da água. Onde se planta uma semente? Dentro do suco. Onde se acha uma ostra? Desculpe, uma pérola? Dentro da ostra. Onde estava o tesouro? Enterrado, dentro do campo. O fermento age na massa de fora para dentro ou de dentro para fora? O que nós temos em comum nessas 5 parábolas? Interiorização. O reino de Deus é uma questão interior. E aí arremata Jesus dizendo: o reino de Deus não vem com aparências exteriores, pois o reino de Deus está dentro de vós. O que encontra perfeita consonância com a questão 621 do Livro dos Espíritos, onde está escrita a lei de Deus? Na consciência. E a paz é a quitação da consciência para com a vida. A paz é a quitação nossa com a lei de Deus. E o que é a lei de Deus? A lei natural. Questão 614 do Livro dos Espíritos. O que se entende por lei natural? É a lei de Deus, criada por ele para a felicidade do homem, do ser humano. Ela lhe indica o que deve ou não deve fazer. E o ser humano, o homem, só é infeliz quando dessa lei se afasta. Essa lei está escrita na consciência. Se somos infelizes quando nos afastamos dessa lei, significa que somos infelizes quando nos afastamos da nossa consciência. O que nos mostra, então, que todos esses elementos, paz ou não paz, violência, são internos, são sentimentos que podem ou não transformarem-se em atitudes. Se o sentimento é paz, atitudes de paz. Se o sentimento é balbúrdia, atitudes de balbúrdia. E na questão 1019 do Livro dos Espíritos perguntou-se: jamais o reino do bem terá lugar sobre a terra? E eles respondem numa página e meia: o reino do bem terá lugar sobre a terra quando os espíritos que vierem habitá-la, os bons, forem maior número do que os maus. Então o que falta para completar a questão 932? Atitude bondosa. Mas para que se tenha atitude bondosa, precisamos ter sentimentos bondosos. Para sermos pacíficos, precisamos primeiro desenvolver o sentimento da paz. E para desenvolver o sentimento da paz, precisamos quitar nossa consciência para com a vida. E quitamos nossa consciência para com a vida seguindo as leis de Deus, que estão na nossa consciência. Simples. É só amarrar as questões e depois fazer. Mas aí já é a 7ª bem-aventurança. Pacificador. O outro fala disso. Por enquanto, cultivar só o sentimento da paz. E nessa estrutura, nós entendemos então a carta de Pedro, a sua primeira epístola, capítulo 3, versículo 3. Escreveu ele: busque a paz e siga-a. Veja que interessante. Não, eu estou em paz comigo mesmo. Mas não passa para ninguém. Veja. Que paz é essa? Se é um elemento egoístico. Estou, atingi o nirvana, sozinho. Mineiramente falando, que trem danado. Que graça que tem atingir sozinho. Caminha para a ideia da vida contemplativa. Lá da lei de adoração. Vejam. Busque a paz e siga. Que tem ressonância com o que disse Mohandas Gandhi, quando perguntado a ele qual o caminho para a paz, e ele responde: a paz é o caminho. Não há como atingir a paz senão caminhando pela paz. Em total consonância com a letra da música, para não ficar sem música, do Nando Cordel. A paz do mundo começa em mim. Começa em mim. Se tem amor, se tenho amor, com certeza sou feliz. Se faço o bem ao meu irmão, tenho a grandeza no meu coração. Tudo isso é interno. E ele faz um vocativo muito forte. Chegou a hora da gente construir a paz. Ninguém suporta mais o desamor. Nós criticamos tanto o desamor e amamos tão pouco. Se olharmos o capítulo 24 do Evangelho de Mateus, agora não passa mais aquele papelzinho assim, está acabando o tempo. Tem um aqui de todo tamanho que está dizendo que está acabando o tempo. Não, está não, faltam 13 minutos ainda. Aí vocês vão dizer: ainda? Ainda. Mas vejam, chegou a hora de construir a paz. Ninguém suporta mais o desamor. Capítulo 24 do Evangelho de Mateus. E por causa da iniquidade dos homens, o amor de muitos esfriará, dizia o Cristo. Que é o sermão profético do final dos tempos. Final dos tempos com esfriamento do amor. E não esfriamento da terra, o aquecimento da terra. Não cataclismos exteriores, mas um cataclismo interior. Desamor. Indiferença. Se sofre ou não sofre, não sou eu. Indiferença. E como então construir a cultura da paz, se o nosso interior ainda está... A cultura da paz, se o nosso interior ainda está...

Humilde. Por isso a resignação está no segundo degrau, porque não há como resignar-me se eu não tiver a humildade para entender que o sofrimento tem causa. E se ele tem causa, ele tem solução. E aí sim, com a humildade e a resignação, bem-aventurados os mansos e pacíficos. Não teremos mansuetude se não tivermos a humildade e a resignação para lidar com as adversidades. Para começarmos a cultivar outra cultura, a cultura do bem e não a cultura do mal. A cultura da paz e não a cultura da violência. E é necessário que seja uma cultura. O que é cultura? Um conjunto de hábitos. Uma esteira de reflexos, como dizia Emmanuel, nos disse Emmanuel, no livro Pensamento e Vida, quando ele diz que hábito é uma esteira de reflexos. E o conjunto de hábitos desenvolve-se uma cultura. E o hábito, essa esteira de reflexos, é individual. Nós precisamos nos habituar em cultivar a paz, em desenvolver em nós a mansuetude e não aguardar que a paz nos chegue. Paz não vem até nós. Paz, nós caminhamos ao encontro dela. Mas muitas vezes vamos de encontro a ela quando agimos com violência, tentando pregar a paz. Tentando viver a paz. Violência intelectual, violência verbal, violência física, violência pelo desamor. E como então desenvolver a mansuetude? E o verbo utilizado para conectar a consequência à bem-aventurança é o verbo herdar. Bem-aventurados os mansos e pacíficos, porque herdarão a terra. Herdar, aguardar o momento certo para receber aquilo que lhe é devido. O que nos leva a observar a nossa forma de viver, esse nosso dia a dia, que estamos buscando a paz, que estamos fazendo meditação, mas a nossa meditação não pode demorar mais do que 2 minutos, porque afinal de contas eu não tenho tempo para continuar meditando mais de 2 minutos. Veja. Essa paz de Marta, e através ou por meio do sentimento Marta, tentar virar Maria. Fica difícil. Porque Marta é aquela que foi chamar a atenção de Jesus, porque ela estava cuidando dos afazeres da casa. Isso lá em Betânia. Se fosse aqui em Minas, ela estava lavando os trem. Mas ela estava em Betânia. Então estava cuidando dos afazeres da casa. E cuidando dos afazeres da casa, Maria lá sentada, ouvindo a Jesus. E Marta, toda martiana, foi dizer assim: Senhor, não percebes que estou aqui atarefada e Maria aí parada te ouvindo? Não, tiro parada, essa é a minha conta. Te ouvindo? Ele olha para Marta e diz o quê? Marta, Marta. Só isso já bastava. Só o Marta, Marta já andas fatigada por muitas coisas. Mas uma só coisa te é necessária. Essa que Maria escolheu. O aprendizado, o entendimento da vida. A melhor parte, disse ele, a qual nunca dela será tirada, porque o que aprendemos nós não perdemos.

Nós vivemos no corre-corre da ansiedade querendo a paz. E a cultura é da ansiedade. Temos um ditado que diz: o homem nasce, cresce, corre-corre, fica velho e morre. Não vive. Não entende o viver. Não entende a filosofia profunda de Balu, o urso do Mogli. Necessário, somente o necessário. O extraordinário é demais. Por isso eu vivo e uso o necessário. Mas nós ficamos atabalhoados, buscando o desejável, que nem sempre nos é necessário. Não vos preocupeis pelo que haveis de vestir, ou com o que haveis de vestir, pelo que haveis de beber, pelo que haveis de comer, pois meu Pai bem sabe que precisais dessas coisas. Buscai primeiro o reino de Deus e a sua justiça, e essas outras coisas servosão acrescentadas. Ele pregou alienação? Não. Ele não disse buscai unicamente o reino de Deus. Ele disse buscai primeiramente o reino de Deus e a sua justiça. Onde está o reino de Deus? Dentro de nós. Buscai primeiro o reino de Deus. Se o reino de Deus está dentro de nós, ele pede para buscarmos primeiro o reino de Deus, ele nos pede que busquemos primeiro o equilíbrio interior, para que depois nos lancemos às questões externas. Comer, vestir, beber. Porque sem o equilíbrio interior, nós adquiremos todas as coisas, tirando dos outros. Com equilíbrio íntimo, ponderação, justa medida, nós teremos todas essas coisas sem tirá-las de ninguém. Teremos todas as coisas materiais advindas de atitudes de paz. E não violentando ou vilipendiando sentimentos alheios. Aviltando sentimentos alheios. Isso é a paz trazida pelo Cristo. O equilíbrio interior. Essa é a mansuetude advinda da humildade e da resignação. Bem-aventurados os mansos e pacíficos, porque herdarão a terra. Dizia, contava uma história da Dalai Lama, que uma certa vez ele foi fazer uma conferência em Nova York. Isso está no livro A Arte de Viver em Paz. E ele então conta que desceu pelo elevador, o centro de conferências ficava do outro lado do saguão, então ele descia pelo elevador, caminhava pelo saguão e chegava ao centro de convenções. Então ele desceu pelo elevador e havia ali uma faxineira limpando o chão próximo ao elevador. Então logo ele abre o elevador, ele sai, olha para a faxineira e faz a sua vênia. Ele faz a vênia cumprimentando aquela faxineira e ela sorri para ele, ele sorri para ela e vai embora. Ele ficaria lá por 5 dias. No segundo dia, ele desce pelo elevador no mesmo horário, pela manhã, e observa que tinha 2 faxineiras. E ele faz a vênia para uma, faz a vênia para outra, sorri para as duas e segue para a conferência. No último dia, ele desce pelo elevador, abre a porta, tinha 2 fileiras de faxineiras, para receber dele a atenção, a cordialidade, o carinho e o cumprimento. Cultivar a paz, exalar a paz, contagia, envolve e traz para o convívio, na serenidade, aí sim, dos elementos externos. Essa é a ideia, então, da mansuetude. Cultivemos isso. Trabalhemos em nós mesmos isso.
E aí sim, não só ouviremos, mas sentiremos, de fato, a paz, apesar dos problemas, apesar das aflições. Estaremos em paz, porque nossa consciência estará quite para com a vida que nós escolhemos viver aqui na Terra. Que Jesus nos abençoe a todos e nos guarde em paz.

0: Obrigada, Simão Pedro, pela linda exposição na noite de hoje. E convidamos você para sentar ali em uma das cadeiras, para que a gente possa seguir com o momento de perguntas e respostas. Convidamos também Rubens de Castro, que acompanhará Simão Pedro neste momento.
1: Oi, aí. Tá bom, tá, gente? Então vamos lá, eu pensei que a gente não ia fazer esse momento, não estava chegando pergunta, aí chegou.
2: Em pé a gente fala uma hora, sentado...
1: Simão, vamos lá, ó, o que será dos irmãos que não são nem mansos e nem pacíficos?
2: Somos nós, né? A gente tem arroubos de mansidão. Isso é uma busca, é o que nós falamos ali. É um exercício diário, é uma constante análise de nós mesmos. Quando observamos a questão 919A do Livro dos Espíritos, em que Kardec, a partir da resposta de Santo Agostinho, do conhece-te a ti mesmo, pergunta a Santo Agostinho como fazer para nos conhecer, em uma página e meia, Santo Agostinho nos fala diversas coisas, mas nos chama a atenção para algo interessante. Ele diz: perguntai-vos a vós mesmos o que fizestes, mas, sobretudo, por que fizestes? Então é preciso que nós observemos, quando estamos olhando para nós mesmos, para o nosso redirecionamento de condutas, a busca da mansuetude, a ideia da paz, não basta somente olhar o que nós estamos fazendo, mas qual o motivo que nós temos para fazer ou deixar de fazer. Leon Denis, no capítulo 24 do livro Problema do Ser, do Destino e da Dor, ele diz: quando os meus atos são bons e os meus pensamentos são maus, existe uma falsa aparência do bem. Muitas vezes nós queremos ter atitudes, mas não precedidas do sentimento que possa ser igual à atitude que estamos praticando. Então, para desenvolver a mansuetude, é preciso partir de um pleno conhecimento de nós mesmos. É a questão 919, o meio prático para vencermos na vida, nos conhecer. O meio prático para resistir ao arrebatamento do mal, nos conhecer. Veja quantos nunca mais nós desrespeitamos. Quantas vezes já dissemos, nunca mais farei isso, e fiz. Porque nós não nos conhecemos. E aí entendemos a força da expressão que Kardec nos coloca no capítulo 17 do Evangelho segundo o Espiritismo, no item 3, que ele diz: reconhece-se o verdadeiro espírita pela sua transformação moral. Ponto. Ponto não, vírgula. Vírgula não, um i. Porque a parte mais forte é a que vem depois. E pelos esforços que empreende no sentido de domar suas más inclinações. Pelos esforços que empreende. Então, para desenvolver esse aspecto da mansuetude, há um aspecto de esforço. Há um esforço. Um esforço que o apóstolo Paulo, aos Romanos, ele diz: peleja na fé. Veja, peleja na fé. Lute. Porque é algo que precisa ser trabalhado. Que Emmanuel nos fala no capítulo 40 do livro Vinha de Luz: a árvore da fé viva não brota miraculosamente nos corações. E não é serviço de menor esforço. Ou seja, para ter fé eu tenho que me esforçar para desenvolvê-la em mim. Então vejam então que chegar no aspecto da mansuetude depende de um uma vontade, um esforço, uma atitude e uma consciência de que precisamos caminhar para isso, mesmo não atingindo ainda o estágio da mansuetude. Então, o que fazer quando não temos nenhuma nem outra? Tentar desenvolvermos-nos para desenvolver uma e outra. Esforço. Vocês, nós aqui estamos, quantos de vocês vieram de longe, muito longe? Eu vim aqui da porta da cozinha, poucos quilômetros daqui. Vejam, vocês vieram de longe, porque isso é um esforço. Vieram para quê? Para ouvir pessoas? Não, vieram para refletir. E não ouvir pessoas, refletir. Foi dito aqui, no início, que 3 dias, Moacir disse isso aqui, 3 dias em que nós estaremos num clima de refazimento, dá para depois sair um pouquinho melhor, tá bom, menos pior. Dá, se a gente se dispuser a isso. Então não é um sofisma para dizer, ah, eu não tenho a mansuetude, o que será de mim? Alguém que vai buscar a mansuetude, que começa pela humildade, que perpassa pela resignação. E aí sim, caminha para a ideia do sentimento da paz. Então é isso que nós devemos pensar. Perfeitos, acabados no sentido de evoluídos, não somos. Quem de nós não tem defeitos? Quem de nós pode se dizer isento de erros? Ninguém. Mas apesar disso, podemos continuar buscando melhorar. O que negou, buscou melhorar-se, Pedro. O que perseguia, Paulo, Saulo, buscou melhorar-se? Ponto. É assim que nós devemos fazer. Se não temos a mansuetude, desenvolvamos-la. Busquemos-la. Trabalhemos. E aí sim, nós entenderemos que apesar, desculpa a expressão altamente filosófica, apesar de capengas, nós podemos caminhar para sermos melhores.
1: Ah, pegando um gancho que o Simão falou, nós estamos recebendo aqui nesse evento pessoas que vieram da Holanda, dos Estados Unidos e de vários outros lugares do Brasil. Então tem muito a ver mesmo. Questão 642: fazer o bem no limite de suas forças, porquanto responderá por todo o mal. Gostaria que você comentasse isso.
2: Já está comentado. Limite das forças. Veja, o limite das forças. A gente vai no limite da vontade. Não, já está difícil. Mineiramente, está custoso. Veja, limite das forças. E a questão, ela vai nos levar a uma ideia que vamos encontrar no artigo 9 do capítulo 7 do livro Céu e Inferno, Código Penal da Vida Futura, que nos fala de fazer o bem nos limites das nossas forças, porque muitas vezes nós nos contentamos em não fazer o mal. O apóstolo Paulo, em espírito, escreve uma mensagem. Não, ele não escreveu, né? O médium escreveu, que está no capítulo 15 do Evangelho segundo o Espiritismo, Instrução dos Espíritos, Instruções dos Espíritos. A mensagem ditada pelo apóstolo Paulo em espírito, ela tem por título o mesmo título do capítulo: Fora da Caridade não há salvação. Essa mensagem tem 2 parágrafos. No final do primeiro parágrafo, o apóstolo diz o seguinte: para fazer o bem é necessária a ação da vontade, Para não fazer o mal, bastam frequentemente a inércia e a negligência. Ou seja, não quer fazer mal, fica quieto, vai dormir. Mas não desdobra também não. Quer fazer o bem? Haja, mas com vontade de agir. Ou seja, fazer o bem no limite das forças. Fazer o bem com a vontade de fazer o bem. E não fazer o bem porque é interessante fazer o bem. Não fazer o bem porque se tem boa recompensa se fizer o bem. Isso não é limite das forças. Fazer o bem com a consciência de que esse é o ato natural de um ser que entende o que é de fato viver. E não um ato excepcional. E não um ato de exceção. Um ato natural. Aí sim, nós estamos indo no limite das nossas forças. Em outras palavras, fazer o bem com a vontade de fazê-lo. Para fazer o bem é necessária a ação da vontade, escreveu o apóstolo Paulo. Então é preciso entender essa questão justamente nesse sentido, limite das forças, toda a vontade de fazer o bem sem aguardar quaisquer resultados para si que não sejam os naturais resultados de se fazer o bem. Só isso.
1: Tem uma pergunta aqui, vou resumi-la aqui. É possível ter paz patrocinando a violência contra os animais? E dentro da colocação, a justificativa com relação à alimentação carnívora.
2: Veja, violência a quem ou a que não interessa. É violência. Violência ao ser humano, violência ao animal, violência a si mesmo, violência à consciência alheia. É paradoxal eu querer a paz com atitudes de violência. Violência tentando invadir a consciência alheia. Violência desrespeitando os direitos alheios. Então, qualquer ato de violência nos leva a consequências, violência. A consequência, temos como consequência a violência. Contra os animais, da mesma forma. Já passou-se o tempo, nós evoluímos. Hoje, mas tem muita gente que faz mal ao animal, mas a maioria quer bem e faz bem. A própria legislação já estabelece. Então já é um sinal, não mais de irmãos inferiores, mas de irmãos na escala ascensional, que estão no reino animal. No reino animal nós aprendemos, como princípio inteligente, o instinto. O que são os instintos? Os reflexos. No reino mineral aprendemos a atração. No reino vegetal aprendemos a sensibilidade. No reino animal, o instinto. No reino nominal, a razão. Há uma letra de música, para não ficar sem, chamada Luzes da Luz, que diz, num dos trechos, justamente esse aspecto da consciência do ser humano, do homem. Ele diz lá: o homem se ergue na figura de Adão, na figura do erro, na figura de Adão, ama e aprende a ser o rei da criação. Rei da criação pela razão? Não. Rei da criação por amar. Ama e aprende a ser o rei da criação. Amando, ser humano, animal, vegetal, mineral, veja, amando. Porque o verbo amar, embora transitivo na sua estrutura gramatical, os traz como sentimento uma intransitividade. Quem ama, ama. E não a quem. Ama. Então esse aspecto de paradoxo, querendo a paz, praticando violência, chegaremos onde? Na violência e não na paz. A paz se atinge com atitudes de paz, respeitabilidade. A questão de alimentação, que foi colocada também na questão, no ponto, É uma outra questão também, que se evolui, que se desenvolve. Temos os espíritos respondendo a Kardec que no estágio evolutivo da humanidade, ainda a carne alimenta a carne. Mas temos Emmanuel, tempos depois, nos dizendo que já há elementos outros que substituem para que nós não precisamos levar a sacrifício os nossos outros irmãos. Mas isso não é algo que se impõe, é algo que se desenvolve individualmente, que se desenvolve e é muito mais complexo do que simplesmente certo e errado. Há uma complexidade socioantropológica, há uma complexidade socioantropoeconômica, há uma complexidade socioantropoeconômica conceitual. Então é preciso respeitar o tempo das pessoas e cada um de per si vai desenvolvendo essa consciência e vai adequando as suas atitudes. Nós não somos, mineiramente falando, palmatórias do mundo, que temos que corrigir. Há situações que ainda precisam de maturação, de consciência. Então é preciso perceber isso. É preciso perceber que há pessoas que praticam a violência e não se sentem violentos, porque aprenderam assim. Então há um processo de desconstrução da cultura da violência com imediato ou concomitante construção da cultura da paz. Então é preciso termos essa visão um pouco mais ampla, menos reducionista, menos individualista em termos conceituais, para entendermos então algumas condutas praticadas ainda na Terra. Ainda que tende a não mais existir a partir daquele momento de uma renovação natural de conceitos por mudança dos próprios habitantes da Terra, que é a questão 1019. Então não é uma questão só de meu conceito, é uma questão de momento psicológico, momento de maturação de consciência para entender e mudar os hábitos que aparentemente são violentos em busca de uma paz. A paz, ela é completude, não há como ser meia paz. Eu não tenho como ser pacífico com meias atitudes de paz. Eu então estou ainda em busca da mansuetude, porque ainda tenho atitudes que não coadunam com a paz, ou com a ideia da paz.
1: Bom, só para a gente encerrar, porque eu estou olhando no reloginho ali, ele não para mesmo, hein? Ó.
2: Para a felicidade de vocês, ele não para, passa rápido. Se bem que é relativo, tá? Rápido para quem fala e demora para quem escuta.
1: Como falarmos de paz com as nossas crianças, onde os dirigentes das nações ainda pregam a violência e o ódio?
2: É interessante a gente falar os dirigentes das nações. Somos nós que pregamos isso. A gente tem uma mania de pessoalizar e transferir isso para quem está na ponta. Nós somos o meio. Nós fazemos isso. Nós pregamos atitude de violência em casa, quando desrespeitamos os filhos, quando falamos mais alto, quando discutimos, quando impomos nossas vontades. Nós temos isso no Evangelho segundo o Espiritismo, dizendo: nessa casa dirá, o pai dirá, eu mando e sou obedecido, e o filho pensará, e é detestado. Vejam, nós temos isso no nosso dia a dia. E aí nós transferimos para os dirigentes, porque nós mesmos queremos mudar nossas atitudes. Então façamos diferente. Nós, pais, nós, mães, mudar a nossa forma de conduzir as coisas em relação aos nossos filhos, em relação àqueles que estão conosco. Não são só os de longe, não são só os que estão no ápice do poder. Somos todos nós, com essa cultura de impor nossas vontades. Certa vez, desculpe um exemplo pessoal, a minha filha e meu filho, à época, eram pequenos, e eles queriam um cachorrinho. E eu falei, não. E elas falavam assim, os dois falavam assim, não, mas nós queremos. Eu falei, não. E aí minha filha, sei lá quantos anos tinha, sei lá, uns 4, 5 anos, sei lá, ou menos um pouco, ela falou, mas por que não? E a resposta foi a pergunta. Por que não? Mas por quê? Foi porque eu não quero. E ela falou assim, mas eu quero. Aí eu pensei, qual a diferença do eu quero dela com o não quero meu? É porque o meu não quero é de quem manda. Não tem valor nenhum mais do que isso. O não quero e o eu quero tem o mesmo valor. E o eu quero dela tinha muito mais sentimento de querer dela e dele do que o meu de não querer, porque era simplesmente não querer. Então eu parei e pensei, quantitativamente eles são dois queros. Pelo menos quantitativamente eu perco. Sem falar no terceiro quero, que era da Leia, né, da minha esposa. Que esse impera. Mas vejam, eu comecei a pensar que eu estava impondo. Eu estava sendo dirigente da minha casa. Eu estava sendo governante da minha casa. E impondo as minhas regras, sem saber se eram adequadas, propícias, úteis e que elevavam aquelas pessoas. Resultado, o cachorro entrou em casa, o Simba, e ficou lá por 16 anos, mais ou menos. E, um dado momento, estávamos reformando a casa, e assim, educadamente, a minha esposa e meus dois filhos disseram assim, vou passear na casa da minha mãe e do meu pai. Ou seja, fica você aí com a reforma da casa e essa bagunça toda aí dentro de casa. Coisa educada. E eu fiquei com o cachorro. E o cachorrinho, o Simba, ele não comia. Ele estava ali, cabisbaixo, acabrunhado, e não comia. E eu dava comida, não comia, dava comida, não comia. E um dia, eles ficaram acho que uma semana fora, num dos dias, já quase meia-noite, eu sentado ali à porta da cozinha, ele lá perto, eu oferecia comida para ele, não comia, eu comecei a fazer um diálogo fraterno com ele. E eu percebi que ele estava sentindo falta dos quero. Porque ele estava intuitivamente com o não quero. E o que aconteceu? Eu dei a comida e não comia. E eu estava comendo um biscoitinho. E quando eu mordi, caiu. E quando caiu, ele comeu. Eu falei, peraí. Peguei aquele ossinho, biscoito de cachorro, e peguei um pedacinho. E dei para ele depois que eu mordi o pedacinho. E ele comeu. E aí eu percebi que ele deve ter percebido, agora ele quer. E aí eu quero. Veja, faltava só o sentimento. E aí ele percebeu, se alimentou, tudo bem, tranquilo. Tá certo? Quando os meninos chegaram, e a Lé fez uma festa. Eu saí, chegava, não tinha festa nenhuma. Mas, tudo bem. Veja, porque houve uma vontade, houve uma relação de sentimento que poderia ter sido abortada pelo meu não quero. Ou seja, eu estava sendo o dirigente com a violência, querendo colocar ordem na minha casa, que já estava em ordem, e o meu quero é que levaria a desordem. Então olhemos para nós e as nossas atitudes, que nós vamos ver que tem dirigente coladinho em nós, que somos nós mesmos. com as nossas próprias atitudes.
1: Acabou. Obrigado, Simão. Deus te pague, como você faz, viu?
2: Eu que agradeço, agradeço mesmo.
1: Passar para o cerimonial.
0: Muito obrigado, Simão Pedro, e também ao Rubens de Castro.
3: Acabamos de ouvir Simão Pedro de Lima abordando o tema Bem-aventurados os mansos, porque herdarão a terra.
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5: Nós estamos agradecendo você que acompanhou conosco mais esse evento que nós transmitimos para você. E olha só, você já se manifestou, deixou seu recadinho aí no nosso livro de visitas? Se não deixou, por favor, se manifeste. É muito importante nós termos o feedback de vocês, termos o retorno de vocês, porque nós vamos encaminhar para o expositor, para a expositora que trouxe esse tema para nós e também para os organizadores. Esperamos o seu recadinho, esperamos a sua mensagem aqui conosco. E continue ligadinho aqui com a gente, porque a programação da Rádio Fraternidade é 24 horas no ar, com mensagens, música, programas e você aqui conosco. Um grande abraço a todos vocês que estiveram com a gente, que se manifestaram em nosso livro de visitas, o nosso carinho e a nossa gratidão. Que Jesus abençoe e ampare todos vocês.
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7: Quatorze horas e 28 minutos.
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8: Imagina o universo. Imagina agora um jovem espírita com o coração cheio de coisas para serem ditas. Pois é, esse sou eu, aproveitando o Dia Internacional da Juventude para dizer algumas coisas aqui nesse vídeo.

0: Esse dia 12 de agosto nós celebramos o Dia Internacional da Juventude. Cá estou eu, então, aproveitando a energia dessa data festiva para compartilhar com você o meu pedido, a minha carta aberta ao movimento espírita. Eu deixo claro que esses são os meus anseios, as minhas percepções enquanto jovem trabalhador espírita. E que não falo em nome de todos os jovens espíritas. Mas também reconheço que essa percepção foi construída a partir de vários pontos de contato, de conversas com jovens trabalhadores espíritas espalhados por todo esse Brasil de meu Deus. Então eu acho que eu não tô sozinho. E se você compartilha desse sentimento que eu vou listar aqui, fica à vontade para me dizer aqui embaixo nos comentários. Thiago, tô com você. Thiago, não tô com você. Aproveita para compartilhar o vídeo com seus amigos, envia pro seu evangelizador, pro dirigente do seu centro espírita, fala, amigo, ó, me representa isso aqui, vamos conversar? Avisa eles que a gente tá junto nessa. Aproveito então o Dia Internacional da Juventude para evidenciar. Primeiro, eu quero mudar o mundo. Cada vez mais eu tenho enxergado as várias coisas que estão fora do seu lugar. E coloco a minha energia à disposição para a construção dessas mudanças. Segundo, eu quero ser a melhor versão de mim mesmo. Eu sei que a minha juventude é momentânea. E por trás dessa carapaça tem assim um espírito milenar. Rico de possibilidades, mas também repleto de dificuldades a serem trabalhadas. Eu já conheço essas dificuldades, eu sinto na pele os seus efeitos. E vejo que muitas delas podem ser deixadas para trás. Terceiro, meu compromisso é com Jesus e Kardec. Tem muita gente que eu amo por aí, uma galera que eu gosto mesmo, pra valer. Personalidades que admiro, grandes vultos que me inspiram. Admiro todos, respeito absolutamente, mas o meu compromisso de trabalho é com essa dupla aí que eu já te falei, Jesus e Kardec. Quarto, evangelizar é a minha palavra de ordem, meu mantra. Onde não for possível, observo, aprendo, faço os ajustes e sigo adiante. Mas é com a boa nova como referência. De tudo que eu já ouvi nesses poucos anos de vida atual, mas alguns aninhos de jornada espiritual, me parece que o espiritismo é o mais adequado para me acolher nesse momento. Eu me encantei com o convite de Kardec para que construamos um mundo de regeneração, onde há uma perfeita equidade presidindo as relações sociais, onde a palavra amor está escrita em todas as partes. Eu quero chegar lá. E sei que isso não será um milagre, será construção. Dia após dia, um tijolinho após o outro, cada um fazendo a sua parte no grande concerto da humanidade. Prazer, esse sou eu, jovem espírita. Então, mais uma vez, bora construir? Meu pedido te representa? O que você incluiria nessa carta aberta ao movimento espírita? Conta pra gente aqui nos comentários. Próxima quarta-feira tem vídeo novo aqui na FEB TV. Até lá! Thiago, falou e disse. As pessoas ainda falam falou e disse?
1: 14 horas e 32 minutos.
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1: Sempre com Deus. Lembra-te de Deus para que saibas agradecer os talentos da vida. Se te encontras cansado, pensa nele, o eterno Pai que jamais descansa. Como nos ensinou o próprio Jesus, o Pai trabalha constantemente. Se te encontras triste, eleva a Deus os teus sentimentos, meditando na alegria solar com que todas as manhãs a infinita bondade do Pai dissolve as trevas, anunciando um dia novo de oportunidades. Se estás doente, pensa em como Deus, na sua compaixão e equilíbrio, reajusta os quadros da natureza. Pensa em como, após a tempestade que arranca árvores centenárias e destrói montanhas, tudo se asserena. Se te sentes incompreendido, ainda assim, volta-te para Deus. Ele, o eterno doador de todas as bênçãos, quantas vezes é incompreendido pelas criaturas que criou e sustenta. Mesmo assim, a sua paciência inesgotável não desanima, aguardando que nos decidamos por abandonar nossas imperfeições. Se te sentes humilhado, entrega a Deus as dores da tua sensibilidade ferida ou do orgulho menosprezado, refletindo no anonimato com que Ele esconde a sua imensa grandeza, servindo-nos todos os dias. Se te sentes sozinho, busca a companhia sublime de Deus na pessoa daqueles que seguem na retaguarda, cambaleantes de sofrimento. Os mais solitários que tu mesmo, que se encontram em provações mais difíceis que as tuas. Procura aqueles que a miséria encara todas as horas e necessitam da tua ajuda para matar a fome, a sede, acalmar a dor. Sai de ti mesmo e procura-os. Eles se encontram nas favelas, nas praças, nos hospitais, nos asilos, nas prisões. Talvez, ao teu lado, nos familiares que te esperam um gesto de carinho, uma palavra amiga, um pouco de atenção. Se estás aflito, confia a Deus as tuas ansiedades. Fala-lhe de tudo aquilo que te vai na intimidade. E nele, que é o amor, todas as tuas tormentas haverão de se acalmar. Enfim, seja qual for a dificuldade, recorda o Todo Misericordioso que não nos esquece. Na oração, haverás de encontrar a força a fim de te ergueres e superares os problemas, pequenos ou grandes, que te estejam a supliciar. Na oração, que é rota de luz, não haverá de te faltar o ânimo para enfrentar mais este dia com coragem, bom ânimo e alegria. Porque, afinal de contas, dia como este nunca houve e nem haverá igual. Na vida, auxilia quanto puderes. Faze o bem sem olhar a quem. Imagina que és o lavrador e o teu próximo é o campo. Tu plantas e o outro produz. Tu és o celeiro, o outro é o cliente. Se desejas seguir para Deus, pensa que entre Deus e tu mesmo, o próximo é a ponte. O Criador atende às criaturas através das criaturas. Por isso mesmo, é preciso viver e servir.

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1: 15 horas e 2 minutos.
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1: 15 horas. E 7 minutos.

Hoje nós vamos falar sobre a síntese das ações de unificação e união do movimento espírita brasileiro. De 1884 a 2000, nós vamos fazer um apanhado, um resumo rápido das ações administrativas ligadas ao trabalho federativo. No ano de 1884, no dia 1º de janeiro, foi fundada a Federação Espírita Brasileira por Augusto Elias da Silva, cujo primeiro presidente foi Everton de Quadros. No dia seguinte, dia 2 de janeiro, o reformador, que já circulava há um ano, ele foi oficialmente considerado o órgão de divulgação da Federação Espírita Brasileira. O Conselho Federativo da FEB, ele teve a sua primeira reunião após 42 anos de fundação da Federação Espírita Brasileira. Foi no ano de 1926. E a sua atuação era diretamente da Federação Espírita Brasileira junto às casas espíritas, sem passar pelas instituições federativas. Por isso que ele era chamado Conselho Federativo da FEB. A primeira realização voltada já para os primórdios do trabalho de união e unificação do movimento espírita brasileiro ocorreu em 1948, com a realização do Congresso Brasileiro de Unificação dos Espíritas, por iniciativa dos dirigentes estaduais da região sul, e foi realizado na cidade de São Paulo. Em função deste congresso e não tendo podido comparecer, Chico Xavier, na cidade de Pedro Leopoldo, psicografou uma mensagem de Emmanuel intitulada Em Nome do Evangelho, dirigida a todos os congressistas e seus orientadores e aqueles que idealizaram o congresso. Já em 1949, ocorreu realmente a primeira iniciativa para a união e unificação do movimento espírita brasileiro. Foi o Pacto Áureo. O que é que foi o Pacto Áureo? Foi um acordo celebrado entre a FEB e dirigentes das instituições federativas dos estados do Rio Grande do Sul, Santa Catarina, Paraná, São Paulo, Minas Gerais e Rio de Janeiro, com o objetivo de unificar o movimento espírita brasileiro em nível nacional. Ele foi assinado na sede da Federação Espírita Brasileira, no Rio de Janeiro, a 5 de outubro de 1949. O nome Pacto Áureo foi dado por Arthur Lins de Vasconcelos, representante do Paraná, que também foi um dos signatários deste pacto. A assinatura do Pacto Áureo foi a base para um entendimento entre as instituições espíritas do país, possibilitando uma nova fase de difusão da doutrina espírita, viabilizando uma convivência fraterna sem que isso pudesse prejudicar a liberdade das instituições e o pensamento das ações individuais. Aqui nós temos uma fotografia, a única, dos signatários do Pacto Áureo. Já no ano de 1950, 1º de janeiro, foi instalado o Conselho Federativo Nacional. Este conselho
já difere do Conselho Federativo da FEB, porque ele é composto pelas entidades federativas dos estados e do Distrito Federal. Então, são os presidentes das entidades federativas é que decidem o que o Conselho Federativo vai realizar, qual será a sua atuação. E o objetivo do Conselho é de promover a união dos espíritas e das instituições espíritas, trabalhando pela unificação do movimento espírita brasileiro, a fim de fortalecer a tarefa de difusão do movimento espírita. Até hoje, esse conselho vem atuando e nós vamos ver, daqui para frente, quais são as ações que foram desenvolvidas até o dia de hoje. Já em 1950, nós tivemos a Caravana da Fraternidade. A Caravana da Fraternidade, ela foi idealizada com o objetivo de divulgar os objetivos da unificação, quais sejam o estudo, a prática e a difusão da doutrina espírita, e obter a adesão dos 11 estados do Norte e do Nordeste ao Pacto Áureo. Qual foi o programa desenvolvido pela Caravana da Fraternidade? Em cada local que eles chegavam, ou seja, em cada estado, eles faziam uma conferência cultural para o grande público. Depois, eles faziam reuniões, ou seja, mesas redondas, para discussão, para reajustamento de pontos de vistas e qual é o ideal de unificação que eles estavam ali divulgando e procurando adesões. Depois, eles faziam visitas de estímulo às entidades de assistência social, porque o Espiritismo sempre foi caracterizado pelo trabalho de assistência e promoção social das pessoas, da sociedade. E por último, eles faziam programas sociais de confraternização organizados pelo Irmãos Visitados. Com isso, eles faziam um trabalho nas diferentes instâncias daquele estado para que todas as ações pudessem ser desenvolvidas. Aqui nós temos um slide onde nós estamos mostrando alguns signatários e participantes também dessa caravana da fraternidade. Então, acima nós temos Ari Casadil, de São Paulo. À nossa direita, Carlos Jordão da Silva, também de São Paulo. Abaixo nós temos Francisco Spinelli, do Rio Grande do Sul. Leopoldo Machado, do Rio de Janeiro. Lins de Vasconcelos, do Paraná. E Luiz Burgos, de Pernambuco. Aqui nós temos também uma fotografia dos participantes da Caravana da Fraternidade. Já na década de 60, foi realizado os simpósios regionais da região Norte, Nordeste, Centro e Sul. Qual a finalidade da realização destes simpósios? Era de orientação sobre o trabalho operacional dos grupos, centros e demais instituições. E aqui nós temos a programação que foi desenvolvida, começando pelo Centro Sulino, em Curitiba, Nordeste, em Salvador, Norte, em Belém, Centro-Oeste e Territórios, em Cuiabá, e foi encerrado em 1966, com o Simpósio Nacional na cidade do Rio de Janeiro. Nestes simpósios, cada região escolhia o tema a ser discutido. E podemos citar como exemplo a região do Centro-Sul, em Curitiba, em que eles escolheram o tema Juventude. Em 1970,
nós tivemos a criação dos Conselhos Zonais do Conselho Federativo Nacional da FEB, da região Norte, Nordeste, Centro e Sul. O objetivo desses conselhos era estudar temas de interesse do movimento espírita brasileiro, escolhidos e deliberados nas reuniões plenárias do Conselho Federativo Nacional. Em 1978, nós tivemos a transferência do Conselho Federativo Nacional da FEB, que então se encontrava na cidade do Rio de Janeiro, para a cidade de Brasília. Na década de 80 e 1984, nós tivemos a transferência da sede da Federação Espírita Brasileira para Brasília. Na década de 80, foram implantadas as comissões regionais, substituindo os conselhos regionais. Na década de 80, foram criadas as comissões regionais. Em 1985, o CFN transformou os conselhos zonais em comissões regionais, continuando as regiões Norte, Nordeste, Sul e Centro, agora com reuniões anuais. De 1986 a 1987, foram instaladas estas comissões, que também continuaram com o objetivo de estudar, trocar ideias e experiências sobre o aprimoramento doutrinário, assistencial e administrativo dos centros espíritas, e assim também como a sua multiplicação, além de continuar desenvolvendo o trabalho de união e de unificação dos espíritas e do movimento espírita brasileiro. Já na década, no final da década de 80, as comissões regionais começou o desdobramento de suas atividades nas reuniões anuais em cada região. Então, dividiu-se os dirigentes em uma reunião própria, onde eles recebem orientações administrativas e jurídicas. E depois foram sendo criadas comissões de apoio ao trabalho do Centro Espírita, contando hoje com as seguintes comissões: atendimento espiritual no Centro Espírita, atividade mediúnica, comunicação social espírita, estudo sistematizado da doutrina espírita, evangelização espírita da infância e da juventude e serviço de assistência e promoção social espírita. No ano de 2001, o Conselho Federativo Nacional da FEB aprova a edição do Brasil Espírita, um encarte da revista Reformador. De 1970 a 2000, nós vamos ver as campanhas que foram aprovadas pelo Conselho Federativo Nacional. Em 1977, foi aprovada a campanha de evangelização espírita da infância e da juventude. Neste slide, à nossa esquerda, nós temos Cecília Rocha, depois Cecília Paiva e, ao centro, o presidente da Federação Espírita Brasileira, Francisco Thyssen. Já no ano de 1983, foi lançada pelo CFN a campanha de estudo sistematizado da doutrina espírita. E aqui nós temos a fotografia da edição deste exemplar. Em 1993, foram lançadas as campanhas Em Defesa da Vida e Viver em Família. E no ano de 1996, nós tivemos o lançamento da campanha Divulgação do Espiritismo. Em 2002, nós tivemos o lançamento da campanha Construamos a Paz, Promovendo o Bem.
Essas campanhas todas continuam sendo divulgadas e trabalhadas em todo o movimento espírita brasileiro. E algumas já foram até transportadas para o movimento espírita internacional. Agora nós vamos ver quais foram os documentos aprovados pelo Conselho Federativo Nacional do ano de 1970 a 2000. Em 1977, nós tivemos a aprovação do texto Adequação do Centro Espírita para melhor atendimento de suas finalidades. O destaque para este trabalho ficou o que é que cabe ao Centro Espírita realizar. Em função deste trabalho, em 1980, também aprovado pelo CFN, ou seja, com a concordância de todos os presidentes das federativas estaduais e do DF, nós tivemos a aprovação do opúsculo Orientação ao Centro Espírita. Este opúsculo, ele foi novamente reestudado, reanalisado, atualizado, e em abril de 2007 ele foi lançado na reunião do Conselho Federativo Nacional em sua nova versão, que hoje nós chamamos de capa verde. Então ele continuou com os mesmos objetivos, agora numa edição mais atualizada. Em 1983, o Conselho Federativo Nacional aprovou o texto Diretrizes da Dinamização das Atividades Espíritas. O estudo e a divulgação deste texto originou o Plano de Trabalho para o Movimento Espírita Brasileiro, vigente entre 2007 a 2012. E ele foi lançado pelo CFN em abril de 2007. Nós vamos falar agora das edições de livros comemorativos aprovados pelo Conselho Federativo Nacional no período de 2000 a 2010. Então nós tivemos, durante o projeto do centenário de Chico Xavier, foi lançada a edição especial do livro Parnaso de Além-Túmulo e um kit contendo um livro e dois CDs de depoimentos sobre Chico Xavier. É neste ano de 2010, no mês de junho, foi lançado na cidade de Nova Iguaçu a reedição do livro A Caravana da Fraternidade. Foi lançado nesta cidade porque era o local de trabalho de Leopoldo Machado, o autor deste livro. Já na década de 2000, nós vamos agora analisar o projeto de gestão de centros espíritas. Em 2002, foi lançado o projeto Atividade de Preparação dos Trabalhadores Espíritas. E a partir de 2003, foi lançado o curso de capacitação administrativa da Casa Espírita. Em 2010, nós temos realizado o seminário sobre o livro Orientação aos Órgãos de Unificação a Todos os Dirigentes Espíritas do Brasil. Agora nós vamos ver os congressos espíritas realizados entre 1990 e 2010. Nós tivemos a realização do segundo Congresso Espírita Brasileiro na cidade de Goiânia. No ano de 1999, nós tivemos a realização do primeiro Congresso Espírita Brasileiro na cidade de Goiânia. Depois, em 2007, nós tivemos a realização do segundo Congresso Espírita Brasileiro na cidade de Brasília. E neste congresso foi lançado o selo personalizado pelos Correios que vocês estão vendo aqui nesse slide. Também, no ano de 2010, foi realizado o terceiro Congresso Espírita Brasileiro em homenagem a Chico Xavier. Neste congresso,
nós tivemos também o lançamento de um selo comemorativo ao Chico Xavier. E nós vamos ver as comemorações que foram realizadas e aprovadas pelo Conselho Federativo Nacional de 1950 até 2010. Aqui nós temos o primeiro selo espírita brasileiro. Nós tivemos também a aprovação das comemorações do bicentenário de nascimento de Allan Kardec, com o selo comemorativo a tal evento. E nós tivemos também a comemoração em 2009 dos 60 anos do Pacto Áureo. Tivemos também em 2010 o projeto Chico Xavier, com várias atividades que estão sendo desenvolvidas até agora. Então, para encerrarmos a nossa videoaula sobre as ações de união e unificação do movimento espírita brasileiro, eu vou ler um trecho da mensagem Em Nome do Evangelho, psicografada por Francisco Cândido Xavier e de autoria de Emmanuel. Unamo-nos no mesmo roteiro de amor, trabalho, auxílio, educação, solidariedade, valor e sacrifício que caracterizou a atitude do Cristo em comunhão com os homens, servindo e esperando o futuro em seu exemplo de abnegação, para que todos sejamos um, em sintonia sublime com os desígnios do Supremo Senhor. Muita paz a todos.

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1: 15 horas e 30 minutos.
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8: Olá, gentes! Vamos para mais um programa com vocês. O tema de hoje é muito legal: amor materno e filial. Começa a história de hoje, por favor, tia Divina.
3: Na pequena comunidade do Vale Sereno, todos esperavam o dia da celebração das estrelas, um evento em que as famílias se reuniam para aprender sobre os laços que unem mães e filhos, não apenas na Terra, mas também no mundo espiritual.
9: As crianças da escola sempre participavam, e entre elas estava Estela, de 11 anos. Ela era curiosa e observadora, e gostava de fazer perguntas difíceis. Nesse ano, porém, ela estava inquieta.
10: Professora Vera, perguntou Estela durante os preparativos, se o amor materno é tão forte quanto todos dizem, por que algumas mães parecem não amar seus filhos?
11: A professora sorriu com ternura. Essa é uma pergunta muito importante, Estela. E é exatamente por isso que teremos hoje a história da Mãe Estrela. Talvez ela ajude a entender melhor.
3: Quando a festa começou, a comunidade se reuniu ao redor de uma fogueira iluminada por lanternas.
11: Há muito tempo, viveu aqui no Vale Sereno uma mãe chamada Alina. Como todas as mães humanas, ela recebeu da natureza um instinto muito forte, o de proteger e cuidar de seu bebê. Todos os animais recebem esse instinto também, mas os humanos têm algo a mais, um amor que pode durar para sempre, até mesmo depois da vida na Terra.
8: As crianças prestavam atenção.
11: Só que Alina, diferente das outras mães, parecia distante de seu filho Léo. Ela se irritava com facilidade e tinha dificuldade de dar carinho. Muitos achavam estranho. Alguns até diziam que ela não tinha coração.
9: Estela franziu a testa. Aquilo lembrava a situação de uma colega de classe cuja mãe era severa e fria.
11: Mas o que ninguém sabia, continuou a professora, é que antes de nascer, Léo tinha escolhido uma prova muito especial. Em outra vida, ele não havia sido um bom filho e precisava aprender paciência e compreensão. Já a Alina, que também trazia falhas do passado, precisaria aprender a amar com mais profundidade.
8: As crianças se entreolharam surpresas.
11: Então, eles voltaram à Terra juntos, disse a professora, para tentar vencer essa dificuldade. A mãe parecia dura, mas o espírito dela ainda carregava a luz do amor, mesmo que escondida. Uma luz que, um dia, brilharia de novo.
9: Após a história, veio o momento principal do evento. Cada criança deveria escolher uma estrela de papel para representar um tipo de amor e pendurá-la na árvore da vida. Enquanto pendurava sua estrela, viu sua amiga Joana, aquela que sempre dizia que a mãe não gostava dela, olhando para o chão. Estela se aproximou.
10: Joana, às vezes o amor não aparece do jeito que a gente espera, mas isso não quer dizer que ele não existe. Às vezes, mãe e filho estão vivendo uma prova juntos, como na história.
8: Joana respirou fundo. Você acha que eu e minha mãe estamos passando por isso?
10: Talvez, respondeu Estela, delicadamente. Mas isso não te deixa sozinha. A comunidade está aqui para ajudar. E sua mãe também pode aprender com o tempo.
3: A menina sorriu pela primeira vez naquela noite.
8: Quando todas as crianças penduraram suas estrelas, algo mágico aconteceu. A árvore da vida pareceu brilhar ainda mais. Não era magia, era o brilho das luzes refletindo nas cores das estrelas. A professora então disse:
11: Vejam, cada estrela representa um tipo de amor que une mães e filhos. Mesmo quando há dificuldade, há sempre uma oportunidade de crescimento, entendimento e um dia reconciliação.
9: A festa já estava quase no fim quando a professora Vera chamou as crianças novamente para perto da árvore da vida. As lanternas brilhavam no alto e o vento suave balançava as fitas coloridas.
11: Antes de encerrarmos a celebração das estrelas, disse ela, quero contar a segunda parte da história da Mãe Estrela.
8: As crianças se acomodaram no chão, curiosas. Estela e Joana sentaram-se lado a lado. A professora começou.
11: Depois de algum tempo, Léo, o filho de Alina, cresceu e começou a dar muito trabalho. Ele desobedecia, brigava com os amigos e fazia travessuras que entristeciam a mãe. Havia dias em que Alina ficava tão cansada e aborrecida que pensava: talvez eu devesse desistir. Talvez ele não mereça meu carinho.
8: As crianças se entreolharam. Alguns sabiam muito bem como era levar bronca.
11: Mas, continuou a professora, o amor de uma mãe ou de um pai não é apenas um sentimento. É também uma missão que Deus confia a eles. Uma tarefa sagrada. Ajudar seus filhos a crescerem no caminho do bem.
3: Ela olhou para as crianças com expressão firme, porém carinhosa.
11: Mesmo quando os filhos causam desgostos, os pais não ficam liberados de amar, orientar e tentar novamente. Porque educar é justamente isso: insistir, corrigir e amar. Mesmo nos dias difíceis.
10: Estela levantou a mão. Professora, mas e se o filho se comporta mal porque os pais não ensinaram desde cedo?
9: A professora sorriu, satisfeita com a pergunta.
11: Isso acontece muitas vezes, respondeu ela. Às vezes, os próprios pais, sem perceber, deixam que o filho tome um mau caminho. Seja por descuido, falta de paciência ou excesso de liberdade.
8: Joana, pensativa, comentou baixinho. Então, amar não é só abraçar e sorrir.
10: Não, disse Estela, orgulhosa de entender. Amar também é ensinar.
8: Joana sorriu esperançosa.
3: Quando a professora terminou, convidou todos a acenderem uma lanterna da responsabilidade, que simbolizava o compromisso de pais e filhos de aprenderem juntos.
9: A professora então encerrou.
11: Lembrem-se, mães e pais têm o dever de orientar com amor, mesmo quando é difícil. E os filhos têm o dever de ouvir, aprender e tentar melhorar. Quando todos se esforçam, até as maiores dificuldades podem se transformar em luz.
10: Estela olhou para Joana e disse: Nenhuma família é perfeita, mas quando tem amor e esforço, qualquer estrela pode voltar a brilhar.
8: Joana apertou a mão da amiga. Acho que agora entendi a Mãe Estrela, disse ela. Amar não é desistir.
3: E as duas ficaram ali, observando as lanternas subindo ao céu, sabendo que cada uma levava um pedacinho da lição daquela noite.
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1: 15 horas e 46 minutos.
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Olá, você que nos acompanha pela web rádio Fraternidade, emissora do bem na internet e também no canal da web rádio no YouTube. Seja bem-vindo. Refletindo com Joana, da sequência então no capítulo Consciência e Vida, nós falamos sobre consciência no programa anterior e vamos continuar. E ela traz para nós a seguinte frase sobre consciência. Adquirir a consciência plena da finalidade da existência na Terra constitui a meta máxima da luta inteligente do ser. Ela traz então que para que a gente entenda a nossa finalidade é preciso que estejamos conscientes da nossa proposta reencarnatória. Obviamente que nós não sabemos as nossas escolhas encarnatórias, mas pelos indícios, pelas caracteres, pela tendência, pela nossa personalidade de hoje, pelas nossas vivências, nós vamos entendendo os caminhos que a nossa encarnação está se traçando, então, os trilhos que ela está indo. E aí, o objetivo da nossa existência é adquirir essa consciência, é estar consciente. Mas Carl Gustav Jung, Jung vem dizer para nós que as pessoas são conscientes apenas de uma pequena parcela de sua vida psíquica. Ou seja, denota que nós pensamos pouco, nós refletimos pouco, que esse é um processo de estar consciente. Refletir, pensar, saber, buscar conhecimento. E ele diz mais ainda, o ego é nossa consciência de nós mesmos, agindo de maneira seletiva ao admitir na consciência apenas parte dos estímulos aos quais somos expostos. Então o ego, ele é que comanda o nosso estado de consciência. Nós temos aí pré-consciência e inconsciente. Na visão de Freud, nós temos o id, o ego e o superego. O id, parafraseando aí, seria o inconsciente nosso. Para nós espíritas, nós trazemos essa correlação do nosso passado espiritual, que está todo interligado com os estados de inconsciência, daquilo que a gente não tem consciência e que brota dentro de nós. E esses estímulos que nós recebemos vêm do nosso espírito. Agora, entender e coordenar esses estímulos, que nós temos no momento de hoje. Então, essa incursão da consciência, que é esse capítulo, Joana vem trazer isso para nós. E trouxe um contributo também, eu pesquisei no problema do ser do destinador, que é do nosso querido Leon Denis, e ele diz assim no capítulo 4, a personalidade integral, ele diz o seguinte, a consciência, o eu, é o centro do ser, a própria essência da personalidade. Personalidade é como que eu me movimento, como que eu me

Trouxe uma outra abordagem também, um outro entendimento, nesse livro da Eva Pierracos, que é uma americana, e o Espírito Guia fazia as palestras e depois ela relatava em um livro, esse livro chama O Caminho da Transformação. Na página 219, esse contributo é muito importante para a gente ver vários teóricos entre encarnados e desencarnados falando de um mesmo contexto. Ele diz o seguinte: a consciência não é somente o poder de pensar, de discriminar, de escolher. Isto é óbvio. Ela não é apenas o poder de saber, de perceber e de sentir. Ela também é a capacidade de querer. Querer é um processo em movimento, exatamente como saber e sentir o são. Então, adquiro conhecimento, sinto como eu sinto a vida e como eu sinto aquilo que eu conheço e como eu movimento dentro de mim essa vontade, esse querer. Essa direção, esse caminho que a gente dá para a nossa vida, dentro da doutrina espírita, nós temos vários exemplos, vários indicativos, vários níveis de conhecimento que a doutrina nos traz para a gente entender qual o caminho a seguir através do ensino do Cristo. E ela diz também nesse livro Caminho da Transformação, na mesma página, eu abstraí daí para nós, querer, decidir, formular, conhecer são ferramentas à sua consciência criadora. Então ela traz então esse ensinamento da consciência criadora. Eu estou criando a todo momento para mim, eu estou escolhendo a todo momento, eu estou decidindo a todo momento o que eu quero para mim. Então é importante que a gente comece a pensar e avaliar quais são os meus pensamentos, os meus sentimentos, o saber que eu já adquiri, os sentidos que eu estou dando e como eu estou sentindo a minha vida, para que eu formule decisões coerentes, de bom senso, que obedeça uma lógica evolutiva da minha encarnação. É um desafio profundo, porque esse livro é de autoconhecimento, então ele é profundo. E o livro também nos reporta a um entendimento de vida interior. E Joana vem falar também no Autodescobrimento, uma Busca Interior, o seguinte: o reino da luz é interno, sendo imperioso penetrá-lo. Então eu posso estar vivendo momentos de trevas, de dificuldades, de dor, de sofrimento, seja o que for a prova que estou vivendo, que às vezes eu não recorro, eu não busco, eu não penetro o meu reino de luz, essa luz que está dentro de mim. Essa luz, meus amigos, é o ser divino que está dentro de nós, é Deus. Eva Pierracos também nesse livro vem falando muito disso, desse Deus interno nosso. João também fala de Deus nesse sentido interno. Então, olha, o reino da luz é interno, sendo imperioso penetrar, para que as trevas da ignorância não predominem, densas e perturbadoras. Quando eu não tenho conhecimento, quando eu não busco compreender as coisas, fica realmente trevoso, fica difícil, fica denso, fica pesada a encarnação, fica angustiante, fica improdutiva às vezes, em alguns momentos da nossa vida. E quando eu faço esse movimento interno de buscar a luz que eu já tenho, eu ilumino dentro daquilo que eu busco como conhecimento, como entendimento, como sentimento, como pensamento, o processamento e o como eu vou funcionar nesse meu momento de vida. É maravilhoso estudar isso, é grandioso, porque você não consegue ser o mesmo. Quando você começa a penetrar, quando você começa a refletir sobre o que você faz, sobre o seu querer, as suas vontades, o seu saber, quando você começa a movimentar isso dentro de você, você começa a mudar muita coisa. E mudar é preciso, como nós sabemos. É através da mudança que nós vamos adquirindo um novo olhar sobre a vida e sobre a encarnação. Então, nós estamos finalizando esse programa. Fica aí a dica para que a gente possa entender os nossos estados de consciência e olhar dentro de nós e buscar iluminar esse estado de consciência.

forma coerente, concreta, honesta e buscando o bem que nos alivia essas tensões e essas projeções da nossa própria sombra dentro de nós, como diz Jung. Que Jesus então nos ampare e nos sustente em mais esse dia, em mais esse programa. Seja feliz sempre. Muita paz.

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1: 16 horas e 3 minutos.
2: A eutanásia é a morte de um paciente em estado terminal a pedido deste ou por imposição familiar ou mesmo médica de fora para dentro. Quer dizer, a eutanásia pode ser ativa. Eutanásia ativa é aquela em que o próprio paciente exige a sua morte e procura pessoas ou a própria equipe médica para realizá-la. E a eutanásia passiva é aquela que o paciente em estado terminal ou no estado lastimável de condição física é assassinado ou é morto por uma equipe ou por amigos ou pela família, né? Que se apiadam ou do seu sofrimento ou que não desejam mais a continuidade da sua vida física. Então, eutanásia é crime. Isso não há nem o que discutir do ponto de vista médico-espírita. A grande questão é a ortotanásia, que seria, né, aquela prática que é considerada eutanásia passiva também e que é aplicada pelo médico ou pela equipe da saúde que cuida do doente, impedindo, né, a aplicação de métodos ou de aparelhos, ou métodos terapêuticos, aparelhos, ou o que quer que seja, para que o paciente possa morrer sem esses benefícios e assim eles não prolongam a vida dele. Nós não adotamos em absoluto nem a ortotanásia, nem a eutanásia de espécie alguma, e muito menos o suicídio assistido. O suicídio assistido é aquele em que o próprio paciente se mata. Quer dizer, uma equipe deixa para ele os medicamentos ou então aquilo que ele precisa realmente para morrer. Ele é deixado sozinho numa sala e ele mesmo se aplica ou através de uma aparelhagem ou através de injeções, né? Esse é o suicídio assistido. O que é que os médicos espíritas pleiteiam? A morte natural. Quer dizer, o espírito se desprender naturalmente do corpo físico. Então, tudo será analisado à luz da ciência e à luz da espiritualidade, para que o doente tenha o carinho nos últimos momentos da sua vida física e possa realizar a passagem sem traumatismos e, finalmente, encontrar um ambiente em que possa se desprender tranquilamente.

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Olá, queridos e queridas ouvintes. Nós, da Web Rádio Fraternidade, gostaríamos de enviar o nosso abraço a você, que faz aniversário no mês de setembro. E o nosso abraço especial vai para Maria Estênia, de Calcaia, no Ceará. A Daniela Elisa Gionete Pisani, de Alfenas, em Minas Gerais. A Amanda Carice Silva, de Uberlândia, Minas Gerais. A Sandra Neri, de Valência, na Espanha. A Geni Josino, de Uberlândia, em Minas Gerais. A Dirce Aprile, de Mirassol, em São Paulo. A Marta, de São Paulo. A Gesislande Cardoso Oliveira, de Porto Alegre, no Rio Grande do Sul. A Bianca, de Vitória, em Pernambuco.

Dora Cristina, da cidade de Prata, em Minas Gerais. A Débora Gonçalves da Silva, de Curitiba. A Érica da Silva Santos, de Anápolis, em Goiás. A Ione Peronde, da cidade de São Paulo. A Nelly Abjalf, de Minas Gerais. A Thaís de Melo, de Olinda, em Pernambuco. E a Márcia Rocha, do Grupo de Bate-Papo número 4. E se você também desejar ouvir o seu nome neste momento de felicitações, entre em contato conosco através do e-mail faleconosco@radiofraternidade.com.br, informando o seu nome e a data do seu aniversário.

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2: 16 horas e 11 minutos.
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0: Olá, estamos começando o nosso programa Encontro Fraterno. Você acompanha uma entrevista realizada no Centro de Cultura e Convenções de Goiânia durante o 29º Congresso Espírita de Goiás. Convidados para estarem com a nossa equipe, Jacobson Santana Trovão, pelo programa Espaço Espírita, e Gabriel Salum, da Federação Espírita do Rio Grande do Sul, pelo programa Vida, Desafios e Soluções. Você é nosso convidado especial, fique conosco. No programa de hoje, nós entrevistamos Carlos Augusto Abranches, que fez a palestra de abertura no 29º Congresso Espírita de Goiás, abordando o tema central, Senhor, que queres que eu faça? Essa entrevista você acompanha a partir de agora.
1: Carlos, você em Goiânia, participando aqui do nosso 29º Congresso Espírita, tratando da temática central relacionada à atitude cristã. Quando nós falamos de atitude, nós remetemos a algo que tem que ser uma decisão, algo que nós mesmos façamos. Como é que nós podemos fazer para avaliarmos se nós realmente temos essa atitude cristã no nosso dia a dia? O que, que é uma atitude cristã?
2: É um ato de comprometimento. É um momento em que eu transformo em prática uma decisão interior. É quando eu consigo casar uma vontade de mudar, tal como o exemplo de Paulo, ele se viu incomodado com a queda e viu que ao cair, caíram outras coisas também. Caíram todos os valores que sustentavam uma postura honesta, uma postura séria, voltada, porém, para pressupostos que sustentavam a postura de doutor da lei. Quando ele caiu e percebeu que as forças que vinham eram maiores do que a dele, ele teve que refazer de uma maneira intensamente dinâmica, naquele momento, reordenar-se para poder tentar enxergar a vida, e não conseguiu porque ficou cego momentaneamente, tentar enxergar a realidade de uma outra forma. E essa forma foi a maneira proposta pelo Cristo. Só que ele não conhecia nada dessa nova visão. Por isso que ele perguntou, o que queres que eu faça? O que quereis que eu faça? Então, o que quereis na linguagem de Emmanuel, no livro Paulo Estevam, ele propõe o que quereis que eu faça, porque é um ato de submissão consciente, interessante, inteligente. E a gente percebe que Paulo viveu profundamente, em alguns minutos, essa mudança de rota. Ele caminhava para cá e, de repente, ele viu que por aqui era mais adequado. E aí a gente percebe que isso se traduz naquela frase que tem no Evangelho segundo o Espiritismo, com Lázaro, numa das comunicações, salvo engano, em Bordeaux, nas reuniões espíritas, próximas ao tempo da codificação, e que Kardec utilizou no Evangelho segundo o Espiritismo. A obediência é o consentimento da razão. A resignação é o consentimento do coração. Paulo, obediente, porque era um doutor da lei, tinha que conhecer tecnicamente, racionalmente, intelectualmente a lei, ele consentiu com o coração. Porque foi a única maneira dele retomar e tentar reorganizar-se na sua
3: Terna para se ver livre.
2: De uma atitude tomada.
4: E um dos desafios mais presentes na vida contemporânea, Carlos, é a gestão do tempo. Essa busca por uma vivência cristã, uma atitude que seja realmente consistente.

0: constante na busca pela nossa evolução.
1: Como eles descartam-se deles, internando-os nas nurseries.
2: Os primeiros séculos dos tempos cristãos, ele nasceu em 354, no norte da África.
1: Tendo nos braços o filho do homem branco.
2: Por esse ângulo da filosofia, trazida para o momento existencial que a gente vive, o Espiritismo é uma filosofia existencial, uma filosofia do agora, uma filosofia que você vai na casa espírita, você lê um livro e traz para a sua prática imediata aquilo que você aprende, aquilo que você estuda. Compreender o tempo, essa pergunta sua é absolutamente factual, absolutamente importante, porque há pessoas que se perdem nessa compreensão do tempo. Ficam lá no passado. Só que Agostinho fala que o passado é presente. Tudo é um grande presente. E há pessoas que não vivem no presente, vivem no futuro. Iludidas com algo que ainda não foi concretizado, não aconteceu. Então o foco dessa reflexão que o Espiritismo nos propõe é você conseguir dominar o tempo com a habilidade de uma atitude que ajuda você a objetivar as coisas. O Brasil é o país campeão mundial no desperdício de horas de um dia diante da internet. Levamos em média cerca de 3 horas por dia. O brasileiro leva em média, não digo nem eu nem você, mas em média o brasileiro fica 3 horas e meia por dia consultando e-mails que não valem nada, correntes que ele não quer, das quais ele não quer participar, ou respondendo bobagens. O brasileiro é o campeão mundial de tempo diante das redes sociais. Alguns chegam a ficar 8 horas, ou seja, 1/3 do dia, mandando respostinhas, frasezinhas curtas, para as pessoas saberem que ele está entrando no banheiro agora, que ele está com dor de dente, que ele está isso aquilo, não usando
0: aquilo. A maior nação do Facebook, né?
2: Não usando aquilo para o que é realmente necessário, que é fazer uma rede social. Então nós vamos aprendendo com isso que a arte de dominar o tempo é absolutamente fundamental. Emmanuel fala que o único patrimônio que você não recupera é o tempo. Passou e você não aproveitou, ele está perdido. Então como aproveitar esse tempo? O mesmo Emmanuel orienta a gente dizendo que espírita que não evolui por 3 anos consecutivos permanece estacionário. É muito grave essa consideração do benfeitor espiritual. Ficar parado no tempo, dever o tempo passar e não construir algo de novo, no cenário que a gente vive, com as pessoas com quem a gente convive, na profissão que nós estamos envolvidos, abraçados, produzir significa ter a capacidade de você usar ao máximo os minutos do seu dia, aproveitar intensamente todas as oportunidades que a vida nos traz, com essa visão precisa, para que você não veja o tempo passar e você perceber que não produziu nada. Lá na televisão onde eu trabalho, existe um slogan lá que foi criado pelo chefe, que é o Boni, o José Bonifácio Oliveira. Ele é o dono da emissora, então ele falou: ó, esse vai ser o ano da felicidade. O que vocês acham disso? Aí o povo: ah, que legal. Aí um colega do lado falou: você que é espírita, o que você acha? É o ano da felicidade? Eu falo assim: depende. Felicidade é colheita. Poderíamos talvez falar o ano da semeadura, porque felicidade é o resultado de uma semeadura positiva, tempo bem utilizado. Eu prefiro dizer que eu estou no ano da semeadura. Os meus colegas estão tudo no ano da felicidade, eu ainda estou semeando, para ver se um dia realmente, como disse Chico Xavier, paz interior é o resultado de uma colheita de tempos bem produzidos ao longo da existência. O resultado disso é consciência em paz pelo dever bem cumprido. E é onde nós estamos tentando trabalhar para que o tempo, e o recado para o espírito é esse: use bem o seu tempo para que isso possa repercutir em paz interior.
3: Nós daremos uma breve pausa para o intervalo, mas daqui a pouquinho estaremos de volta. Fique aí.
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programa de hoje, nós entrevistamos Carlos Augusto Abranches, que fez a palestra de abertura no 29º Congresso Espírita de Goiás, abordando o tema central, Senhor,

0: queres que eu faça?
1: Carlos, ainda falando sobre o tempo, existe um ditado popular que diz que quando você quer que algo seja feito, peça para alguém que não tenha tempo, não é? Então, as pessoas, aí nós começamos a nos questionar, por que que isso acontece? Seria uma questão de prioridades, então, na nossa vida? Ou seja, nós temos que priorizar aquilo que é realmente importante e o que que é realmente importante?
2: Sim, priorizar, você vê como que a questão da compreensão do tempo é muito elástica, né? A pessoa faz muitas coisas, ainda assim você oferece tarefas para ela e ela realiza. Depende do perfil da pessoa. Há pessoas que com uma tarefa, ela já preenche todo o seu tempo, que é metódica, organiza. Outras são pessoas operacionais. Elas obedecem muito bem e ocupam o tempo delas assim. Outras são mais visionárias. Elas entram na visão geral da coisa e conseguem administrar 3, 4, 5 grupos diferentes. Depende do local, do ângulo em que você vê a situação. Agora, é importante a gente ter foco. Quando a pessoa tem foco, ela sabe escolher muito bem, sabe priorizar muito bem. E no nosso caso específico aqui, trazendo para o tema da atitude cristã, com foco eu consigo administrar o meu tempo de uma maneira proativa, de uma maneira educada, de uma maneira civilizada, com não desperdício de energias. Tudo vai virado para aquilo que me interessa. E aí eu consigo aproveitar melhor os meus dias. E no somatório dos dias eu consigo aproveitar melhor o meu tempo.
3: E nós temos ao longo do tempo também a construção de hábitos. E vamos lá buscar o conceito de Kardec, nos falando da educação como conjunto de hábitos adquiridos. Como é difícil, né, Carlos, a transformação de algo que já está automatizado no nosso dia a dia. Como implementar a mudança de hábitos na perspectiva de uma atitude cristã? Superar os vícios que se expressam nas questões mais simples do nosso dia e conquistar uma atitude cristã como hábito.
2: O caminho que o Espiritismo nos sugere para isso é o autodescobrimento, é o autoconhecimento. Kardec bateu forte nesse ponto no Livro dos Espíritos. Os benfeitores lembraram-se de Sócrates com o pórtico do oráculo de Delfos, conhece-te a ti mesmo, as pitonisas lá dentro, aquela coisa toda muito bem lembrado para nós como atitude. Através do autoconhecimento, eu estabeleço um cronograma que não é marcado no tempo. Ele é um cronograma virtual, mas ele acontece. Com o sentimento da atitude cristã, é o sentimento que vai perpassar os atos da transformação pessoal, da descoberta. À medida que eu vou descobrindo, eu vou temperando as minhas ações. Eu vou ficando atento, como se tivesse um segundo eu aqui, observando-me nas atitudes diárias. Os momentos de irritação, os momentos de impaciência, os momentos de grosseria, os momentos de indelicadeza. E à medida que eu vou avançando, eu vou percebendo que, ao me observar, eu já resolvo 50% da transformação. Que a grande maioria não está nem aí para se observar nas suas atitudes. É o que o Livro dos Espíritos nos sugere. Perceba-se, acompanhe-se, não se julgue. O não julgueis funciona muito nessa hora.
3: Sim.
2: Para que eu ficar isento apenas para perceber o quanto aquela marca ainda toma conta de mim. Aquela chaga ainda toma conta de mim. Como vou me curar disso? Percebendo, é a metade do caminho. A outra metade é me transformando. Com o passar do tempo, a gente é pego de surpresa muitas vezes. Mas quando começa a perceber que você não fica mais tão irritado no trânsito, você não fica mais tão incomodado na fila do banco, do supermercado, quando você começa a tomar algumas atitudes um pouco mais temperadas, mais serenas, o que está acontecendo comigo? O que é isso? A mudança vem progressivamente, não é de uma hora para outra. Nossa, como estou bom agora. Ontem eu estava uma praga, hoje estou bem. Não é assim. É progressivo. Aí eu vou conseguindo criar um processo de transformação pessoal. Aí eu vou dominando melhor o tempo, vou me educando mais, com mais serenidade. E dali um tempo, lá nos dias da sabedoria, que normalmente acontece no fim da encarnação, alguns conseguem antecipar um pouco, já se tornam um pouco mais serenos. Outros já nascem serenos, porque já traçaram esse roteiro na encarnação anterior. Mas a grande maioria está atravessando a jornada como se fosse levado pelo vento. Vai para lá e para cá ao sabor das turbulências da vida. O que a gente quer é que a gente controle a aeronave que nós somos para que essas turbulências não nos levem para os extremos. A gente fique fazendo um plano de cruzeiro de fosse bom em que a gente consiga administrar bem a família, o emprego, a vida espiritual, tudo, para que a gente tenha uma encarnação vitoriosa.
1: No seu trabalho aqui durante esse congresso, você participou de uma forma integrada com grupos de arte, né, integrando um momento numa palestra litero-musical, né, e todos que assistiram gostaram muito. Como é que você avalia o papel da arte nesse processo de sensibilização do indivíduo para que essa mudança, essa atitude cristã seja necessária de ser implantada na sua vida?
2: É um patrimônio tão maravilhoso. Se a gente não fizer uma conexão, uma ponte entre as várias manifestações da vida, fica um pouco mais árido traçar esse roteiro da transformação. As pessoas muito racionais, é por aqui que eu vou. Por que, que não agrega um pouco de poesia, um pouco de literatura, um pouco de música, de todo tipo de manifestação de arte, ou da própria ciência? Algumas pessoas me dizem que só leem livros espíritas. Eu falo assim, então você está perdendo uma grande oportunidade de fazer leituras paralelas evoluidíssimas. Há missionários maravilhosos, anônimos, escondidos nos laboratórios, fazendo pesquisas para o bem da humanidade. Paralelos aos benfeitores que aparecem pelas páginas mediúnicas dos médiuns equilibrados, aqueles outros que aparecem pela música. Então, tem várias manifestações. Se a gente pega a música, pega o teatro, como aconteceu na abertura do congresso, a gente percebe que é possível mandar uma mensagem diferente para as pessoas. Tradicionalmente, 29 anos de congresso, tradicionalmente, o que se faz numa abertura de um evento grandioso como esse é uma palestra. Compõe-se a mesa, as autoridades falam um pouquinho, passa-se a palavra para o orador e ele fala durante uma hora e pouco. Dependendo do orador, fala um pouco mais, outros falam um pouco menos. Mas esse é o padrão. Quando a pessoa chega e descobre que vai assistir uma coisa um pouco diferente, já cria-se uma expectativa nova. Opa, esse congresso vai ser... tem algo diferente acontecendo por aqui. E quando você intercala a reflexão com música, com teatro, você manda uma mensagem, ó... A vida aceita releituras. A vida permite ressignificações. A partir disso, eu posso mudar também. O grande recado metafórico que ficou ali, na abertura, foi quem estava assistindo. Eu posso ser protagonista da minha vida. E eu posso embelezar a minha vida com outros aspectos que às vezes não dou tanto valor. O espírito Frédéric Chopin, quando comunicou-se por... quando aproximou-se de Dona Ivone do Amaral Pereira, isso está narrado no livro Devação do Invisível, quando ela fala da aproximação dele na casa dela, quando morava na cidade de Lavras, interior de Minas Gerais, próximo da minha cidade, Juiz de Fora, ela contando que Ivone morou em Juiz de Fora também. Então, ela passou um bom tempo lá, treinando a mediunidade, e foi para Lavras, onde exerceu profundamente. Ela que veio de Rio das Flores, no interior do Rio de Janeiro. Dona Ivone, conversando com Chopin, pergunta a ele por que, que ele estava triste. Ele falou, não, não estou triste, é a minha personalidade assim, né? Ele era um pouco melancólico e tudo. Anteriormente, Chopin já havia se comunicado na Sociedade Parisiense de Estudos Espíritas, conforme está relatado na Revista Espírita, quando Allan Kardec mostra um momento em que houve uma comunicação de Chopin, e ele fala que o grande mestre dele fora Mozart. Ele fala, então converse com Mozart, ele está aqui também. Então houve um bate-papo do além no aquém. Mozart com um médium, Chopin com outro. E Chopin, naquele momento, com Ivone Pereira, diz que as muitas manifestações artísticas contribuem para o embelezamento da alma. Mas que a música é a manifestação artística mais elevada. Porque ela tem voz, tem letra, tem melodia. Respeitando, claro, todas as outras manifestações. Já que naquele momento ele revelou a ela que fora Públio Ovídio Naso, anterior a Jesus, 18 anos antes da vinda do Cristo, Públio morrera aprisionado porque escrevera o livro A Arte de Amar e foi mal compreendido pelo imperador da época, achava que ele estava querendo cantar a mulher dele. Então mandou recolhê-lo e ele morreu ali como poeta. Já no século XVI, ele reencarnou como... Fim do século XV para o século XVI, ele reencarnou com o Rafael Sanzio, o grande Rafael, escultor, pintor, parceiro de Michelangelo na concepção da Capela Sistina, por exemplo, chamado pelo Papa Júlio II para poder compor aquela obra de arte belíssima, maravilhosa, que está lá na cúpula de um trecho do Vaticano. E depois, 3 séculos depois, reencarnou como Frédéric Chopin, musicista, pianista, autor de noturnos, de poloneses, de canções mazurcas, canções que marcaram a história do período romântico da música erudita. Depois ele vem, começa a trabalhar com Dona Ivone Pereira e vem revelar que a música era a expressão mais elevada da arte. Mas ele passou pela escultura, passou pela pintura, passou pela poesia. Uma vida toda dedicada à arte e mostrando que a Dona Ivone, feliz da vida, porque ela estava envolvida naquilo tudo e passou também pela Fieira das Reencarnações por várias manifestações artísticas. Então, mostrando que, para nós outros espíritas, que talvez não saibamos tocar um violão, um piano, mas podemos desenvolver a arte da escuta, não só da escuta de uma canção, mas ela pode nos treinar a escutar a canção que vem do outro, que vem da acústica do outro, e às vezes essa canção vem desafinada. Se eu me preparo para me transformar numa concha, aquela canção desafinada vem, repercute, reverbera, e em silêncio eu permito que ela volte para o outro organizada, ordenada. Por isso que o Espiritismo é também a cura pela palavra. Quando eu organizo as minhas ideias, eu permito que a canção da vida se torne algo agradável para mim. Não tem como vencer na encarnação. É o caminho, a vitória na encarnação, se eu consigo conjugar essas várias manifestações da vida, seja pela poesia, pela literatura, pela música. E quando isso aparece na abertura de um congresso, as pessoas falam, ah, agora que eu vou. Então se sentem profundamente estimuladas a se envolver com isso.
1: Nós daremos uma breve pausa para o intervalo, mas daqui a pouquinho estaremos de volta. Fique aí.
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0: No programa de hoje, nós entrevistamos Carlos Augusto Abranches, que fez a palestra de abertura no 29º Congresso Espírita de Goiás, abordando o tema central: Senhor, que queres que eu faça?
1: E um dos diferenciais do nosso congresso aqui de Goiás é justamente a interação com a juventude.
2: Oh,
1: há um congresso para jovens, um congresso para crianças, um congresso para adultos. Uhum. E retomando o ponto da atitude cristã, nós sabemos que uma das grandes questões do jovem é a sexualidade. Como vivenciar a sexualidade no mundo contemporâneo de uma forma cristã, equilibrada, né, de acordo com a essência imortal que nós somos.
2: Olha, o amor é ético. O amor é ético. As suas expressões é que podem sofrer o contágio da condição individual de cada um. Quando a pessoa ama, ela se torna ética. Porque o amor é a combinação de valores em prática, na hora que a pessoa vive. A pessoa que ama cuida bem do outro. A pessoa que ama é responsável pelo outro. Responsabilidade é a capacidade de responder. Eu tenho algo para te oferecer, eu sou responsável por você. Quando eu deixo de ter, eu posso ser irresponsável. Ou então, eu sou responsável se eu afirmo a você que eu não tenho mais algo a te oferecer. Então, faz parte do amor ser responsável. Faz parte do amor respeitar o outro. É a capacidade de olhar para o outro como ele é. E faz parte do amor o desejo de conhecer o outro. Quando eu junto esses elementos, eu consigo criar uma barreira. Eu consigo me blindar das múltiplas pressões do mundo, da maneira que ele se encontra hoje, erotizado, profundamente erotizado, sensualizado, sem o lastro da convivência, da experiência. Eu consigo me blindar disso, me enchendo de argumentos para que eu possa, antes de entrar nesse contexto, eu saiba como entrar e me preservar, tanto para quem vem me querendo, quanto para mim que vou ao querer alguém. Então eu percebo que a onda de pedofilia, de assédio sexual, que vem sendo cada vez mais, vem atacando cada vez mais a integridade, a delicadeza do contexto da individualidade, é resultado muito desse mundo erotizado que a gente vive. O acesso facilitado a canais pornográficos, a internet com as portas todas abertas, o jovem que passa horas diante desse material psíquico, é evidente que vai sair contagiado, vai sair carregado daquelas expressões e de uma vontade de envolver-se com o outro desta ou daquela maneira. E quando a pessoa se encharca disso, ela cria formas de pensamento que interferem na sua vontade, que é, segundo Emmanuel, no livro Pensamento e Vida, o gabinete diretor da empresa da mente, né? A mente tem vários departamentos. O gabinete que coordena esses departamentos chama-se vontade. Memória. Se eu não tiver vontade, minha memória está pifada. Se eu não tiver vontade, a minha imaginação pode ser contaminada. Então, ele fala que é a vontade que trabalha. Se eu me encharco desse tipo de quadros mentais que passam a morar dentro do meu coração, se eu os abrigar, na hora que uma criança sentar no meu colo, eu posso me erotizar. E eu vou tocá-la de um outro jeito. Há pessoas muito boas, mas marcadas por isso, podem criar um cenário, uma situação, um ambiente favorável a algo que vá atrapalhar o seu equilíbrio, a sua serenidade na hora de conduzir-se pelas emoções, inclusive sexuais. Por isso que nós não podemos abrir mão nesse mundo enlouquecido em que a gente vive. Não podemos abrir mão da prece. A prece muito pode. A prece de um justo muito pode em seus efeitos, conforme fala Tiago. Então é necessário que eu me envolva com esse convite que a espiritualidade nos faz para que eu possa conviver num mundo que não é favorável, muitas vezes, a isso. É hostil, inclusive. Para que o cristão, na sua busca por uma atitude, voltando para o cenário que nos envolve, para as inspirações que estão circundando esse ambiente, se conduza diante da vida, carregando consigo um ideal muito fortalecido de trabalhar no bem, de se transformar pessoalmente, de compreender a sua própria sexualidade. Compreendendo-a, ele consegue administrá-la com mais carinho, com mais respeito a si mesmo, às suas próprias tendências, sem prejudicar a si mesmo e sem prejudicar o outro por quem ele tem esse ou aquele interesse, inclusive sexual. Com esses cuidados, a gente consegue atravessar os dias delicados da adolescência, que estão começando cada vez mais cedo, porque a erotização da infância é um fato. Meninas ganhando concursos de Miss Infância do Mundo, que é um absurdo, porque você traz para a infância determinadas características que são da vida adulta. A maquiagem, a roupa, o cuidado com o corpo. É cada vez maior o número de adolescentes que estão fazendo cirurgias corretivas no corpo, acertando o narizinho para cá e para lá. Já tem um nariz perfeito, mas querendo acertar, fazendo um implante quando o seio nem se formou ainda. O que, que é isso? Então é a primazia da estética em detrimento do conteúdo. O Espiritismo propõe traz uma proposta revolucionária, que é tirar você desse mundo consumista, do mundo do ter, e levá-lo para o mundo do conteúdo, conteúdo interior. Quem sou eu? O que, que estou fazendo do meu corpo? Qual é a proposta que o Espiritismo me traz para a juventude, para essa fase? Quando eu entrava agora aqui para vir para cá, a quantidade de jovens lá fora, centenas de jovens participando desse evento, indo atrás de trabalhos sociais, porque a turma da juventude, conversando com elas ontem, falasse, ó, nós não abrimos mão de fazer um encontro com jovens aqui, em que durante o encontro eles não façam um trabalho de intervenção social. É isso.
0: Carlos, nós agradecemos muito a sua participação aqui conosco, esperamos tê-lo outras vezes aqui em Goiânia.
2: Que bom. Já se passaram algumas vezes, né, que a gente veio aqui, e cada vez é mais forte o laço que a gente vai criando. Por tua causa que me convidou, então nós estamos aqui. Obrigado, Ivana.
1: A gratidão também é nossa, do Rio Grande do Sul, por estarmos aqui nesse evento, e desejando também bom êxito na tua tarefa de comunicares o bem e a doutrina espírita.
2: Vamos adiante nela. Obrigado.

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1: 16 horas e 50 minutos.
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3: O que é o amor?

A segunda falou: Eu trouxe esta borboleta. Veja o colorido de suas asas. Vou colocá-la em minha coleção. A terceira criança completou: Eu trouxe este filhote de passarinho. Ele havia caído do ninho junto com outro irmão. Não é uma gracinha? E assim as crianças foram mostrando tudo o que tinham captado lá fora, que pudesse representar o amor. Terminada a exposição, a professora notou que uma das crianças tinha ficado quieta o tempo todo. Ela estava muito envergonhada, pois nada havia trazido. Então, a professora se aproximou dela e lhe perguntou: Meu bem, por que você não trouxe nada? E a criança timidamente respondeu: Desculpe, professora. Eu vi a flor e senti o seu perfume. Pensei em arrancá-la, mas preferi deixá-la para que seu perfume exalasse por mais tempo. Vi também a borboleta, leve e colorida. Ela parecia tão feliz que não tive coragem de aprisioná-la. Achei um passarinho caído entre as folhas, mas ao subir na árvore notei o olhar triste de sua mãe e preferi devolvê-lo ao ninho. Portanto, professora, trago comigo o perfume da flor, a sensação de liberdade da borboleta e a gratidão que senti nos olhos da mamãe passarinho ao ver seu filhote de volta são e salvo. Como posso mostrar o que trouxe? A professora agradeceu a todos e, olhando a criança de mãos vazias, lhe disse: Você foi a única criança que percebeu que só podemos trazer o amor no coração. Se você já consegue perceber as belezas que Deus criou para enfeitar o planeta que nos serve de morada, não queira reter essas maravilhas para si somente, pois isso não é amor, é egoísmo. Se você admira as flores, deixe-as no lugar em que estão, para que os outros possam sentir também o seu perfume e admirar a sua beleza. Se você se extasia contemplando a leveza dos pássaros a deslizar nos ares, não os prenda em gaiolas, para que outras pessoas possam admirá-los também. Se você aprecia ver os rios de águas cristalinas a correr por entre as pedras, não lhes polua o leito, para que outros olhos possam contemplá-los igualmente. Se você gosta de banhar-se nas águas limpas do oceano, não lhes turve a limpidez, para que todos possam usufruir desta maravilha. Se você se sente bem respirando o ar puro, preserve-o para que todos possam desfrutar desse benefício. E por fim, lembre-se: o verdadeiro sentimento de amor só pode ser conduzido no próprio coração.

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1: 17 horas e 1 minuto.
2: Em vez de olhar para o céu, há quem diga que em se morrendo tudo termina. Por isso, alimenta a infeliz ideia de que em se matando os sofrimentos acabam. No entanto, isto não é verdade. As comunicações de espíritos suicidas demonstram que a dor que eles experimentam após a morte do corpo é indescritível. Segundo suas dolorosas narrativas das reuniões espíritas, o maior desapontamento é o de verificarem que a morte não os livra de seus tormentos. E pior do que isso, esses tormentos são em muito aumentados pelo gesto de revolta praticado. A esse respeito, Allan Kardec registra na obra O Céu e o Inferno a comunicação de François Simon Louvet, dada espontaneamente em uma reunião dirigida pelo codificador no Havre em 12 de fevereiro de 1863, em que o espírito diz melancolicamente: tereis piedade de um pobre miserável que passa de há muito por cruéis torturas? Oh, o vácuo, o espaço, despenho-me, caio, morro, acudam-me. Deus, eu tive uma existência tão miserável. Pobre diabo, sofri fome muitas vezes da velhice. E foi por isso que me habituei a beber, a ter vergonha e desgosto de tudo. Após a comunicação do pobre suicida, um espírito instrutor esclareceu que François tinha tido na terra a prova da miséria e, vencido pelo desgosto, faltou-lhe a coragem. Em vez de olhar para o céu como devia, entregou-se à embriaguez. Informou ainda que ele, descendo aos extremos do desespero, atirou-se da Torre Francisco I no dia 22 de julho de 1857. Ao final de seus informes, o benfeitor espiritual roga aos presentes àquela reunião piedade para a alma do infortunado suicida, que não era adiantada, mas que já desejava reparar o seu erro numa nova encarnação. Buscando informações a respeito, Allan Kardec encontrou no Jornal do Havre, de 23 de julho de 1857, a notícia que dava conta do lamentável acontecimento e, em certo trecho, dizia: um homem atirou-se da torre, vindo a despedaçar-se sobre as pedras. Era um velho puxador de carroça, cujo pendor à embriaguez o arrastara ao suicídio. Chamava-se François Simon Louvet. Tinha 67 anos de idade. Poder-se-ia aplicar a esse caso uma trova de Casimiro Cunha, psicografada por Chico Xavier em Parnaso de Além-Túmulo. Todo suicida presume que a morte é o fim do amargor, sem saber que o desespero é porta para outra dor.
3: Buscai primeiramente o reino de Deus e a sua justiça, que todas essas coisas vos serão dadas de acréscimo. Assim, pois, não vos ponhais inquietos pelo dia de amanhã. Portanto, o amanhã cuidará de si. A cada dia basta o seu mal, asseverou Jesus.
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1: 17 horas e 5 minutos.
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1: 17 horas e 9 minutos.
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0: Aquela que pode encarar a razão face a face em todas as épocas da humanidade. A gente começa aqui na Emissora do Bem, mais uma edição do programa Fonte Viva de Luz. Que bom ter você aí do outro lado acompanhando a gente, estudando o Evangelho segundo o Espiritismo, trocando ideias e aprendendo muito. Vamos começar o programa com a saudação inicial dos nossos queridos amigos que nos ajudam a fazer esse momento de estudo, de aprendizado aqui na Web Rádio Fraternidade. Quem começa, Divina?
1: E aí, meus queridos irmãos, mais um dia de estudos para que possamos crescer e evoluir. Contamos com todos vocês.
0: Com a gente também a Graça.
2: Oi, gente. Muita paz, muita luz e vamos estudar, né?
0: Marco Aurélio vai fazer a saudação inicial e também já vai ler para a gente o livro que a gente está todos os dias abrindo o programa, Palavras de Vida Eterna.
3: Meus irmãos, sejam bem-vindos. E na lição de hoje nós vamos utilizar do livro Palavras de Vida Eterna, conforme o Rubens colocou, psicografia do Francisco Cândido Xavier, ditado pelo Espírito de Emmanuel. A lição 68, Aguardemos. É uma passagem que está na Bíblia, em Hebreus capítulo 6, versículos 15. E assim, esperando com paciência, alcançou a promessa. São palavras do apóstolo Paulo na carta aos Hebreus. E vem Emmanuel, né, nos explicando essa passagem, dizendo o seguinte: em qualquer circunstância, espera com paciência. Se alguém te ofendeu, espera. Não tomes de esforço a quem já carrega infelicidade em si mesmo. Se alguém te prejudicou, espera. Não precisas vingar-te de quem já se encontra assinalado pela justiça. Se sofres, espera. A dor é sempre aviso santificante. Se o obstáculo te visita, espera. O embaraço de hoje, muitas vezes, é benefício amanhã. A fonte, ajudando onde passa, espera pelo rio e atinge o oceano vasto. A árvore, prestando incessante auxílio, espera pela flor e ganha a bênção do fruto. Todavia, a enxada que espera, imóvel, adquire a ferrugem que a desgasta. O poço que espera, guardando águas paradas, converte a si próprio em vaso de podridão. Sejam, pois, quais forem as tuas dificuldades, espera, fazendo em favor dos outros o melhor que puderes, a fim de que a tua esperança se erga sublime em luminosa realização. A lição número 68, Aguardemos, do livro Palavras de Vida Eterna, psicografia de Francisco Cândido Xavier, do Espírito de Emmanuel.
0: Obrigado, Marco Aurélio. Está aí então a lição que abriu o nosso programa. A gente vai dar sequência ao estudo do livro O Evangelho Segundo o Espiritismo. Nós que estamos no capítulo número 4. E hoje nós vamos estudar o item número 20, não é mesmo? Quem que vai ler pra gente?
2: Sou eu.
0: Então vamos lá, Graça.
2: Bom, meus irmãos, o item 20, ele é continuação aqui, né? Sobre o tema da reencarnação e os laços de família. E como nós vimos no item anterior, no item 19, né, fala sobre quando nós fazemos com que esses laços se tornem mais fortes e quando é que eles também se enfraquecem, né? E surgem algumas dúvidas que alguns irmãos, inclusive, perguntam para a gente, né? Como é que fica a família com essa história de reencarnação, né? Muitos acham, nossa, mas eu me casei 2, 3 vezes, com qual mulher eu vou reencarnar de novo, né? Ah, eu tive tantos filhos, eu vou ter tanto de filho na outra encarnação e mais os outros tantos. E quando eu for para o céu? Porque todo mundo acha que vai para o céu. Quando eu for para o céu, com quem eu vou ficar lá? E os meus filhos, eles vão me reconhecer? São dúvidas que muitas pessoas, principalmente quem não estuda a doutrina espírita, tem, né? E a princípio a gente acha um pouco engraçado, mas depois nós vemos o quanto isso é sério, o quanto as pessoas às vezes sofrem com essas questões. Mas vamos à leitura para a gente poder trocar umas ideias aqui. Item 20. O temor de que a parentela aumente indefinidamente em consequência da reencarnação é de fundo egoístico. Prova naquele que o sente. Falta de amor bastante amplo para abranger grande número de pessoas. Um pai que tem muitos filhos ama-os menos do que amaria a um deles se fosse único? Mas tranquilizem-se os egoístas. Não há fundamento para semelhante temor. Do fato de um homem ter tido 10 encarnações, não se segue que vá encontrar no mundo dos espíritos 10 pais, 10 mães, 10 mulheres e um número proporcional de filhos e de parentes novos. Lá encontrará sempre os que foram objeto da sua afeição, os quais se lhe terão ligado na terra a títulos diversos e talvez até mesmo sob o mesmo título. Este é o item 20, bem claro para nós, né? Que os laços de família, os títulos que nós temos aqui, eles não vão ter valor no plano espiritual, mas vão ter valor sim a natureza desses laços, né? Se foram de afetos realmente.
0: A gente tem estudado aí durante todo o programa, toda a série desse capítulo, né? Essas informações, e a gente percebe a preocupação da espiritualidade ao preparar determinado núcleo familiar onde nós estaremos inseridos, justamente com o propósito da reencarnação, possibilitando acerto e crescimento de todo mundo ali. Mas vamos lá, pode falar.
3: Na dúvida inicial, né, que geralmente as pessoas falam, ficam pensando, né, igual o exemplo aqui, 10 reencarnações, né, significa que eu vou ter lá no plano espiritual 10 pais, 10 mães, né, e proporcionalmente, se eu tiver 3 filhos em cada encarnação, eu vou ter 30 filhos. É uma ideia extremamente egoísta e nos mostra o seguinte: não significa que o fato de você ter 10 reencarnações que você tenha esse vínculo de pais e mães na mesma proporção. Por quê? Porque às vezes esse pai que veio numa encarnação, às vezes ele volta na outra encarnação, até como seu pai mesmo, como sua mãe, como seu filho. Existem inúmeras formas de relacionamento e que vão estreitando os laços à medida que as reencarnações ocorrem. Porque, pelo planejamento espiritual, às vezes eu, nesta encarnação, eu posso ter falhado em um ou outro compromisso, em um ou outro tipo de relacionamento, e às vezes eu tenho que voltar, às vezes, exatamente como pai e filho, para poder fazer com que isso ocorra de uma maneira distinta. E às vezes não, às vezes esse pai, eu precisava ter um tipo de amor um pouco diferente para com esse espírito, ele vem como meu filho, né? em outra encarnação. Então não existe uma regra, a regra que existe é única, amor. E Deus, através da espiritualidade amiga, através dos planejamentos que são feitos, trabalha isso muito sistematicamente. Ao passo que, às vezes, a gente comentou em outros estudos, às vezes a gente se encontra, às vezes a gente tem uma afinidade tão grande com um primo, com um tio, às vezes até, não é feio a gente falar isso, às vezes até mais relacionamento que com o próprio irmão, com o próprio pai, com a própria mãe. Isso pode significar, não é uma regra também, que essas reencarnações se repetiram ao longo do tempo e as pessoas vieram, criaram muito mais afinidade através dessa troca de experiências. Na verdade, não precisa ter uma preocupação nesse nível. A gente não precisa perder tempo com isso. A gente precisa aprender a amar e fazer dentro da função que a gente desempenha hoje, seja como filho, como pai, como mãe, como amigo. Aonde a gente se encontrar, a gente tem que aprender a amar. Amar incondicionalmente. Esse foi o exemplo do Cristo, né? É naquela passagem em que ele pergunta a Maria Santíssima, né? Quem é seu filho? Quem é sua mãe? Maria Santíssima com João, se não me falha a memória, né? É o discípulo do amor. Então, quem é seu pai? Quem é sua mãe? Maria Santíssima, naquele momento, desempenhava o papel de mãe do Cristo, né? Do grande exemplo da humanidade. Mas quais os papéis que ela já desempenhou antes disso e que ela desempenhou depois, né? Então, a gente não precisa ficar se preocupando com essa questão de colocação, né? Essa posição, ah, vem como filho, como pai, eu vou ter 10 pais. E se eu amar mais um pai do que o outro? Não. Ame incondicionalmente. Quando a gente verdadeiramente aprender a amar, essa preocupação some dos nossos pensamentos, dos nossos corações.
0: Muito bem, Marcolé Divina.
1: Então, o Marco Aurélio falou muito bem sobre essa questão da não preocupação com os nossos familiares, né, com quem a gente vai vir ou como que a gente vai vir. Nós sabemos que nós somos uma grande família, né, somos filhos de um mesmo pai e as coisas vão acontecer da melhor forma para a gente evoluir, né? Então, se um dia eu tiver que vir como filho, né, do meu filho, ótimo, é porque eu preciso aprender um pouco mais em torno disso. E o Marco Aurélio deixou bem claro, e ele disse uma coisa que esses dias eu até estava comentando com o Rubens, né? Quando Jesus ali, crucificado na cruz, né, ele olha para João, não é isso? Para João? Para Maria e fala, eis aí o teu filho e João, eis aí a tua mãe, né? Para que os dois desempenhassem o papel de mãe e filha. E foi assim até o final da vida de Maria, né? Porque ela foi cuidada por João até o desencarne dela. E isso nos demonstra o seguinte, que nós desempenhamos os nossos papéis como familiares de todas as pessoas que a gente convive. E às vezes a gente convive com pessoas que a gente tem até uma afinidade maior que os próprios parentes, que é o que foi falado aqui, né? Mas nós precisamos afinizar, né, com relação àqueles parentes que estão conosco, porque são pessoas que a gente precisa, como se diz, aparar as arestas, né? Precisa ter uma afinidade maior. E às vezes a gente esquece desses parentes. Esses dias eu estava até pensando, né? Que às vezes a gente esquece até os nomes dos primos da gente, né? Que são tão próximos, afasta dos amigos da gente, né? E a gente precisa desenvolver esse laço, né, de família, esse laço de amizade, dar importância para essas conversas, essas visitas, que às vezes a gente não tem uma preocupação tão grande, né?
2: Mas isso é verdade. Conforme o Marco Aurélio e a Divina colocaram aqui muito bem, nós não precisamos nos preocupar com os títulos de pai e mãe, porque no plano espiritual somos todos irmãos, né? E como foi citado aqui sobre Maria Santíssima, sobre João, que é o discípulo do amor, eu gostaria que vocês lessem, fica uma dica muito boa aí, no capítulo 30 do livro A Boa Nova, tem a história de Maria Santíssima, que é belíssima, é muito bem relatado através da psicografia de Francisco Cândido Xavier. E vale a pena a gente ler, reler, cada vez que nós relemos é uma emoção, muito bom mesmo, e retrata muito bem essa questão do amor e da entrega do Mestre Amado Jesus, do seu convívio, né, com Maria, com os discípulos e com todos nós, gente, que com certeza estávamos nos arredores ali. E quanto à reencarnação, nós precisamos deixar bem claro que enquanto a gente não aprender a amar, nós vamos reencarnar. Tem uma história muito contada no movimento espírita sobre aquela senhora que viveu 40 anos casada com seu senhorzinho lá, né? E quando ele desencarna, ela dá graças a Deus, porque agora ela seria livre, agora ela seria feliz, né? E assim acontece que quando ela desencarna, ao retornar à pátria espiritual, ao reprogramar as reencarnações, ela vem a saber que ela vai se casar novamente com ele. E a indignação dela é muita, porque ela diz assim, né? Mas eu tolerei esse homem 40 anos. E aí a resposta é surpreendente. Então agora você vai para amar, né? Porque tolerar não é amar. E muitas vezes nós até pensamos isso, que eu não sei amar ainda. Mas é treino. E nós estamos a caminho. Então a reencarnação é a prova disso. Nós vamos reencarnar juntos enquanto houver necessidade. Então, se você tem aí aquela pessoa da sua família, aquele colega de trabalho, aquele vizinho, né? Aquela pessoa que às vezes não lhe é tão cara, que parece que faz de propósito, né? De deixar a gente mal nos encontros e tudo mais. Comece a trabalhar o seu lado. Não se preocupe com o dele, não. Comece a trabalhar o seu, a exercitar o perdão, a fazer prece para ele e pare para pensar, por que será que ele é assim comigo? Né? É uma via de mão dupla.
0: É interessante tudo isso, porque se você pega a proposta da doutrina espírita nos esclarecendo acerca da imortalidade da alma, esses recursos que a gente está vendo aí, os amigos espirituais trazendo no Evangelho, as colocações de Allan Kardec, a proposta que a gente tem é de compreensão da função nossa em determinado momento, ou como pai, ou como filho, ou como irmão, no processo evolutivo em que a família ela é chamada a ajudar a construir a vida de cada um. Veja, nós estamos cansados de saber que a família é a célula máter da sociedade. Nós não vamos ter uma sociedade melhor se a família não estiver bem. E hoje, se nós temos uma sociedade complicada, difícil, a razão disso está onde? No desequilíbrio das famílias. Ora, quem compõe as famílias? São espíritos. Que espíritos são esses? Olha aí no Evangelho segundo o Espiritismo, nesse capítulo número que a gente está estudando agora, que é o capítulo 4, que fala da importância da reencarnação, a lei da reencarnação, que não é uma lei instituída pela doutrina espírita, mas que nos esclarece. Então, olha, eu estou aqui, a gente está aqui, eu, o Divino, Marco Aurélio, a Graça. Qual o nosso papel inserido na nossa família, onde a gente está? A gente convive com aquelas pessoas que a gente tem afinidade, mas convive com aquelas pessoas que a gente não tem afinidade. Agora, por que que Deus nos colocou juntos? Na grande maioria das vezes, nós suplicamos estar nessas condições. E por que que vocês acham que a gente suplicou isso? Por causa do conhecimento que a gente tem hoje. Não é à toa que o Espiritismo está conosco. Então a gente tem um passo a mais, não porque a gente é melhor, veja, não é isso, mas é por causa do conhecimento. Mas eu joguei essa questão para a gente comentar aqui entre nós.
2: Ô Rubens, e é interessante também nós observarmos que às vezes nós vemos as questões acontecerem aqui no plano físico e às vezes pensamos até que há uma injustiça. Porque a gente pensa, por que que isso acontece desta forma? Por que que essa pessoa tão boa vem agora e tem tanto sofrimento, tanta discórdia, tanto desequilíbrio, né? E aí, gente, nós não podemos de forma alguma esquecer que não existe injustiça. A justiça divina, ela reina, ela domina todos os aspectos da nossa vida. Queiramos ou não, a justiça divina está presente. E se vocês querem mais uma dica para o entendimento da reencarnação, leiam, está num dos livros do Chico Xavier, que agora eu não me recordo exatamente o qual, A Tragédia no Circo. Um caso verídico que aconteceu em Niterói em 1965. Nessa história, conta-se que levou levaram 20 reencarnações. Gente, 20 reencarnações. 20 reencarnações, não, minto. 20 séculos. Para reunir naquele circo todos os componentes de uma situação que havia acontecido em outra época. Então, vocês vejam bem, a doutrina espírita vem nos clareando isso e vem nos mostrando que a lei de causa e efeito é maravilhosa. Nós vamos conviver, mas aquilo que nós bagunçamos, gente, nós vamos arrumar. A bagunça que fizermos, nós vamos dar jeito nela. Não tem como. Nós vamos precisar fazer isso. Então, assim, a doutrina espírita é rica em livros, os folhetins espíritas são maravilhosos para nos clarear o entendimento e para acalmar nossos corações também, né? Então, vale a pena estudar e não fica só no que nós dissemos aqui, não. Conversem com outros irmãos da doutrina espírita, ouçam a Rádio Fraternidade, que vocês vão ter dicas maravilhosas para o engrandecimento moral e espiritual.
0: E aí, vocês querem falar alguma coisa acerca desse item? A gente já passa para o próximo. Então vamos para o próximo. Quer falar alguma coisa, Divino? Então vamos para o próximo. Então. Sequência aí. Vamos lá.
2: No item 21. Vejamos agora as consequências da doutrina anti-reencarnacionista.
0: Que não acredita em reencarnação, é isso?
2: É.
0: Então vamos lá, vamos prestar
2: quem
0: atenção.
2: Quem não acredita em reencarnação, olha só o que acontece. Ela necessariamente anula a pré-existência da alma. Sendo estas criadas ao mesmo tempo que os corpos, nenhum laço anterior há entre elas, que neste caso serão completamente estranhas umas às outras. O pai é estranho a seu filho. A filiação das famílias fica assim reduzida a só filiação corporal, sem qualquer laço espiritual. Não há, então, motivo algum para quem quer que seja glorificar-se de haver tido por antepassados tais ou tais personagens ilustres. Com a reencarnação, ascendentes e descendentes podem já se terem conhecido, vivido juntos, amado, e podem reunir-se mais tarde, a fim de apertarem entre si os laços de simpatia.
0: E aí, gente?
3: É quando a gente parte analisando como se fosse uma doutrina que não acreditasse em reencarnação, como muitos irmãos nossos não acreditam, né? A gente perde a lógica do relacionamento, perde a lógica, a gente não consegue dar uma sequência na vida, a vida fica extremamente curta, né? Porque ela se resume apenas numa encarnação, então depois eu desencarno, eu morro, deixo de existir. E passa a existir um outro espírito que vai reencarnar. Então, assim, por que melhorar? Para que se esforçar pela melhoria? Para que a gente suportar os deslizes, a gente ser resignado, a gente aceitar as condições? Eu vou um pouquinho mais profundamente. Para que acreditar em Deus? Se não existe reencarnação, eu vou morrer. Se eu fizer o bem, mas no final da minha vida eu vou para o céu e pronto, acabou. Eu vou ser perdoado pelo majoritário ou da igreja ou do meu templo, né? Então, acabou. Eu vou ser perdoado e pronto, acabou. Ao passo que também se eu fiz alguma coisa de errado, eu vou para o fogo do inferno e acabou. Eu não vou ter a segunda chance. Então, ela tipifica, né? Ela, na verdade, ela acaba com todas as nossas esperanças. Quando você pensa em não reencarnação, você não tem condição de recuperar tempo perdido, você não tem condição, você não tem motivo para melhorar, você perde a razão da vida. Quando a gente fala em reencarnação, em que as coisas estão entrelaçadas, em que você Errou, todos nós erramos, todos nós já falimos, todos nós já erramos e muito, nós já cometemos inúmeros crimes. Mas não é essa a pergunta feita pelo Cristo. Assim como aconteceu com Paulo de Tarso na estrada de Damasco, a gente tem que tomar a mesma atitude de Paulo. Não ser tão nobre quanto ele, mas tomar a atitude dele. Ao invés de ficar colocando desculpa que ele estava cumprindo a lei, que ele não acreditava, que ele estava defendendo aquelas pessoas que estavam sendo injuriadas, não, ele não fez nada disso. Que ele tinha decapitado, que ele matou inúmeros cristãos, ele não fez isso. Ele só fala para o Cristo: o que queres que eu faça? Então, a partir de agora, eu vou te seguir. Então, o que queres que eu faça? Essa é a decisão de uma pessoa madura, né? A partir do momento em que a gente se encontra com Cristo, em que a gente vê lógica no seu amor, então a gente pergunta: o que é para ser feito? E a partir daí ele muda todo, ele dá uma guinada em toda a sua vida. E é isso que é para a gente comparar. Quando a gente compara com reencarnação, com continuidade, na verdade é isso que a gente tem que entender. A gente tem que partir e partir para amar a partir de agora, independente do que a gente fez. A gente não tem que ficar choramingando pelos cantos, não. Levanta, sacode a poeira e dá a volta por cima. Tem uma música, né, que fala dessa forma, né? A partir de agora, eu vou seguir o Cristo incondicionalmente. Eu vou fazer tudo aquilo que está gravado dentro do meu coração, que todos nós temos. Prova disso que quando a gente comete algum ato de deslize, alguma coisa, a gente fica com vergonha. A gente não quer falar sobre isso. A gente fica com vergonha de encarar os nossos filhos, a gente fica com vergonha de olhar até no próprio espelho. Deixa pra lá. A partir de agora vamos fazer o certo e deixa errei. Por esse crime eu serei punido um dia. Por mim mesmo, porque a gente não se esquece dele. Mas a gente faz o máximo, a gente tenta plantar o máximo de amor que a gente conseguir, até para compensar esses erros que a gente fez no passado, que a gente sabe que não são poucos. Quando a gente esquece da reencarnação, não faz sentido. Não tem esperança. Acabou. Gente, e o tempo nosso de reencarnação é extremamente curto. Hoje, uma média aí, 80, 90 anos, que seja 100 anos, é extremamente curto. Depende, a gente chega aí aos 40, 50 anos, a gente olha para trás e fala assim: já foi a metade da minha encarnação. Então, acabou. Aí você fala: passou tão rápido. É bom que a gente comece a entender isso de uma maneira diferente, até para ter a esperança. E para ter esperança, é preciso inicialmente ter fé. Aquela fé citada pelo Mestre Jesus, do tamanho da semente de um grão de mostarda. Ela tem que ser ínfima, mas ela tem que ser quente, ela tem que ser ardente. Quando a gente tem essa fé, a gente dá sequência na nossa vida, a gente esquece os problemas, esquece as situações. Olha que à nossa volta tem pessoas com muito mais problemas do que nós e que estão encarando a vida com resignação, com força, com esperança, acreditando em nós, muitos até esperando para ver o que a gente vai fazer para nos seguir, né? Não que a gente seja melhor do que ninguém, mas nós, quando a gente fala nós cristãos, que estamos acreditando no Cristo, que temos uma doutrina consoladora, uma doutrina que esclarece, uma doutrina que abre um horizonte gigantesco à nossa frente. Por isso que a gente tem que estudar passo a passo, palavra a palavra, para a gente poder ir se transformando aos poucos.
0: Quem mais fala, Divina, quer falar? Depois da Graça, pode falar.
2: Aqui nesse trecho do Evangelho, do item 21, sobre a reencarnação não ser algo, não ser uma lei, né? Uma lei divina. Quando ele nos fala aqui que a alma seria criada no mesmo instante do corpo, aí a gente fica pensando o seguinte: então seria o renascer, o reencarnar, um jogo onde eu posso ter sorte ou azar? Porque de repente meu corpo é criado exatamente, a minha alma é criada exatamente no momento em que é criado um corpo que tem algumas deficiências físicas. E aí eu tenho que pegar aquele corpo. Por quê? Porque caiu justamente para mim. Não é?
0: Por que meu irmão não nasceu desse jeito também?
2: Por que o meu irmão? Nossa, se eu tivesse atrasado um pouquinho na fila, esse corpo teria caído para outro. Seria assim o jogo, a lógica da vida? A gente sabe que não. Nós já trabalhamos muito isso, eu tenho certeza que vocês já ouviram muito isso. Não existe acaso, não existe injustiça. Existe sim lei de ação e reação. E tudo aquilo que nós plantarmos, com certeza, colheremos.
0: Às vezes, Divina pode falar, mas às vezes a gente precisaria deixar de ser orgulhoso e analisar a proposta que a reencarnação coloca. A gente já disse aqui em algum dos nossos programas que a gente estudou para trás. Você e o programa Fonte Viva de Luz, a Rádio Fraternidade, às vezes fala para quem não é espírita. Você pode acreditar na reencarnação e não ser espírita. Você pode ir na sua igreja, frequentar seu culto. Nós não queremos que você mude de religião. O que a gente quer e o que a gente está fazendo aqui agora é estudar. A gente está estudando o Evangelho segundo o Espiritismo, que pega passagens da Bíblia à luz das informações trazidas pelos Espíritos e foi um material codificado por Allan Kardec. E aí o que a gente percebe? A gente já falou isso. A doutrina espírita não criou a reencarnação. Mas veja, ela dá uma explicação e te chama à lógica, como cada um aqui falou. Então a nossa lógica, ao analisar, é que existe algo de bom no processo da reencarnação, ou seja, a esperança. A esperança de que a gente vai poder reparar aquilo que foi feito de errado, e todos nós já fizemos. Então veja, olha o que, que isso é uma bênção. Como foi falado aqui, ninguém já pensou, ninguém vai ficar condenado eternamente ao fogo do inferno. O inferno foi criado para nos dar medo. Colocar cabresto, como está falando a Graça. Divina, pode falar.
1: Então, Rubens, esse item número 21, ele deixa bem claro que não existe nada por acaso, né? Não tem como, não existe uma forma de se pensar na reencarnação sem esse como se diz, ligação, né? Uns com os outros. Então, quando a gente vem e está aqui e reencarna numa família, isso tudo foi projetado, né, muito bem projetado no plano espiritual e com muitos espíritos amigos que nos validaram nesta reencarnação. Então, a gente tem que colocar na nossa cabeça o seguinte: não julguemos os nossos irmãos. Não nos coloquemos em situações, entendeu, de sermos juízes dos nossos irmãos. Porque a gente não sabe, como a Graça mesmo disse aqui, né, do circo. Quantos séculos, 20 séculos, se foi, né, projetado para que aqueles irmãos se reunissem naquele circo que pegou fogo, né, e ali... Né, todos os irmãos que estavam ali, né, morreram queimados. É esse o caso, né? Então, quando a gente está na situação de juiz, a gente olha uma situação assim e aí a gente fala assim: Deus, cadê Deus nessa situação? Né, onde se reúne tantas pessoas dentro de um circo que morrem todas, né, queimadas ali no mesmo lugar. Então, nós não devemos, em situação nenhuma, meus irmãos, nenhuma, nos colocarmos como juízes, né? Nós precisamos vivermos a nossa vida pautada no amor e em Jesus. Não preocupando se, por exemplo, o outro está julgando, está jogando pedra, ou está te julgando, ou coisa e tal. Nós precisamos seguir adiante. E as nossas famílias, geralmente, são um laboratório para que a gente possa aprender. Que a gente vivencie ali com o cunhado, com o pai, com os irmãos. E, geralmente, a gente, a todo instante, a gente é colocado à prova. E, geralmente, essas situações vêm com pessoas tão próximas de nós para que nós possamos suportar, né, essas dores. Porque é muito mais difícil, nós sabemos que todos nós somos irmãos diante de Deus, a gente suportar essas dificuldades com pessoas estranhas, né? De outras famílias, né? É mais fácil da gente encarar essas dificuldades com pessoas próximas de nós. Porque pelo menos você vai ter assim, o bom senso de né, não esbravejar, não gritar, não querer matar, não querer esmurrar e tal. Né? Porque são pessoas muito próximas de vocês. Né? Então, coloquemos na nossa cabeça, não há o por acaso e que estamos no lugar certo, com as pessoas certas, com familiares certos, com o emprego certo, convivendo com determinadas pessoas que possam nos fazer crescer, certo? Então é isso, que possamos nós seguirmos, né, sem pensar no que está acontecendo. Façamos a nossa parte, sempre, né, sempre, para que possamos evoluir. É isso, Rubens.
0: Ok, a gente já está caminhando para o final do programa, mas olha só que interessante, já que a Graça tinha citado, a gente pesquisou aqui a tragédia do Circo de Niterói. No dia 17 de dezembro de 1961, ocorreu comovedora tragédia na cidade de Niterói com o incêndio do circo norte-americano recentemente focalizada pelo programa Linha Direta da TV Globo. É um artigo que foi escrito e esse material está no Crônicas de Além Túmulo, psicografia de Humberto de Campos, que segundo lá a gente vai encontrar que as vítimas desse incêndio eram as mesmas pessoas que colocaram cerca de 1000 crianças e mulheres cristãs para morrerem queimadas numa arena de um circo na Gália, região da França, na época do Império Romano. E é bem verdade que o Espiritismo nos explica a causa do sofrimento das criaturas humanas como consequência das faltas cometidas por elas mesmas nesta existência, ou encarnações passadas. E a gente vai falar muito sobre isso quando a gente entrar no capítulo 5, por exemplo, do Evangelho segundo o Espiritismo, e for estudar a causa das aflições. E a gente vai perceber muita coisa bacana. Bom, um minuto para cada um para a gente encerrar esse assunto e terminar o nosso programa.
2: Bom, pessoal, eu gostaria só de deixar bem claro para vocês que eu estou muito feliz de estar reencarnada. E que eu estou com muita esperança que minhas próximas reencarnações eu serei um ser humano um pouco melhor também. Porque nós estamos fazendo um esforço, e às vezes vocês podem pensar até que eu estou brincando, mas não estou, não. Eu estou com esperança mesmo, porque nesta encarnação eu tive a felicidade de conhecer a doutrina espírita. Eu tenho a felicidade de ter essa doutrina em minha vida. Eu tenho a felicidade de ter uma família, de ter uma filha. Eu tenho a felicidade de poder estar falando aqui com vocês agora, de ter amigos que me acolhem. Né? Eu tenho dificuldades como todo mundo tem, mas eu tenho uma grande esperança em meu coração. Então eu sou muito grata a Deus pela reencarnação. Gostaria de deixar isso para vocês.
3: Quando a gente trata da palavra esperança, né, ela tem que pautar toda a nossa vida, todas as dificuldades, todos os momentos, conforme o Chico em determinado momento, que também, né, sentiu uma pressão muito profunda. Ele estava sendo muito judiado durante um momento dentro da doutrina espírita, muitas atribulações da própria doutrina, de nós mesmos como espíritas, de várias religiões. Então ele estava assim, coitadinho, ele estava muito judiado na época, né? E ele, não sei se chegou a pensar em desistir, não sei se é esse o termo, mas acredito que aquela sensação, nossa, será que eu estou no caminho certo? Né? Muita dificuldade, muito problema. E aí ele chega para Emmanuel e fala, Emmanuel, a coisa está complicada. Não é bem esse o termo que ele utilizou, mas eu não estou dando conta. Né? Será que eu estou no caminho certo? É isso mesmo? É isso mesmo que tem que acontecer? Por que as pessoas não param de me caluniar, né? de fazer isso comigo? E Emmanuel recebe a informação e depois de um tempo, né, vem com uma mensagem dada por Maria Santíssima, dizendo para o Chico que isso tudo passará. Só não passará de nossas vidas o amor de Deus com todas as criaturas. E essa mensagem trazida por Emmanuel, né, mandada pela própria Maria Santíssima, ou pela sua agremiação, com certeza também, isso pode ter acontecido, senão não tem nenhum problema, mas quando isso chega para ele, isso foi de tamanha envergadura para o Chico, né, que abasteceu as suas energias, que revigorou suas forças, em que ele escreve num papelzinho na cabeceira de sua cama e coloca lá: tudo passará, só não passará de nossas vidas o amor de Deus para com todas as criaturas. Então, independente, meus irmãos, qualquer situação que vocês estejam passando, qualquer conflito, nunca percam a fé. Isso faz parte da nossa melhoria, isso faz parte do aprendizado. Tente aprender com tudo isso que está acontecendo. Alguma liçãozinha lá no fundo, está tendo alguma lição para você. Aprenda com isso, não desista de Deus, não desista do Cristo, porque o Cristo continua de braços abertos esperando cada um de nós. O convite é feito a todo momento, a toda hora. Poucos são os escolhidos, porque falta a coragem da gente de ir até Ele. Vinde a mim, todos vós que sofreis, que se encontrais sobrecarregados, que eu vos aliviarei. É nessa fé, é nessa esperança que a gente tem que pautar as nossas vidas.
0: Divina.
1: Eu acho que foi muito bem explicado, o tempo já está estourado. Então, fiquem todos com Jesus aí já, né? Já tem a nossa prece.
0: Então, você já prepara aí para você fazer a prece, enquanto a gente vai ouvir o nosso querido César Perry com 5 minutos de evangelho.

amigos da Rádio Fraternidade. 5 minutos de Evangelho. Nós abordamos hoje a parte inicial do capítulo 8 de Evangelho segundo o Espiritismo, que Allan Kardec denominou Bem-aventurados aqueles que têm puro o coração. Allan Kardec inicia o capítulo com o versículo de Mateus: Bem-aventurados aqueles que têm puro o coração, porque verão a Deus. E em seguida, outros versículos de Marcos: Apresentaram-lhe então criancinhas, a fim de que ele as tocasse. E como seus discípulos afastassem com palavras rudes aqueles que as apresentavam, Jesus, vendo isso, zangou-se e lhe disse: Deixai vir a minhas criancinhas.

0: A questão do deixar ver as minhas criancinhas, o pecado por pensamentos, adultério, a verdadeira pureza, as mãos lavadas, os escândalos. Se a vossa mão é motivo de escândalo, cortai-a. E as instruções dos Espíritos sobre estes temas. Para iniciar, nós lembramos que a pureza do coração é, na verdade, inseparável da simplicidade e da humildade. Portanto, exclui todo o pensamento de egoísmo e de orgulho. Então, Jesus não estava exatamente chamando ou privilegiando as criancinhas, mas Jesus tomou a infância como um exemplo, como um emblema dessa pureza, e caracterizando, portanto, a espontaneidade, caracterizando a humildade. Nessas circunstâncias, nós temos que considerar que todas aquelas criaturas que se esforçam por desenvolver a simplicidade e a humildade, elas passam a ter características semelhantes àquela fase inicial da infância, que é tão agradável, tão simpática, espontânea e alegre. É exatamente por isso que nós, espíritos encarnados que somos, temos a oportunidade, na reencarnação atual, de nos assemelharmos a essa simplicidade das crianças. Então Jesus, ao falar sobre isso, ele estava enaltecendo a túnica da simplicidade e da inocência. Ele tomou a criança como um emblema da pureza e da simplicidade. A propósito, nós temos no Evangelho segundo o Espiritismo, incluído por Allan Kardec, entre as instruções dos Espíritos, uma mensagem de um Espírito protetor, em onde ele analisa exatamente essa questão, dizendo que essas palavras são profundas em sua simplicidade e não implicavam simples chamamento de crianças, mas de todas as almas que gravitam nos círculos inferiores, onde a infelicidade ignora a esperança. Então, o Espírito João, o evangelista, e o Espírito Protetor, são duas mensagens, fazem esse chamamento. E João encerra a sua mensagem dizendo o seguinte: Meus bem-amados, eis o tempo em que os erros explicados se tornarão verdades. Nós vos ensinaremos o sentido exato das parábolas e vos mostraremos a correlação poderosa ligando o que foi e o que é. Digo-vos em verdade, a manifestação espírita alarga o horizonte, e eis que seu enviado que vai resplandecer como o sol sobre o cume dos montes. Portanto, deixar vir as minhas criancinhas é, na verdade, a fortificação do apoio, da consolação e dos aqueles que são chamados fracos. Na próxima atividade deste programa, daremos prosseguimento a outro comentário sobre o capítulo 8 do Evangelho segundo o Espiritismo.
1: Bom, de volta aí, aprendendo um pouquinho mais com o César Perry. Coloque o seu copo com água aí, se você quiser, sua garrafa, jarra. Nós vamos fazer a prece agora, a Divina vai fazer para nós a prece. E eu tenho certeza que essa água aí que você colocou vai se transformar numa água fluidificada. É um componentezinho a mais para te fortalecer, para fortalecer cada um de nós nessa caminhada. E sabe aquele ente querido que você sabe que tem necessidade? Então, junto conosco, pensa nele. Tenho certeza que a equipe espiritual que nos assiste vai também fazer o possível para ajudar esse ente querido que você eleva o pensamento. Vamos lá? Divina, com você a prece.

0: Agradecemos a Ti, Senhor, todas as oportunidades que tem nos concedido todos os instantes de nossa vida. Por estarmos aqui reencarnados, evoluindo sempre, melhorando a cada instante. Somos gratos por tudo isso. Humildemente, Senhor, pedimos a Ti a força, a coragem e a resignação para continuarmos trabalhando sempre e em Teu nome, Senhor, realizarmos com amor tudo aquilo que foi planejado juntamente conosco no plano espiritual. Que possamos, Senhor, pensar sempre em Ti, em todas as situações que estivermos passando, Senhor. Todos os momentos, aqueles momentos difíceis, em que pensarmos que desistir é a melhor saída. Pensemos sempre em Jesus, em Deus nosso Criador, porque desistir não é a melhor solução. Rogamos também, Senhor, para aqueles irmãos que estão desempregados, que estão passando por dificuldades, Senhor, financeiras, aqueles irmãos que estão nesse instante doente nos hospitais, presos nas cadeias, que o Senhor possa envolver a cada um dos nossos irmãos, dando sempre força para que possam continuar a jornada aqui neste plano. E através de todos estes pedidos e agradecimentos, façamos aqui, Senhor, a oração que o Senhor sempre nos ensinou.
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0: Muito bom dia, querido internauta, querido ouvinte em sintonia conosco aqui na nossa emissora do bem. Que alegria poder te receber aqui logo cedinho para essa nossa conexão com Deus. Não importa onde você está, a gente está junto aqui fazendo esse trabalho, né, em comunhão com o alto, sentindo a presença desses benfeitores amigos, nos envolvendo, nos auxiliando nessa jornada evolutiva. Sinto o carinho de todos nós aqui da Web Rádio Fraternidade. Eu queria começar o programa cumprimentando, saudando, né, o pessoal que está ouvindo a rádio e ao meio-dia às 18 horas escuta a reprise desse nosso momento ao vivo aqui às 6 horas da manhã, no dia 30 de setembro de 2026. A gente está se despedindo do mês de setembro de 2026. Já está, ó, batendo na porta o mês de outubro, depois novembro, depois dezembro, acaba o ano e aí inicia 2027, janeiro, e nos dias 29, 30 e 31 de janeiro, a gente tem o nosso décimo céu, 18 anos da Web Rádio Fraternidade. E seria muito bom se você pudesse estar com a gente aqui, viu? A gente já está correndo, preparando tudo com muito carinho, é muito carinho para você que vai estar aqui conosco nesse evento que marca 18 anos da rádio e vai ser um instante de nos abraçarmos, de nos mergulharmos neste estudo, né, sobre a fraternidade em Jesus, tentando entender, né, o nosso papel mais uma vez e acima de tudo praticar, né, como a gente tem tido necessidade de resgatar esses ensinamentos e viver esses ensinamentos. Então vai ser muito bom se você puder estar com a gente aqui, participando do décimo céu. A gente vai receber muitos amigos queridos, né? Tem aí o cartaz de divulgação. Se você não puder, ajuda a gente a divulgar aí também. Vão estar conosco a Ana Tereza, o Arthur Valadares, a Célia Diniz, a Denise Lino, Eulália Bueno, o Haroldo Dutra Dias, o Jorge Alahá, o Rossando Klingen, Rafael Siqueira, a Samia Wada, o Simão Pedro, o Vitor Hugo Menino, os artistas, a Natasha Mequena, a Cacá Rezende e o Plínio Oliveira. Vai ser, serão 3 dias assim, ó, da gente fazer uma imersão e reabastecer de energias para o ano de 2027, tá bom? Bom, nós vamos hoje trazer uma reflexão daqui a pouquinho com o Arthur Valadares, né? A gente está trazendo, foi feita no terceiro céu, estava até olhando aqui, né? Foi feita no terceiro céu a fala dele, que a gente está fazendo um recorte para trazer para vocês hoje, para a gente refletir juntos. Tem os pedidos de prece, no final tem a prece e tem a sequência da leitura que a gente está fazendo desta obra do benfeitor Emmanuel, Assim Vencerás, que a gente está lendo todo dia. A gente começou semana passada, né? E hoje a gente vai para o capítulo número 5, que tem como título Pelo Amor. E aí o benfeitor Emmanuel vai nos dizer assim, olha, não te esqueças da riqueza encerrada em teu auxílio no próprio corpo. Reflete no tesouro da fala e ajuda o próximo com as boas palavras. Recorda o patrimônio das mãos e planta uma árvore amiga ou socorre a esse ou aquele doente enquanto as horas voam em derredor de tua permanência na terra. E o benfeitor ainda continua nos chamando aqui a refletir, olha, não menosprezes a fortuna dos ouvidos e guarda um ensinamento útil ou dignificante, esquecendo quanto seja ruinoso ou sem proveito no caminho diário. Não ouvides a preciosidade dos olhos e enriquece-te de luz, fixando os quadros do bem. E o Emmanuel continua, olha só. Medita nos dons da inteligência e aprende a raciocinar exclusivamente no melhor a fazer na obra da elevação. Não é preciso bolsa recheado para atender a verdadeira fraternidade. Não é preciso bolsa recheada para atender a verdadeira fraternidade. O amor não depende de ouro para servir. Olha que interessante agora. Sem qualquer recurso monetário, olha só, sem qualquer recurso monetário, Jesus transformou a terra, trazendo-nos ensinamentos inovidáveis, cuja grandeza cresce para nós todos no transcurso dos séculos. E para encerrar, o Emmanuel diz: pelo amor nascemos, pelo amor nos desenvolvemos, pelo amor lutamos e por ele nos renovamos através da morte para renascer de novo até a perfeição final. Essa é a lei. Olha só como é que o texto que a gente trouxe do Emmanuel hoje, no livro Assim Vencerás, nos faz um convite a uma introspecção aí muito interessante. Pelo amor. E me chama muita atenção, quase que nessa parte, olha. Sem qualquer recurso monetário, Jesus transformou a terra. Olha só. Façamos a nossa parte, tá bom? Vamos trazer um minuto de sabedoria. Eu volto já já.
1: 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Aproveite ao máximo os momentos de alegria para agradecer tudo o que tem recebido da bondade divina. Seja grato ao Criador e Pai que lhe dá tantos ensejos de felicidade e procure espalhar a maior alegria, o mais sadio otimismo com todos os que o cercam. A alegria é a saúde da alma e o otimismo é a alegria de amanhã, bem aproveitada no dia de hoje. Espalhe alegria em torno de si. O nosso verdadeiro destino é a sabedoria

0: Muito bem, gente, muito bem. Ah, ao vivo, de volta com você, vamos trazer os nossos pedidos de preces. Hoje gravados, deixe-me ver aqui, pela Naura, foi ontem, deixa eu pegar aqui. Hoje tá bom aqui, né? Deixa eu pegar aqui os pedidos de prece de hoje. Gravados pela Manuela. Vamos lá.
1: Pai, recolhe estes pedidos que nos chegaram e que nos foram enviados com muito carinho. Que cada um receba tudo aquilo que precisa. Temos um pedido de prece para Tália Caone Andrade, um pedido de prece para Núbia Duana Monteiro, um pedido de prece para Luís Guilherme Monteiro, um pedido de prece para Sandra e Maurício. Acolha-te pedidos e que cada um receba tudo aquilo que precisa e aquele que nos escuta agora que também receba tudo aquilo que gostaria, se for da vontade do Pai. E muita paz.
0: Muito bem. Obrigado a Manuela pela participação com a gente. Nós acrescentamos a essas rogativas o pedido de prece que nos chegou em favor de Maria Luísa Chaves dos Santos, para o Sandro Cruz, a Valéria Cruz Chaves, Wellington e Wesley Cruz. Wesley já na espiritualidade. E também para Valéria, né? A Valéria pediu por todos eles. Também registramos o pedido de preces para Marcos Eduardo Toledo, a Rafaela Aparecida, a Aparecida Toledo Rinaldi, a Sirlei Colela de Paula e a Cleide Aparecida. Também registramos o pedido, perdão, um abraço, queria mandar um abraço, mandar um pedido para Cíntia Fernandes e para o Vinícius Fernandes, mandar um abraço para o nosso querido amigo Paulo Ferreira, lá em Ribeirão Preto. Muita paz, viu? Um abraço. Também registrar um aniversário, foi ontem, não foi? Da Vitória Soares Marins, lá em Paraíba do Sul, no Rio de Janeiro. Fica aí, viu, o registro, o pessoal me mandou aqui, muita luz na caminhada. E também registrar o pedido de preces que chegou em favor da dona Lázara Bombarda Sonego, que Jesus abençoe, envolva a nossa irmã, que a equipe médica da terra seja instrumento da equipe espiritual que cuida da nossa irmã. E eu queria registrar um recadinho que chegou aqui, deixa eu ver se aparece o nome, da Fabiana. Ela escreveu assim, olha, bom dia, regente do coral que sou integrante, me recomendou a rádio, estou gostando muito das programações e dos canais de música, comecei a estudar as obras de Kardec e as palestras reforçam o que eu estou estudando, me auxiliando na compreensão. Muito obrigado pela presença, viu, Fabiana? Pela sintonia, pela audiência aqui com a gente, tá bom? Muito bom ter vocês aqui. E eu queria, com certeza, pedir a Jesus, em favor de cada um dos amigos que estão aqui conosco, fazendo seu pedido de preces aí no chat, que a presença de Jesus envolva todo mundo, que todos sintam esse acolhimento que os benfeitores amigos fazem em nosso favor. Vamos trazer a reflexão hoje com o nosso querido Arthur Valadares e eu volto já já. Vamos lá? É do terceiro céu essa fala do nosso amigo Arthur Valadares. Vamos ver.
2: Por isso que nós vemos uma Joana de Cusa no circo, perante o carrasco, aquele ainda envolto pelas trevas da incompreensão e da ignorância, uma Joana de Cusa, reconhecendo o chamado ao testemunho, colocada entre o Filho e o Cristo. Imaginemos para o coração materno. Nós vemos aquela mulher forte, heroína, voltar-se ao carrasco que lhe dizia: então foi só isso que o Nazareno lhes ensinou, a morrer como covardes. Ela volta-se então com toda a sua grandeza de alma e diz apenas: ele não me ensinou apenas isso, não apenas a morrer, mas também a te amar, meu irmão. Essa é uma carta do Cristo. Ou, talvez, como Inácio de Antioquia, o grande discípulo de João Evangelista, que preso, sendo conduzido a Roma para o martírio, ao chegar perto da cidade, aquela belíssima cidade, contemplar as suas sete colinas, então ele estampa um sorriso no rosto e o guarda que estava ao seu lado lhe diz: por que sorris? Por acaso és tolo, não sabes que vai morrer em breve? Eu sorrio porque os meus olhos contemplaram essa beleza, a beleza de Roma. E se esta é a beleza que está reservada àqueles que não conhecem a Deus ou que o renegam, imagino que não aguarda àqueles que o amam e que o servem. Por isso eu sorrio. E por isso eu quero mais é ser trigo de Deus nos dentes dos leões para me fazer pão para as multidões, despertando outros corações. Essa é a carta viva de Jesus. É aí que está a força do cristianismo. E é essa força que a gente precisa. Esse hino, o mais belo hino, os mais belos cânticos que o mundo já viu, já ouviu. Hinos de fé, hinos de esperança, hinos de gratidão, que marcaram séculos, que duraram aí 4 séculos, mas que o tempo foi aos poucos apagando. Essa chama do ideal que foi se apagando, porque fomos nos esquecendo do que realmente servir a Jesus. Ou aqueles mártires de Lyon, a querida Lyon, cidade tão marcante, tão profundamente ligada à nossa história enquanto espíritas, cidade conhecida como a cidade dos mártires, cidade que abrigou uma Blandina, uma Pontimiana, um Átalo de Pérgamo, um Apio Corvino, um escravo Rufo, cidade que viria depois receber em seu seio acolhedor Kardec, o apóstolo do Cristo, resgatando aquele mesmo cristianismo que outrora fizera daquele solo um solo luminoso. E Kardec, quando vai visitar Lyon, os espíritas lioneses, em 1860, fica ali impressionado com a vivência daqueles espíritas. Fica ali impressionado com a força moral, como haviam entendido que o espiritismo, mais que doutrina filosófica, era recurso transformador, era recurso moralizador dos corações. Kardec fica impressionado e recebe então a mensagem dos espíritos dizendo: por que te impressionas? Lyon é a cidade dos mártires. A fé aqui é viva. Porque se Paris é o cérebro da doutrina, Lyon é o seu coração. E Lyon dará muitos apóstolos ao Espiritismo. Essa comunidade lionesa de espíritos, servidores do Cristo, estrelas cadentes, que transplantou-se para o Brasil. Meditando hoje, em especial, num desses corações que é para nós muito querido, num desses corações que foi uma carta viva de Jesus, desde aqueles tempos e até hoje. Àquela época, um simples escravo, chamado Rufo, que foi colocado entre o Cristo, a sua esposa e as suas 2 filhinhas. Quando, num momento, o seu Senhor exigiu de todos os escravos que renegassem a Jesus e que se convertessem aos deuses de pedra. Todos os escravos, um por um, foram renegando ao Mestre. Mas Rufo foi deixado por último, porque se conhecia sua grandeza moral. Sabia-se que ele talvez pudesse causar uma influência, entre aspas, perniciosa nos demais escravos, mantendo-se firme. Dito e feito. Chegado a Rufo, o homem, com o chicote em mãos, encontrou a força moral do cristão, que diz: respeito a vocês, respeito aos meus senhores, sempre servi a essa casa, mas a Jesus eu não posso renegar. Sinto muito. A Jesus eu não posso renegar. Ele é então preso depois de açoitado e dizem: mais adiante resolveremos o seu caso. Passado um tempo, Rufo é chamado novamente. Rufo é chamado novamente para agora sim, num espetáculo que fizeram, convidando as pessoas para que vissem aquele indivíduo ceder ou morrer. Rufo é chamado, ladeado por dois guardas, é colocado ali então, e trazem-lhe a esposa e as duas filhinhas, dizendo: ou renegas o Cristo e converte aos nossos deuses de pedra, ou morrerás, e elas serão vendidas como escravas, sabe-se lá para quem e para que vida. Como dirá Emmanuel no livro Ave Cristo, nós não podemos imaginar a luta que se passou naquele coração. Nós não podemos imaginar o que se passava naquele coração.

0: erguendo as suas forças e a sua fronte, em prece, rogando a Jesus força, ele permanece firme no seu propósito, e então diz àqueles que ali o colocavam naquela situação, Senhor, dizendo ao seu Senhor, aquele que era ali o seu dono, os que vão morrer colocam-se à frente da verdade. Dói-me o coração reconhecer a esposa e as filhinhas humilhadas pelo incerto destino que as espera na terra. Entretanto, entrego-as nesta hora ao juiz do céu. Hoje podeis sentenciar. A casa, o solo, o arvoredo e o ouro permanecem em vossas mãos. Amanhã, porém, sereis chamado à prestação de contas nos tribunais divinos. Onde estão aqueles que em outro tempo perseguiram e condenaram? Arrojaram-se todos ao mesmo pó, em que se confundem os servos e os senhores. Onde os tiranos? Onde os imperadores? Onde os seus faustos? Onde as suas glórias, senão no pó? O que fica? Qual é o nosso legado? O que vence o tempo? O que permanece a eternidade? As liteiras da vaidade e do orgulho consomem-se no tempo. Não temo a morte, que para vós é enigma e mistério, e para mim é libertação.
1: Ah, já acabou, não acredito. É curtinho o recorte, mas eu tô colocando aí na... Aliás, eu coloquei já aí o link para você assistir a íntegra, e a gente percebe o quanto que é marcante mesmo, né? A gente poder observar esses inspirados trabalhadores do Cristo que deram seu testemunho, que deram a sua firmeza diante dos desafios, né? Que servem para a gente como fonte inspiradora também, viu, gente? Para que a gente não desista, para que a gente possa perseverar na caminhada, sabendo que o desafio bate aqui na minha porta, bate na sua porta, mas que a gente continua tendo que caminhar. E o nosso querido Arthur, ele se emociona ao lembrar desse personagem marcante, né, que é o nosso querido Sr. Eurípides Barçanufo, e lembrando de uma de suas existências, né, como escravo rufo, e que a gente percebe, né, esse momento de testemunho. Talvez hoje a gente não tenha mais que fazer esse tipo de testemunho de outrora, mas o testemunho íntimo de transformação moral nosso, meu, seu, de cada um, para que um objetivo de construção de um mundo melhor, ele possa ser alcançado por todos, tá bom? Vamos fazer a prece juntos? Então vamos elevar o nosso pensamento a Jesus e ter a certeza dessa presença amorosa dele junto aos nossos corações, envolvendo cada um de acordo com as suas necessidades. Vamos lá?

Vamos acalmando os nossos corações. Vamos juntos, aproveitando essa harmonia que nos envolve, agradecer a Ti, Senhor, por todas as bênçãos, por todas as experiências que temos tido, que nos levam a caminhar em Tua direção. Algumas experiências exigem de nós um pouco mais de perseverança, mas às vezes a nossa fé fica um pouco mais abalada em função da nossa pequenez. Às vezes a gente se acha meio que sozinho, mas sabemos que o Senhor está conosco, que caminha com a gente. E aqui agora a gente está nesse trabalho, Senhor, com tantos amigos, tantos irmãos que vêm até aqui buscando, através dos seus ensinamentos, conhecimento, entendimento e fortalecimento para continuar a jornada. Então, Senhor, permita que os nossos amigos maiores, os teus tarefeiros, possa ir ao encontro de cada coração que está com a gente aqui agora, ao vivo ou depois. Que cada um de vocês possam sentir que Jesus, que a nossa Mãe Santíssima, envolve todos vocês. Envolve todos nós. Ele conhece a nossa jornada, sabe dos nossos desafios e permanece ao nosso lado, nos ajudando, nos inspirando a seguir um bom caminho. Que nesse instante cada um meus filhos, minhas filhas, deste coração querido, as dores se abatem sobre a terra, mas a luz de Deus combate as trevas, convidando-nos a seguir a luz que ilumina a noite escura. Não temas, segue adiante, estamos ao lado de todos vós, nessa caminhada de luta. Amém. Lembrem-se dos ensinamentos de Jesus, esse nosso divino irmão, que ao estar conosco na terra, convidou-nos desde aqueles instantes a amar incondicionalmente, não importando se o outro não nos ama, não importando se o outro ainda caminha nos equívocos, apenas nos ensinou a amar. Amar a Deus sobre todas as coisas e amar ao próximo. Amemo-nos como Ele nos ama incondicionalmente. As dores no mundo são instrumentos de crescimento. Por isso, perseverais, seguis adiante. Temos a noite, mas o dia amanhece e o sol brilha mais uma vez. Jesus, nosso irmão maior, governador planetário,
está no leme dessa nau. O Evangelho é o roteiro seguro que tendes nas mãos. Exemplificai em Jesus as vossas vidas. O testemunho é a porta da redenção, da transformação do homem velho que aceita o desafio e adentra a porta estreita e transformadora do ser. Estamos com todos vós, desde os primórdios, inspirando o bom caminho. Nada temam, Jesus segue adiante, este governador de amor que nos convida a viver o teu evangelho. A você, meu irmão e minha irmã, sinta que nesse instante és envolvido por esses fluidos salutares, essas pétalas brancas derramadas sobre vossas cabeças levam partículas de energia salutar que revitalizam as vossas forças. Por isso enfatizamos: tendes bom ânimo e vem e segue-me, como nos disse e nos ensinou Jesus, que de mãos estendidas em nossa direção nos convida a seguir os seus passos. Que esta paz que inunda os corações de todos nós permaneça conosco hoje e sempre. Avante, nada temas, ao contrário, bendizeis aqueles que, ao se depararem na caminhada, lembram daquelas palavras: Senhor, o que queres que eu faça? Muita paz, uma pequenina irmã que vos ama muito.

0: Muito bem, um ótimo dia para todo mundo, viu? Tenham todos a certeza dessa sustentação maior. E lembrando sempre, na fala do Emmanuel, no começo do programa, refletindo a fala do Arthur também, nós somos convidados nesses momentos, mais do que nunca, a fazermos a diferença. Não há mais tempo a perder com ataques, com violência. Não há mais tempo a perder. É preciso viver o amor. Eu não tenho que esperar o outro fazer. Eu, você que está aí, precisa fazer a diferença. Ou seja, já conhecemos. Então o ponto de partida tem que ser nosso. De viver esse evangelho, de como o próprio Arthur lembrava, né? Do Rufus. E eu lembrando mais uma vez da fala do Emmanuel que a gente leu hoje, essa frase que sem qualquer recurso monetário Jesus transformou a terra. Eu não preciso de bolsa recheada para atender a verdadeira fraternidade. Fraternidade. A gente não pode apenas falar coisas boas. É preciso falar e viver esse evangelho. E nesses dias, vivamos esse evangelho. Muita paz para todo mundo. Fica com Deus. Espero que essa paz que a gente está sentindo aqui agora permaneça com você e também do outro lado, tá bom? Dá vontade nem de acabar o programa, né? Dá vontade de ficar aqui, né? Fiquem todos com Deus, viu? Se Ele permitir, amanhã cedinho a gente está de volta fazendo esse trabalho. Eu recomendo que vocês depois assistam a palestra na íntegra do Arthur Valadares, que a gente trouxe o recorte hoje. No link que eu coloquei na descrição, tem o link para assistir a palestra inteira. Foi em 2018, no Terceiro Céu. Por isso que a gente está aqui enfatizando o convite para você vir estar com a gente aqui, viu? Porque é marcante. É marcante. E o Arthur vai estar com a gente ano que vem também. Fica com Deus, muita paz, gratidão e até amanhã, se Deus permitir. A gente para aqui no YouTube, mas a rádio continua 24 horas. Se você não tem um aplicativo, fica o convite aí para você baixar o aplicativo e levar a emissora do bem com você, tá bom? Quem está aqui no YouTube, eu acho que vai ser direcionado para uma palestra que a gente subiu ontem do Elahá, tá bom? Fica com Deus. Muita paz. Tchau. Com muita esperança, né?
1: Esperança. Guarde a certeza que dias melhores virão. Ajuda. Aguarde no bem sempre. Tenha certeza de que as dores passarão, deixando as marcas para o Cristo de aprendizado e paz. Tendes esperanças. Deus não desampara. Jesus não nos abandona. Mãos amigas surgirão. Uma nova alvorada surgirá radiante. Guarde o amor e aguarde o labor do bem e a felicidade reinará. Afinal, devemos saber que não importa se a esperança é a última que morre, mas tem que ser a primeira que nasce. Alfredo Júlio.
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4: Vamos fazer hoje uma viagem além do tempo e do espaço. vamos encontrar Jesus em um momento muito especial, no qual Ele nos ensinou que a qualidade de nossa vida nós construímos com os nossos pensamentos, nosso autocontrole emocional e nossa disciplina no mundo. Para essa viagem, não podemos levar nosso corpo, iremos com nossa mente. Ela será o veículo condutor da nossa consciência. Para ativá-la, precisamos acalmar o corpo físico. Inspire-se então nessas imagens tranquilas e vamos lá. Relaxa a musculatura em torno dos olhos, de toda a face. Solte os ombros, o abdômen. Deixe a musculatura das pernas e braços livre. Sua respiração assim se acalma. E agora, você pode imaginar que está voando comigo em um céu azul, repleto de nuvens brancas luminosas. Estamos descendo agora em um monte verdejante. Sinto o aroma das flores, da vegetação, do local. A temperatura está amena e você se permite integrar a profunda serenidade do ambiente. Apesar da quantidade de pessoas, todas magnetizadas por uma voz doce, porém firme, junto a palavras, chega a você uma imensa paz e energias construtoras de uma nova visão da vida. Tudo isso está no ar. É Jesus ensinando aos discípulos, às multidões, dizendo: bem-aventurados os pobres pelo Espírito, porque deles é o reino dos céus. Bem-aventurados os que choram, porque serão consolados. Bem-aventurados os mansos, porque herdarão a terra. Bem-aventurados os que têm fome e sede de justiça, porque serão saciados. Bem-aventurados os misericordiosos, porque alcançarão misericórdia. Bem-aventurados os puros de coração, porque verão a Deus. Bem-aventurados os pacificadores, porque serão chamados filhos de Deus. Toda a energia de equilíbrio e paz nesse momento ilumina você. Inspire e expire, sentindo em seu coração a mansuetude, a misericórdia, a justiça, a humildade, a paz, integradas em todos os níveis do seu ser. Sinta-se, a partir de hoje, um canal dessas virtudes divinas na Terra. Está na hora de regressar. Sinta-se novamente comigo no céu. Veja toda a cena de Jesus do alto e retorne ao seu corpo suavemente, inspirando e expirando. Cuide-se bem. Seja feliz.
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6: 18 horas e 43 minutos.
7: Doutor Andrei, quais os valores e condutas que devemos cultivar em relação à nossa sexualidade?
8: Todos devemos aprender a educar-nos para o amor. Respeito, lealdade, confiança, reciprocidade, partilha, comunhão, família, são valores universais que devem ser respeitados em qualquer experiência de vida e em qualquer orientação sexual. Pois o espírito, sendo divino em sua natureza, está chamado a desenvolver os seus potenciais da alma dentro da relação com o outro, que o completa, que o reabastece energeticamente. Emmanuel diz que dentro das relações afetivas estabelece-se entre o casal ou entre os indivíduos, né, do mesmo sexo também as ligações magnéticas que alimentam uns aos outros dentro da permuta e da partilha afetiva que sustenta para a vida. E quando isso se dá em bases de afinidade e de respeito, de amorosidade e de comunhão superior, isto promove o melhor de cada um vir à tona. E então, cada um pode cumprir com o objetivo a que está destinado na vida. O referencial é o Evangelho de Jesus, que nos apresenta um conjunto de virtudes. E se nós olhamos o Evangelho à luz da ciência e da filosofia espírita de consequências religiosas, nós passamos a ver que o Evangelho não é convite, o Evangelho é promessa. O Evangelho não é uma intervenção para que o homem creia em Deus e passe a adorá-lo. O Evangelho é um testemunho da grandeza de Deus e da grandeza da criação como instrumento divino, o enunciado daquilo a que cada ser humano está destinado, independente da sua expressão. Estamos todos mergulhados no amor divino e chamados a viver as realidades que o Evangelho nos convida para vivermos mais rapidamente a plenitude que o Evangelho também propõe.

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1: 19 horas e 2 minutos.
2: Obsessão e suicídio. Os espíritos desencarnados, moralmente atrasados, podem influenciar as pessoas e até levá-las ao suicídio. Esse é um dos perigos que muita gente não leva em conta ao receber sutis sugestões para desertar da vida. Basta um momento de reflexão do ser encarnado para que os espíritos situados na faixa do mal inoculem sugestões de autodestruição, movidos por sentimentos de vingança ou pelo simples desejo de arrastar a infelicidade a outros seres. Quando se experimenta depressão ou um grande vazio por dentro, podem surgir pensamentos como, por exemplo, sumir de vez, vou acabar com tudo isso, morrer para deixar de sofrer, etc. Enfim, ideias funestas que podem levar à efetiva prática do suicídio. Há pessoas que ouvem vozes ordenando-lhes que deem cabo da vida. Segundo elas, é como se fosse uma voz falando dentro de suas mentes. Isso é o que se verifica no processo obsessivo por ação de espíritos malfazejos. Segundo Allan Kardec, em O Evangelho segundo o Espiritismo, a morte apenas nos livra da presença física do inimigo, pois ele pode nos perseguir com o seu ódio, mesmo depois de haver deixado o corpo físico. Eis porque muitas pessoas se matam sem que haja uma explicação para os que ficam. O espírito do suicida Antoine Bell, em comunicação via mediúnica a Allan Kardec no livro O Céu e o Inferno, esclareceu que seu ato foi sugerido por um espírito perseguidor. Segundo ele, em anterior encarnação, havia assassinado um seu rival. Este rival desencarnado o perseguiu com seu ódio durante anos, levando-o a cometer um gesto infeliz. Obsessão, como se sabe, é um gênero de provação, podendo revestir-se de muitas formas, mas que de maneira alguma isenta de culpabilidade aquele que cometer o suicídio induzido por um espírito perseguidor. O homem dispõe de seu livre arbítrio e, por conseguinte, está em si o ceder ou resistir às sugestões sob pressão do seu inimigo desencarnado, o que faz com o assentimento da sua vontade. É bem verdade que a culpa de Bell foi menor, segundo ele próprio afirmou no seu relato ao codificador do Espiritismo, pois a ação foi instigada por outrem e não praticada por sua total iniciativa. Allan Kardec esclarece também que não há coração tão perverso que, mesmo a seu mau grado, não se mostre sensível ao bom proceder. Aquele que sofre a perseguição espiritual pode anular o seu efeito através do bem praticado ao próximo, do perdão que conceda aos seus ofensores e, principalmente, das preces dirigidas aos inimigos desencarnados, rogando a Deus perdão pelo mal praticado a eles.
3: Reconciliai-vos o mais depressa possível com o vosso adversário, enquanto estáis com ele a caminho, para que ele não vos entregue ao juiz. O juiz não vos entregue ao ministro da justiça e não sejais metido em prisão. Digo-vos, em verdade, que daí não saireis, enquanto não houveres pago o último ceitil. Admoestou Jesus.
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1: 19 horas e 7 minutos.
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3: 19 horas e 10 minutos.
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0: Olá! Você acredita em extraterrestres? Será que alguém já conseguiu provar a existência deles? Há pessoas que encontraram uma explicação diferente para dizer que, sim, eles existem.
1: Vamos. Vem cá. Vem cá. Você fala? Entende? Fala? Eu, humano. Menino. Elliot.
2: É muito interessante perceber o espírito dominador que regula as nossas relações terrestres. O ser humano que vive na Terra tem sido, ao longo do tempo, um explorador de virtudes que ele ainda não possui. Começa por fazer propaganda de recursos que ele ainda não tem. Mas, ao imaginar que haja seres que vivem em outros planetas, em outros mundos, em outros domínios siderais, mesmo assim, mesmo que reconheça que haja superioridade nesses seres extragaláxicos, o ser humano terrestre deseja de todas as formas dominá-los. Eles podem chegar à Terra nas concepções artísticas da forma mais bela possível, mas o ser humano tem que dominá-los. Tem que levá-los para o laboratório, tem que aprisioná-los. Existe sempre uma mentalidade de guerra entre aqueles que nos possam vir do além terra, não propriamente desencarnados, mas habitantes de outros mundos e os habitantes da Terra. O ET, por exemplo, tem poderes maravilhosos, mas tem que ser aquela criatura feia, horrorosa. As ideias que os terrestres fazem de seres de outros planetas, sempre com orelhas grandes, com um só olho na testa, mostrando como que nós desdenhamos qualquer expressão que não seja terrestre. Mas o Espiritismo fala-nos da possibilidade de vida em outros mundos. Allan Kardec chega a perguntar em O Livro dos Espíritos, e os imortais dizem que há vida em todos os globos que giram no espaço, e que o homem da Terra está longe de ser, como ele supõe, o primeiro em inteligência, em virtudes, em perfeição. Deste modo, quando admitamos que haja vida em outros mundos, e se houver vida inteligente como a que existe na Terra, ou superior à que existe na Terra, admitamos que não podemos fazer ideia de como esses indivíduos sejam. Na codificação espírita, aprendemos que em todos os mundos onde haja vida humana, os corpos são semelhantes aos nossos da Terra. A forma que Deus se utiliza para os seus filhos reencarnar é a forma humana. O que vai variar é a qualidade da matéria desse mundo e, consequentemente, desses corpos que essas criaturas envergarão. Os corpos de todos os extraterrestres terão que ser como os nossos. O que variará será a constituição da matéria.
0: Uma bela mensagem em forma de oração é recebida por um médium. Acompanhe.
3: Senhor, deste-me olhos, que são estrelas fulgurantes no céu da face, para que eu possa contemplar as belezas da vida. Ajuda-me a torná-los claridade para os que tateiam nas sombras. Concedeste-me ouvidos para que eu logre captar a melodia dos mundos, os murmúrios da natureza e os acordes vocais de todas as coisas. Auxilia-me a colocá-los a serviço dos que não ouvem. Honraste-me com a voz, a fim de que a sua música me facultasse o intercâmbio com os demais seres. Dá-me a alegria de torná-la a mensagem encantadora que emocione, ensine e edifique aqueles que perderam o dom de falar. Propiciaste-me pernas para vencer as distâncias. Impulsiona-me a conduzi-las na direção dos irmãos da retaguarda, concitando-os ao avanço. Proporcionaste-me braços que são alavancas poderosas. Inspira-me a usá-los para levantar os caídos e desfalecentes nos caminhos da vida. Conferiste-me a razão para discernir. Com ela, proporciona-me a sabedoria para distinguir o que é certo e lícito, do que é lícito, porém incorreto. O que, sendo certo, não é lícito fazer, podendo aplicá-la para edificação do bem com os elementos da verdade libertadora. Corpo de que me revisto, faze que eu utilize para viver e crescer no teu amor, que é a razão de toda a vida. Alma que sou, abre-me as portas do progresso para lograr atingir as cumeadas da felicidade que me destino.
0: Veja agora o que ainda temos pela frente.
4: Filme sobre tragédia do edifício Joelma e o relato da atriz principal.

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0: Joelma, 23º Andar, é um filme sobre um dos mais trágicos acidentes do Brasil e foi inspirado em obra psicografada. Bete Goulart representou Lucimar, uma das 173 vítimas fatais, e que ditou com detalhes o ocorrido ao médium Chico Xavier. Veja.
1: Esse filme foi um presente que eu ganhei de Deus. É engraçado que quando me chamaram para fazer o filme, eu falei, mas como é que vocês conseguiram autorização para fazer o filme? Ela falou, não, falamos com a mãe dela e ela disse que só autorizaria se a própria filha autorizasse, por uma psicografia. Eu falei, que interessante, então eu posso ver essa psicografia? E quando eu li, quem me convenceu a fazer o filme, na verdade, foi ela mesma, foi a Volkmar. Quando eu li a psicografia, ela dizia que se as pessoas que fizessem o filme fizessem como uma bandeira de fé, né, para a espiritualidade, né, para que as pessoas pudessem encarar a morte de uma outra forma, não como um fim, mas como uma passagem para uma outra dimensão, que pudessem alimentar nas pessoas essa esperança de que, da continuidade da existência, né, que não só ela autorizaria, como ela ajudaria na realização do filme. Aquilo me tocou de uma forma especial. E eu assumi um pouco essa bandeira de fé. Falei, nossa, mas se ela acha isso, então eu vou fazer dentro desse espírito o filme. E foi incrível, porque é um filme que foi realmente meu primeiro filme. Eu era muito jovem, uma menina. Tinha, sei lá, 16 anos de idade. E me marcou a vida inteira. Hoje eu ainda encontro pessoas na rua que me falam do Joelma, motoristas de táxi, professores, donos de empresa, assistentes de direção, pessoas que até venham trabalhar comigo, usam um pouco esse filme como uma referência. Então, esse filme foi muito mais do que um filme, me deu a oportunidade de estar ligada a toda essa doutrina que eu acredito tanto, né? Faço parte de uma família espírita, então tenho essa visão de mundo. Então eu me senti muito útil de realizar esse filme, de participar da realização desse filme. Porque acho que todos nós, de alguma forma, talvez inspirados por ela mesma, assumimos essa bandeira de fé para realizar esse trabalho. E o Chico costumava fazer alguns chás beneficentes em São Paulo para arrecadar dinheiro. Ele fazia psicografias em público. Então as pessoas iam lá, tomavam chá com ele, presenciavam uma manifestação de psicografia, e era muito comum isso em São Paulo. E eu fui algumas vezes, alguns desses chás com a minha mãe, acompanhando minha mãe. E quase todas as vezes que nós íamos, ele acabava chamando os artistas presentes para o palco. E, naturalmente, por sermos espíritas, nós não estávamos ali para ver a manifestação ou para mostrar a nossa... De alguma forma, nós participávamos do trabalho, porque ficávamos orando o tempo todo, ficávamos em concentração. E eu me lembro de mais de uma vez dele nos agradecer pela participação do trabalho. Isso, sim, muito rapidamente, porque era, o assédio a ele era muito grande, as pessoas tinham uma necessidade muito grande de tocá-lo, de conversar com ele, de dividir, de certa maneira, com ele os seus problemas ou o motivo de terem ido até lá, não é? E eu lembro que nós não íamos lá para isso. Nós íamos lá para estarmos perto dele, para, de alguma forma, realmente ajudarmos ao trabalho que ele estava realizando. Era tão bonito o que ele estava fazendo. E todas as vezes que nós íamos com essa intenção, ele acabava dando um sinal de que ele tinha percebido que nós estávamos lá para ajudá-lo e que ele acabava nos agradecendo por estarmos ali. E era uma emoção muito grande estar perto dele, porque ele realmente emanava uma aura de luz, uma aura de fé, esperança, que está impregnado em toda a obra que ele realizou. E eu tenho certeza que todas as pessoas que o conheceram pessoalmente, que tiveram essa oportunidade, ficaram impressionadas com essa vibração, com essa energia que realmente ele passava para todos nós que estávamos ali presentes, e que era uma energia de paz, de harmonia muito grande. Assim, realmente é uma pessoa com Deus muito próxima. próximo, né? Deus no coração.
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2: Espíritos ligados a embriões congelados? Conheça a visão de médicos que acreditam nessa possibilidade. E Castro Alves e Ari Barroso enviam Música do Além.

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0: Um assunto que já virou polêmica. A vida humana está em questão. O que fazer com os embriões congelados? Após a união do espermatozoide com o óvulo, o embrião já é considerado por uns uma vida humana. Por outros, somente material de pesquisa. Confira a análise desse importante assunto com a doutora Marlene Nobre.
1: Há muita polêmica em torno dos embriões congelados. E nem poderia deixar de ser, porque afinal de contas é a vida humana que está em jogo. Alguns dizem: vai jogar fora mesmo os embriões? Por que não levar para as pesquisas? E quem disse que você pode jogar fora? E quem disse que você pode fazer o que quer do material genético? Isto é crime. Isto é ilegal. De modo que não é jogar fora. E nós estamos aqui para defender os direitos do embrião. Porque o que nós temos visto é a coisificação do embrião. Quer dizer, você pode descartá-lo a hora que você quiser, pode chutá-lo, pode fazer dele o que você bem entender. Por quê? Porque ele é uma coisa. Por detrás disso está uma escola bioética, pragmática, utilitarista. Só tem valor ou só tem dignidade humana a pessoa que for autoconsciente. Quer dizer, em torno de um ano e meio, 2 anos, a partir daí, a pessoa ou o ser é autoconsciente, tem consciência de si mesmo. Antes ele não tem valor nenhum, ele é apenas vida biológica. Para este paradigma materialista, reducionista, utilitarista. Então, tudo que você for fazer com o zigoto, o embrião, não tem problema nenhum, porque não existe dignidade humana nesse material apresentado. No entanto, para nós, médicos espíritas, que temos como base a bioética personalista espírita, nós cremos que a dignidade humana começa no zigoto, a partir da célula ovo, a partir da união dos dois gametas, o masculino e o feminino. Com a formação da célula ovo, você tem o início da vida humana. Ah, mas só quando tiver sistema nervoso é que vai realmente ter atributos de ser humano. Não é verdade. E os embriologistas sabem disso. E os estudiosos também. Todos os embriologistas reunidos em 2005 manifestaram-se a favor da vida a partir do embrião inicial, ou seja, da célula ovo, a partir da união dos dois gametas. E os embriologistas e fisiologistas são unânimes em dizer que a primeira divisão define para a vida toda o que será o ser humano. Como ele vai ter sistema nervoso? A partir da sua condição embrionária, a partir da sua condição como zigoto, a partir da primeira divisão da célula ovo. Define a sua vida. Você é um ser diferente de todos os outros, com características especialíssimas. Então, não é a partir da formação do sistema nervoso que você tem o ser humano. Ele se inicia com o zigoto ou célula ovo e a partir da primeira divisão. Schrödinger, o grande Erwin Schrödinger, o grande físico quântico, dizia que todo o projeto tetradimensional do ser está contido dentro do zigoto da célula ovo. Não há o que discutir. Então, nós dizemos com todas as palavras que a vida está presente, a dignidade humana, por consequência, está presente no embrião ou na célula ovo. Outro aspecto, né? Como é que o espírito poderá estar ligado, de que forma, aos embriões congelados? Pois é, mas eles estão. E é preciso que a ciência se renda a este fato. Eu digo isto porque o menino Vinícius Dort nasceu em Mirassol, São Paulo, né, no interior do estado de São Paulo, de parto cesariana, e a partir, né, de um embrião que estava há 8 anos congelado. Se vocês quiserem saber mais a respeito, né, do número de anos de congelamento e o nascimento, podem acessar o nosso site www.amebrasil.org.br, onde vocês verão um link para o YouTube, onde terão essas informações. E sabem o que mais? Depois de 13 anos congelado, nasceu no exterior, né, alguém que estava esperando a sua oportunidade, com 13 anos de congelamento, a menos 195 graus centígrados, congeladinho, né? O espírito estaria o quê? Desesperado, morto de frio, congelado, nada disso. O espírito, ele está ligado por um forte laço magnético, como nós podemos ver nas lições que Allan Kardec nos traz em A Gênese, mostrando que é uma ligação muito forte. E isto em nada atrapalha as atividades do mundo espiritual, de modo que o espírito pode livremente agir. O que nós estamos dizendo é o seguinte: se esses embriões congelados há 8 anos, há 13 anos, há 11 anos, já nasceram até gêmeos congelados há 8 anos, então o que estaria? Onde eles estariam, esses espíritos que reencarnaram? Por acaso, eles cairiam de paraquedas ali? Ou eles já estariam muito antes conservando esse embrião e apresentando as qualidades, né, dando a ele essa força magnética para que ele venha se desenvolver? Então, o que a Associação Médico Espírita do Brasil Internacional faz é a defesa do embrião, a defesa dos direitos do embrião. Porque no embrião nós temos uma obra divina. Nós devemos respeitar a obra do Criador. Quando nós fazemos ciência sem o devido respeito a essa obra, pagaremos caro. Nós temos em Einstein, em Newton, em Abdul Salam e tantos outros exemplos de cientistas que fizeram ciência com os olhos voltados para Deus. E principalmente, reverenciando o poder e a majestade do Criador. A Associação Médico Espírita do Brasil não faz mais nada que repetir essa mesma reverência. Quando nós defendemos os direitos do embrião e dizemos que ele não é uma coisa, que ele não pode ser jogado fora, que ele representa uma entidade divina entre nós, nós estamos dando dignidade a este material, que precisa ser dignificado realmente, porque nele está a própria dignidade humana. Então, com todo o respeito que nós temos às pessoas que dizem o que gostam, o que lhes vem à cabeça sobre isso, nós respeitamos. No entanto, continuamos, como espíritas que somos, na defesa da dignidade humana, na defesa do embrião. Enquanto nós não tivermos experiências que nos digam, francamente, Se há ou não espírito ligado, nós não aceitamos as experiências com células-tronco embrionárias.
0: Um pedido de misericórdia para o mundo na forma de música mediúnica. Quem são os autores da solicitação? Segundo o médium Jorge Risini, ninguém menos que os espíritos Ari Barroso e Castro Alves. Acompanhe.

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2: 19h40.
3: Olá, amigos. Sejam bem-vindos ao nosso programa Portal Reação. Eu sou Daniela Migliari e aqui conheceremos juntos histórias emocionantes de pessoas que tiveram as suas vidas transformadas pelo conhecimento e pelo amor por meio da doutrina espírita. Hoje conheceremos a história de Patrícia. Aos 10 anos de idade, ela sofreu muito com a perda da avó. Chorou por noites e noites, até que teve um sonho que transformou seu modo de ver a vida e a morte. Com comentários de Fabrício Rigonato, você confere essa história

0: avó é a minha avó paterna. E sempre que eu me lembro dela, é uma lembrança gostosa e de molecagem, que a minha avó era uma pessoa assim, muito brincalhona. Sempre foi muito doce e nunca reclamou, nunca se queixou. Sempre teve muita alegria de viver, apesar de todas as dificuldades que ela viveu. Mas essa pessoa, essa presença forte de doçura e de perseverança, de resistir às dificuldades com muita alegria. A minha avó teve um câncer e a gente visitava a minha avó no hospital, via como ela definhava fisicamente, mas assim, eu ainda me lembro de ver ela na cama do hospital e ela nunca reclamou. Ela estava sempre sorrindo. Hoje o choro é de emoção, de saudade, não de tristeza. E foram 4 meses de tratamento para ela vir a óbito.
1: Todos nós, ao desencarnarmos, nós regressamos ao plano espiritual. A nossa vida não se restringe à vida biológica. Que nós somos seres eternos, que estes afastamentos são temporários, porém dolorosos. A saudade, que é natural, provocará tristezas, provocará sensação de abandono, mas isso é uma ilusão dos sentidos. É como se o nosso ente querido fizesse uma viagem para um país distante, ao qual não poderemos acessar tão cedo, mas que este reencontro acontecerá, de modo que, ao retornarmos da vida terrestre para o mundo espiritual, estamos voltando para nossa casa original.

0: E eu ia para trás do sofá e sentava ali à noite e chorava, chorava muito. Isso era quase que um ritual. Meus finais de semana era quase que um ritual. Quando meus pais me procuravam, estava eu lá escondida atrás do sofá chorando.
1: O desespero, conceitualmente, é a ausência de esperança. A pessoa que não tem uma noção acerca da sua origem, da sua essência espiritual, enxerga na morte como o desaparecimento para sempre daquela pessoa, enquanto isso não existe. Entretanto, a pessoa que não consegue progredir nas suas atividades de modo funcional, em virtude do apego, esta pessoa sim necessita de tratamento.
0: E aí, um dia, eu tive um sonho com a minha avó. Era um lugar, assim, era um lugar muito verde, tinha uma pedra, e era como se eu estivesse chegando naquele espaço que ela já, e ela estava me esperando ali. Ela chegou, ela falou, minha neta, por que, que você está chorando tanto? Eu estou tão bem, eu estou tão feliz. Eu não sinto, não sei por que, que você está sofrendo tanto assim. Assim, extremamente emocionada de vê-la, não mais doente. Essa é a lembrança que eu tenho. Era muito real. Eu acordei e tinha certeza de que aquilo tinha acontecido. Quando eu acordei, o meu sentimento, a sensação que ficou em mim, é que eu estava atrapalhando a felicidade da minha avó. E que eu não podia mais ficar chamando daquele jeito. Eu tinha clareza disso. Apesar de 10 anos de idade, eu tinha clareza disso. Pedindo que ela estivesse, questionando muito a Deus do sofrimento. Hoje eu entendo que a minha avó, se ela já era uma pessoa maravilhosa, aquela doença ajudou com que ela zerasse a conta dela, né? Um sentimento também de ter sido repreendida de uma forma muito amorosa, no sentido de que eu precisava mudar a minha atitude. E como eu a amo profundamente, eu me comprometi naquele momento de mudar a minha atitude, e foi o que eu fiz.
1: O reencontro, ele é mais frequente do que se imagina. Estes reencontros são, na realidade, habituais, sobretudo no momento do sono. As nossas vivências, enquanto espíritos temporariamente desvinculados do corpo físico pelo desdobramento do sono, não podem ser armazenadas no cérebro material. Pelo menos de rotina, não pode acontecer isso.
0: Então, desde aquele dia, eu nunca mais sentei atrás de lugar nenhum. As pessoas podem falar da minha avó. Nunca mais chorei daquela forma. E tenho, desde então, a certeza, a convicção do quanto ela está bem, onde quer que ela esteja.
1: A chave da questão é o equilíbrio. É importante que nós não nos desesperemos, não blasfememos contra a bondade divina, porque isso, ao invés de ajudar, prejudicará aquele espírito que ficará angustiado diante do nosso desespero.
0: Assim, eu não sonhei com ela porque eu quis, né? Eu não foi uma coisa que eu deitei e falei, hoje eu quero sair com a minha avó. Então isso foi um momento que eu precisei para não atrapalhar nem a minha caminhada, porque eu passava meus finais de semana sofrendo e atrapalhava a caminhada dela também.
1: A prece para reduzir a saudade, porque o espírito que as recebe, ele as sente, ele se beneficia com elas, ao mesmo tempo em que acalma a pessoa que a emite. O estudo, o conhecimento do mundo espiritual e das suas múltiplas facetas será o melhor refrigério para a angústia dessa pessoa.
0: Deus cuida de todos nós, né? E de que nós seremos, sim, confortados aqui e do outro lado da vida. Ah, eu tenho certeza que a gente vai se encontrar um dia.
2: No final, ficamos com a pergunta 153 de O Livro dos Espíritos. Em que sentido se deve entender a vida eterna? É a vida do espírito que é eterna. A do corpo é transitória, passageira. Quando o corpo morre, a alma retorna à vida eterna. Esse depoimento está com o título A Gente Vai Se Encontrar Um Dia, em nosso canal no YouTube, e pode ser revisto e compartilhado por todos. O Portal Reação vai ficando por aqui. Semana que vem nos encontraremos novamente e você conhecerá mais uma emocionante história. 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
4: 19:49.
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Nós prosseguimos hoje nos comentários sobre o Evangelho segundo o Espiritismo, uma das obras básicas do codificador Allan Kardec. E hoje iniciaremos a análise sobre o capítulo 28, que é intitulado Coletâneas de Preces Espíritas. É interessante que Allan Kardec teve a preocupação, no final deste livro Evangelho segundo o Espiritismo, de introduzir algumas recomendações, algumas orientações gerais sobre as preces. Por que disso? Porque até então as religiões formais estavam muito vinculadas àquelas práticas de preces decoradas, né, com manifestações exteriores, com horários pré-determinados, com situações, hábitos de orar, modos de orar também padronizados, ou seja, eram orações que nós poderíamos dizer extremamente formais, né, e repetitivas, onde as pessoas entoavam ladainhas e cantorias, repetindo frases da boca para fora, sem nenhuma intenção de expressar um sentimento real, até em situações de extrema distração, né? As pessoas com terços ou com outros momentos de repetição de oração e olhando para o ambiente, olhando para os lados, etc. Sem falar naquelas pessoas que gostavam de se mostrar orando, de chamar a atenção de que estavam, na realidade, praticando o hábito da oração. Então, em função disso, é que Allan Kardec prepara esse capítulo. E ele comenta logo no início, destacando a orientação espiritual, que a forma de oração não é nada, o pensamento é tudo. E descreveu ele: orai cada um segundo as vossas convicções e o modo que mais vos toca. Um bom pensamento vale mais que numerosas palavras estranhas ao coração. E aí nós lembramos de O Livro dos Espíritos, quando há o destaque de que a verdadeira adoração é a do coração. Então a prece ela tem que partir do íntimo, do sentimento da pessoa, não é? E é isso sim é que gera uma vibração, uma emanação positiva, porque o pensamento

orientação e não para se decorar preces. Então, a coletânea de preces que ele introduz no Evangelho segundo o Espiritismo, ele a fez retirando de vários ditados espirituais em diversas circunstâncias e dando essa forma de oração. Mas deve ficar muito claro que o objetivo da prece é elevar a nossa alma a Deus. E essa diversidade de fórmulas não tem que gerar nenhuma diferença entre aqueles que creem mais ou creem menos, nada disso. O importante é a sinceridade, a emanação do sentimento. Então, essa coletânea de preces não é um formulário absoluto, não é uma receita, mas é apenas uma orientação para que as pessoas possam se inspirar. Então, crer em Deus, nós não precisamos nos prender a nenhuma fórmula, mas, acima de tudo, abrirmos os nossos corações. Essa é a principal finalidade, né, desse capítulo que Allan Kardec intitulou Coletânea de Preces Espíritas. Continuaremos numa próxima oportunidade.

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4: 19 horas e 56 minutos.
5: Olá, amigos da Web Rádio Fraternidade. Eu sou Humberto Fabre e começamos aqui na Emissora do Bem mais uma edição do nosso radiobook. Hoje nós vamos dar continuidade no trecho da obra A Executiva, no seu capítulo 28. Ouvindo sem escutar. Ao sairmos do salão, Jardel foi informado por Vicente que aguardaríamos até a noite para o encontro com Isabela. Gentilmente, o dirigente ofereceu-nos uma das salas da instituição a fim de que pudéssemos nos acomodar e conversar um pouco. Tão logo Jardel se retirou para atender a outros compromissos, Vicente falou para Ricardo: notei que você fez um grande número de anotações dos pontos tratados durante a palestra. Estou certo? Certíssimo, Vicente. Gostei muito da abordagem e dos espetáculos de luzes e bênçãos promovidos durante o momento da prece. Tenho uma série de dúvidas para sanar com você oportunamente. Ricardo, nós somos senhores das oportunidades. Por que deixar para depois? Vamos a elas. Pode ser que desperte o interesse de Maria Lúcia também. Respondi simplesmente: pode ser, quem sabe. Obrigado, Vicente. Inicialmente, intrigou-me a verdadeira materialização de energias em formato de diminutas estrelas, as quais eram absorvidas por todos os espíritos em ambas as dimensões. Bem observado. Essas energias condensadas são emanadas por entidades altamente evoluídas, que aurem do material existente no universo, transformando-o conforme a sua vontade e disponibilizando-o para todos nós, conforme o nosso insigne codificador registrou em O Livro dos

0: espíritos. Essa matéria primária existente em toda a criação recebeu a denominação de fluido cósmico ou universal. Esse material, unido ao magnetismo dessas entidades superiores, é assimilado pelo perispírito de todos, estejam na dimensão em que estiverem. E prosseguiu: não poderemos descartar ainda, meu jovem amigo, que o ectoplasma, terminologia utilizada pelo eminente fisiologista Charles Richer para o velho e conhecido fluido vital, foi também cedido em menor grau por vários participantes do evento e reforçou o material encaminhado pelo alto, visando atender os companheiros mais necessitados que se encontravam na assistência. Vicente, sendo o ectoplasma substância biológica, observei que algumas pessoas pareciam não assimilá-lo. Existe uma explicação? Simples, Ricardo. O senhor não nos impõe coisa alguma. Suas bênçãos estão em toda parte, de todas as maneiras e à nossa disposição. Porém, o desejo em recebê-las parte de nós. Às vezes, não encontramos irmãos que estão vivendo na miséria e recusam sistematicamente a assistência daquele que os ama. Quantos recusam o pão que vai mitigar a fome por uma questão simples de orgulho? Olhemos para nós mesmos, para que não coloquemos ou não nos coloquemos na posição de juízes. Não estamos recusando o direcionamento do Evangelho do Cristo há mais de 2000 anos? Sem querer generalizar, preferimos viver na miséria moral a aceitar os novos rumos revelados por Jesus. Por quê? Focamos nos interesses imediatos e mesquinhos, da traição, do ciúme, da violência, do orgulho, entre outros gerados por um egoísmo ferrenho, esquecendo-nos completamente do alimento de redenção trazido pelo divino semeador. Jesus aguarda-nos pacientemente para que iniciemos a nossa transformação e sejamos um dia um só rebanho, tendo-o como pastor absoluto a conduzir-nos ao nosso interior pela via do amor fraterno e da felicidade. Vicente, tudo parece ser tão simples, não? E é. O problema é que, na grande maioria das vezes, nós gostamos de complicar. Retornando ao ponto das minhas indagações pela quantidade de ectoplasma cedido por alguns médiuns presentes, conscientes de suas faculdades, poderíamos obter efeitos ainda mais surpreendentes? Sim, Ricardo, poderíamos. Porém, seriam desnecessários. Consideremos que este material não possua exclusividade. No entanto, temos irmãos que se candidatam a esse tipo de tarefa, no qual a condição de abundância e exteriorização é patente. Vale lembrar que, sendo energia de vida, todos os organismos vivos a possuem, conforme você estará brevemente estudando nas obras de André Luiz, que chegaram à Terra pela mediunidade de Chico Xavier, mas que, felizmente, temos à nossa disposição na dimensão em que nos encontramos. Podemos destacar o livro Nos Domínios da Mediunidade, no qual o autor faz considerações importantes sobre o assunto de que estamos tratando. Contudo, a emanação de ectoplasma em menor proporção é possível por todos nós, produzindo os efeitos com o comando da nossa própria mente, ou, por vezes, cedendo esse material inconscientemente. Nesse caso, espíritos que podem ou não entender o seu estado de desencarnados e sem que conheçam as técnicas, conseguem produzir efeitos primários, como mover objetos, lançar material ao chão, bater portas e janelas, atemorizando os mais incautos com as suas brincadeiras, muito ao gosto da ignorância ou desocupação. Verdade, Vicente. Estudamos em meu curso no semestre passado o Livro dos Médiuns. Nele encontramos orientação clara sobre a produção desses efeitos, desde os mais simples até os mais belos e úteis. Outra pergunta. Na obsessão, o ectoplasma é também muito utilizado, não? Também. Muitos irmãos, equivocados pelo ódio que mantém em seus corações, promovem naqueles que obsidiam as chamadas vítimas atuais, que na grande maioria são os algozes do passado, não descartando ainda a obsessão oportunista, situações extremamente desagradáveis, causando desconforto e dor. Situações essas que são descritas em várias obras da literatura espírita à nossa disposição. Em resumo, Vicente, caso eu utilize minha própria vontade, posso produzir determinados efeitos primários? Existe grande possibilidade disso, mas o que precisamos ter em mente é a sua utilidade. A curiosidade matou o gato, não é assim? Posso ser auxiliado por um espírito? Sim, Ricardo, pode. Nos trabalhos sérios de pesquisa, feitos por irmãos equilibrados e voltados ao bem e ao crescimento, os participantes desses eventos costumam ser entidades com maior elevação e conhecimento. Lembrando que, dentro desse terreno, como em qualquer outro, semelhante sempre irá atrair semelhante. Significa dizer que os nossos interesses, caso sejam infelizes, irão criar comprometimento com gente desocupada e pronta a satisfazer os nossos desejos em total processo de troca. Uma hora recebemos, em outra temos que pagar. Apesar de recordar-me de algumas passagens de natureza parecida ocorridas comigo mesma, não ousaria afirmar se eram reais ou fruto de sonhos no chamado período do sono terapêutico. Sendo assim, achei melhor permanecer calada. Primeiro, porque aquele tipo de assunto não me interessava. E segundo, o que agregaria em minha atual situação? O que eu mais desejava era rever Isabela e sair daquele bendito hospital o mais rápido possível. Ricardo interrompeu meus pensamentos perguntando: e você, Maria Lúcia, o que achou de tudo isso? Resolvi responder com um sorriso e uma frase curta, não dando ensejo para que o jovem rapaz continuasse. Achei interessante, muito interessante. Ele me olhou com ar de interrogação e depois virou-se para Vicente, que observava tudo com olhos serenos e seu sorriso amigo. Eu me perguntava: o que será que passa na mente deste cidadão? Esse é o nosso radiobook, com a leitura de livros espíritos de nossa autoria, e espero você na próxima edição, quando daremos continuidade à leitura da obra A Executiva. Continue conosco em nossa programação, Web Rádio Fraternidade, a emissora do bem na internet, ajudando a construir um mundo melhor.
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3: 20 horas e 5 minutos.
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abraço especial vai para o nosso querido amigo, palestrante, Haroldo Dutra Dias. A Rosângela Valdez, de Curitiba. A Lenusa Seninha, de Jequitinhonha, em Minas Gerais. A Edneia, de Goiânia, em Goiás. A Natália Lucena, de Itajubá, na Bahia. Ao Pedro Leonda, de São Paulo. A Ávila Gabriela, de Anápolis, em Goiás. A Fernanda, de Feira de Santana, na Bahia. A Ilza, de São Carlos, em São Paulo. A Eduarda Marcela Teixeira, de Barra do Piraí, no Rio de Janeiro. A Débora, de Canavieiras, na Bahia. A Neide Barbosa, de Recife, em Pernambuco. A Heloísa Zacone, do Grupo de Bate-Papo número 1. A Noemi, do Rio de Janeiro. A Ivete, de Cáceres, em Mato Grosso. A Graciete, de São José do Rio Preto, em São Paulo. Ao Juarez, de Divinópolis, em Minas Gerais. E a Micheline Maria, de Recife, em Pernambuco. E se você desejar ouvir o seu nome neste momento de felicitações, entre em contato conosco através do e-mail faleconosco@radiofraternidade.com.br, informando o seu nome e a data do seu aniversário.

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2: 20 horas e 11 minutos. 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
4: O tema da nossa noite é a justiça e a misericórdia. Jussara Korngold é economista com MBA em finanças, escritora e tradutora. Vice-presidente da Federação Espírita dos Estados Unidos e secretária-geral do Conselho Espírita Internacional. Autora do livro Transformação Interior, que está presente em nossa livraria. A querida autora estará à disposição na nossa livraria após a conferência para um momento de autógrafo. Convidamos a todos. Convidamos com votos de paz a nossa querida irmã Jussara Korngold para a sua conferência.
5: Cada tecnologia é diferente, né? Boa noite para todos, queridos irmãos, queridas irmãs. É com muita alegria e com muita amorosidade que eu abraço cada um de vocês. Eu sei que nós vivemos tempos difíceis, onde muitas vezes nós não encontramos a motivação necessária, o ânimo para realizarmos que o caminho que nós devemos seguir é realmente o caminho do engrandecimento do Espírito. Essa temática de hoje, que fala sobre justiça e misericórdia, é um exemplo muito grande a respeito da nossa evolução através dos tempos. De como, à medida em que nós trabalhamos as nossas emoções mais purificadas, nós vamos nos aproximando de um sentimento que nos torna mais dignos de nos chamarmos filhos de Deus. Então, nesta análise, nós gostaríamos primeiro, nós trouxemos estes slides hoje, porque nós vamos trazer alguns conceitos para que a gente possa refletir. São inúmeras as publicações, as teorias, dentro mesmo do Espiritismo que nós vamos encontrar a respeito dessa temática. Mas nós fizemos uma seleção, porque como para aqueles que já me conhecem, vocês sabem que eu gosto de falar mais para que tudo que a gente traga possa estar mais perto daquilo que nós estamos vivendo, daquilo que representa os nossos sentimentos de hoje. E essa primeira expressão que eu quis trazer para vocês, vamos ver se eu vou apanhar com esse. Que é uma frase de Joana de Ângeles no livro Jesus e o Evangelho à Luz da Psicologia Espírita. A justiça sem misericórdia pode se tornar tirania, enquanto a misericórdia sem justiça pode se transformar em permissividade. O equilíbrio entre ambas é a expressão mais alta do amor divino. Então, o que que nos fala Joana de Ângeles? Para que nós possamos refletir a respeito dessas duas formas que nós temos de julgarmos a nós mesmos e aos nossos semelhantes. Quantas vezes, na hora em que nós vamos estar analisando determinadas situações, nós podemos estar com a mão muito pesada, né? Pensando numa justiça que seja aquela que machuca e não que traga valores de reeducação do espírito. Mas por outras vezes, e aí é o que nos fala Joana de Ângeles, quando nós temos uma tendência para a misericórdia, que vai trazer muita permissividade, às vezes na educação dos nossos filhos, nós vamos desculpar excessivamente, sem dúvida alguma, muitas vezes por excesso de amor, por excesso deste carinho, mas não nos fixando também na tarefa de reeducação dos espíritos, que é tão necessária. Dessa forma, nós trouxemos uma pintura, que é uma pintura de um quadro de Rembrandt, aonde ele demonstra a cena da mulher adúltera, porque ela exemplifica perfeitamente essa questão do que significaria justiça versus misericórdia. Então, nós nos lembramos que aqueles que se chegaram a Jesus, até querendo colocar Jesus numa situação difícil, para ver qual seria o seu posicionamento, perguntam a ele, dizendo: o que tu dizes? Já que a lei de Moisés diz que nós devemos apedrejar esta mulher que foi pega em adultério. E Jesus não responde imediatamente. É às vezes assim, né? Em todas as passagens de Jesus, né? A gente tem que saborear, tem que imaginar que cada coisa, cada atitude tinha um contexto. Porque se ele fosse muito impulsivo ao responder, poderia trazer uma reação diferente. Mas ele se coloca calado, abaixa-se, começa a escrever na areia e eles insistem. E aí Jesus vem com essa pergunta, né? Aquele que dentre vós estiver sem pecado, sem erro, que atire a primeira pedra. E aí, como nós conhecemos na história, cada um foi se retirando, aqueles mais velhos, porque tiveram mais tempo pela própria experiência de se equivocarem nas suas escolhas. Nós estamos aqui no Congresso exatamente falando a respeito das nossas escolhas, né, dessa semeadura que é livre. Então, através dessas escolhas, eles foram se retirando, e quando nós analisamos justamente esse posicionamento daquilo que se vivia, inclusive em relação ao sentimento, à justiça divina. Porque qual era o posicionamento que nós tínhamos naquele momento? De um pai que nos punia, de um pai que queria justiça, que até exigiu que o seu filho mais dileto fosse sacrificado para aplanar a sua sede de justiça, que é assim que nós vimos aprendendo através das religiões. E aí Jesus chega e introduz uma maneira completamente diferente de nós analisarmos a situação. E aqui nós não vamos nem entrar no mérito de que não se faz, pratica o adultério sozinho, né? Mas da questão mesmo de como nós somos rápidos e justiceiros na hora de condenarmos os nossos irmãos. Então, Jesus, nesta lição, ele mostra que a justiça é necessária quando ele, inclusive, diz à mulher que se equivocou. Ninguém te condenou, eu também não te condeno, mas vá e não peques mais. Voltamos à fala de Joana de Ângeles, da benfeitora. É uma misericórdia sem permissividade, aonde nos chama a responsabilidade para que nós possamos estar num perfeito equilíbrio entre o que seria justiça e misericórdia, aonde nós vamos praticar a compaixão. Então, vocês percebem, quando nós começamos a dizer que essa fala hoje, toda essa nossa reflexão, ela é relacionada à evolução do espírito imortal. Porque nos nossos primórdios, nós não tínhamos ainda essa capacidade. À medida que nós vamos evoluindo e vamos deixando que a espiritualidade penetre em nós, porque ela está ao nosso redor. Vejamos a fala do nosso querido Jorge Larra ontem, quando falou a respeito da doutrina secreta, que de secreta não tem nada. Porque já vinha através dos milênios sendo reveladas, através de tantos representantes mensageiros de nosso Pai, de bondade, justiça e misericórdia. E até na própria oração que Jesus nos ensina, ele nos recorre, nos traz à lembrança a necessidade de darmos naquilo que nós também necessitamos receber, desse perdão, dessa misericórdia, da mesma forma como nós queremos ser perdoados e que a misericórdia venha conosco. Então, em quantas ocasiões nós podemos ver, por exemplo, numa situação de trabalho, você tem um colega que trabalha com você que cometeu um erro no trabalho, nas suas funções. Qual vai ser a nossa atitude? Nos unirmos àqueles que imediatamente vão querer um peso grande de punição para esse erro que ocorreu? Ou vamos nos recordar que nós também, dependendo das circunstâncias de vida que nos encontramos, podemos estar incorrendo em erros e vamos necessitar a misericórdia de nossos irmãos? Então, é um tema... Que requer muita profundidade, que nós vamos encontrar muitas faces, muitos direcionamentos. Mas aí chega o Espiritismo. O Espiritismo como consolador prometido. Mas além do consolo, e por que ele nos traz o consolo? Ele traz o esclarecimento. Então, à medida que a gente vai se esclarecendo, que nós vamos refletindo a respeito dos acontecimentos da nossa vida, nós começamos a ter um senso maior a respeito do que é justiça, que é retidão, que é equidade, que é nós termos, assim, o coração conectado àqueles que estão passando no miserere, né, da questão do latim, aqueles que estão passando por situações penosas, que nós dizemos de, às vezes, até miséria, dessa miséria moral, e como nós temos que encontrar um equilíbrio entre essas duas vertentes. Platão, ele traz um pensamento muito interessante. A gente não vai entrar em psicologia, até porque nem é meu ramo, mas é muito interessante nós analisarmos como essas verdades eternas, né, a doutrina secreta, como nós citamos que Elahá falou ontem, como elas já estão há muito tempo conosco. Então, ele dizia que a justiça seria essa harmonia das partes. Como é que ele dividia a gente nessa parte da alma? Entre razão, vontade e desejo. Mas isso se referia mais a um estado de espírito que iria nos levar a essas escolhas do que é que eu vou fazer através da minha razão, utilizando a minha vontade, que é força, coragem, determinação, e quais desejos eu vou deixar manifestar. Então, aí a gente encontra um senso de justiça. Aristóteles dizia a mesma coisa, na sua literatura nós encontramos esta necessidade de equilíbrio, mas para que nós possamos justamente encontrar essa justiça à medida em que a justiça vai ser praticada de acordo com a capacidade da pessoa que cometeu o ato. São muitas as pessoas que chegam para nós no Espiritismo perguntando a respeito da partida de entes queridos. Quando a gente aprende a respeito, né, do nosso destino, da justiça divina, do Código Penal, da justiça divina que encontramos no livro O Céu e o Inferno, encontramos aqueles depoimentos no próprio livro O Céu e o Inferno, que nós vamos estar, então, partindo para locais na espiritualidade de acordo com a nossa, como nós vivemos. Assim também, então, falava Aristóteles nesse sentido. Como estabelecer uma pena igual quando os infratores têm condições de entendimento diferentes? Então, é nesse sentido que nós vemos já a justiça se manifestar no pensamento religioso, no pensamento filosófico, onde primeiro nos apresentam essa ideia de Deus mais justiceiro do que Pai e bondoso, mas aonde já temos esse senso da necessidade de termos um freio, de termos um direcionamento. Vem Tomás de Aquino, que foi um importante teólogo cristão, e já traz o entendimento de que sim, a justiça deve ser praticada, mas com o componente de misericórdia. Porque só assim nós vamos dizer que nós estaremos religiosamente conectados. Nós nos lembramos daquela passagem do Evangelho onde um homem devia uma grande soma a um senhor e ele chega e não tem condições de saldar com o seu compromisso e o senhor o perdoa quando ele pede e coloca, expõe a sua situação e a situação financeira difícil e que isso representaria para a sua família. Imediatamente, quando ele sai, alguém que lhe deve uma soma de muito menor importância, também não pode pagar, apresenta os mesmos argumentos e ele pede que a justiça seja dura. Então, nós vemos a diferença do que é nós compreendermos as fraquezas e as dificuldades humanas. Por que é que nós ainda nos colocamos, nos posicionamos de maneira a sermos tão impiedosos com os nossos semelhantes? É como se inconscientemente nós quiséssemos dizer para nós mesmos que nós estamos acima disso tudo, que nós não incorremos nesses erros e que só existe uma maneira de se educar, que é através da punição. Quando Jesus já veio nos mostrar que a educação vem pelo amor. No convívio com aqueles que eram chamados de levar má vida porque não tinham as mesmas crenças, os mesmos costumes que se praticavam na época. E ele deixava claro que ele veio justamente para esses que precisavam de esclarecimento. Mas aí o Espiritismo, a doutrina da razão, e eu acho intrigante, porque Kardec, quando ele fala sobre a razão, a verdadeira fé é somente aquela que pode encarar a razão face a face em todas as épocas da humanidade. Ele não fala isso na sua obra principal, na base do Espiritismo, que é o Livro dos Espíritos, que nos traz toda a filosofia. Ele não diz isso na segunda obra, que é o Livro dos Médiuns. Mas ele vem trazer o conceito de razão, não na obra filosófica, que seria aquela que mais nós pensaríamos que estaria de acordo por causa da filosofia, mas justamente quando ele nos fala da moral, da ética, da religião, para que essa fé não seja cega, para que a gente possa realmente nos colocar de forma a, uma vez compreendendo esses ensinos, por que me encontro nessa situação? Por que que a Terra passa agora por esses períodos? Seria uma condição necessária todos esses tumultos, todos esses desastres naturais, todas essas guerras que vivemos? Ou será que ainda no fundinho a gente pensa, não, Deus pune. Deus é um pai duro, que tem um amor muito autoritário. E aí o Espiritismo desmistifica tudo isso, né? Porque ele vem dizer, existe ação e reação. Existe semeadura e existe colheita. A lei é única para todo o universo. Mas somos nós que estamos determinando a nossa caminhada. Mas como é difícil, né? Como é difícil nós aceitarmos que nós somos os responsáveis por aquilo que muitas vezes nós chamamos de injustiça divina. Mas eu estou sendo bom. Olha, um sábado à noite eu estou aqui no congresso, presencialmente, não é nem virtualmente, aliás, eu nem cumprimentei os companheiros queridos que nos acompanham virtualmente e os que nos acompanham espiritualmente, em espírito. E nós achamos que porque finalmente nós estamos com a consciência um pouco mais desperta, que nós não vamos ter que enfrentar as situações que nós mesmos geramos. A boa notícia é que, uma vez de posse desse conhecimento, nós, obviamente, vamos determinar quais serão os nossos próximos passos. Então, existe, dentro deste conceito, o Espiritismo vai enfatizar essa misericórdia divina, nos mostrando que a meta não é punir, mas é nós entrarmos num caminho de reparação, aonde eu costumo chamar, né, de os três R's do Espiritismo, né? Existe a fase do remorso, a fase da reparação e a fase da renovação. né? É um momento em que nós, ao nos conscientizarmos daquilo que vimos praticando e como nós estamos julgando aos nossos semelhantes, nós vamos nos posicionar de uma forma diferente. Então, no Espiritismo, Deus é sim justo, infinitamente justo, mas infinitamente misericordioso. E vai nos chamar a experiências que são necessárias para o nosso processo educativo. Então, nós vemos que no Livro dos Espíritos, na questão 875, como se define a justiça? Se define no direito que consiste ao respeito aos direitos dos outros. Então, você veja como nos mostra a figura. Se eu estou ferindo alguém, eu não quero ter uma resposta da mesma forma? Né? Nós vemos que esse reconhecimento, né? Sou eu que estou fazendo as ações, sou eu que estou praticando, né? Esses equívocos que vão me machucar posteriormente. E na questão 886, quando Kardec nos fala a respeito como se deve, né? Qual é o sentido da verdadeira palavra, da caridade, né? Benevolência para com todos, indulgência para as imperfeições dos outros e perdão das ofensas, nós vemos uma integração completa entre a caridade, nesse caso, a misericórdia em ação, o amor em ação, para que a gente tenha essa vida equilibrada. Emmanuel, na obra Justiça Divina, ele traz vários conceitos a respeito de justiça, também dizendo como a misericórdia divina, ela não nega a justiça, como uma completa, complementa a outra, e como a lei de causa e efeito, a reencarnação, acaba sendo o caminho para que a gente possa fazer essa renovação, e onde nos mostra a misericórdia divina. E continua no livro Justiça Divina, falando sobre esta integração. Também encontramos no Fonte Viva mais citações sobre justiça e também em Renúncia, além de vários outros livros que mostra, por exemplo, no Renúncia, a verdadeira justiça não exclui a misericórdia, porque elas são ambas faces de um mesmo amor que gera o universo. Aí nós queríamos trazer para vocês a história de Jonas, né? E nos conta que Jonas, né, e o peixe grande, que não é a baleia, que ele não foi engolido pela baleia, mas foi por um peixe grande, que Deus ordena a Jonas para que ele vá a este povo de Ninive, que está praticando muitos atos de maldade, agindo contra as leis de Deus, dizendo que eles deveriam se arrepender, porque senão eles iam passar por uma destruição. Mas Jonas não quer realizar essa missão. E no momento em que ele decide que ele não vai até lá para avisar, para dizer alguma coisa, para seguir a vontade de Deus, ele pega uma embarcação para a cidade de Tarsis e, no meio do caminho, quando ele está nessa embarcação, acontece uma grande tempestade e eles entendem que essa tempestade está ocorrendo justamente por causa da sua teimosia em não realizar aquilo que Deus havia lhe solicitado. Então, ele se joga no mar, é jogado no mar para poder salvar a tripulação e acaba sendo engolido por esse peixe grande, aonde ele fica por 3 dias e 3 noites, até que, finalmente, por causa das suas orações, pedindo a misericórdia divina, o peixe o coloca para fora e ele vai até os habitantes de Ninive e faz a missão que lhe foi confiada para que eles pudessem ser tomados pelo arrependimento. O que é muito interessante nessa história é até o nosso posicionamento. Às vezes eu acho que a gente tem muita coisa parecida com Jonas. Porque nós somos chamados a realizarmos as nossas tarefas. Não precisamos chamar de missão, mas todos nós temos tarefas. Que seja a tarefa no nosso lar, a tarefa no nosso ambiente de trabalho, a tarefa no meio em que nós convivemos. Mas são tarefas que nós deveríamos servir de exemplo, especialmente quando estamos falando a respeito da benevolência, da tolerância, do perdão, que leva a uma justiça com misericórdia. Nós resistimos a esses convites. Só quando a dor aperta, como foi no caso de Jonas, que passou 3 dias e 3 noites implorando a Deus que o perdoasse, só quando a dor aperta é que nós vamos realmente nos conscientizar da necessidade dessa realização. E aí o que, que ocorre? Quando Deus atende a solicitação de Jonas, inclusive no sentido de que ele rogava misericórdia, Deus foi misericordioso também com o povo de Nínive, porque quando Jonas anunciou, né, e trouxe essa revelação, eles fizeram uma nova caminhada. Mas aí Jonas faz o quê? Fica desapontado. Ah, eu queria ver ele sendo punido. Por que, que Deus não puniu eles? Eu fui punido, fiquei na barriga do peixe grande. Por que, que Deus não puniu? Então, a única forma que Deus encontrou de ensinar a Jonas o que era misericórdia foi que ele estava lá no meio do deserto. Deus fez que nascesse uma árvore para que pudesse ter sombra sobre ele. E uma vez que ele estava confortável com a sombra, essa árvore, Deus fez com que a árvore perecesse. E aí ele disse para Jonas, agora você fica triste porque a árvore pereceu e você não pensa nos seus irmãos que foram tocados pelo arrependimento. E para que a gente caminhe aqui para as nossas, para uma parte muito essencial, eu quis trazer para vocês um caso que nós encontramos no livro Na parábola dos talentos, da interpretação de irmão X, de um rabino. Então, nós conhecemos a parábola do talento, né? E ele, esse rabino, nessa interpretação que o irmão X, né, Humberto de Campos, coloca para a gente, ele chega e começa a dizer, então, de uma forma similar, que existia um senhor na terra que partiu e chamou, em caráter temporário, né, quer dizer, mais representando a nossa partida, e chamou 3 dos seus servos, aonde ele entregou para cada um aqueles bens que ele tinha a título de empréstimo, de acordo com a capacidade de cada um. Então, vamos pensar nisso, né? Quando chega o momento do nosso reencarne, que é um momento que nós vamos estar definindo, através da justiça e da misericórdia divina, a nossa programação de reencarne, nós vamos ser dotados com os talentos necessários para que a gente seja bem-sucedido. Seria absolutamente injusto de nossa parte pensarmos em qualquer instante de nossa vida que Deus está sendo injusto, nos punindo, quando, ao contrário, nos oferece sempre oportunidades e muito mais leves do que aquilo que nós deveríamos estar passando. E aí, então, diz que ele chama um dos seus servos e ele entrega para ele esses talentos, o dinheiro, o poder, o conforto, a habilidade e o prestígio. Então, esse servo sai com essas possibilidades. Mas quando chega na hora do retorno, ele diz ao Senhor: apesar de todas essas possibilidades, eu cometi muitos erros. Mas pelo menos com elas eu fui capaz de cultivar outras qualidades, como neste caso ele fala, o trabalho, o progresso, a esperança. E assim ele relata aquilo que ele conseguiu, né, a amizade, a gratidão. Quando o Senhor diz a ele, então, bem está, servo fiel, já que não errastes por intenção, porque não foi intenção, foi falta de aproveitar as oportunidades. Retoma o caminho partindo do ponto que você interrompeu e com as amizades, os bens que você já angariou. Aí vem o segundo, e ele entrega para esse segundo a inteligência e a autoridade. Mas esse segundo, quando retorna, ele diz a mesma coisa. Me desculpe, Senhor, mas eu também não realizei aquilo que estava no meu potencial. Adquiri outros bens, sim, cultura e experiência. Mas também o Senhor diz, volta e reinicia a obra que foi interrompido, mas já com as afeições que ajuntastes, graças ao trabalho que realizaste com seus talentos. Então é o mesmo que acontece conosco. Às vezes eu fico me pensando, né? Eu não quero dar má notícia, mas vou dar, sabe? Pelo menos na minha parte. Quem sabe vocês não estejam na mesma situação que eu. Mas eu tenho certeza que eu vou voltar para o plano espiritual e falar, por que que eu não fiz mais? Era um pouquinho mais, mas eu podia ter feito esse pouquinho a mais. Como nos demonstra irmão Jacó, né, no livro Voltei, né, que é bem esse sentimento, né? Iluminou tantas mentes, mas de repente faltava ele iluminar um pouquinho a si mesmo, um pouco mais a si mesmo. Mas vejam que nós podemos retomar essa jornada com aquilo que nós já adquirimos e com o que foi resultado desses talentos, daquilo que nós semeamos e plantamos um bem. Por isso que esse Senhor diz, volta, retoma o teu trabalho. Mas aí vem o terceiro. E o que ele dá para o terceiro? Para o terceiro, ele entrega o conhecimento espírita. E quando chega na hora deste servo retornar, ele diz o seguinte: Senhor, eu te devolvo o conhecimento espírita intacto, da forma como me entregastes. O conhecimento espírita é luz. E com ele aprendi que a tua lei é dura demais, atribuindo a cada um conforme as suas obras. De que modo eu iria utilizar uma lâmpada assim, brilhante e viva, se os homens na terra estão divididos por pesadelos de inveja, ciúme, crueldade e ilusão? Como empregar o clarão da tua verdade sem ferir ou incomodar? E como incomodar ou ferir? sem trazer deploráveis consequências para mim próprio. Então vejam, ele tinha conhecimento, ele tinha um entendimento do que aquilo significava. E ele continua dizendo: sabes que a verdade entre os homens cria problema onde aparece. Em vista disso, eu tive medo da tua lei e julguei como sendo a medida mais razoável para mim o acomodar-me com o sossego de minha casa. Assim pensando, eu ocultei o dom que me recomendaste. E neste momento, o Senhor, ao ouvir tudo isso, vendo a forma que ele agiu, consciente de como essa luz da verdade poderia trazer e esclarecer, ainda que muitas vezes ela seja difícil para nós encararmos no nosso dia a dia, o Senhor disse a ele, recomendando aqueles prepostos que o acompanhassem, que o acompanhavam, que retirasse dele o conhecimento espírita e passasse, fosse transmitido para os outros dois. E diz o seguinte, que a negligência dele trouxe consequências gravíssimas, mas ele ainda quer, de alguma forma, pleitear a seu favor e diz, Senhor, onde está sua equidade? Veja que aos meus companheiros você deu dinheiro, poder, conforto, habilidade, prestígio, inteligência e para mim só me deu conhecimento espírita. Como estamos ainda em termos de compreensão dos bens reais? Por que faz cair sobre mim todo o peso da sua severidade? Quando o Senhor diz, mas você então não desconhece que eu te dei a luz da verdade como sendo o bem maior de todos? Ou seja, quando nos reportamos ao início dessa parábola, lembra que ele diz, deu de acordo com a capacidade de cada um. E assim o Senhor diz, quando você escondeu essa riqueza, você prejudicou o progresso dos seus semelhantes. Porque lembrem na questão dos espíritos, quando pergunta se basta nós não fazermos o mal, e os espíritos respondem que não.

Diz, mas Senhor, por que tamanho rigor se tua lei é de misericórdia e justiça? Que é onde nós estamos trabalhando hoje. Quantas vezes nós nos posicionamos como este servo, que na hora de nós pleitearmos a nosso favor, nós vamos encontrar uma série de desculpas, de situações, de por que não realizamos isto ou aquilo. Por que perdemos essa oportunidade? E aí, por que que Deus não está sendo misericordioso? E é quando o Senhor se retira. E se nós pudéssemos colocar agora o slide que eu gostaria que todos lessem. Vamos ver. O Senhor se retira. Ficam apenas os assessores que conduziram esse servo, né, para as sombras do recomeço e dizendo o seguinte: a lei realmente é disciplina de misericórdia e justiça, mas com uma diferença. Para os ignorantes do dever, a justiça chega pelo alvará da misericórdia. Mas para as criaturas conscientes das próprias obrigações, a misericórdia chega pelo cárcere da justiça. Então, por mais que Deus seja misericordioso conosco, que muitas vezes nós, no nosso agir diário, queiramos também, de nossa parte, ser misericordiosos, a nós nos compete esta atitude, porque essa é a atitude do verdadeiro cristão. Esta é a atitude do espírita que entende que as imperfeições humanas ainda imperam em nós. E que da mesma forma que nós temos a dificuldade de superar os nossos equívocos, essas imperfeições, por mais que tenhamos o esclarecimento, os nossos irmãos e irmãs e humanidade também têm. E muitas vezes sem o conhecimento que nós temos. Eles, ignorantes do dever, a justiça chegando pela misericórdia, mas em nós? O que nos compete agora realizar? E nesse sentimento, através de inspiração, nós trouxemos esse poema para vocês. Ó justiça, onde estás, que meu clamor não alcança? Em meu desalento a esperança se cansa. Que aguardo, justiça ou misericórdia? Preciso de perdão incondicional, nesse desalinho emocional, ou de uma chance para recomeçar, que é um benefício sem par. Nem a justiça a misericórdia nega, nem a misericórdia a justiça relega. Ambas se encontram na vida, em cada ação que se entrega. O equilíbrio e a lição, a chance de crescimento e perdão, para que em nossa jornada encontremos a verdadeira redenção. Ó justiça, clareia meu caminho, onde o erro ainda é meu constante vizinho, que o perdão seja a luz que guia, e a misericórdia transforme a minha vida mais vazia. Ó Criador dos mundos, sente meu arrependimento profundo. Concede-me a misericórdia, não para que eu viva em glória, mas sim para que eu possa reescrever a minha história. Este é o nosso momento, este é o nosso convite, aonde compreendemos que a semeadura nos pertence,
As sementes de luz nos foram

entregues para que se tornem poderosas vertentes da disseminação do bem pela humanidade, para que a gente transforme toda esta nossa caminhada em pura fraternidade, aonde corações se abracem, aonde a parte emocional de cada um de nós não viva mais em contraste de bem, de mal, de natureza desigual. Mas rogamos, ó Senhor dos Senhores, Mestre de nosso coração, que quando nos endereçarmos a esses nossos outros irmãos, que possamos vê-los com os olhos da sua paixão, que se doou integralmente para que pudéssemos viver como reflexos do seu amor em nosso planeta, aonde ainda existe tanta dor, mas que a sua luz conquistará, que o seu brilho reinará e para sempre nos acompanhará. Que o Pai nos abençoe. Obrigada a todas por essa atenção.

0: Agradecemos a nossa querida Jussara pelo seu trabalho. Que Deus a abençoe.
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2: 21 horas e 3 minutos.
5: O dia sempre amanhece a despeito da dor. Não nos deixemos engolfar pelo mar agitado das situações circunstanciais que nos alcançam a vida. Por mais que seja demorada a noite, o amanhecer é inevitável.